não ter jogadores talvez de personalidade, pode ter aí problema de um jogador ou outro de questão técnica, sim, mas vale lembrar, o Vasco, à exceção do Rayan, é um time que tem uma manutenção do ano de 2025 para 2026. Ah, não tinha o Verrete, não tinha o Verrete. Mas o segundo semestre do Verrete, ele já não é tão bom. Já não consegue ajudar tanto. Tem o jogo lá contra o Fluminense que ele ajuda, mas em vários outros ele entrou e ele não conseguiu ajudar tanto.

0: Vasco que tem um pouco mais de peças para trabalhar. Precisa jogar mais. Precisa jogar mais. A gente tá vendo um Campeonato Brasileiro que eu vou usar como exemplo para falar desse jogo, obviamente, mas eu vou usar como exemplo. A gente tá vendo o Coritiba com um elenco modesto fazendo um excelente Brasileirão. A gente tá vendo Vitória, que inclusive tem uma competição a mais, né? Tem a Copa do Brasil, tem o Brasileiro e a Copa do Nordeste. O Vitória fazendo também um excelente Campeonato Brasileiro. A gente tá vendo o Atlético Paranaense com o Odair Hellman, que também tem um elenco que eu acho que é até razoável e tá fazendo também um Campeonato Brasileiro muito bom. Por que eu tô citando todos esses times? Porque o Vasco pode sim ter um elenco limitado, mas desculpa, tem que competir mais. Tem que competir mais. Brenner precisa competir mais, Spinelli precisa mostrar mais. Não é só, luta, garra, briga, é isso também. Mas é a atitude, é melhorar tecnicamente, é não perder um pênalti de novo, um pênalti que você já perdeu no Campeonato Carioca contra o Fluminense. Você tem que ter mais compromisso na hora da cobrança. Você não pode bater como você bateu, no caso do Brenner. Mas o Vasco venceu por 3-0, fez o dever de casa, só que muito tarde. Desdenhou da competição e arrumou mais duas datas da tão odiada Sul-Americana para jogar.
1: Eu até agora, Mia, assim, eu não sei se você consegue me ajudar nisso. Eu até agora tô sem entender qual foi o objetivo do Vasco na Copa Sul-Americana, porque o Vasco começa empatando contra o Barraca Central da Argentina, jogando com um time reserva e jogadores do sub-20. Depois coloca um time misto e perde em casa na segunda rodada para o Audax Italiano. Aí parecia o seguinte: bom, realmente o Vasco não está afim de participar, de seguir na Copa Sul-Americana. E termina a competição com a força máxima no jogo de hoje, tentando ganhar o jogo de qualquer maneira para seguir na competição e fazer esse jogo de playoff. Afinal de contas, o Vasco tá afim ou não tá afim da Copa Sul-Americana, Mia?
0: Ele tá afim agora porque ele perdeu no Brasileiro e porque a água subiu demais, entendeu? E aí ele tá afim agora. Vamos lá, Chico, o jogo de hoje, a escalação titular, ela é um carimbo. Erramos no planejamento. Ela é um carimbo. O que eu imagino que era a ideia do Vasco? Olha, vamos preservar aqui até onde a gente puder ir na Sul-Americana, a gente foi. Mas não dá pro time jogar tão mal como jogou nas partidas em que o Renato escalou reservas. O jogo contra o Olímpia é muito ruim. Muito ruim. É um Vasco que abriu mão de jogar. Assim, se alguém me perguntar, olha, qual jogo que você acha que o time esvaziou o jogo? Aquele jogo contra o Olímpia na semana passada. Assim, muito, muito ruim o nível técnico dos jogadores do Vasco. Mas é reserva. E reserva não recebe salário? E reserva não tem compromisso com o clube? E reserva não está contratado e o clube está honrando com todas as questões contratuais que precisa honrar? Gente, reserva também tem que ser cobrado. Reserva também tem que jogar mais. E os reservas do Vasco fizeram muito feio. Eu não estou falando dos garotos, não. Acho até que o Renato, inclusive, ele expôs um garoto, inclusive, na última rodada do Brasileirão, que foi o João Vitor, para escalar de lateral direito num jogo em que seria muito exigido, porque o lado mais forte do Bragantino, todo mundo sabe, há muitos anos, que é o lado do Juninho Capixaba. Então, assim, o Renato, ele assina algumas escolhas, outras são de planejamento do Vasco, mas esse jogo contra o Olímpia fora de casa, esse era o jogo para colocar titulares. Porque aí o Vasco não estaria só, o cálculo é o seguinte: o Vasco não estaria só evitando os dois jogos de playoffs. Ele estaria evitando também esse último jogo contra o Barracas Central. Se vence o Olímpia fora de casa, estaria tranquilo na Sul-Americana. Podia até colocar o mais reserva possível no jogo de hoje. O Vasco errou no planejamento. Errou, mesmo tentando esvaziar a competição, vou usar reservas e tudo mais, errou no planejamento.
1: Muito bem, 9:05 no horário de Brasília. Tá na hora de saber quem é que mandou bem hoje em São Janu.
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1: Vasco 3-0 Barraca Central. Quem é que arrebentou no jogo, Michele Silva?
0: Olha, vou elogiar aqui os garotos que entraram no Vasco, né? O Bruno Lopes, o Zuccarello. Entraram com muita personalidade, o Avelar também. É a personalidade que a gente espera ver do Nuno Moreira, do Brenner. Não são mais garotos, mas eles têm que mostrar essa personalidade. Eles têm que jogar, eles têm que ter tem que ter alguma coisa que faça acender essa chama aí desses jogadores para que eles, enfim, joguem um pouco mais. Tem um contraste muito grande dos garotos que entram com a camisa do Vasco para o Brenner, por exemplo. Mas vou elogiando esses garotos. partidaça para mim do Andrés Gomes, também

0: Rojas e do Adson, pra mim os três melhores do Vasco, mas vou valorizar quem jogou aí os 90 minutos, fez um dos gols, ajudou, participou muito durante o jogo. O Adson fez dois gols, mas vou valorizar a partida que fez o Rojas.
1: Rojas, o jogador do Vasco da Gama, autor do terceiro gol hoje, esse gol marcado aos 10 minutos do segundo tempo, na vitória do Vasco sobre o Barracas Central, por 3-0 na rodada meia dúzia, a última na fase de grupos do grupo G da Copa Sul-Americana. Rojas, portanto, o craque do jogo. Se ele mandou bem, quem é que mandou mal, hein?
2: O pior em campo.
1: Quem é que foi mal, Michele?
0: Não gostei da partida do Cuiabano, muito, muito discreto. Deixou praticamente o lado esquerdo ali para o Andrés Gomes, ó, faz aí o que você consegue fazer, dribla a marcação, enfrenta um, dois, três e só. Mas para mim, o pior ainda foi o Brenner. Entrou muito mal, participou pouco, trotando.
1: Mais um pênalti perdido, né, cara?
0: E mais um pênalti perdido. E assim, ó, muito mal cobrado. E se fosse mérito do goleiro, eu falaria. Mas muito mal cobrado. Ele falou pro goleiro praticamente onde é que ele ia bater. Bateu de forma lenta, olhando só pra bola. Ele perdeu um pênalti no Campeonato Carioca, gente. A partir do momento que o jogador tá com a bola pra bater um outro pênalti 3 meses depois, o que se espera, Chico? Que ele melhore, né?
1: Claro, claro.
0: Pois é.
1: Brenner mandou muito mal, então. Então, excluído pela Michele como o pior em campo. E pra fechar, qual é a avaliação e a nota da arbitragem, Michele?
0: O Esteban Ossoit, do Uruguai, deixou o jogo seguir demais em alguns momentos. Acho que ele foi bem na expulsão, expulsou direto ali. Foi um lance que ele conseguiu ver no campo mesmo. Mas tem um cartão pro Barros, em que nem falta aconteceu. Tem um cartão amarelo pro Tietê, que também nem falta aconteceu. E tem um lance do Barros no primeiro tempo, que pra mim foi pênalti e ele não marcou. Então eu vou dar uma nota 3, porque não gostei da arbitragem.
1: Nota 3 para arbitragem, nota baixíssima para arbitragem hoje em São Januário. Michele Silva, comentarista do Futebol Globo CBN. Beijo, Mi, e até a próxima, hein?
0: Valeu, Chico, até a próxima.
1: Muito bem. 9:09 no horário de Brasília. A gente vai fazer um rápido intervalo e na volta, gente, a gente sai de Copa Sul-Americana e começa a falar de Libertadores. É o drama do Fluminense hoje. É o drama do tricolor na Libertadores da América. Tudo isso daqui a pouco no Futebol Globo. 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

0: Tudo bem, amigo? Um forte abraço para você, para todo mundo que acompanha aqui a nossa transmissão. Você conhece aquela história de um olho no peixe e outro no gato, né?
1: É verdade, isso é novo, inclusive.
0: É novo, é moderno, né? Um olho no peixe e outro no gato. Então, esse é um papel do torcedor hoje. Eu acho que esse é um papel do torcedor. Não adianta o time do Fluminense jogar pensando no que está acontecendo entre Rivadavia e Bolívar. Até porque nessa Libertadores já está muito difícil para o Fluminense jogar e jogar bem, né? Então, é focar no jogo contra o La Guaira, até porque se o Rivadavia vencer o Bolívar, o time que vencer aqui se classifica. Então, não vai pegar um time morto, não. É um time fraco, mas é um time que ainda tem também, assim como o Fluminense, a condição de se classificar caso vença a partida aqui no Maracanã. É quase que vira um confronto direto, vira um mata-mata, se o Rivadavia vencer o Bolívar em Santa Cruz de la Sierra. Mas eu vou tirar aqui alguns pontos positivos para animar um pouco mais a torcida tricolor. Primeiro deles, a volta do Martinelli. É um baita reforço, né? A engrenagem do Fluminense, ela depende muito do Martinelli. Muito bom esse retorno do jogador. Olhando para o outro jogo lá, Rivadavia e Bolívar, o jogo sem Santa Cruz de la Sierra, tira o Bolívar da sua zona de conforto, que é La Paz, enfraquece o time da casa. E o Rivadavia está mais interessado no jogo, porque foi eliminado de maneira precoce no Campeonato Argentino, e com o empate ele garante pelo menos a segunda melhor campanha no geral, porque o Rosário Central perdeu, estacionou nos 13 pontos. Então o Rosário Central já não pode mais alcançar, por exemplo, o Flamengo. O Rivadavia pode, mas aí vai ter que golear, teria que golear o Bolívar. Mas o empate do Rivadavia já dá à equipe argentina uma segunda melhor campanha no geral. Então, assim, são coisas que reforçam, né, aquela combinação de resultados. A combinação de resultados que vai ser fundamental, lógico, para a classificação do Fluminense. Mas de nada adianta se o Fluminense não fizer daqui a pouco aqui no Maracanã o dever de casa, e tem condição para isso, né, Chico?
1: Sem dúvida que tem, né? Bom, vamos lá. 9:20 no horário de Brasília, tá na hora de quê, Paulinho? Do jogo decisivo do Flu na

0: vencer para seguir na competição. E a transmissão do Futebol Globo CBN com ele, a grife do nosso timaço.
1: Hoje tem decisão na Liberta. Vem aí, Fluminense La Guaira da Venezuela. O tricolor vai decidir a vida dele na Copa Libertadores da América, nesse encrencado grupo C da Libertadores. Três times correndo atrás de uma vaga, e o Fluminense hoje tem que ganhar e aguardar o que vai rolar ainda em Bolívar e Rivadavia, que jogarão em Santa Cruz de la Sierra, na Bolívia, também à mesma hora, 9:30, quando rolará a bola no Maracanã. No primeiro jogo, no primeiro confronto entre Fluminense e La Guaira na Venezuela, 0-0 foi o marcador. O Fluminense, que anda bem no Campeonato Brasileiro, é o terceiro colocado, mas faz uma campanha muito estranha na Copa Libertadores da América. E o La Guaira, ele ainda briga, apesar de ser o último colocado no grupo C, ele ainda briga pela segunda vaga na Copa Libertadores da América para o mata-mata que vem aí na fase de oitavas de final. Então, esse jogo que vem aí entre Fluminense e La Guaira vale vaga nas oitavas, no mata-mata da Libertadores da América. Há poucos jogos já encerrados pela Copa Sul-Americana: Vasco 3, Barracas Central 0, e ainda Botafogo 3, Caracas 1. Ontem, pela Libertadores, Flamengo 3, Cusco 0. Agora o assunto é Fluminense e La Guaira, minha gente. E a regra é clara: Flu precisa ganhar e esperar o Bolívar tropeçar. Esse é o jogo de hoje aqui no Maracá. E agora vem aí a Thalita Gildes e a Tatá com os artistas do jogo. 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

0: hoje só uma coisa interessa pro Fluminense aqui no Maracanã: a vitória para conseguir a vaga nas oitavas de final da Libertadores da América. E para isso, vem escalado com o Fábio, Paredão, camisa 1 e capitão no gol. Na lateral direita, camisa 23, Guga, segue com 3, James e 22 peitos. E na lateral esquerda, camisa 13, Guilherme Arana. Meio campo, ele tá de volta ao tricolor. O camisa 8, Martinelli, 35, Hércules, e 32, o baixinho, Lúcio Acosta. O trio de ataque é com 11, Savarino, 17, Canóbio, e 9, o artilheiro da temporada, John Kennedy. No banco de reservas, o pressionadíssimo Luiz Ubeldia. Ele prometeu a classificação, tem à disposição 27, Vitaluga, 2, Samuel Xavier, 21, Igor Cabelo, 29, Milan, 6, René, 5, Bernal, 16, Monato, 28, Riquelme, 7, Soteldo, 90, Kevin Serra, 19, Castilho e 14, Germancano. Laguaira também tem chance de classificação e vem escalado com 1, o capitão Varela no gol. Na lateral direita, 16, Penha, zaga com 24, Ortiz e 3, Ócio. E na lateral esquerda, fechando o setor defensivo, o camisa 20, Gutierrez. Meio campo com 14, Da Silva, 15, Gonzalez e 27, Correia. O trio de ataque é com 18, Rivas, 7, Messa e 36, Londonho. No banco de reservas, o técnico Héctor Bidolho tem 12, Sanches, 5, Gianoli, 6, Faia, 8, Perdomo, 9, Uribe, 10, Castellano, 11, Vargas, 21, Rodrigues, 22, Zubarán, 32, Cáceres, 33, Hernández e 77, Arce.
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0: Fluminense Laguaira, sexta rodada da fase de grupos da Libertadores da América. Grupo C, apita José Cabero, árbitro do Chile. Ele é auxiliado por Alejandro Molina e Vladimir Munhoz. No VAR, direto do Equador, Brian Loyaza.
2: Copa vem aí, vamos fazer a fanfest no futebol Globo CBN. Domingo já tem seleção brasileira no Maracanã, tem Brasil e Panamá na despedida da seleção que vai pra Copa. O Fluminense de camisa tricolor, calção branco, e o time do Laguaira com uniforme todo laranja, e é por isso que ele é conhecido na América do Sul toda como Naranja. O time laranja está hoje todo de laranja aqui no Maracanã. Um público, na verdade, não é aquele que a gente esperava. Eu, particularmente, Duda Ebel, esperava muito mais gente, mas há uma previsão de apenas 30, 35 por aí, num momento decisivo para o Fluminense na Libertadores da América.
3: Ah, eu tô contigo, Edson. Eu penso dessa forma. O torcedor tá chateado, queria ver um Fluminense jogando melhor, mas eu acho que num momento como esse, num jogo como esse, você deixa de lado a tua insatisfação e vai no grito, e vai no grito. Então, eu acho que era um jogo para o Maracanã estar lotado, mas ok. Os que estão aqui vieram para apoiar, para empurrar, já estão fazendo uma belíssima festa, e essa festa vai ser fundamental para empurrar o Fluminense para o ataque. Acho que o Fluminense não tem que negociar resultado, tem que se impor, já desde o início, tem que sufocar, tem que buscar logo o gol, para tranquilizar o ambiente e poder jogar com um pouquinho mais de calma. Apesar da fase ruim, não dá para desprezar o maior talento da equipe do Fluminense. É lógico, o Fluminense é favorito e tem uma certa obrigação hoje de confirmar esse favoritismo.
2: 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E vem aí a 18ª rodada do Campeonato Brasileiro, realmente uma rodada incrementada, é a última rodada antes da Copa do Mundo, depois os clubes serão dispensados para mini férias, para intertemporada, mas teremos uma rodada quente com o Flamengo jogando com o Cruzeiro domingo no Maracanã, no sábado no Maracanã, nós teremos o Fluminense com o Cruzeiro domingo fora em BH, o Flamengo e o Curitiba sábado no Maracanã, o Vasco com o Atlético domingo em São Januário e o Botafogo jogando em Salvador no sábado contra o Bahia. Essa é a programação do sábado do Futebol Globo CBN. E no domingo tem seleção brasileira, tem Brasil e Panamá, a despedida da seleção brasileira que vai para a Copa. Vamos começar a fazer a FanFest do Futebol Globo CBN. 9:29 no Rio, 22 graus, a temperatura na cidade mais linda do mundo. O juiz da partida, José Cabeiro, do Chile, olha os dois relógios, ele tem 41 anos, é o árbitro internacional, não vai para a Copa. O árbitro que vai para a Copa é outro representando o Chile, mas ele agora apita e rolou! A bola começa o jogo! A saída foi dada, a bola já recuada para a defesa do Laguaira, a bola vem na intermediária para o ataque tricolor, tentava lá o Lúcio Acosta, mas a bola saiu pela primeira vez pela linha lateral, lateral cobrado na esquerda pelo Laguaira, pelo Gutierrez. Gutierrez entrega a bola na intermediária, perde pela direita para Canóbio, lá vai o Expresso Canóbio, entrou na grande área, devolveu, botou na área, a defesa cortou, a bola fica presa, fica enrolada, mas o árbitro da partida não deu nada, a bola veio lá pro goleiro, domina pela primeira vez o goleiro Varela, Varela bota a bola pela ponta direita, adianta pela intermediária tentando Londônio, ele ainda vira o jogo para Rivas, fora da grande área, arma jogada pela ponta direita, tenta para Penha, Penha retoma a bola, vai fazer o driblinho, devolve a bola de novo pela metade da intermediária, passa da esquerda para Rivas, ele correu, jogador espanhol, é desarmado, a defesa corta, mas o perigo não passa, ele é retomada na intermediária pelo Correia, Correia bota a bola pela ponta direita, tenta ainda Rivas, dá uma nova paradinha na extrema direita para Penha, é o Laguaira pressionando o Fluminense no campo tricolor, ganha ainda a dividida, o jogador Rivas levantou, botou na área, a defesa corta, a bola sai da área, voltou ainda na defesa tricolor, corta Martinelli, finalmente desafoga e retira a bola da intermediária do Fluminense, bota novamente no campo do Laguaira e ela chega pro goleiro Varela, tudo isso com um minuto e meio, com a bola rolando aqui no Maracanã, a bola nos pés do goleiro Varela pelo time do Laguaira, o time do Laguaira, o time da Venezuela, a bola passada pela lateral direita para Penha, Penha faz a tentativa na intermediária para Rivas, ele é desarmado, a defesa faz o corte, a bola volta novamente na intermediária para a defesa tricolor, o James domina, dá para Freitas, Freitas para Martinelli, e tá voltando de novo ao time tricolor, devolve a bola na ponta para Arana, Arana dá uma incrementada na esquerda para Lúcio, ainda Lúcio com ela dominada, prepara, cruza, põe na área e a bola vai direto às mãos do goleiro Varela pelo Laguaira, com 2 minutos deste primeiro tempo, o goleiro ainda com a bola no interior da grande área, vai lá para fazer a reposição, demora um pouquinho, bota a bola no chão e de canhotinha ele coloca pela linha lateral, mas tanta pose para fazer isso, hein, Tata?
4: O árbitro já dava aquele, aquela contagem, 1, 2, 3, aí ele deu um chutão, o Luiz Ubeldia dominou do lado de fora aqui do campo, lateral pro fundo.
2: Lateral cobrado pelo tricolor, a bola para o Martinelli, Martinelli devolve na pequena área para Fábio, o goleiro vira pela direita, devolve a bola, volta pela direita para James, que adianta pela ponta para Guga, o filho do seu Cláudio, vai com a bola dominada, ela sai pela lateral, tocada na esquerda pelo Gutierrez, ele faz a cobrança, bota a bola para frente, tenta JK, vai lá, correu, deu uma carambolada, deu uma rolada no chão, a galera tricolor reclamou, mas a bola vai pela linha fundo, é tiro de meta pro Laguaira cobrar através do goleiro Varela, que toma a bola. Ele tá ali pra demorar. Ele tá pra fazer cera, hein, Thalita?
4: É, toda vez que tem que cobrar o tiro de meta, vai gastando um tempo danado. O árbitro dá aquela dura, mas uma dura distância. 3 minutos de jogo, já tá fazendo cera.
2: 3 e meio do primeiro tempo. A bola passada pelo goleiro Varela, bota na intermediária, passa pela ponta, tenta Rivas, ele correu. A bola vai pela linha lateral novamente pro Fluminense cobrar. Lateral cobrado pelo Arana, volta no interior da grande área para Freitas, que devolve a Fábio. Fábio vira o jogo pela defesa para James. Ainda James com ela dominada, adianta em profundidade, procurava lá pela ponta Canóbio. Ele corre muito, mas assim também é demais, hein, James? Ele adiantou muito e a bola foi às mãos do goleiro Varela pelo time venezuelano do Laguaira. Ele ainda com a bola dominada no interior da grande área, faz ali uma serinha, ganha tempo. O goleiro Varela, que é o capitão do Laguaira, vira o jogo pela intermediária. A bola vem para da Silva, levantou, bota na área tricolor, e o goleiro Fábio tá lá para pegar pelo Fluminense. Bota a bola com as mãos na frente da grande área para James. James da esquerda para frente. Ele procura reiniciar a jogada tricolor, adianta no meio para Martinelli. Martinelli ainda com a bola dominada pela metade da intermediária tricolor, bota pela ponta direita, adianta na ponta para Canóbio. Lá vem o delivery tricolor, ainda Canóbio com a bola dominada, bota para Guga pela direita, devolve no meio campo para Écoles, para Martinelli, ainda Martinelli com a bola dominada. Pela primeira vez o Fluminense vai ao ataque para valer. A bola chega na ponta, o Fluminense ainda com a bola pelo lado esquerdo com Savarino. Lá vai o Sava, gol, devolve no meio campo para Martinelli, levanta, põe na área, a bola tocada pelo Lúcio, que procurava lá o John Kennedy. A defesa corta, mas a bola volta ainda pela direita para Hércules, que devolve na ponta para Canóbio. Ele fora da grande área, domina, vira o jogo, movimenta, tenta Lúcio pela ponta direita para Canóbio. O Fluminense tentando começar a jogar, a bola volta ainda para Lúcio na ponta direita, para Guga, para Lúcio, fora da grande área. É o tricolor pressionando, vai Canóbio na linha de fundo, devolveu, a defesa corta, vai pela linha de fundo. E o juiz dá pênalti. É isso, Thalita?
4: É isso, o árbitro não teve dúvidas. Na tentativa do Canóbio lá pelo lado direito, ele vai ali de fundo e faz o cruzamento. O jogador do Laguaira vai num carrinho, mas realmente impede a passagem da bola. Eu vi o toque da mão. O árbitro José Cabeiro também. Pênalti pro Flusão.
3: Cruzamento do Canóbio. Estou revendo o lance aqui. Cruzamento do Canóbio, o jogador do Laguaira dá o carrinho e no braço de apoio, a bola bate no braço dele, né? A bola passa por debaixo do corpo e pega no braço de apoio. Agora um outro ângulo aqui pra gente ter uma noção mais exata do que foi. É um braço de apoio, eu já vi marcar pênalti desse jeito, porque ele impede a passagem da bola.
2: Bom, aos 6 minutos, o Fluminense tem então pênalti cometido pelo zagueiro do Laguaira numa jogada do Canóbio, onde ele, inclusive, na jogada natural que vinha se desenrolando, ele tinha uma chance muito boa de até conseguir o gol, hein, Thalita?
4: É, tinha sim, mas ele acabou indo muito à linha de fundo, ficou sem ângulo e aí tentou fazer o cruzamento para os companheiros que fechavam ali na pequena área. E aí o da Silva vai no carrinho, a bola realmente passa por baixo do corpo dele, mas a bola não consegue passar totalmente. Porque bate no braço dele do outro lado. Então o juiz marcou pênalti, mas uma demora danada pra galera se arrumar ali pra cobrança.
3: É, porque o lance tá sendo revisado, tem essa questão do braço de apoio. O que tá pegando aí pro da Silva é que ele tá com o braço pra trás e quando ele dá o carrinho, ele tira o braço. Ele para de ele não adota mais a posição de proteger a posição do braço.
4: Tava grudado no corpo e ele tira.
3: Exatamente, estava grudado no corpo. Quando ele tira, é que ele faz o bloqueio da bola. Cabe a interpretação de pênalti.
2: Bom, o Savarino já pegou a bola, hein, Thalita?
4: É, o Savarino tá pronto ali pra cobrança. O árbitro já deu ok ali, já pediu pro goleirão Varela se posicionar. Savarino, tá prontinho pra cobrança, camisa 11 do Flusão.
2: Bom, tá lá ainda Savarino tomando posição. O juiz da partida ainda também não se posiciona pra tomar ali o seu lugar na cobrança do pênalti. Creio que ele ainda deve estar conversando e vai pro VAR. Ele vai pro VAR, Tata.
4: É isso, demorou um tempão. Pediu pro goleiro ir pra posição dele e agora fez o sinalzinho e vai fazer a revisão ali do lance. Foi chamado pelo Brian Loyaza, árbitro do Equador.
3: Exatamente. Eles vão agora para a interpretação do tal braço de apoio. Tá? Eu já vi marcar pênalti e já vi não marcar pênalti. A regra, ela permite uma interpretação. É, não acho nenhum absurdo marcar o pênalti e não acho nenhum absurdo não marcar o pênalti. Agora está com o árbitro. Visivelmente, o VAR entendeu que era um braço de apoio e que o pênalti não deve ser marcado. Ao discordar da marcação de campo, chamou o árbitro para revisar. É o que está fazendo a arbitragem agora.
2: Pois é, o juiz ainda lá na casinha do VAR, está lá de olho na telinha. Vai lá o árbitro José Cabeiro do Chile. Ele foi chamado pela sala do VAR através do equatoriano Brian Loyaza. E o juiz, ele confirma o pênalti. Talita!
4: É isso, foi lá, fez uma revisão rápida. Enquanto isso, John Kennedy aproveitou para receber orientações, revisou e confirmou que ele já tinha marcado. Pênalti cometido pelo da Silva, colocou a mão na bola dentro da área.
3: Momento raro, né? O árbitro teve personalidade e entendeu que a imagem confirmou aquilo que ele viu em campo.
2: Bancou. Carimbou e bancou. E tá lá Savarino, Savagol. Ele toma posição para fazer a cobrança no pênalti pelo tricolor. Já são quase 10 do primeiro tempo. É o pênalti que pode abrir o caminho da classificação do tricolor. Capricha, Savarino, que a galera tricolor do mundo todo tá esperando esse gol, um primeiro golzinho, Savarino, vai ser autorizado, Savarino, no gol à esquerda, no gol da estação, no gol do metrô, partiu Savarino, paradinha, chutou,

0: Savarino, Savagão! É o pai da criança, Savarino! A torcida tricolor mais bonita do Brasil empurrou o time para frente. O Fluminense teve o pênalti confirmado pelo juiz. O Savarino bateu e empurra a bola no fundo da rede. E bola no fundo da rede tem aquele barulhinho bom. Aquele barulhinho bom, Savarino! Boa, boa, boa, Savarino! Meteu essa em Savarino. Aos 10, o primeiro gol do tricolor, que abre o caminho para classificação para o mata-mata da Liberta. E ele foi lá e deu recado para o goleiro: tem que respeitar. E agora tá lá: um Sava,
1: Lagoa
0: 0. E bateu bem, muito bem, hein, Tata?
2: Bateu bem demais o Savarino. Tomou distância, ficou ali mais centralizado e foi devagar, devagarinho pra bola. Deslocou completamente o Varela, que pulou pro lado direito. A bola morreu lá no canto esquerdo. Vai você, Edson.
0: Volta, volta novamente o Laguaira. Bola na área, bola chutada. Vai lá pro gol. Bingo!
1: Laguaira!
0: Saída foi dada, a bola foi passada pelo lado esquerdo, um rolo na defesa do Fluminense, e agora a bola vai aos 11 minutos para o fundo da rede. Quando o Fluminense ainda comemorava, foi lá para marcar. Da Silva marca o gol do empate do Laguaira no Maracanã. E agora tá lá.
1: Laguaira!
0: Um!
1: Fluminense!
0: Também um! Ah, quero tudo explicadinho, Tata.
2: A jogada que começa ali no meio campo, o John Kennedy vai tentar o domínio da bola no centro para tentar fazer aquele pivô e não consegue, perde a bola lá no centro e faz um lançamento para a jogada numa bate-rebate danado dentro da pequena área. Tem a disputa ali com camisa 7, o Messa, tem o Londonho também na disputa. Uma primeira finalização, o Fábio defende, mas na sequência volta nos pés do camisa 36. Londonho finaliza lá no fundo das redes do Laguaira a empatar, deixar tudo igual aqui no Maraca, 1-1.
0: Olha aí, confirmado então Londonho, camisa 36, aos 11. O Fluminense ainda comemorava, foi dada a saída. E Londonho 36 empata o jogo. Chico Aiello, aquele pacotinho. Chico Aiello.
3: Vamos lá. O Savarino fez o primeiro dele, o quinto do Fluminense liberto. Londonho fez o segundo, o sexto do Laguaira.
0: Pois é, não deu nem pra comemorar, hein, Duda?
4: Eu tava pronto pra falar. Início perfeito do Fluminense, do jeito que ele precisava, né? Já de cara faz 1-0 pra acalmar. Mas na saída de bola, tomar o gol. Mas que cochilada também. Estava todo desarrumado o Fluminense lá atrás. O jogador chegou com maior tranquilidade na cara do gol. É que o Fábio fez a primeira defesa. Depois sobrou pro Londonho botar a bola na rede. Não pode cochilar, não pode perder a concentração. Vai ficar comemorando o gol durante quanto tempo?
0: Alto Flu, Savarino toma a bola pela direita, bota na ponta, tenta agora Canóbio, levantou, botou na área, John Kennedy volta, completa a jogada Arana, ela vai pela linha de fundo. Marque o tempo. 13, faltando 32 para acabar, para terminar o primeiro tempo no Maracanã. Vale vaga, vale vaga. A regra é clara, tricolor precisa ganhar o jogo e esperar o Bolívar se enrolar, tropeçar. A regra é clara, tricolor. Acima de tudo é foco. Tem que ganhar, Fluminense. E o placar, olha ele aí.
1: Fluminense.
0: Um Savarino.
1: Laguaira.
0: Um Londonho.
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0: Hoje mais cedo, Vasco 3, Barraca Central 0, Botafogo 3, 1 para o Caracas, jogos da Copa Sul-Americana, e ontem pela Liberta 3 para o Flamengo, 0 para o Cusco, aqui no Maracanã, pela Libertadores da América. Já vamos chegar a 15 minutos daqui a pouco no primeiro tempo. O Fluminense abriu a contagem em seguida, o Laguaira empatou. O Fluminense tem uma falta pela direita, já cobra pelo meio campo, tentava a jogada lá, o Savarino botou na direita. direita, procurava ainda Canóbio, a defesa cortou e a bola volta novamente para o campo tricolor. Ela volta pela defesa, adianta pela direita James, James pela intermediária, busca a jogada com o Guga, Guga vai lá, toca nela, bate ainda no jogador Gutierrez, vai pela linha lateral, outra vez para o Fluminense cobrar pela ponta direita, toma posição para a cobrança Guga, Guga com força devolve para o seu campo de defesa, entrega para Freitas pela intermediária, ainda Freitas com a bola dominada, adianta pelo meio para Savarino, Savarino para Martinelli, Martinelli vira o jogo pela defesa, ainda para James, ele cruza a linha que divide o campo, adianta na intermediária, dá para Martinelli, vira o jogo, procura pela direita, procura jogada, vai lá Hércules, a defesa corta de novo e a bola volta novamente na intermediária, tricolor sai, vai para a lateral e o próprio goleiro Fábio cobra o lateral pelo tricolor, ele adianta a bola na intermediária, movimenta agora para James, James vira o jogo na esquerda para Freitas, ainda com Martinelli, Martinelli para Savarino, Savarino para Martinelli, Martinelli vira o jogo pela direita para James, o Fluminense vai à luta de novo, vai procurar o gol do desempate, o tricolor, a bola volta pela intermediária para James, James no meio para Canóbio, Canóbio volta a bola pelo meio campo, ainda Canóbio com a bola dominada, faz uma nova tentativa pelo lado esquerdo do campo, chega na ponta para Lúcio, Lúcio vira o jogo para Martinelli, Martinelli lança em profundidade, a bola quicou e o goleiro tá lá para pegar quando o Guga tava lá tentando pressionar o goleiro Varela do Laguaira. Marque o tempo! 16, faltando 29 para acabar, para terminar o primeiro tempo no Maraca. E o placar na decisão tricolor na Libertadores da América. Eu te conto daqui um pouquinho, pois o Lúcio domina, vira a bola no meio-campo para Savarino, volta pela intermediária, devolve a bola para James. James cruza a linha que divide o campo, adianta pela direita para Martinelli, para John Kennedy, volta a bola na esquerda, outra vez para Savarino, devolve a bola na ponta, tenta, vai Arana, Arana novamente para Savarino, Savarino pela meia-direita, volta a bola para Canóbio, é o Fluminense trocando passes insistentemente no campo do Laguaira, na intermediária do time venezuelano, a bola vem no meio com Hércules, vira pela direita para James, James incrementa, bota na ponta para Canóbio, lá vai ele o delivery na ponta direita para Guga, cruza, põe na área, a defesa corta de novo com da Silva, retira da grande área, mas o domínio é tricolor, o tricolor domina a bola de novo com James, James vira o jogo para Freitas, bota na intermediária, chega para Hércules, para Arana, para Hércules, Hércules outra vez na intermediária para Martinelli, ele vira o jogo pelo lado direito para James, lá vem o zagueirão arriscando também o ataque, bota pela direita para Lúcio, devolve a James, vem a bola para Martinelli, trabalha na esquerda para Hércules, ainda o Fluminense pressionando, devolveu na esquerda, vem a bola para Arana, chuta, bate na defesa, volta para Hércules, dá uma balançada na grande área, procura Guga, devolveu, virou Lúcio, levantou, bota na grande área, a bola quica, vai lá, toca na cabeça do Savarino e vai pra fora. E o placar, olha ele aí. Um Savarino. Um Londonho.
5: Central.
3: Na Bolívia, 18 do primeiro tempo, 0 Bolívar, 0 Rivadavia.
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0: E com esse resultado do 0-0 lá, Bolívar 0, Rivadavia 0, a coisa não sai do lugar, Duda.
4: É, ninguém anda, né? Não anda do jeito que o Fluminense precisa, né? O Fluminense está pressionando, o Fluminense tem mais a bola, está plantando todos os jogadores no campo do adversário, o Laguaira deixa apenas o Londonho lá na frente, sem a bola, recua os outros dois atacantes, forma uma linha de 5 e tenta congestionar o meio de campo. O Fluminense tem a bola, mas está confundindo muito a aceleração com pressa e acaba não tendo a perfeição na hora de tocar passe.
0: Volta o Laguaira, bola vai na área, tricolor tentava lá, Mesa, a bola chega limpa para o goleiro Fábio no interior da grande área, o goleiro tricolor de 45 anos, o inoxidável Fábio, adianta a bola na defesa pela direita para Freitas, Freitas devolve para James, James bota no meio campo, entrega para Martinelli, distribui o jogo na esquerda para Arana, Arana tenta a jogada pelo lado esquerdo para Savarino, ainda pela defesa tricolor, devolve a bola para Martinelli, vira pela direita para James, ainda pela defesa, devolve a bola no meio campo para Hércules, dá para Martinelli, dividiu, perde, a defesa corta de novo, a bola volta para Correia, Correia vira o jogo na esquerda para Gutierrez, domina Tira de novo na intermediária, dá para Gonzalez. Gonzalez passa errado, o Fluminense retoma com Savarino, bota para correr Lúcio, prepara, tenta, perto da área, divide, perde, volta a bola na defesa do Laguaira, volta novamente no meio campo, tricolor para frente, dá um passe legal para Arana, agora para Lúcio, o baixinho dominou, mas na hora do drible, perde o espaço, perde a bola. Mas o Bandeirinha já estava marcando impedimento, Tata.
2: Isso, na hora que ele recebeu a bola ali pelo lado esquerdo, já não estava valendo mais nada no ataque tricolor.
0: Marque o tempo! Faltando 25 para acabar, para terminar o primeiro tempo no Maraca. E o placar, olha ele aí.
5: Fluminense.
0: Um Savarino.
5: Laguaira.
0: Um Londonho.
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0: Daqui a pouco vem aí do intervalo a resenha do Chico, Chico Aiello, a Tatá e o Duda Éboli aqui resenhando no intervalo do jogo, um pro Fluminense, um pro Laguaira, jogo importante, jogo decisivo pro tricolor, porque a regra é clara, o Fluminense precisa ganhar e esperar o Bolívar tropeçar. Por enquanto, zero Bolívar, zero Rivadavia, um pro Fluminense, um também pro Laguaira, e o posicionamento continua. O Rivadavia está à frente, em primeiro já classificado, o Bolívar tem a segunda vaga com 6 pontos, o Fluminense tem aí a terceira posição com 3 pontos e o Laguaira tem 4 pontos, então temos aí uma vaga para 3 times ainda correndo atrás, o Flu, o Bolívar e o Laguaira. A bola na defesa do Laguaira pela direita, retoma na intermediária da Silva, ele volta a bola, devolve, dá para Ortiz, ele devolve ao goleiro Varela no interior da grande área, Varela devolve na esquerda para Ozinho, Ozinho devolve a bola de novo para Varela, no interior da grande área, sai da área, vai fazer a tentativa de novo, de passagem de bola pela direita, entrega para Ortiz, aí Ortiz com a bola dominada, o jogador argentino Ortiz, devolve para o goleiro Varela, ele de canhotinha bota a bola para frente, procurando lá o Londonho, ele desarmado, chega no lado esquerdo para Mesa, Mesa domina, passa a bola pelo lado esquerdo, volta na intermediária, dá para Correia, Correia tenta de novo para Mesa, ele é desarmado pelo Martinelli, a bola volta na defesa para James, James devolve na direita para Hércules, procura jogada pela intermediária, ele buscava lá Canóbio, desarmado pelo Gutierrez, passa a bola para Mesa pelo lado esquerdo, vai levantar da grande área, dá um drible, entrou na área, prepara, cruza, Fábio brilhou, hora de brilhar o goleirão Thalita.
2: Deu muito espaço para a equipe do Laguaira trocar passes lá pelo lado esquerdo. Um cruzamento rasteiro e de novo o Londonho completamente livre, quase na marca do pênalti. Finalizou de primeira, sorte que ele não pegou com força, mas com efeito, Fábio mandou pela linha de fundo. É escanteio para o Laguaira lá pela esquerda.
0: 23, o Laguaira tem novo escanteio para cobrança pelo lado esquerdo. A bola vai lá para a grande área, a bola vai lá para o Bolinho. Toma posição, Correia vai botar a bola na grande área, vai botá-la no Bolinho. É um bom momento, levantou, sai. Alta, corta pela direita, pelo tricolor o Guga, Guga de cabeça, retira a bola da grande área, volta pelo lado esquerdo para o jogador Correia, Correia devolve pela defesa para Penha e devolve de longe para o seu goleiro Varela. 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Um minuto após fazer o gol, aos 10, aos 11, sofreu empate. E agora, aos 24, o juiz para o jogo, para reidratação, momento técnico, parada técnica. É hora de arrumar essa casa. Duda.
4: É, não tá legal não, Edson, não tá legal não, o Fluminense teve aquele início, muita pressão, resultado disso foi o pênalti, a cobrança do Savarino, 1-0, o início perfeito pro Fluminense, mas na saída de bola, o Laguaira já empata o jogo, num vacilo, o Londônio pegou uma bola completamente livre na entrada da área, deu um chapéu desconcertante no Gêmeos, chutou pro gol, o Freitas bloqueou, ela voltou pro Londônio, e com toda a calma do mundo ele empatou o jogo. A partir do empate, né, que foi esse choque, essa ducha de água fria, fazer o gol logo depois tomar o empate, o Fluminense se perdeu no jogo. Se perdeu no jogo, um time nervoso, está confundindo a aceleração com pressa, está querendo trocar passo de qualquer maneira, tem mais a bola, porque essa também é a proposta do Laguaira, está deixando a bola com o Fluminense, recua seus jogadores, até mesmo os de ataque, deixa apenas o Londônia lá na frente, congestiona o meio de campo e faz um jogo muito consciente, de boa marcação, sai apenas na boa e começa a jogar em cima do nervosismo do Fluminense. O Fluminense, depois do gol, não fez mais absolutamente nada no ataque. A chance mais perigosa para fazer um segundo gol foi do Laguaira e o Fábio fez a defesa.
0: Marque o tempo! 25, faltando 20 para acabar, para terminar o primeiro tempo no Maracanã. E o placar, olha ele aí.
5: Fluminense.
0: O Savarino.
5: Laguaira.
0: Um Londônio.
6: Central.
3: A Bolívia segue 25 do primeiro tempo. 0 Bolívar, 0 Rivadavia.
0: 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O Flu acelera e vai à luta. A bola chega, Hércules levanta, tentava a jogada no peito do Savarino, mas já pelo lado de fora da linha lateral. É lateral pela direita para Penha cobrar pelo time do Laguaira. Ele devolve a bola pela defesa para Ortiz, adianta pela intermediária para Gonçalves. Gonçalves tenta a jogada pela meia direita, volta pela intermediária, adianta pelo meio campo, dividiu lá o jogador do Laguaira, entra primeiro, corta Arana, bota a bola outra vez pela linha lateral, é lateral outra vez, vai ser cobrado na intermediária pelo time tricolor, não pelo time do Laguaira. Lateral cobrado pelo time venezuelano, a bola vem pro goleiro Varela, que vira pelo lado esquerdo para Ozinho. Ozinho com a dominada, volta pelo meio campo, tenta a jogada, bota a bola na frente, movimenta agora para Da Silva. Da Silva distribui a bola na ponta para Gutierrez, ele cruza a linha, aquele vídeo campo, tenta a jogada, é desarmado pelo Canóbio, o expresso Canóbio, o delivery mais rápido do Brasil. Ele retoma, devolve a bola para Guga, para Savarino, agora no meio campo, vira para Lúcio, Lúcio devolve a bola para Martinelli, outra vez para Lúcio, bota a bola pela ponta direita, é o Fluminense se posicionando perto da grande área, é o tricolor que está chegando. Tenta Lúcio, vira a bola para Martinelli na ponta direita para Canóbio, Canóbio para Guga, Guga de novo na direita para Martinelli, na área uma bomba, Hércules, bingo!

0: grande, o poderoso Hércules é o pai da criança, desempata o jogo, um ataque letal, fatal, mortal do tricolor, e tava lá Hércules, o poderoso da camisa 35, aos 27 para desempatar o jogo e botar a bola no fundo da rede. E bola no fundo da rede, tem aquele barulhinho bom, aquele barulhinho bom, Hércules! Boa, boa, boa, Hércules! Meteu essa em Hércules! E ele foi lá e deu recado pro goleiro, tem que respeitar! E agora tá lá!
1: Fluminense
0: 2!
1: Lagoaira
0: 1! Desempatou, mas agora tem que se cuidar, hein, Tatá?
2: É, tem que seguir na frente, sem desatenção. Boa troca de passes do Fluminense lá pelo lado direito, envolvendo Martinelli, Lúcio Acosta e Guga. Mas o passe perfeito foi dele. Ele de volta, Martinelli, um passe rasteiro no espaço perfeito que o Laguaira abriu para encaixar esse passe. Boa movimentação do Hércules, atacando a grande área, nas costas do camisa 14 da Silva. Ele consegue o domínio pelo lado direito, enche o pé, estufa a rede do Varela. Hércules fazendo seu quarto gol na temporada de 2026, recoloca o Flu na frente, 2-1.
0: E vai pra Argentina, Chico Aiello.
3: É o primeiro dele na Liberta e 6 gols tem o Flu.
0: Pois é, e esse gol do desempate do tricolor já faz diferença na classificação do grupo C da Libertadores da América. O Fluminense nesse momento chega agora a 8 pontos, superando o Bolívar. O Bolívar, a bola volta na intermediária pela defesa tricolor com Freitas, ele vira o jogo para Arana, Arana na ponta para Savarino, o Fluminense vai com disposição de novo, o Fluminense já voltou a controlar o jogo, o Fluminense tem a posse da bola com Savarino, levanta, vira na esquerda para Lúcio. Lúcio dá uma paradinha, tenta a jogada lá. O gigantinho tricolor é desarmado. Martinelli retoma, mas a falta cometida pelo Lúcio na intermediária, ainda na defesa do time do Laguaira. E agora qual é o caminho para segurar esse resultado e até produzir mais, hein, Duda?
4: É consciência. Eu acho que essa é a palavra-chave. E a gente viu isso nessa troca de passes. Uma troca de passe com consciência, mexendo com a marcação, criando os espaços. Grande passe do Martinelli, espetacular a conclusão do Hércules. Para mim, Edson, golaço!
0: Marque o tempo! Faltando 14 para acabar, para terminar o primeiro tempo no Maracanã. O Fluminense dá um passo à frente à classificação. O Fluminense, nesse momento, tem 8 pontos, minha gente. O Fluminense tem 8 pontos, vai superando o Bolívar. A bola vem ainda na intermediária, vai recuperada pelo lado esquerdo para o time do Laguaira. Já são 31 agora. E o placar, olha ele aí:
1: Fluminense
0: 2,
1: Laguaira
0: 1. Copa vem aí, vamos fazer a FanFest no Futebol Globo CBN, o áudio do futebol acompanhando você na Copa do Mundo em movimento para não perder a maior Copa de todos os tempos no Futebol Globo CBN. O Fluminense se defende, a bola chega na defesa com o Gêmeos, Gêmeos domina, dá no meio, bota pela direita agora para Guga, que adianta na intermediária, ele devolve a bola pela direita para o ataque tricolor, retoma ainda Hércules, o autor do segundo gol, o autor do desempate tricolor, bota a bola pela direita para Canóbio, devolve na intermediária para Martinelli, Martinelli é o maestro tricolor, devolve a bola, bota na frente pro gigantinho Lúcio, tenta de calcanhar para John Kennedy, é desarmado, mas o Fluminense não cede na pressão, o Fluminense segue pressionando, o Fluminense na direita, Lúcio, Guga, na ponta direita agora para Canóbio, novamente no meio para Lúcio, mais atrás a Martinelli, Martinelli pela direita para Lúcio, Lúcio Acosta de novo, a Martinelli, lá vai o maestro tricolor, maestro Martinelli com a bola dominada, volta na intermediária, dá para Freitas, Freitas na defesa, pro James, pro Martinelli, outra vez pro Freitas, é o Fluminense no campo do Laguaira, pressiona outra vez pelo lado esquerdo da Arana, Martinelli lança em profundidade, a defesa corta com o Zio, ele retira da grande área, mas ela chega na esquerda para Gutierrez, é desarmado, há uma falta cometida pelo Canóbio. O juiz dispara, marca dá na intermediária do time da Venezuela. 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Duda, a essa altura o Fluminense está demonstrando consistência, Duda.
4: Tá com um pouco mais de consistência. O gol fez bem ao Fluminense, tem a posse de bola, se defende com a posse de bola, mas está faltando um pouquinho mais do Lúcio Acosta, Edson. O Lúcio está muito preso ainda à marcação, precisa encostar um pouquinho mais do Martinelli, dá a opção do passo para ficar no um contra um, que é a grande arma do Lúcio.
0: Volta novamente o tricolor com o Martinelli, o maestro vira o jogo na defesa, volta para Lúcio para Martinelli, na direita para o Guga devolve a bola na intermediária, passa novamente para Lúcio, devolve no meio para Martinelli, agora para John Kennedy. Tá faltando você, Mr. Presidente. Ele vai pro chão, o juiz manda levantar, toca Savarino e ela vai outra vez pela linha lateral para o Laguaira cobrar. 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Toma posição para fazer a cobrança, Guga pela ponta direita. Ele já no campo de ataque vai levantar a bola pela ponta. Já chegamos a 34 minutos e meio do primeiro tempo. Fluminense ganhando pelo placar de 2-1. Está acontecendo no Maracanã o que o Fluminense precisa. O Fluminense está ganhando. O time do Bolívar está empatando por 0-0 com o Rivadavia em Santa Cruz de la Serra. E o cenário é bom comparando com o que acontece no Maraca e em Santa Cruz de la Serra. A bola outra vez pela ponta direita para o ataque tricolor. Lá vai Lúcio, tenta a jogada individual, devolve para James, perto da grande área, para Canóbio. Canóbio outra vez da ponta para Guga, vai dar balançada na grande área, devolve a arma, jogada para Canóbio, para Lúcio, pela ponta direita, lá vai Guga, ele procura ganhar, é desarmado, a defesa cortou com Gutierrez, faz a proteção e a bola vai pela linha de fundo, é tiro de meta para o Laguaira cobrar. Marque o tempo! 35, faltando 10 para acabar, para terminar o primeiro tempo no Maracanã. Decisão do tricolor. Fluminense, a regra é clara, tricolor. Precisa ganhar e esperar o Bolívar tropeçar. E é o que está acontecendo neste momento, neste cenário, na decisão desse intrincado grupo C da Libertadores da América. E o placar, olha ele aí:
1: Fluminense
0: 2,
1: Laguaira
0: 1.
5: Central.
4: São, nesse exato momento, na Bolívia, 35 do primeiro tempo. 0 Bolívar, 0 Rivadavia.
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0: 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São 36, faltando 9 para acabar, para terminar. E o John Kennedy pouco acionado, hein, Duda?
4: Ele não teve nenhuma finalização até agora no jogo. É um jogo com poucas finalizações, com controle maior agora do Fluminense com a posse de bola, mas lá vai o Laguaira.
0: Volta o Laguaira pela direita com Rivas, domina, tenta o drible, vai na linha de fundo, a bola escapou dele, saiu e é tiro de meta outra vez pro tricolor cobrar. 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
2: É, o Varela fez isso 3 minutos do primeiro tempo, o Fábio agora tá descontando porque o Fluminense tá na frente.
0: Pois é, são 37, 2-1, vai ganhando o tricolor, Savarino e Hércules, os dois gols do Fluminense, descontando Londonho pro time, o time venezuelano, e o Flu vale a luta pela ponta direita com o Canóbio, lá vai o delivery Canóbio, o delivery mais rápido do Brasil, ele é desarmado, perde a bola, a defesa faz o corte, Canóbio insiste, não retoma a bola, é pela volta ainda na intermediária para Correia. Correia vai pelo grande círculo, bota pela direita para Ortiz. Ortiz adianta, dá para Ribas, fora da grande área. Vai fazer a tentativa pela ponta direita para Penha. Penha devolve a bola para Ribas, já na intermediária do tricolor. Ele vira o jogo de novo no meio-campo, devolve na intermediária para Gonçalves. Gonçalves na esquerda para Ocio. Ocio com ela dominada, prende a bola, devolve, dá no meio, passa outra vez para Gonçalves na intermediária. Vira o jogo na esquerda para Ocio. O zagueiro volta a bola para Ortiz. Ortiz em profundidade para Londonho, tenta a jogada pela direita. Ribas domina de novo. O time do Laguaia parte para cima, vai para cima do tricolor pela direita. Retoma Penha. Penha outra vez na intermediária para Gonçalves. Domina a bola, volta pela direita. Puxa a jogada pela intermediária. Passa novamente pelo meio-campo Gonçalves. Gonçalves mais atrás na defesa para Ortiz. Ortiz vira a bola na esquerda para Correia. Correia bota a bola na ponta para Gutierrez. Lá vem o lateral fazendo a tentativa do cruzamento. Vai na linha de fundo, devolve a bola para Mesa, dá uma paradinha. Ainda Mesa com a bola dominada, mais atrás para Correia. Correia mais atrás para Ocio. O zagueiro, quarto zagueiro da camisa 3, domina e devolve ao goleiro Varela na chegada na grande área. 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Tem coisas que só acontecem na Série B. 39, faltando 6 para acabar, para terminar o primeiro tempo no Maracanã. É o intrincado grupo C da Libertadores da América. Uma vaga entra para 3 clubes em movimento, correndo atrás de uma vaga para o mata-mata, para as oitavas de final da Libertadores da América. Fluminense, Bolívar e Laguaira. Tá todo mundo na dança, tá todo mundo na corrida pela vaga. A bola é da meia-direita, recuperada pelo Penha. Penha devolve pelo meio-campo, volta a bola para Ortiz. É o Laguaira outra vez com a posse da bola pela extrema-direita. Ela é recuperada na intermediária pelo Correia. Correia vira o jogo na esquerda para Ocio. Ainda com ela dominada, cruza, não consegue cruzar a linha que divide o campo. Ele vira lateralmente pela direita para Ortiz, em profundidade na ponta para Ribas. Corre com ela dominada, marcado pelo Arana. Arana leva ali um baile na primeira, desarmado, retoma e devolve para o Savarino. Savarino puxa o contragolpe, tricolor, passa a bola para Hércules. Hércules volta a bola na intermediária para Sava. Ele chuta forte, a bola vai pela linha lateral para o Laguaira cobrar.
4: O Fluminense deu uma desregulada nessa saída de bola, hein? Com seus zagueiros laterais, muito trabalho do chutão, errando passe de virada de bola, porque o Laguaira fez uma simples movimentação diferente. Avançou a sua linha com 3 atacantes, marcação um pouquinho mais alta. Só isso já está complicando a saída de bola do Fluminense.
0: Marque o tempo! 30, faltando 4,5 para acabar, para terminar o primeiro tempo no Maraca. E o placar, olha ele aí:
1: Fluminense
0: 2,
1: Laguaira
0: 1.
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0: daqui a pouco tem mais, daqui a pouco vem aí a resenha do Chico no intervalo, resenhando no intervalo de Fluminense 2-1 para o Laguaira, ao lado do Duda e da Tatá. O Laguaira ataca, a bola vem com o Gutierrez, levanta, põe na área, entra Martinelli como salvador e retoma, bota a bola para frente, arma a jogada para John Kennedy, desarmado pelo zagueiro Ocio. Ocio com ela dominada pela intermediária, volta a bola pelo meio campo, trabalha, dá para Da Silva. Da Silva na intermediária, vira o jogo na esquerda para Correia. Correia bota a bola na ponta para Gutierrez. Gutierrez novamente para Correia, com ela dominada, mais atrás no meio campo, tenta Da Silva, vira o jogo no meio campo, dá ainda para Rivas. Ele cruza a linha que divide o campo, chuta, bate a bola no Martinelli, sai de novo pela linha lateral para o Laguaira cobrar. 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Tem coisas que só acontecem na Série B. Quase 42, um erro de saída de bola do Freitas, arma nova jogada do Laguaira pelo lado esquerdo com Gutierrez. Ele domina já pelo campo tricolor, devolve a bola entrando no meio campo, busca a jogada com Londonho. Londonho vira o jogo na esquerda, passa na ponta para Gutierrez, outra vez na intermediária para Gonçalves. Gonçalves tenta a jogada pelo meio, entrega para Da Silva. Da Silva passa errado, vai lá o Flu, retoma novamente o jogador Canóbio. Canóbio devolve a bola, vai para a área. Freitas erra, uma sucessão de erros, finalmente chega lá com moral Martinelli para dominar e acabar com a festa do Laguaira. A bola chega na ponta, dá na esquerda, adianta Arana, Martinelli vai pro Savarino, vai pro chão, mas o juiz manda rodar, manda seguir o jogo. Ela volta na intermediária pro para o Laguaira na esquerda, com Gutierrez. Gutierrez domina pela intermediária pelo time colombiano, no time venezuelano, volta a bola pela defesa, vem demais, atrasada agora pro goleiro Varela, bota pela intermediária, passa novamente na defesa para Penha. Penha movimenta no meio para Correia. Correia na intermediária, trabalha a bola agora para Gonçalves, passa pela ponta direita para Penha, vai tentar o cruzamento na grande área, vira o jogo, prende a bola ainda pela direita, volta a bola pela intermediária, Penha vira, mais atrás Arribas, trabalha na esquerda para Gonçalves, ainda Gonçalves tenta a jogada, vai lá Londonho, caiu, e a falta cometida pelo zagueiro James, e ferrou Tata.
2: Acho que não, acho que ele não deu cartão amarelo pro James não, ele marcou a falta, o James realmente vai só no corpo do jogador do Laguaira, após uma longa troca de passos da equipe, falta perigosa, atenção pro Fábio pra defesa do Flu.
4: O Fluminense perdeu o controle de novo do jogo, tá perdendo a bola, o Laguaira tem a bola, gira essa bola com muita facilidade. O Freite já tá dando as suas pichotadas, alguém precisa marcar o Freite.
0: Ah, é?
4: Desloca alguém para marcar o Freite, pelo amor de Deus!
0: Cuidado com as freitadas, isso é um perigo, minha gente. Bom, já são 44 e a falta realmente perigosa, hein, Thalita?
2: É demais, três jogadores do Laguaira ali prontos para cobrança, o goleiro Fábio vai armando ali a barreira do Fluminense, quatro, cinco jogadores ali na barreira do Tricolor, mais três atletas ali posicionados para cobrança.
0: A bola colocada na parte esquerda da intermediária, a 5 metros ou 6 metros aqui no olho. Aqui no olhômetro, 6 ou 7 metros, alguma coisa por aí, colocada a bola perto da linha, 6 ou 7 metros, a barreira no interior da grande área, entre a linha da grande área e a marca do pênalti, protegendo o goleiro Fábio, e a falta será cobrada, vai lá o Rivas para fazer a cobrança, tá lá também Gonçalves, vai partir para a bola, é um perigo, hein? Tá lá o goleiro Fábio, muito atento, partiu para a bola, chutou, explodiu na barreira, a bola chutou. Chutada pelo Gonçalves, ela volta na esquerda para Canóbio. Canóbio domina pelo tricolor, tenta a jogada individual, é desarmado, vai pro chão e o juiz para, marca, dá uma nova falta. Quando vamos então até 49, já são 45, mais 4 de complemento no primeiro tempo. 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
0: 2-1, vai ganhando o Fluminense, Savarino e Hércules, os dois gols tricolor, descontando Londonho pro time do Laguaira. Nesse momento a vaga é do tricolor ganhando e chegando agora a 8 pontos o Fluminense. O Bolívar tá empatando com o Rivadavia e o Bolívar tem 6, o Fluminense tem 8 e o cenário é bom pro Fluminense. Mas daqui a pouco vem aí o intervalo, o professor vai mexer, não vai mexer, vai ajustar. O Duda vem aí com tudo explicadinho, daqui a pouco na resenha do Chico Aiello, no intervalo do Futebol Globo CBN. Já chegamos a 46, agora vamos até 49, o Fluminense tem a posse da bola pela direita, passa na intermediária, Savarino bota a bola para Guga, devolve para James, James outra vez na intermediária tricolor, a bola passada para Martinelli, cruza a linha, volta para Canóbio, dá para Savarino, volta pela defesa e a bola chega finalmente ao goleiro Fábio na chegada na grande área, ele na meia lua de pé direito, devolve a bola para Arana, Arana mais atrás à frente, vira o jogo de novo para James pela intermediária, é o Fluminense outra vez tentando esboçar um ataque pela direita, vai frente, devolve a bola para o James, James para frente, Freitas outra vez na intermediária, tricolor domina a bola, fica sem opção de jogada, dá uma balançada lá pela ponta direita para Guga, devolve, dá para Canóbio pela direita, para Hércules, novamente a Canóbio, retoma a bola, dá para Guga, tenta a jogada individual, é desarmado, a defesa corta e a bola volta para Ossinho, ele corta e detona a bola de novo na intermediária. O Fluminense retoma com Hércules, devolve pelo meio campo para Savarino, numa jogada individual já na meia-lua, virou pro Kennedy desarmado, a defesa corta de novo e volta pro campo tricolor. Freitas corta de cabeça, bota a bola para frente, retoma, salva mais uma vez a bola, dá na intermediária, mas o juiz está parando para marcar uma falta cometida lá atrás, na semana passada. 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
0: Quase 48, vamos até 49, 2-1, vai ganhando o Fluminense, o cenário é bom, o Fluminense ganha e o Bolívar empata lá em Santa Cruz de la Sierra da Bolívia. A bola vem outra vez na intermediária pro Laguaira, ela chega na esquerda com Gutierrez fora da área, chuta, a defesa corta com James pelo tricolor, adianta a bola para Savarino, Savarino bota na intermediária, faz a tentativa com Kennedy, a bola bateu no calcanhar dele, Tata.
2: A bola chega também, John Kennedy não conseguiu domínio depois do belo passe do Savarino.
0: Olha a bola na grande área, tricolor tenta mesa, não pega, vai lá, cai no chão, Freitas está caído ainda, a bola finalmente saiu, vai pela linha de fundo e é tiro de meta para o tricolor cobrar. Já entramos no último minuto no primeiro tempo, são 48 e meio, e agora fica lá caído Freitas, o juiz vai lá para dar uma olhada, o Cabeiro do Chile, e o Freitas continua lá, hein, Thalita?

0: Tempo no Maracanã, nesse intrincado grupo C da Libertadores da América, três times disputando a vaga: Fluminense, Bolívar e La Guaira. Nesse momento a vaga é do Fluminense, ganhando por 2-1, e o Bolívar empatando por 0-0 com o Rivadavia em Santa Cruz de la Sierra. O árbitro chileno Cabero apita e termina o primeiro tempo no Maraca. Dois, Savarino e Hércules. Um, Londônio. E agora vem aí
1: Central.
2: Central da bola.
3: Francisco Aiello. Globo, na CBN, 10:19 no horário de Brasília, tá dando flusão, hein? Deu flusão no primeiro tempo. 2 pro Fluminense, o primeiro gol do Savarino de pênalti e depois o Hércules. 1 pra equipe do La Guaira. O jogo do Bolívar com o Rivadavia em Santa Cruz de la Sierra e tá no finalzinho do primeiro tempo. Não terminou ainda o primeiro tempo. Essa combinação de resultados, o jogo tá empate, tá? 0-0. Essa combinação de empates, de resultados, a vitória do Flu e o empate do Bolívar, o Fluminense está se classificando em segundo lugar. Rivadavia em primeiro com 14, Fluminense segundo colocado com 8 pontos. Então essa combinação de resultados, empate do Bolívar e vitória do Fluminense, não terminou ainda o primeiro tempo, tá? A bola tá rolando no primeiro tempo lá na Bolívia. 0 Bolívar, 0 também para o Rivadavia. Já já tem Carlos Eduardo Éboli e você vem com a gente no Futebol Globo CBN.
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3: Francisco Aiello. É Globo, na CBN, 10:21 no horário de Brasília. Carlos Eduardo Éboli, comentarista do Futebol Globo CBN. Qual é o seu destaque? O resumo desse primeiro tempo, que já já você conta tudinho, Éboli.
5: Um primeiro tempo de altos e baixos do Fluminense, né? Acho que pro segundo tempo precisa encontrar um equilíbrio. O desequilíbrio no primeiro tempo rendeu sustos ao tricolor, mas o que vale é estar na frente no marcador.
3: Muito bem, o jogo ainda não terminou na Bolívia, o primeiro tempo, né? Não terminou, a gente vai até 53, 8 minutos de acréscimo e até agora a gente está com 51 minutos. Faltam 2 minutos, 0 Bolívar, 0 também Rivadavia, e você está ligado com a gente no Futebol Globo CBN.
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3: Francisco Aiello. Na Globo e na CBN, atenção galera tricolor, hein? Tem gol do Rivadavia. Tem gol do Rivadavia, lá em Santa Cruz de la Sierra, sim, Thalita.
6: E aqui no Maracanã, a torcida comemorou com um gol do Fluminense. A galera, inclusive, canta nas arquibancadas aqui no Maracanã com muita felicidade, gol do Independente Rivadavia.
5: Acho que comemorou mais até. É.
3: Leonel Buca faz o gol do Rivadavia, 52 minutos do primeiro tempo. Eu tava dizendo, né, que o jogo não tinha ainda terminado. O árbitro tinha dado 8 de acréscimo, a gente estava com 50 minutos. Enquanto a gente foi pagar aqui esse merchan, o Rivadavia fez 1-0. Ótimo resultado para o Fluminense. Lance agora está no VAR, tá, gente? Ih!

0: O lance vai ser decidido agora no VAR.
1: Vai analisar o lance, né?
0: Vai analisar o lance.
1: Ih,
0: vai analisar o lance. Vai analisar o lance.
1: Que coisa chata isso, hein?
0: Pois é.
1: É um anticlímax.
0: Pois é, demais, demais. O lance ainda está em revisão no árbitro de vídeo. Enquanto isso, vamos tocar essa bola aqui e já já eu informo se o gol foi confirmado ou não. Ele conta e manda no nosso timaço.
2: Carlos Eduardo Éboli.
1: É. Bem, enquanto a gente não tem essa confirmação do gol do Rivadavia, o mais importante é que, mesmo se o gol não for confirmado, segue o empate lá e o Fluminense está fazendo o que tem que fazer aqui, que é vencer o jogo. Poderia estar conduzindo o jogo com um pouco mais de tranquilidade. Eu falei no destaque, né, Chico? Esse Fluminense...
0: Gol confirmado, é, Bolívar?
1: Gol confirmado. Ótimo, isso. Ótimo.
0: Gol confirmado. Rivadavia, 0 para o Bolívar.
1: Isso dá uma tranquilidade ainda maior para o Fluminense buscar o equilíbrio no segundo tempo. Porque o Fluminense, ele entra e sai do jogo com muita facilidade. Né? Isso causa uma insegurança, principalmente na arquibancada que está vendo o jogo. Porque quando parece que o time vai crescer, ele perde o controle. Quando parece que ele está já sendo controlado pelo adversário, ele consegue voltar para o jogo, ter uma retomada. O Fluminense começou em cima... E tinha que ser assim, em cima, pressionando, em futebol de imposição, sufocando o adversário, empurrando o Laguaira para trás. Proposta do Laguaira, com o jogo empatado, é uma proposta de muito respeito, né, essa imposição do Fluminense, mas é uma proposta muito consciente. Time que protege bem a sua área, marca bem, congestiona meio de campo. Joga com a bola esticada, usa o Londonho como referência lá na frente. Quando essa bola é esticada pro Londonho, o time acompanha, o time avança. O Mesa acompanha, Rivas acompanha. O Miguel Gonzalez, que é o meia mais avançado, se aproxima. Então, é um time que sabe atacar em bloco, né? E causou algumas preocupações ao Fluminense quando avançou esses blocos. Quando partiu para tentar algo um pouquinho mais ousado. Até oferecendo contra-ataque ao Fluminense. Então... O Fluminense começou em cima. Pênalti. Savarino cobrou e fez. 9 minutos, 1-0 Fluminense. Ótimo início, ótimo início. Mas na saída de bola, o Laguaira empatou o jogo. Acho que o time estava ali ainda no clima do gol, daquela excitação. E estava completamente desarrumado lá atrás. O Londonho pegou uma bola livre na meia-lua. Deu um chapéu no Gêmeo, chutou, o Freitas fez um corte, ela sobrou pro Londonho, ele empurrou a bola pro gol, 1-1. Então deu aquela esfriada no ambiente do Maracanã. Nesse fez o gol, logo depois tomou, tá tudo zerado. A partir do gol de empate do Laguaira, o Freitas se perdeu no jogo, saiu do jogo. Saiu do jogo, começou a confundir a aceleração com pressa, querer construir jogadas de qualquer maneira, começou a permitir... algumas estocadas a mais do Laguaira, numa delas quase que inclusive o Laguaira fez o segundo gol, com o Londonho novamente, uma boa jogada feita pela esquerda, o cruzamento, envolveu completamente a marcação do Fluminense, não cobriu os espaços, o Londonho finalizou, o Fábio fez a defesa. Essa defesa do Fábio, esse lance do Londonho com a defesa do Fábio, arrancou as primeiras vaias do Maracanã, que a torcida realmente estava insatisfeita, vendo um time assustado, E sem a capacidade de raciocinar o jogo. Mas aí vem o lance do segundo gol. Que não foi um lance assim, fruto de uma pressão do Fluminense. Foi uma. Depois desse momento que o Fluminense descontrolou, veio uma troca de passes muito bem feita lá pela direita, puxando a marcação. Abriu os espaços, caiu no pé do Martinelli. Houve um espaço ali entre os zagueiros, o Hércules se projetou, o Martinelli deu um passe preciso. O Hércules dominou com a esquerda e bateu forte cruzado com a direita. Golaço do Hércules. Golaço. A bola pegou na bochecha da rede. Indefensável para o goleiro do Laguaira. 2-1 Fluminense. O gol despertou novamente o time em campo. E deu consciência para o time pegar essa bola, trabalhar essa bola e se defender com a bola. Depois do gol, o Fluminense passou a ter mais a bola. Empurrando novamente o Laguaira para o seu campo de defesa, trocando passo, conduzindo o jogo, bem verdade, ameaçando pouco. Mas de uma hora para outra o time saiu do jogo novamente. Saiu do jogo. O Laguaira fez um movimento muito simples. Avançou a sua primeira linha de atacantes com 3, forçando a saída de bola do Fluminense. avançou em bloco também para congestionar a intermediária do Fluminense e provocou um desespero na saída de bola tricolor. O Fluminense foi errando um passe atrás do outro, rifando bolas, não conseguia fazer a ligação da zaga com os homens de meio de campo, nem com os homens de frente. O Laguardia pegou a bola para ele e começou a trocar passes. E começou a dominar, a controlar o Fluminense. Mas não saiu o gol. O Laguardia não transformou isso, realmente nenhuma chance perigosa. Até brinquei aqui, o Freitas começou a dar uma pichotada atrás da outra, se livrando da bola. É um jogador que passa muita insegurança, mas o Laguardia não tirou proveito disso. Então é fundamental, cara, o Fluminense usar agora essa consciência, o placar a favor aqui e lá na Bolívia, para ter um jogo mais equilibrado no segundo tempo e garantir logo essa vitória, né, Chico?
0: Sem dúvida. Esse é Carlos Eduardo Évoli, comentarista no Futebol Globo CBN. Já tem o segundo tempo. 2 Fluminense, 1 Laguaira no Futebol.

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0: na Globo e também na CBN, 10 horas e 33 minutos no horário de Brasília. Já tem o segundo tempo do jogo do Flusão. O Fluminense está vencendo a equipe do La Guaira por 2-1. E lá na Bolívia, a vitória do Rivadavia. Rivadavia está vencendo também o Bolívar. Thalita Giudice, como é que a gente está para a volta das equipes aí, hein, Tata?
1: La Guaira já apostos, prontinho, Fluminense voltando aos poucos e vai ter alteração. Vai entrar o Nonato, camisa 16, eu acho, tô tentando ver quem é que saiu aqui. É o Hércules, camisa 35, Hércules fora, 16 Nonato dentro para esse segundo tempo.
2: Será que ele sentiu alguma coisa?
0: Pode ter sentido. Eu achei que fosse sair o Martinelli pelo tempo inativo, né, de repente. Não sei se Martinelli...
2: Não, mas não tira o Martinelli, não.
0: Não.
2: Ele mesmo com o tempo inativo, ele tá, é o mais consciente do Fluminense.
0: Pois é. Vamos pro segundo tempo, tá de volta a grife do nosso timaço.
3: E aí, beleza? Chico Aiello comandando a resenha do intervalo aqui no Futebol Globo CBN. O juiz apita e rolou, a bola começa o segundo tempo. A saída foi dada pelo Tricolor, que ganha pelo placar de 2-1, Savarino e Hércules, os dois gols do Tricolor, descontando Londonho pro time venezuelano. E o Fluminense mexeu, retirou Hércules, entrou Nonato com a camisa número 16, única alteração no jogo, e é do Tricolor, com a saída do Hércules, o autor do segundo gol, o gol do desafogo do Fluminense no primeiro tempo. A bola já voltou a rolar, fica caído lá o Canóbio, ou é o Guga que tá caído?
1: É o Guga
3: que tá caído, Tata?
1: É isso, é o Guga que caiu ali pelo lado direito, uma falta pro Flu, quem vai cobrar é o Lúcio.
3: E essa alteração, hein, Duda?
2: Imagino ter sido alguma questão física, né? O Hércules fazendo ali, um dos melhores momentos do Fluminense, Hércules e Martinelli, muito responsáveis por fazer essa circulação de bola. Imagino que ia ser uma questão física.
3: Um minuto no segundo tempo, 2-1 vai ganhando o Fluminense, o Rivadavia vai ganhando no Bolívar, o Bolívar vai perdendo lá em Santa Cruz de la Sierra, na Bolívia, e isso é bom demais pro Tricolor. Esse é o melhor cenário pro Fluminense, é isso, o Fluminense ganhando e o Bolívar perdendo, e o Fluminense vai à luta pela direita com Guga bota para correr pela ponta direita, Lúcio, ele procura entrar na grande área, desarmado, retoma Gutierrez, o juiz não dá nada, retoma a bola aí do jogador venezuelano, vira na esquerda para Mesa. Mesa domina pelo lado esquerdo, perto da bandeirinha, vai lá, trisca na bola, a bola bate no peito dele, vai pela linha lateral para o Flu cobrar. Pela direita, Guga toma posição para fazer cobrança. Já chegamos a 2 minutos no segundo tempo. O Fluminense ganha pelo placar de 2-1. Lateral vai ser cobrado pelo Tricolor pela direita. Vai Guga, levanta, põe na área, faz a tentativa. John Kennedy, ninguém pega, corta pela direita, Rivas, pelo La Guaira, bota no campo Tricolor, a bola vem para Freitas, vira o jogo pelo lado esquerdo, passa a bola pela ponta, dá para Arana novamente para Freitas, ele dá um chutão ali no jogador Rena, no jogador Penha, a bola volta pelo lado esquerdo, tenta ainda o Arana devolveu perto da área, a defesa corta, mas a bola volta ainda, retomada pelo Freitas, mas antes, houve uma falta na defesa cometida em cima do Savarino. Thalita.
1: É isso, o Lúcio Acosta tentou o passe ali pro camisa 11, ele tenta chegar, mas foi empurrado, é uma falta ali pelo lado esquerdo, próximo ao bico da grande área.
3: 3 do segundo tempo, a falta realmente perigosa pro Tricolor, hein? O Fluminense pode agora marcar o terceiro gol e dar uma embalada nessa partida para pegar a vaga no mata-mata nas oitavas da Libertadores da América que vem aí. É o Fluminense tomando posição para fazer a cobrança, sabe? Marino tá lá para fazer a cobrança, chega também Guilherme Arana, chega lá também Lúcio Acosta, vamos ver quem vai bater, a falta é perigosa, tá lá o baixinho Lúcio, tá lá também Savarino, sai o Arana, a falta vai ser cobrada, a barreira na grande área formada por 4 jogadores e um deitadinho lá no chão, toma posição Lúcio, vai partir pra bola, tá lá também Savarino, no bico esquerdo na grande área, o juiz já autorizou, partiu pra bola, Sava passou pela bola, agora é o Lúcio, dá uma olhada, partiu, chutou pela linha de fundo, valorizou demais, hein, Tata?
1: É, ele tentou buscar ali o ângulo superior direito, mas mandou bem longe ali do gol do Varela.
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3: 4 do segundo tempo, 2-1 vai ganhando o Fluminense, 1-0 vai perdendo o Bolívar lá em Santa Cruz de la Sierra, na Bolívia. É o cenário, o melhor cenário pro Fluminense, minha gente. A regra é clara, o Fluminense tem que ganhar e esperar esse tropeço do Bolívar se confirmar lá em Santa Cruz, na Bolívia. Anda, a bola volta, dominada de novo pelo Laguaira. Ela pela direita domina ainda o jogador Ortiz, adianta, bota na ponta, faz a tentativa procurando o Londonho. Ele é desarmado, toca na bola, vai de novo pela linha lateral pro tricolor cobrar. Marque o tempo! Faltando 40 para acabar, para terminar o jogo no Maracanã. E o placar do Grupo C da Libertadores da América. Olha ele aí.
5: Fluminense
3: 2, Sava e Hércules.
5: Laguaira
3: 1, Londonho.
6: Central.
3: E a gente tá no... Mas que confusão, hein? A bola vem ainda, John Kennedy entra na grande área, prepara, trabalha, tenta o drible, preparou, entrou na área, chuta, a bola bate na defesa. Diga lá, Chico Aiello.
0: Só confirmando, Edson, bola rolando nesse exato momento para o segundo tempo. 1 Rivadavia, 0 Bolívar.
3: Bom, e o Flu agora tem um escanteio. Savarino tá lá para fazer a cobrança pelo lado esquerdo. Já são quase 6 do segundo tempo. 2-1 vai ganhando o Fluminense. 1-0 vai ganhando o time do Rivadavia em cima do Bolívar. O adversário direto do Fluminense pela vaga 2 do Grupo C da Libertadores da América. O escanteio vai ser cobrado pelo Savarino. Capricha, Sava. Quem sabe agora vem coisa boa aí. Ele sinaliza lá para a grande área. Escanteio, tem alerta de gol. Lá vai o Savarino, bateu curtinho, dá pro Lúcio, vira a bola pro Savarino, tenta o drible, não consegue. A defesa corta com Rivas, coloca de novo pela linha lateral para o Fluminense cobrar. Já chegamos a 6 minutos do segundo tempo, 2-1, vai ganhando o Fluminense. O Bolívar vai perdendo por 1-0. O resultado dá vaga pro tricolor. O tempo vai passando, o Fluminense vai à luta tentando o terceiro gol. O terceiro gol que é essencial, é vital, é fatal pro tricolor marcar o terceiro gol. Lateral cobrado na esquerda pelo Arana, passa a bola na intermediária, vai lá, luta pela posse da bola, faz a tentativa de novo o Fluminense, a bola vem na intermediária com Martinelli, vira o jogo na esquerda para Lúcio, tenta a jogada pela parte central da intermediária, tá para Savarino, vira a bola para Arana, na esquerda para Lúcio, novamente Savarino, lá vai o Sava, gol, quando a dominada, passa pela direita procurando o Google Canobia desarmado no meio do caminho, a bola volta na intermediária, toma ainda pelo lado esquerdo, vai Londonho, domina, volta a bola pela defesa, dá mais atrás na intermediária para Gutierrez, Gutierrez devolve a bola para Correia, arma pela direita para Rivas, domina novamente o Laguaira no campo tricolor, a bola passada pela direita para Penha, ainda Penha com ela dominada, dá uma paradinha, devolve mais uma vez para Rivas, Rivas mais atrás da defesa para Ossio, Ossio cruza a linha que divide o campo, ele entra novamente no campo tricolor, devolve a bola para Gonçalves, para Ossio, na esquerda, tenta Mesa, Mesa domina, fora da grande área, ainda o camisa 7 do Laguaira, devolve a bola pelo meio campo para Gonçalves, na ponta de novo, devolve na esquerda, dá para Correia, faz a tentativa, entra, Guga corta e devolve a bola de novo na intermediária pelo tricolor, mas o Laguaira retoma de novo na ponta, faz a tentativa, Correia, a bola vai e volta, finalmente entra Gêmeos, dá um chutaço para frente, mas o perigo não passa, retoma novamente Rivas pelo Laguaira, bota a bola na ponta para Penha, prepara, vai tentar o cruzamento pela direita, ainda o jogador Penha dominando, o Laguaira na área tricolor, vai lá, retoma Martinelli para salvar. Martinelli salva tudo e coloca a bola pela linha lateral, lateral cobrada, a bola vai lá para a área tricolor, uma bomba na direita do Penha e ela vai pela linha de fundo, é tiro de meta outra vez para o Fluminense cobrar. Nesses quase 9 minutos do segundo tempo, Duda, o Fluminense já dá noção de que está jogando bem, vai buscar o resultado, vem mais gol aí, Duda?
2: Não, o Fluminense está com muita dificuldade para criar jogadas de ataque, está errando muitos passos, E eu acho que o que explica isso, Edson, é uma atuação bem abaixo de um trio. Savarino, Lúcio e Kennedy. Sem esses três, fica muito complicado.
3: 9 do segundo tempo, o Fluminense vai à luta com John Kennedy, domina Mr. Presidente, passa a bola na intermediária, vira na esquerda, bota para Arana, para Kennedy, ele dá uma paradinha para Arana, vai dar uma balançada na grande área, chuta, cruza, a bola bate na defesa e o Fluminense ganha um escanteio. Finalmente o Kennedy apareceu, hein, Tata?
1: Conseguiu aparecer, acionou bem ali o Guilherme Arana, pelo lado esquerdo, ele foi até a linha de fundo, tentou o cruzamento, mas a zaga conseguiu fazer o corte. Pelo lado esquerdo, escanteio pro Flu, Savarino na bola.
3: Savarino, autor do primeiro gol do Tricolor, cobrando o pênalti, toma posição para cobrança, sinaliza de novo, vem coisa boa aí, a bola vai lá para a grande área, o drone vai subir. Olha aí, galera, tem alerta de gol, hein? Escanteio tem alerta, partiu Sava, levanta! A bola testada pelo Kennedy, vai pela linha de fundo, é tiro de meta. Faltando 35 para acabar, para terminar o jogo no Maracanã, Grupo C, o intrincado Grupo C da Libertadores da América. Uma vaga para três times correndo atrás de uma vaga, e por enquanto a vaga é do Tricolor. E o placar, olha ele aí:
5: Fluminense
3: 2, Savarino e Écoli 1, Londonho. O Fluminense ataca, vai ainda, tenta Lúcio Acosta na área, volta para o Kennedy na área, desarmado, caiu Lúcio, mas o juiz manda seguir, mas o baixinho continua lá na área, Italita.
1: José Cabeiro não achou que foi pênalti, o Lúcio Acosta fez uma baita jogada individual, conseguiu deixando 1, 2, 3, 4 para trás, invadiu a grande área e na tentativa de dar mais um drible, e caiu. O árbitro viu o lance normal, mas o Lúcio segue caído lá dentro da grande área, claro, para fazer aquela pressão. Por enquanto, nada marcado.
3: Pois é, nada marcado, Duda. É,
2: daqui de cima a impressão que eu tenho é de pênalti, tá? Olha, a melhor jogada do Lúcio, hein? Com as características, quem está acostumado a ver desse jogador, a velocidade, cola a bola no pé, vai para cima dos marcadores. E no terceiro drible, a impressão que eu tenho é que ele é deslocado. Daqui de cima. Ou agora até uma outra imagem aqui para poder rever o lance, pênalti. Ele é barrado, gente. A perna do jogador do Laguaira barra a passagem do Lúcio. Ele faz a falta. Ele tira e desloca a perna de apoio do Lúcio. Grande jogada do Lúcio, para mim é pênalti.
3: Mas o juiz ainda não se decidiu, deve estar ouvindo o VAR, hein, Thalita?
1: Ele está esperando o Brian Moyasa chamar. Ele, no momento do lance, ele não viu absolutamente nada, mandou o lance seguir, disse que foi normal dentro da grande área. Deve estar aguardando ali a chamada do VAR para poder fazer essa revisão do lance, né? Uma jogada dentro da grande área, o Lúcio realmente é parado. E o Laguaira faz alterações. Sai o camisa 15, Gonzalez, entra o camisa 6, Faia. Sai também o camisa 7, Messa, para a entrada do 22, Subaran. E sai o 27, Correia, para a entrada do 8, Perdomo.
2: Ele preenche mais o meio de campo, né? Ele coloca os jogadores todos voltados para os setores do meio de campo, são dois volantes e um meia. Provavelmente com a intenção de tentar ter um pouco mais a bola, de barrar um pouco mais, né, o controle do Fluminense com a bola e ter mais volume nesse setor. A checagem foi feita. O VAR também entendeu que não foi pênalti. Para mim, todo mundo errou. Para mim, pênalti não marcado.
3: 13-13 em cima do Lúcio baixinho. Caiu o juiz da partida, deixou rolar. E vamos ver agora como é que o Fluminense vai arranjar mais forças. Tem que tentar. E de repente, essa jogada onde o Lúcio ele passou por 3 ou 4 jogadores e foi derrubado com pênalti no interior da grande área, pode dar moral e ele entrar no jogo, hein, Duda?
2: É o lado positivo, concordo contigo. Uma jogada como essa pode acender, né? A habilidade do Lúcio, que é fundamental. A gente falava aqui, o Fluminense está com dificuldade de construir jogadas de ataque, porque 3 jogadores estão abaixo, estão numa noite abaixo: Savarino, Lúcio e John Kennedy. Basta um melhorar que a coisa já fica melhor pro Fluminense também.
3: 13 do segundo tempo, faltando 32 para acabar, para terminar o jogo aqui no Maracanã, nesse intrincado Grupo C da Libertadores da América. Uma vaga com 3 clubes correndo atrás, mas o cenário é bom pro Fluminense. O Flu ganha no Maracanã, o Bolívar perde lá em Santa Cruz de la Serra. Esse é o melhor cenário. E aí, esse cenário dá a vaga ao tricolor pro mata-mata da Libertadores da América. A bola é do Flu, da defesa com Gêmeos, ele domina e devolve pro goleiro Fábio, o inoxidável goleiro tricolor. Adianta de pé direito para Guga, volta a bola na intermediária, mas ela é recuperada pelo meio campo, domina ainda a Riva, movimenta pelo lado direito, devolve a bola na intermediária, passa pela ponta, faz a tentativa na esquerda para Perdomo, agora falha, adianta, a bola vai de novo para a lateral, outra vez para o Fluminense cobrar. 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Tem coisas que só acontecem na Série B. Quase 15 do segundo tempo, 2-1 vai ganhando o Fluminense, 1-0 vai ganhando o Rivadavia em cima do Bolívar. O cenário é esse. Esse cenário dá vaga ao tricolor para

0: às oitavas da Libertadores da América. O Fluminense procura ir ao ataque, a tentativa lá atrás, do lado esquerdo, Savarino, Lúcio chega, a bola volta para a defesa, aperta lá o John Kennedy, volta novamente o goleiro, dá um chute nela, Varela bota no campo tricolor, a bola volta rebatida pelo Martinelli, pela ponta direita para Canóbio, lá vai ele, corre como ninguém, é desarmado na esquerda pelo Gutierrez, Gutierrez bota a bola na ponta, vai de novo pelo lado esquerdo para Sulbaran, ainda Sulbaran domina, levantou, botou perto da área, a defesa corta novamente com Gêmeos na intermediária do Flu e dá para Martinelli. Martinelli reativa o modo ataque do Fluminense, faz a tentativa na ponta com Savarino, ele tenta o drible, chuta a bola, bate no jogador Penha, vai pela linha lateral para o tricolor cobrar. Marque, fala Chico Aiello.
1: Na Bolívia, empata o Bolívar. Nesse exato momento, 11 minutos do segundo tempo, tá 1-1.
0: Marque o tempo. 16, faltando 29 para acabar, para terminar o jogo no grupo C, no Maracanã, Libertadores. Libertadores é isso, minha gente, é emoção a toda hora, uma atrás da outra. E o placar, olha ele aí.
2: Central.
1: Só confirmando o gol do Bolívar, Robson Mateus, está 1-1 na Bolívia.
0: 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No momento, então, o Rivadavia continua agora com 14 pontos, o Fluminense tem 8 pontos, o Bolívar tem 6 pontos e o La Guaira tem 3. Com esse cenário, a vaga é do tricolor, mas o tricolor é atacado de novo na esquerda com Sulbaran, domina a bola, volta pela metade da intermediária, prende a bola Sulbaran, ele vai fora da grande área, devolve pelo meio-campo, a bomba de longe, a bola sumiu, chutada pelo Faia, é tiro de meta para o tricolor cobrar. 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
0: Agora 17, o Fluminense tem a posse da bola com o goleiro Fábio no interior da pequena área, vai cobrar o tiro de meta, ou vai rolar, rola a bola na área, dá pro Martinelli, Martinelli vira na esquerda, bota a bola na frente, lá vai Martinelli, faz uma lambança, perde a bola, tenta Perdomo, vai para a área, o juiz manda levantar o jogador do La Guaira, mas o Martinelli deu uma vacilada aí, Thalita.
4: Nós queremos complicar sozinho, Martinelli quase perde a bola ali pro jogador, numa pressão que nem foi tanta pressão assim, mas tentou dar um toquezinho um pouco na frente, quase que perde a posse da bola dentro da grande área.
0: Pois é, por um segundo, quase estraga tudo o Martinelli, que tá batendo um bolão, ele que voltou depois da temporada no departamento médico, recuperado o Martinelli e voltando a jogar um bolão, tem que ter foco o tempo todo o Martinelli. Já são 18 minutos agora do segundo tempo, a bola chega para Martinelli, ele devolve na esquerda para frente, inicia a jogada pelo tricolor, vai começar tudo de novo, bota a bola na ponta da esquerda para Lúcio outra vez devolve a Freitas, que passa atrás ao goleiro Fábio pela direita para James reinicia a jogada pelo Fluminense, em linha reta, bota a bola pela direita para Guga solta a bola na ponta, dá para Canóbio, mas o juiz para, marca, dá uma falta em cima do Guga, na intermediária, vai ser cobrada pelo lado direito pela defesa tricolor, a cobrança já feita pelo Savarino devolve pela defesa, volta a bola para James, que dá para Martinelli da esquerda para Freitas, bota a bola na ponta para Arana já vai a luta e vai pro campo de ataque, devolve a bola mais uma vez para frente, pelo lado esquerdo da defesa, ele novamente para Martinelli, domina a bola pela parte central da intermediária tricolor, adianta a bola no meio para Savarino pelo grande círculo, devolve para Martinelli adianta, dá para Kennedy, volta pela direita, novamente para James, domina o zagueiro tricolor, adianta a bola mais uma vez para John Kennedy pela intermediária, trabalha, ele acelera na direita para Guga, vem a balançada, levantou, virou na direita para Kennedy, na meia lua, limpou, devolve a bola, a defesa corta e a bola sai da grande área, desperdiça mais uma boa oportunidade o Fluminense, demorou demais, Thalita.
4: Menor necessidade do John Kennedy ficar dando toques a mais, belo passe que ele recebeu do Guga, era só dominar e encher o pé, aí tentou dar mais um drible, acabou perdendo a posse, falta pro La Guaira.
0: Marque o
2: tempo. 25 para acabar, para terminar o jogo no Maracanã. E o placar na liberta, olha ele aí.
5: Fluminense
2: 2, Savarino e Hércules.
5: Laguaira
2: 1, Londônio. E a Copa vem aí, vamos fazer a FanFest no Futebol Globo CBN. 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Já chegamos a 21 minutos do segundo tempo, faltando 24 para acabar, para terminar. 24 minutos nessa situação é uma eternidade. O Fluminense tem que fazer o terceiro gol, e vale a luta o tricolor com John Kennedy. Bota na ponta direita para Guga, domina a bola, deixa pela direita para Lúcio Acosta, devolve na intermediária, passa a bola para Nonato, para Lúcio, na grande área, pela direita para Canóbio, vai cruzar na grande área, é uma boa jogada, devolveu, virou para Kennedy na meia lua, tem a posse na bola, bota na direita para Guga, dá uma paradinha, vira na direita, o saco Canóbio, outra vez no meio campo, mais atrás é Nonato, para a ponta direita, tenta Lúcio, entrou na área, caiu, a bola voltou, Canóbio, bicho!

0: mundo fica louco da cabeça com Canóbio, o maior delivery do futebol brasileiro. Boa, boa, boa, Canóbio! Meteu essa em Canóbio, uma jogada como ele gosta, em alta velocidade, o espaço, Canóbio foi lá e bota a bola no fundo da rede. E bola no fundo da rede, tem aquele barulhinho bom, aquele barulhinho bom, galera tricolor. A torcida tricolor mais bonita do Brasil comemora o gol do desafogo, o gol que vai abrindo o caminho para a vaga nas oitavas, no mata-mata da Libertadores da América. Canóbio meteu essa, hein, Canóbio? E ele foi lá e deu recado pro goleiro: tem que respeitar. E agora tá lá. Olha o Expresso Canóbio aí, Tata!
1: Chegando ao seu sexto gol na temporada de 2026. Não há tempo para reclamação. Jogadores do Fluminense quiseram reclamar de um pênalti que não aconteceu em cima do Lúcio Acosta. E aí, o Ozzy deu um presente pro Canóbio, que não ficou ali, ó, perdendo tempo reclamando. Ficou atento na jogada. Camisa 3 do Laguaira tentou adiantar a bola e adiantou demais para tentar sair. E o Canóbio, bem posicionado, extremamente atento, consegue, com dois toques na bola, jogar a bola entre as pernas do Ozzy e no segundo toque, uma finalização perfeita para a bola morrer no fundo das redes e fazer aqui dentro do Maracanã o terceiro gol do Fusão. O Laguaira só tem um e canta.
2: Gol do Rivadavia.
0: Fala, Chico Aiello.
2: É o segundo do Rivadavia na Bolívia, gente. Segundo do Rivadavia. Rivadavia 2, 1 pro Bolívar. 20 minutos do segundo tempo, Edson.
0: Tata, algo mais a declarar, Tata?
1: Que a galera tá comemorando o gol do Canóbio do Rivadavia aqui no Maracanã.
0: Olha aí, isso é bom, isso é bom, isso é bom demais, Duda.
3: É um momento de êxtase total aqui no Maracanã, né? É o pacote de comemorações, né? Mas eu queria destacar a velocidade de raciocínio do Canóbio, muito esperto no lance. Não houve o pênalti em cima do Lúcio, mas ele deu uma caneta lindíssima no Ozzy e completou muito bem também, mas deu uma curva na bola e botando a bola na rede no momento que o jogo estava amarrado, difícil. O Fluminense não estava raciocinando direito, estava errando muitas situações ali na frente da área. O John Kennedy até melhorou no jogo, mas está com dificuldade para fazer o acabamento
2: anulado,
3: da jogada. O gol foi anulado, o gol do Rivadavia. Mas o que importa aqui é o 3-1 do Fluminense. O Fluminense caminha com mais segurança agora para confirmar essa vitória com o gol do Canóbio.
0: Manda lá, Chico Aiello.
2: Gol do Rivadavia foi anulado. Segue um Bolívar, um Rivadavia.
0: Marque o tempo. 25, faltando 20 para acabar, para terminar o jogo no Maracanã, no intricado grupo C da Libertadores da América, na fase de grupo. E o placar, olha ele aí. Tressava, Hércules e Canóbio.
4: Laguaira.
0: 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E quem sabe vem mais aí pra galera tricolor respirar aliviada e fazer aquele ufa, ufa Fluminense. Já são 27, 26, 26 agora, faltando 19 pra acabar, pra terminar o jogo. O Fluminense tem a posse da bola na intermediária, chega na esquerda, Lúcio Acosta faz uma alavanca, bota a bola na área, tenta na esquerda, vai lá, Arana, batalha, pede, retoma ainda pelo lado esquerdo, Savarino, mas há uma falta cometida no Penha, marca o juiz da intermediária. 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
0: Com 3-1 no marcador, muda a postura ou vamos lá buscar mais um, Duda?
3: Eu acho que é importante, né, ter uma preocupação nesse combate no meio de campo. O Laguaira, com a mexida que fez o treinador, ele ocupou mais o setor e o jogo ficou amarrado justamente porque o Fluminense passou a perder os combates no meio de campo. Aí vem a jogada do terceiro gol, mas isso não alivia o problema. Tá aí, o Fluminense está dando mais espaço para o adversário que se sente mais à vontade tendo mais jogadores no setor. Pode ser algo, sim, a ser observado pelo Zubeldia.
0: Alto Fulu, Arana domina a bola na intermediária, chega Kennedy, Kennedy devolve a bola para Canobi, ele faz ali uma confusione entre três jogadores do Laguaira, tentando dribles curtinhos, mas afinal foi desarmado pelo Da Silva. Da Silva vira o jogo na esquerda para Perdomo, Perdomo bota a bola na ponta, adianta pela intermediária, retoma, dá para Londonho, Londonho outra vez no meio campo para Faia, domina o camisa número 8 do Laguaira, volta a bola na esquerda, outra vez para Perdomo, vai com a bola dominada, vai atrás a Silva, Silva domina pelo grande círculo, volta a bola para sua defesa, dá para Ortiz e adianta pela lateral direita para Penha, Penha devolve a bola para Ortiz, aperta lá Kennedy e o Ortiz bota a bola de novo pela linha lateral para o tricolor cobrar. 3-1 vai ganhando o Fluminense, 1-1 vai empatando o Bolívar lá diante do Rivadavia em Santa Cruz de la Sierra. 1-1 lá, 3-1 aqui, o Fluminense vai ganhando, minha gente. A bola vem de novo na intermediária, a bola recuperada pelo lado esquerdo. O tricolor nesse momento tem 8 pontos, o Bolívar tem 6 pontos e o tricolor tem 8 pontos. Este é o cenário. O Rivadavia tem 14, já está classificado, mas ainda briga para chegar aos 16. Esse é o mérito do Rivadavia para tentar o primeiro lugar na classificação da fase de grupos entre os 6 mais bem classificados, entre os times mais bem classificados, como aconteceu ontem com o Flamengo, que chegou também aos 16 aqui no Maracanã. O Fluminense tentava a jogada com o Canóbio e o Bandeirinha agora marca o impedimento que o Canóbio não gostou. Hein, Thalita?
1: O Bandeirinha foi ali mais pra cima do Canóbio porque foi marcado impedimento e ele começou a driblar ali em cima do camisa 20 Gutierrez. E aí, pra não ter nenhum tipo de estresse, ele foi ali controlar o jogo, né? Vai entrar o camisa de número 9, o Uribe, na vaga do camisa 18, Rivas.
3: Vai trocar um atacante por outro, na verdade, mas um jogador, o Uribe é um jogador mais pesadão, né? Deve centralizar mais, inclusive, o Uribe. É a última cartada praticamente dele para tentar alguma coisa diferente no jogo, mas a vantagem é muito boa do Fluminense. Mas esse Zubeldia tem que pensar nesse setor de meio de campo, até para ver o cansaço do Martinelli. Não para tirá-lo, mas para botar alguém mais próximo a ele para ocupar melhor o setor.
0: Saindo Rivas, entrando Uribe com a camisa 9 pelo time do Laguaira, aos 29 desse primeiro tempo. 3-1 vai ganhando o Fluminense, 1-1 vai empatando o Bolívar lá em Santa Cruz de la Sierra. No outro jogo, jogo casado, jogo que interessa ao tricolor. A bola outra vez vai ser levantada na esquerda pela defesa tricolor. Toma posição para fazer a cobrança na esquerda. Movimenta a bola, adianta Arana na cobrança do lateral. Devolve a bola perto da área. Ela chega limpa para o goleiro Varela dominar pelo Laguaira. Marque o tempo! Meia hora, faltando 15 para acabar, para terminar o jogo no Maracanã. E o placar, olha ele aí! 3!
4: Laguaira!
0: 1! Volta Savarino perto da área, vai driblando na meia-lua, tentou, ele perde a bola, defesa corta com Da Silva, adianta na intermediária tricolor, o Fluminense retoma mais uma vez com Martinelli, Martinelli na defesa, devolve a James, James passa a bola mais atrás ao goleiro Fábio no interior da pequena área, ele de pé vira a bola na esquerda, dá para Freitas, Freitas bota a bola na ponta pro Arana, que bola é essa, em Freitas, ela vai pela linha lateral, já cobrado lateral pelo time do Laguaira, a bola vem de novo no meio campo, retoma pela intermediária, vai ainda o jogador Subaran, domina, bota perto da área, bola chutada e o Fábio tá lá pra brilhar, Tata.
1: É uma jogada meio estranha ali, né, do Laguaira, não parecia que ia dar em nada, mas o Fábio tava atento no lance, bem posicionado, fez a defesa sem nenhum tipo de susto.
0: 31, faltando 14 pra acabar, pra terminar o jogo, 3-1 vai ganhando o Fluminense, Savarino, Hércules e Canóbio, os três gols do tricolor, descontando Londonho. Nesse momento a vaga é do Fluminense e que siga assim, tricolor, precisa de mais mais um para a galera respirar e fazer saldo de gols, e fazer também saldo de gols para o tricolor. A bola vem no lado direito, vai lá Guga, corta de pé direito, coloca a bola outra vez pela linha lateral, vai ser cobrada na intermediária pelo time do Laguaira. Toma uma posição pelo lado esquerdo para fazer a cobrança, o camisa 22, o jogador Subaran. O Baran deixa a bola, deixa mais atrás, toma uma posição para fazer a cobrança lá.
1: Bernal.
0: É ele. Ah, Bernal vem aí?
1: Isso. Camisa 5, Bernal, vai ser a próxima vestida do Zubeldia.
3: A preocupação com o meio de campo. Acho que o serviço está pronto, está feito. 3-1. O que o Fluminense tem que fazer, na minha opinião, é dar uma acalmada no jogo. É controlar o jogo agora, não adianta. O que interessa é estar lá na Bolívia. Tomar um gol aqui pode causar um ambiente de insegurança e nervosismo. Então é pisar na bola, congestionar mais o meio de campo e ganhar esses confrontos no meio de campo. Concordo com a entrada do Bernal.
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1: Aplausos, sai o 8 Martinelli e entra o 5 Bernal.
3: Aí pesou o cansaço do Martinelli. O ideal seria sustentar o Martinelli com o Bernal, na minha opinião. Mas aí ele pesa, logicamente, o cansaço do Martinelli, que está voltando hoje e voltando bem. Deu um passe espetacular pro gol do Hércules. Agora, senhor Savarino, senhor Lúcio, Canobi, vamos dar uma chegadinha aqui no meio, dá uma ajudinha aqui no meio. Né? O Canobi tá lá, o Lúcio lá na frente esperando a bola chegar. Não, o momento é se doar um pouco de maneira diferente, mas pensar mais taticamente no jogo.
0: 32, faltando 13 para acabar, para terminar o jogo. 13 minutos, uma eternidade. Sai Martinelli, aplaudido para a entrada do Bernal, para segurar ali o meio-campo tricolor e segurar esse resultado por 3-1. Gols do Savarino de pênalti, Hércules, um golaço, e o Canóbio, os três gols do Fluminense, descontando Londonho pro time do Laguaira, o time da Venezuela. A bola vem de novo pro goleiro Varela, bota pela defesa para Ortiz, Ortiz devolve para Varela, Varela bota a bola de novo na intermediária pela esquerda para Ossio, Ossio domina, bota a bola na ponta adiante, na esquerda para Gutierrez, ele tenta cruzar a linha que ele vem do campo, dá para Zurbarán, Zurbarán levanta perto da área, corta James de cabeça pelo tricolor, vem a bola para Savarino, Savarino agora para Canóbio, o expresso Canóbio tenta ligar o motor, bota a bola pela ponta direita, volta na intermediária para Lúcio, dá uma paradinha, volta, dá mais atrás a Guga, Guga pela direita, trabalha a bola de novo no meio campo para Nonato, dominou, vai pro chão, sofre uma pressão, sofre a falta do Uribe, e ela vai pela linha lateral pro Fluminense cobrar, aos 34, e o Zubeldia vai lá para socorrer o jogador, hein, Thalita?
1: Foi auxiliar, o Zubeldia ficou olhando ali a distância, o Zubeldia foi comemorar com o Canobi, na hora que o Canobi foi comemorar lá perto do setor sul, ele saiu correndo da área técnica, foi comemorar com a camisa 17, até porque ele prometeu que o Fluminense ia passar para as oitavas.
0: É verdade, o Zubeldia tem que cuidar da vida dele, porque cada jogo para ele é uma decisão, hein, Duda?
3: O resultado aqui, se fosse um resultado negativo, não vai ser, acho que o Fluminense vai segurar essa vitória. Ele determinaria, na minha opinião, uma mudança aí nos rumos do Zubeldia no Fluminense.
0: É verdade, qualquer problema muda a curadoria, né, Duda?
3: É o famoso a batata tá assando.
0: É verdade, usando a palavra da moda, curadoria ali na área técnica. A bola volta na direita pro ataque tricolor, Canobi, Guga na área, pode ser o quarto gol, levantou, a defesa corta com o Cio, retira da grande área, bota na ponta para Gutierrez, ele é desarmado na direita, Guga levanta, põe na área, a bola bate lá no peito do jogador venezuelano, o Fluminense procura a retomada da bola, mas ela volta na intermediária para a Faia, domina, vira o jogo na esquerda, dá para Zurbarán, Zurbarán devolve na esquerda para Gutierrez, perde a bola de novo, o Fluminense retoma, vai lá, retoma novamente Gutierrez pelo time do Laguaira, bota a bola pela ponta direita para Penha, ele corre, ninguém marca, apenas olhando lá o Arana, apenas cercando, ainda Penha com a bola dominada, bota na ponta direita, chega, vai, falha, não pega, a defesa corta e a bola vai de novo pela linha lateral para o Laguaira cobrar. Ou é pro tricolor? É pro tricolor, marca o juiz, é lateral para o Arana cobrar. Marque o tempo! 35, faltando 10 para acabar, para terminar o jogo no Maracanã. E o placar, olha aí.
4: Fluminense
0: 3.
4: La Guaira
0: 1.
6: Central.
2: Na Bolívia, são 30 do segundo tempo. Faltam 15. 1 Bolívar, 1 Rivadavia.
4: Futebol, vamos tremer.
0: Olho na telinha e áudio do Futebol Globo CBN. Então temos aqui 35, lá 30. É isso, Chico Aiello?
2: Isso, diferença de 5 minutos.
0: É, vai ter sofrimento, Chico Aiello. Vai fazer essa galera sofrer, minha gente. O Fluminense tem que fazer mais um. O Fluminense agora tem que ficar também aí de olho no saldo de gol. E também na vitória tricolor. Lateral cobrado pela direita pelo Guga. Bota a bola na intermediária para Savarino. Savarino vai pela parte central da intermediária do Fluminense. Vira o jogo na esquerda para Arana. Arana devolve a bola no meio campo. Dá mais atrás a Lúcio. Lúcio pela intermediária. Dá pro Freitas. Freitas no meio campo. Entrega a bola de novo na intermediária. Passa pro Nonato. Nonato dá pro Freitas. Volta a bola na esquerda para Lúcio. Para Arana. Arana na intermediária para Savarino. Ele tenta jogar de individual. Consegue se livrar da marcação do Penha. Devolve a bola para Nonato na intermediária. Mais uma vez no meio campo para Lúcio. Bota pela direita. Puxa a jogada na ponta com Guga, com Canóbio, mais atrás a Guga. Guga retoma na intermediária, volta a bola no meio campo, tenta novamente Nonato, ele vai lá, retém a bola, pisa na bola, volta na direita, dá pro Canóbio, outra vez na ponta direita, lá vem o Uruguai, prepara, dá uma balançada na grande área, a defesa corta pelo Laguaira com o Cio, ele retira da área do complemento, a bola sai pela linha lateral pro tricolor cobrar. 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
1: É, mas já levantou e sai o 11. Savarino para a entrada do 90. Kevin Serna e no Laguaira vai entrar já o Hernandes, camisa 33.
3: É, tecnicamente já vi partidas melhores do Savarino, cobrou muito bem o pênalti, mas no decorrer do jogo ele errou algumas coisas que ele não está acostumado a errar. O Lúcio também está fazendo uma partida abaixo. Dois jogadores se doam muito, correm pra caramba, mas já vi jogos melhores do Savarino e tá na hora de usar o banco mesmo. Ele tem no banco só jogadores que abrem o jogo, que abrem o campo, né? Mas aí pesa a questão física, então tá cansado também, tem que começar a rodar.
0: Bom, e o Laguaira também mexeu, o Fluminense vai na ponta direita, Lúcio domina, põe na área, Canóbio devolveu, a defesa corta quando tava lá com a boquinha aberta, o John Kennedy, e o Flu volta agora, domina a bola pela direita, Lúcio levanta, mas não tava valendo nada, hein, Thalita?
1: É isso, foi marcado falta ali no ataque tricolor e no Laguaira saiu 16, Penha para a entrada do 33, Hernandes.
3: Vai tentando as últimas cartadas aí o técnico do Laguaira, mas o fato é que o Laguaira não tá mais ameaçando o Fluminense, né? O Laguaira estancou ali o arsenal dele de criatividade e tá com muita dificuldade para chegar na área do Fluminense.
0: Bom, já são 39, faltando 6 para acabar, para terminar o jogo. A bola vem com Subarana, grande área, vai bater, preparou, entrou na área, perdeu, recuperou, ainda atacado por 2 do Fluminense. A bola recuperada pela direita pelo Guga. Guga que está tomando conta dessa posição na lateral direita do tricolor. Ele volta na intermediária, passa a bola pelo lado esquerdo, devolve agora o John Kennedy, de calcanhar na ponta para a Serna. Lá vem o Kevin, com ela dominada, tenta o drible na linha de fundo, faz uma levada, é marcado pela direita, pela defesa do Laguaira. A bola volta ainda pelo lado esquerdo, domina, dá para o Arana, volta pro Serna, tenta no meio, o Fluminense recupera, ela volta no meio campo, Bernal adianta, no meio pro Nonato, na ponta pro Guga, tenta na direita, agora para Lúcio, devolve de calcanhar, a bola voltou pro Lúcio, na área, pro Kennedy, vai chutar, volta Lúcio, a bola fica presa, tenta Canóbio, caiu, vai pro chão, mas o juiz não dá nada, vem a bola de novo da intermediária, retoma Uribe, mas coloca de novo pela linha lateral Londonho. Marque o tempo. 40, faltando 5 para acabar, para terminar o jogo. E o placar no Maraca, olha ele aí. 3, Savarino, Hércules e Canóbio.
4: La Guaira
0: 1, Londonho. 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Daqui a pouco vem aí o Chico Aiello comandando a central da bola e a resenha final do Chico com o Duda e a Tatá. O Fluminense ataca, a bola vem com o Lúcio, fora da grande área, vira o jogo na esquerda, para a Arana, vai dar uma balançada, levanta a bola, bate no lateral direito, que entrou há pouco pelo time do Laguaira, e a bola vai outra vez pela linha lateral para o Fluminense cobrar. 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
0: 41, faltando 4 para acabar, para terminar o jogo. 3-1, vai ganhando o Fluminense. A vaga é do Fluminense. No outro jogo, 1-1, Bolívar 1, Rivadavia 1. E o Fluminense vai ganhando a vaga com esse resultado. A bola vem de novo pela defesa do tricolor. Retoma na esquerda, frente, adianta na intermediária, volta a bola pela defesa para Bernal. Bernal devolve pelo meio-campo, vira o jogo de novo. Bernal pela intermediária, domina, adianta, dá pro Nonato, procura Bernal, volta pela direita para Gêmeos, aponta agora para Canóbio. Canóbio devolve, dá pro Guga, que entregou de presente. O ataque do Laguaira, a bola vem na ponta, tenta lá, levanta agora Londonho, que ganhou lateral, passa a bola no meio-campo para Zurbarán. Zurbarán vira o jogo pela direita, puxa a jogada pela intermediária, caiu o jogador do Laguaira na intermediária e vem falta perigosa aí, hein, Thalita?
1: É, foi o Serna que chegou ali mais forte na marcação, realmente só foi no corpo ali do jogador. Falta pro Laguaira lá pelo lado direito.
0: Falta pro Laguaira cobrar pela direita, a bola vai lá pro Bolinho. Já são 42,5, faltando 2,5 para acabar, para terminar o jogo. O Fluminense ganha por 3-1. Savarino de pênalti, Hércules e Canóbio, os três gols do tricolor. Uma nova falta pela intermediária vai ser cobrada contra o Fluminense. 3-1, vai ganhando o Fluminense. O Bolívar vai empatando com Rivadavia por 1-1 em Santa Cruz de la Sierra. O cenário é o melhor possível para o Fluminense nesse momento, se bem que um golzinho lá do Rivadavia não caía mal, hein? Uma nova falta, a bola vai de longe, a bola bate na barreira tricolor, a cobrança foi feita pelo lado esquerdo, pelo Uribe, a defesa do Fluminense procura retomada, mas ela volta pela ponta direita, tenta Hernandes, adianta, faz a bola chegar na direita, o Fluminense vai lá, retoma com Serna, ele que ajuda ali a lateral esquerda, mesmo assim a bola vem da intermediária para Faia, Faia domina, bota a bola para frente, Canóbio vai lá e retoma pelo tricolor, adianta a bola para Lúcio, toca nela e ela vai pela linha lateral novamente pro Laguaira cobrar. 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
0: 43,5, faltando oficialmente 1,5 minuto para acabar, para terminar. Depois vamos entrar então aí nos acréscimos de Fluminense 3, Laguaira 1, com o Fluminense botando a mão na vaga para as oitavas da Libertadores da América. O mata-mata que vem aí. Agora já são 44, já são 44. O Laguaira tem a posse da bola com Perdomo. Perdomo volta pela intermediária, dá a bola de novo pelo meio-campo, busca a jogada pela intermediária, volta pela direita, ela é recuperada pelo Ortiz. Ortiz devolve a bola de novo agora para Perdomo. Perdomo domina pela parte central da intermediária, devolve a bola pelo meio campo, vira para Faia, Faia bota a bola na esquerda, salta Guga de cabeça, corta pelo tricolor, adianta pela direita para Canóbio, perde a bola de novo, ela volta na intermediária, retoma Faia, Faia vira o jogo pela meia direita, busca a jogada pela ponta, faz uma nova tentativa com Hernandes, mais atrás a Faia, domina a bola, volta pelo lado esquerdo, vai lá Guga de cabeça, salva pelo tricolor e dá pro Canóbio. Canóbio pela intermediária, volta a bola no meio campo, dá novamente a Nonato, o Fluminense perigosamente fica tocando a bola na sua intermediária, finalmente desafoga Bernal, ele bota na esquerda para

0: 50, daqui a pouquinho Soteldo de Cano.
1: Soteldo de Cano vem aí, Soteldo de Cano vem aí, mas quem vai agora na direita vai Canóbio, tava na banheira, tava impedido o Marcos Luiz. Agora é hora de fazer o quê, Duda?
2: É isso aí, alterações, dá uma quebrada. É, eu acho que ele acerta nas alterações, vai tirar o Lute, vai tirar o John Kennedy, coloca pernas mais frescas, né? Alguns técnicos gostam de falar isso, jogadores mais inteiros fisicamente, vai dar uma quebrada no tempo, os jogadores que podem puxar contra-ataque, a vitória está garantida. Acho que a atenção agora do torcedor é muito mais para o que está acontecendo na Bolívia. O serviço aqui está, na minha opinião, está concluído.
1: Pois é, o que é que está acontecendo na Bolívia, Chico Aiello?
3: 40 minutos do segundo tempo, a pressão é do Bolívar, joga em casa em Santa Cruz de la Sierra, mas tudo igual. 1-1, resultado que elimina o time boliviano da competição.
1: 46 aqui no Maracanã, mais 4 para acabar, para terminar o jogo, saindo então John Kennedy, entrando Cano e saindo também Lúcio Acosta, entrando Soteldo, trocou baixinho por baixinho no time tricolor. Agora Zubeldía, o Fluminense tem a posse da bola com o Guga, mata a bola no peito com categoria, mas perde a bola, volta ainda Subaran, chuta, ela vai longe, mas assustou um pouquinho o goleiro Fábio pelo tricolor. O Fluminense agora já chega aos 46 e meio, temos aí ainda mais 3 minutos e meio para acabar, para terminar o jogo. Há uma diferença de 5 minutos entre o jogo Bolívar 1, Rivadavia 1 em Santa Cruz de la Sierra, o jogo que é casado com essa partida aqui do Maracanã, onde o Fluminense vai ficar de olho daqui a pouco também, e o Chico Aiello vai contar tudo pra gente, vai ficar de olho pra gente nessa tensão que vem aí, todo mundo querendo fazer aquele ufa no final pra respirar legal aqui no Maracanã, no Rio, em todo mundo, onde há o torcedor tricolor. Uma nova falta na intermediária contra o Fluminense, 3-1 é o resultado daqui, 1-1 é o resultado de lá. Uma nova falta na intermediária vai ser cobrada pelo lado esquerdo e pelo Faia. Ele toma posição pelo time do Laguaira, pelo lado esquerdo vai levantar a bola na grande área. É um momento de perigo para o tricolor, que ganha por 3-1. Partiu para a bola, Faia levantou, botou na área, a defesa corta, a bola voltou, completa na direita, o Hernan. Ela vai pela linha de fundo, é tiro de meta novamente para o Fluminense cobrar. 48, faltam 2 para acabar, para terminar o jogo, e depois vamos ficar de olho no sofrimento lá de Santa Cruz de la Sierra, com uma diferença de 5 minutos para acabar, para terminar o jogo, em relação a essa partida aqui no Maracanã. O Chico Aiello vai ficar de olho para a gente, vai contar tudo explicadinho daqui a pouco, o Chico Aiello, na resenha do Chico que vem aí. E o Fluminense ataca com Soteldo pelo lado esquerdo, lá vai o pequenininho, ele tenta mais um drible, envolvido por 3, vai pro chão, o juiz manda o baixinho levantar, ela volta de novo na intermediária para Da Silva, domina, volta pela defesa, entrega para Ortiz. Já são 48 e meio, faltando 1 e meio para acabar, para terminar o jogo. 5 minutos de diferença em relação ao jogo, 1 para o Bolívar, 1 para o Rivadavia, e o Chico Aiello vai contar tudo explicadinho pra gente daqui a pouco na resenha do Chico com o Duda e a Tatá. E vamos aguardar a reação da galera no Maracanã, acompanhando esses 5 minutos fatais, letais, mortal pra galera tricolor, esse finalzinho que vem aí. A bola vem de novo na intermediária, retoma o Fluminense, a bola vem para o Arana, Arana devolve, bota na esquerda para Serna, para Arana, Arana outra vez na esquerda para Soteldo, vai fazer a balança na grande área, prende a bola, já são 49, bota a bola na área para a Serna, dá uma paradinha, devolveu na área, Canóbio chutou, bingo! Mas não valeu, Tatá.
0: Não valeu, seria um gol bonito ali do Fluminense, uma boa jogada pelo lado esquerdo, mas foi marcado impedimento.
1: Marcado impedimento, um gol realmente bonito, aos 40 e 30, 3-1, continua o marcador, vai acabar, vai terminar o jogo. Vamos ficar de olho nos 5 minutinhos finais, há uma diferença de 5 minutos em relação ao encerramento do jogo, 1 para o Bolívar, 1 para o Rivadavia, jogo realmente vital para o Fluminense, 5 minutinhos, onde o Chico Aiello vai acompanhar tudo. O juiz apita e termina o jogo no Maraca. Fluminense 3, Savarino de pênalti, Hércules e Canóbio.
4: Laguaira

0: um lombonho. Vamos ficar de olho no outro jogo, jogo casado, Bolívar 1, Rivadavia 1, jogadores do Fluminense continuam no gramado, a galera inclusive não se afasta aqui no Maracanã, Thalita.
1: Não, os jogadores continuam ali no gramado, torcedores também, né, ficam ali esperando bastante, porque realmente ainda depende desse duelo entre Bolívar e Independente Rivadavia para sacramentar a classificação do Fluminense.
0: Pois é, o Chico Aiello vai contar tudo explicadinho, minuto a minuto, segundo a segundo, e agora vem aí
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3: Clube da CBN, 11:25 no horário de Brasília. Tô de olho aqui no jogo que interessa demais ao Fluminense, justamente para saber se o Fluminense segue ou não na Libertadores da América, ou vai ser o terceiro colocado e disputar o play-off com alguém da Sul-Americana, para saber se o Fluminense vai jogar a Copa Sul-Americana. Nesse exato momento, a gente tem 46 minutos do segundo tempo. Não subiu ainda a placa de acréscimo. 46 minutos do segundo tempo. Um pro time do Bolívar, um também para a equipe do Rivadavia. Como é que tá o clima aí no Maracanã, hein, Thalita Juizzi?
1: Os torcedores seguem aqui, Chico, na arquibancada, esperando justamente o término dessa partida, né? Os jogadores do Fluminense também seguem aqui no gramado.
3: Gol do Rivadavia!
1: Então...
3: Gol do Rivadavia! Gol do Rivadavia, 47 minutos do segundo tempo. É o segundo gol do Rivadavia. Olha a galera no Maraca, ó. Olha o clima da galera do Fluminense no Maraca, ó. Gol do Rivadavia, 47 minutos do segundo tempo. O Rivadavia faz o segundo gol. A gente vai até 51, hein? 51, 6 minutos de acréscimo. O Rivadavia faz o segundo gol dentro de Santa Cruz de la Sierra. 2 para a equipe do Rivadavia, 1 para a equipe do Bolívar. Sim, Thalita.
1: E os jogadores que seguem aqui no gramado, né? John Kennedy, Guga, Martinelli comemorando bastante, Soteldo também. O Martinelli, o Guga inclusive comemorando bastante, emocionado, né? Se dirigindo para a parte do setor sul, onde fica a torcida organizada do Fluminense. Comissão técnica também, né? O preparador de goleiros do Fluminense, balançando aqui os coletes. Galera comemora bastante aqui esse gol do Rivadavia, além da torcida, que segue aqui nas arquibancadas do Maracanã. Ninguém foi embora, comemorando, cantando bastante aqui nas arquibancadas, comemorando esse gol do Rivadavia, que vai classificando também o Fluminense para as oitavas da Libertadores.
3: Isso, Thalita, o gol do Rivadavia foi do Sebastião Vidia, que fez o segundo gol do Rivadavia nesse exato momento. São 48 minutos do segundo tempo. Faltam três minutos pro final da partida. E o Rivadavia tá vencendo o Bolívar. Rivadavia tá sendo o segundo time de melhor campanha, hein, gente? O segundo time de melhor campanha na Libertadores da América na fase de grupos. Só perde para o Flamengo. Fez também 16 pontos, mas perde para o Flamengo no saldo de gols. Faltam dois minutos para terminar. E o Rivadavia está vencendo o Bolívar por 2-1. Fluminense acabou de vencer o La Guaira por 3-1. E a situação no momento é a seguinte: Rivadavia, primeiro colocado no grupo. Fluminense, segundo colocado Fluminense. Os dois times, nesse exato momento, se classificando para as oitavas de final da Libertadores da América. E o Bolívar sendo o terceiro colocado. O Bolívar vai jogar o playoff para saber se vai jogar ali também a Sul-Americana. O Canóbio tá falando em entrevista à TV Globo, a gente ouve o jogador do Fluminense.
4: Tem que concentrar no jogo, fazer o trabalho nosso, ganhar, um jogo difícil, a gente começou bem de novo, cometemos um erro, a gente pagou muito caro e depois correr atrás. Agora, disfrutar com a gente, que era o que o grupo queria, levantar a torcida, como ele vinha apoiar o jogo passado, e agora de novo a gente sentiu e foi reflexado dentro do campo, assim que disfrutar um pouquinho.
5: Obrigado, cara.
3: Falta um minuto e meio, hein, gente? Falta um minuto e meio lá em Santa Cruz da Serra. O Rivadavia tá vencendo o Bolívar por 2-1. Resultado que coloca o Fluminense. É o terceiro do Rivadavia. Olha aí, ó. Terceiro gol do Rivadavia. Agora acabou, gente. Agora aí, ó. Olha a galera do Flu. A galera do Flu agora pode comemorar. É o terceiro do Rivadavia. Rivadavia 3, 1 para o time do Bolívar. Agora dá para dizer que o Fluminense está classificadaço. Classificadaço para as oitavas de final da Libertadores da América. O terceiro gol do Rivadavia em Santa Cruz de la Serra. Rivadavia 3, 1 para a equipe do Bolívar. Falta um minuto para terminar o jogo. E o clima aí no Maraca, hein, Thalita?
1: Um clima de muita comemoração, né? O Guga é o cara que tá orquestrando toda essa comemoração aqui. Ele pula muito, ele puxa muito os torcedores para comemorarem, para cantarem aqui no Maracanã. E os jogadores seguem, né? John Kennedy, Soteldo, tem o James, tem o René, todo mundo no gramado ali comemorando bastante, fazendo aquela rodinha, fazendo muita festa, pulando bastante. Eu não tô vendo o Luiz Ubeldia. Assim que acabou a partida, o Ubeldia
3: tá abraçado
1: o
3: Martinelli. Tá abraçado o Martinelli na área de entrevista.
1: Ele tinha se dirigido pro vestiário e retornou agora também para poder comemorar com os jogadores aqui no Maracanã essa classificação às oitavas da Libertadores da América, uma classificação difícil. Hoje foi apenas a segunda vitória do Fluminense dentro da fase de grupos da Libertadores, mas a equipe tricolor consegue o objetivo que é a classificação, Chico.
3: Boa, mais um minuto de acréscimo, a gente vai até 52 minutos, tem um VAR no lance no jogo, tá? Tem um VAR no jogo, o jogo tá parado nesse exato momento. Tem um lance sendo analisado. O Rivadavia está vencendo o Bolívar por 3-1. Não sei nem se é no terceiro gol ainda do Rivadavia. Mas o jogo está parado nesse exato momento. Tem um VAR analisando o lance. O Rivadavia vence o Bolívar por 3-1. E esse resultado coloca o Fluminense nas oitavas de final da Libertadores da América. E terminou, hein? Final de jogo, a galera grita, a galera comemora aí no Maracanã, ó. Final de jogo lá em Santa Cruz da Serra, vitória do Rivadavia, Rivadavia 3, 1 para a equipe do Bolívar. 11:31 no horário de Brasília. Vamos separar rapidinho aqui, ó. 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
3: Na Globo e também na CBN, o Fluminense está classificado para as oitavas de final da Libertadores da América. Venceu a equipe do Laguaira por 3-1. Os gols do Savarino, do Hércules e também do Canóbio. Vitória do Rivadavia em cima do Bolívar por 3-1. E essa combinação de resultados colocou o Flu na Libertadores da América. É hora de opinião nessa central da bola. O que foi a conquista do tricolor na voz dele? Ele conta e manda no nosso timaço.
5: Carlos Eduardo Éboli.
6: É, Chico, aconteceu a combinação perfeita, né? 3-1 aqui, 3-1 lá. Fluminense classificado aí para a próxima fase da Libertadores. Agora é hora de tirar as lições, né? Por que tanto sufoco? Por que sofreu tanto, né? Para conseguir essa vaga na última rodada da fase de grupos. O jogo aqui no Maraca não foi um jogo simples. Fluminense teve no primeiro tempo altos e baixos, entrou e saiu da partida e acabou custando caro porque tomou sustos, tomou gol, quando o jogo parecia ter um início assim muito a favor do Fluminense. A coisa vira, que o Fluminense faz 1-0 com 9 minutos, toma o gol de empate com 11, na saída de bola, se perde no jogo, perde o controle. Um Laguaira que tem suas limitações técnicas, mas um time muito aplicado e muito correto na questão, na proposta tática, explorou muito o nervosismo do Fluminense, essa coisa de ficar jogando aqui, mas pensando no outro jogo. Isso mexe com os nervos dos jogadores, com a atmosfera da arquibancada, né? E o jogo na Bolívia também foi um jogo que só se definiu no final, assim como a gente viu aqui no Maracanã. Mas eu acho que houve uma irregularidade do Fluminense, que que não permitiu o controle, né, das ações. Mesmo assim, o Fluminense conseguiu fazer o segundo gol e terminou o primeiro tempo com 2-1. O segundo gol, belíssimo, belíssimo. Uma construção de jogada, um raro momento de jogo mais consciente do Fluminense, pegando a bola, trocando passo, puxando a marcação, movimentando, né, as linhas de marcação do Laguaira. O Laguaira, em momento algum, abandonou, se desprotegeu à frente da sua área, se preocupou com a ocupação de espaço, mas essa troca de passe no segundo gol do Fluminense foi muito bonita. Lá pela direita, movimentando os setores de marcação do Laguaira, e que terminou com um passe em diagonal, quebrando as linhas de marcação. Um passe lindo do Martinelli, uma conclusão belíssima também do Hércules, colocando o Fluminense na frente 2-1. Fluminense, no segundo tempo, ele não teve o conforto com a bola no pé, mas também não passou grandes apertos. É verdade que no segundo tempo foi um jogo de poucas emoções, mais concentrado no meio de campo, até por uma mudança de proposta do Laguaira, do seu treinador, que abriu mão de um dos atacantes. Ele começou o jogo com três atacantes que com a bola espetavam lá na frente, forçavam inclusive a primeira linha de defesa do Fluminense, mas sem a bola, dois recuavam e preenchiam o meio de campo. Quando ele queria um ataque em bloco, ele avançava com o time inteiro para pressionar a saída de bola do Fluminense. Em alguns momentos isso funcionou, mas no segundo tempo ele tirou um atacante e colocou mais um volante e passou a congestionar mais o setor de meio de campo. Nesse combate de meio de campo, o Laguaira venceu a maioria dos combates. Não transformou isso em chances perigosas, mas deu uma travada no Fluminense. O Fluminense não teve, assim, uma boa noite técnica de alguns jogadores importantes. John Kennedy, Lúcio, Savarino. Acho até que o John Kennedy, o Lúcio, cresceu um pouquinho mais no segundo tempo, quando ele conseguiu, inclusive, fazer uma jogada individual, onde ele sofreu pênalti, na minha opinião, e a arbitragem não deu. Foi o erro, para mim, mais claro da arbitragem no jogo. Mas o tempo todo eu senti falta daquele Lúcio, né? Que se movimenta, mas se movimenta sempre facilitando a vida de quem tem a bola, né? Ocupando ali o espaço vazio para buscar um contra um, o drible, atacando a área. O Lúcio não conseguiu, né, sair muito bem dessa marcação. Eu acho que o mesmo se aplica ao Savarino e ao John Kennedy. O John Kennedy até vários momentos voltou no meio de campo para iniciar a jogada, fez bem o giro, conseguiu fazer o Fluminense se aproximar mais da área do Laguaira, mas não foi feliz no acabamento das jogadas. Não teve nenhuma grande finalização do John Kennedy no jogo. E não faltou luta, mas eu acho que na parte técnica ficou abaixo. E o terceiro gol é o gol do alívio. Nesse jogo amarrado, de poucas situações, teve o lance do Canóbio, né? Numa outra jogada individual do Lúcio, onde ele não sofre o pênalti, ele cava o pênalti e a bola sobra para o Canóbio. E ele deu um toque, fez uma caneta ali no ósseo, cara, para desconcertar o defensor do Laguaira. O Osso deu uma adiantadinha na bola, o Canobi, em vez de chegar com o pé firme para dividir, ele deu um toque de leve, um tapa por entre as pernas do defensor e completou com um chute lindo em curva, tirando do goleiro e sacramentando essa vitória do Fluminense. Fica um 3-1. Ali não teve mais reação do Laguaira. O 3-1 aconteceu aos 21 minutos. O Fluminense, mesmo não criando muito, voltou a ter assim um controle do jogo. O técnico do Laguaira fez até alterações para tentar dar um pouquinho mais de força ofensiva, mas não houve, não surtiu efeito. O jogo ficou estacionado até o final e o Maracanã muito mais de olho no que estava acontecendo na Bolívia. E aí vem os dois gols do Rivadavia, deram a tranquilidade final e garantiram essa classificação. Suada, sofrida, repito, o jogo de hoje também não foi simples, mas o resultado foi satisfatório. Era o que o Fluminense precisava, fazer o dever de casa. Dever está concluído, serviço cumprido, mas agora é pensar em corrigir os erros durante essa longa parada aí na Copa do Mundo e desempenhar melhor no mata-mata da Libertadores.
7: Era justamente isso que eu ia te perguntar, Éboli, porque assim, não era para ter chegado nessa última rodada com esse drama todo. O grupo não era tão difícil assim, Éboli.
6: Não, eu acho que a gente tem que respeitar o Rivadavia, faz aí a segunda melhor campanha no geral, mas a gente viu, né, os jogos do Rivadavia.
7: Só perde pro Flamengo no saldo de gols, né, 16
6: pontos. Exatamente. Mas é um time que assim.
7: Só falta pegar o Flamengo agora, né? Ou seja, o time vai lá, pô, segundo. Não, segundo, beleza, então. Aí sorteio, cai o Flamengo como adversário.
6: É, não, nesse caso acho que não pode ter o cruzamento.
7: Não pode, né? É verdade, os dois são primeiros, verdade, não pode.
6: Só, agora é só primeiro com segundo, né?
7: Tem toda razão.
6: Mas assim, sinceramente, não é um adversário que mete medo. Na minha opinião, não mete medo. O Rivadavia, ele tem um conjunto, inclusive no jogo da Argentina, faltou um pouquinho mais de ousadia. O Fluminense, quando resolveu jogar, só acordou para o jogo, no final da partida, quase que virou o jogo em cima do Rivadavia. Então, eu acho que é um time que vai muito na aplicação tática, no jogo coletivo, mas não tem aquele brilho técnico. Sinceramente, não me encanta. Mas respeito. É um time que foi muito eficiente. A eficiência do Rivadavia, essa é indiscutível.
7: Bom, e outra coisa também no jogo de hoje, né? Vamos lá, só para fazer uma coincidência. O Fluminense se classifica com 8 pontos. Não é o único não, tá? Eu tô olhando aqui a tabela da Libertadores da América. Por exemplo, o Tolima no grupo B. Deixa eu passar rapidinho aqui, né? Quem é que já tá nas oitavas? No grupo A, Flamengo em primeiro, 16 pontos. Estudiantes em segundo com 9. No grupo B, o Coquimbo Unido com 10 pontos na liderança, o Tolima com 8 pontos. No grupo C, Rivadavia com 16, Fluminense com 8, metade dos pontos. O grupo D vai ser definido amanhã, o grupo do Cruzeiro. O grupo E, grupo do Corinthians, Corinthians em primeiro, o Corinthians perdeu o jogo hoje. Perdeu em casa, Corinthians em primeiro com 11 e o time do Platense em segundo com 10 pontos. O grupo F, grupo do Palmeiras, será definido amanhã. E o grupo G, a gente tem LDU em primeiro com 12, Mirassol em segundo também com 12. Ou seja, o Lanús com 9 pontos ficou de fora. Mais pontos que o Fluminense e o Tolima. E no grupo H, o Independiente Del Valle com 13 em primeiro, Rosário Central também com 13 em segundo. Então, assim, faltam ainda definir dois grupos, o grupo do Cruzeiro e também o grupo do Palmeiras. Mas a analogia que eu queria fazer, 8 número de pontos no Fluminense e 8 a camisa do Martinelli. Que volta do Martinelli hoje, hein, Ébole?
6: É, né? E para vencer a falta de ritmo não é simples. Num jogo decisivo, num jogo que exige muita concentração, responsabilidade. Mas ele é um cara que tem uma leitura de jogo, né? Ele faz o Fluminense jogar com e sem a bola. Ajuda muito na saída de bola, sofreu hoje, logicamente, fisicamente. Quando o Laguaira preencheu mais o meio de campo, ficou mais difícil para ele. O combate no meio ficou mais complicado. Até mesmo quando o Laguaira subiu um pouquinho a marcação, fazia uma pressão, isso também dificultava a vida do Martinelli. Acho que voltou até. Ele estava bem com o Hércules, né? Aí o Hércules saiu, não sei se por uma questão física, entrou o Nonato. Mas acho que faltou ali, e você olhando o banco do Fluminense, realmente não tinha muito, o Zubeldia não tinha muitas situações ali no banco para preencher o meio de campo com mais qualidade. Mas o Martinelli, uma volta muito boa. O passe que ele deu para o gol do Hércules, sensacional. E enquanto ele teve pernas, ele foi muito importante nessa busca pelo equilíbrio da equipe. Ele é um jogadoraço.
7: 11h42, está na hora de saber quem é que mandou bem no jogo.
8: O craque do jogo.
7: Quem é que arrebentou hoje aí no Maraca, Éboli?
6: Então, eu já fiz a menção honrosa ao Martinelli, né? Mas eu vou colocar um cara acima dele, o Canobbio. O Canobbio fez a jogada do pênalti, fez o terceiro gol. Sem a bola, foi fundamental a recomposição dele. A recomposição do Savarino e do Lúcio, elas não são recomposições tão eficientes assim no combate. O Canobbio não, o Canobbio é incansável, né? Então, pelo gol, pela jogada do pênalti, pela maneira como participou da partida, eu vou ficar com o Canobbio fazendo essa menção honrosa ao Martinelli.
7: Sei não, hein? Pode ter sido o último jogo dele hoje com a camisa do Fluminense, cara.
6: Será?
7: Negócio de River Plate.
6: É.
7: Sei não, tá indo pra Copa do Mundo. Sei não, hein? Bom, vamos lá. 11h44, se o Canobbio mandou bem, quem é que mandou mal, hein?
8: O pior.
7: Quem é que foi mal hoje, Éboli?
6: Olha, na principal característica dele, que é o acabamento das jogadas, hoje ele não esteve bem. Errou algumas tomadas de decisão. Isso não tem nada a ver com falta de disposição, não. O cara que se doa, tá correndo pra caramba, recua, ajuda também na marcação. mas as coisas não funcionaram lá na frente, como a gente vem acompanhando. JK, presidente hoje não foi bem, não.
7: Verdade, John Kennedy, hoje deu tudo errado pra ele, rapaz, a bola batia no tornozelo dele, no calcanhar dele. Olhando aqui a tabela da Libertadores, Ébola, impressionante, hein? Todos os brasileiros até agora dentro das oitavas. O Flamengo no grupo A, no grupo B não tem brasileiro, Fluminense no grupo C, no grupo D o Cruzeiro talvez aí mais ameaçado, né? Porque o Cruzeiro tem 8 pontos e o Boca Juniors tem 7. A decisão na vaga acontece amanhã. No grupo E, Corinthians dentro, em primeiro. No grupo F, decisão amanhã também, Palmeiras 8 pontos, o Cerro lidera com 10. O Sport Cristal tem 6. Palmeiras joga em casa amanhã com o Júnior Barranquilla, né, que já está eliminado da Libertadores, só tem 4 pontos. No grupo G, o Mirassol está dentro, segundo colocado com 12 pontos. Até agora, todos os brasileiros presentes nas oitavas de final. Tô achando que não vai fugir de novo, pelo menos semifinal e final de brasileiro, Boleiro?
6: Eu acho que todos passarão, porque eu acho que Cruzeiro e Palmeiras vão confirmar. Cruzeiro e Palmeiras, para mim, vão confirmar essas classificações. O Cruzeiro, com esse jogo contra o Barcelona, joga em casa, o Cruzeiro tá numa linha de crescimento, de rendimento. E o Palmeiras acho que não vai deixar escapar a classificação em casa também, não, contra o Júnior Barranquilla. Então, acho que teremos todos os brasileiros. Artilharia total, né?
7: Imagina, deixa eu ver quantos são aqui rapidinho. A gente tem Mirassol 1, Palmeiras 2, Corinthians 3, Cruzeiro 4, Fluminense 5, Flamengo 6. Ou seja, de 16, né? A gente vai ter aí 6 brasileiros presentes nas oitavas de final.
6: E pode ter um Fla-Flu, né? Já pode ter um Fla-Flu.
7: Pode ter um Fla-Flu.
6: É sorteio, é primeiro contra segundo.
7: Pode ter um Fla-Flu, pode ter um Flamengo e Mirassol. Pode ter um Flamengo e Mirassol.
6: Tá todo mundo de olho nesse grupo aqui, né? De Tolima, de Coquimbo Unido.
7: E Tolima, é verdade.
6: Todo mundo de olho nesse grupo.
7: Olha a pontuação desse grupo, gente. 10 pontos. O Coquimbo Unido foi líder com 10 pontos.
6: Típico equilíbrio nivelado por baixo.
7: É verdade. E para fechar contigo, como é que foi a arbitragem hoje aí, Aboleiro?
6: Para mim não marcou um pênalti em cima do Lúcio, né? Achei que a arbitragem errou nesse sentido. E assim, as decisões aí, a gente bota a arbitragem hoje, também a participação do VAR. Tudo muito demorado. Foram quase 5 minutos para tomar a decisão sobre o pênalti. Depois desse pênalti que não foi marcado em cima do Lúcio, 3 minutos também de análise, tudo muito demorado. Isso é irritante. Nota 5 para a arbitragem.
7: Tá bom. Carlos Eduardo Éboli, um abraço e até a próxima, Éboli.
6: Valeu, Chico. Não, amanhã não tem mais jogo, né?
7: Não, amanhã
6: é sábado, é domingo.
7: Isso. Agora volta o Campeonato Brasileiro e domingo tem Seleção Brasileira.
6: Valeu, Chico. Valeu. Sempre um prazer contar e mandar ao seu lado, amigo.
7: Sempre. Estamos juntos. Olha aqui, ó. Deixa eu mandar 2 abraços, na verdade. Um abraço e um grande beijo, né? No encerramento desse Futebol Globo CBN. Mandar um abraço aqui pro doutor Alexandre Raia, rapaz. A fera brabíssima no Copa Star, no Copa Dó. Tricolor, tá ligado aqui no Futebol Globo CBN. Doutor Raia, abraço e obrigado pela audiência. E um beijo muito, mas muito carinhoso pra minha mamãe, a dona Antoninha Aiello, botafoguense. Aniversariante desse 27 de maio. Mamãe, beijão pra senhora, né? A gente vai estar junto no fim de semana para comemorar mais um aniversário. A senhora que tá muito bem, cheia de saúde, né? Graças a Deus. Estamos fechando o Futebol Globo CBN. Vem aí os gols do Flu com Edson Mauro e os gols do Vasco com Hugo Lago. Fim de semana tem brasileiro e seleção brasileira e a gente vai contar tudo. Na mesa de efeitos, a experiência de Paulo Alberto Xavier. Um abraço, galera!

0: Grêmio. A torcida tricolor mais bonita do Brasil empurrou o time pra frente. O Fluminense teve o pênalti confirmado pelo juiz. O Savarino bateu e empurra a bola no fundo da rede. E bola no fundo da rede, tem aquele barulhinho bom. Aquele barulhinho bom, Savarino. Boa, boa, boa, Savarino. Meteu essa em Savarino. Aos 10, o primeiro gol do tricolor, que abre o caminho para a classificação para o mata-mata da Liberta. E ele foi lá e deu recado para o goleiro: tem que respeitar. E agora tá lá. Sava.
1: Lagoa
0: 0.

o time do Vasco na cobrança do escanteio, a bola sobrou, Thiago Mendes chutou cruzado, chegou atirando a zaga, voltou na desviada de cabeça, Adson bateu de primeira e emplacou! Depois da cobrança do escanteio, a bola acabou se oferecendo pelo lado direito, a batida cruzada do Thiago Mendes, a zaga desviou e ela sobrou na meia lua, pro Adson chutar de canhota, canto esquerdo do goleiro Minho, abrindo o placar o Vascão da Gama aos 32 minutos do primeiro tempo, 32 primeira etapa, Adson, 28 na camisa, faz o primeiro do gigante, 1. Barraca Central.

Paloma devolve a bola para Guga, para Savarino, agora no meio campo, vira para Lúcio, Lúcio devolve a bola para Martinelli, outra vez para Lúcio, bota a bola pela ponta direita, é o Fluminense se posicionando perto da grande área, é o Tricolor que está chegando, tenta Lúcio, vira a bola para Martinelli, na ponta direita para Canóbio, Canóbio para Guga, Guga de novo na direita para Martinelli, na área, uma bomba, Hércules, bingo!

grande, o poderoso Hércules é o pai da criança, desempata o jogo, um ataque letal, fatal, mortal do tricolor, e tava lá Hércules, o poderoso, na camisa 35, aos 27 para desempatar o jogo e botar a bola no fundo da rede. E bola no fundo da rede, tem aquele barulhinho bom, aquele barulhinho bom, Hércules! Boa, boa, boa, Hércules! Meteu essa em Hércules! E ele foi lá e deu recado pro goleiro, tem que respeitar!

pênalti, ele acreditou, ganhou na segunda dividida, descolou o cruzamento, o goleiro Minho de soco acabou mandando a bola nos pés do Adson, que da entrada da grande área mandou um chute de canhota, canto baixo esquerdo, aumentando a vantagem do Vasco no jogo. Eu confirmo, 46 do primeiro tempo, 46 primeira etapa, Adson, 28 na camisa, é o segundo dele, segundo do Vascão, 2-0.

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0: vem. Quem gostou faz barulho aí, vai.
1: Faz barulho, vem.
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Agora, eu quero pedir um favor pra vocês. 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
1: Essa é uma homenagem à minha diva, à minha amiga. Pedi autorização, era pra cantar essa música.

0: Que isso, que pressão!
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2: Para de postar as coisas pra me convencer que você tá bem, viu?

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1: Muito obrigado.
2: Essa marcou gerações. Quem sabe solta a voz, canta com a gente assim, ó.

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2: Alô, Encontrinho! Vitor Lima, Cotrinho, que honra!
3: De propósito!
2: Obrigado pela presença de vocês e pela voz de vocês aqui nesse momento.

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só pra te avisar que daqui a pouquinho, a partir das 6 da manhã, euzinho Fabiano Mello e ela Vicky Rosa Cruz estaremos aqui lindos e belos pra começar mais uma edição do Acorda Rio, tá bom? Claro que a sua participação é importantíssima aqui no 97.9988. A gente quer saber do trânsito, a gente tem muitas novidades pra te contar, vai ser show de bola! Can't you...

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6: Deixa eu dar uma olhadinha aqui, acho que já tá tudo ok. Seu microfone, por acaso, tá funcionando?
0: Ah, rapaz.
6: Graças a Deus,
0: um lindo dia pra viver com o microfone funcionando. Bom dia!
6: Amém. Bom dia, minha flor. Você tá bem, né?
0: Graças
6: a Deus. Hoje, uma quinta-feira muito agitada.
0: Ah, mas não é?
6: Graças a Deus. Eu fico feliz quando tem agitação. A gente já vai começar falando da melhor agitação do mundo, né? Pelo menos pro carioca, que é a questão do trânsito. Vai começar o Acorda Rio e aí a gente tem as principais informações desta manhã de quinta-feira, uma manhã maravilhosa. A princípio parece uma manhã maravilhosa.
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1: Bom dia, RJ! Essa cidade maravilhosa, purgatório da beleza e do caos, mas que só nós podemos falar mal. Concorda? Em gênero, número e grau. Bom dia, Vic. Tudo bem, minha flor?
2: Ai, tudo na paz. Até que nos provem o contrário.
1: Aham.
2: Não é?
1: Sim.
2: Tá tudo em paz.
1: Amém, né? Mas tem sempre um potencial, né? Porque você sabe como é que é o carioca, né? Em segundos, tudo pode mudar. A gente já tem uma quinta-feira repleta de coisas interessantes pra você saber. Inclusive que a Prefeitura do Rio quer reabrir o Teatro Vila Lobos em Copacabana. Tu acredita nisso, Vitória?
2: Olha
1: que
2: só.
1: Momento. O Rio tem quase 10 mil vagas de estágio, aprendiz ou de emprego que estão abertas. O legado da tia Ciata vira exposição na zona portuária do Rio de Janeiro e a Receita Federal apreende 22 toneladas de camisas de times de futebol falsificadas.
2: A gente ri, né?
1: Tô rindo de nervoso, porque você sabe que toda vez que acontece Copa do Mundo ou algum grande evento é sempre a mesma coisa, né? É um negócio muito louco. A gente vai falar sobre isso e muito mais. O mais interessante é a questão do trânsito. Se você quiser, pode ficar à vontade aí. 97.9988, manda aquela mensagenzinha, troca aquela ideia com a gente, bate um papinho. Mas me conta das novidades de hoje. O que a gente vai fazer hoje? Tem muita coisa hoje pra gente rolar, né?
2: Meu jovem,
1: A
2: gente começa com a Acorda Rio, com você participando no 97.9988. Depois começa no ar.
1: Sim.
2: Você sabe que o áudio mais criativo leva prêmio no final.
1: Isso.
2: A gente vai ter entrevista aqui, mas assim, num nível.
1: É?
2: Que eu vou te falar.
1: Hoje é grande?
2: Eu cheguei, tipo, 3 minutinhos depois do horário, que eu fiquei olhando, que roupa.
1: É mesmo?
2: Como é que faz?
1: É mesmo?
2: Como é que arruma a lata?
1: É isso.
2: Entendeu? Lê o foguete ao vivo com imagens, youtube.com/radioglobo e aqui na frequência que você tá ouvindo a gente. Então já sabe, ninguém larga a mão de ninguém até as 10 da manhã aqui.
1: Olha que bonitinho ela, gente. Olha que bonitinho. Tudo contextualizado, senhoras e senhores. Vamos então tocar a nossa primeira de hoje do Acorda Rio.

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0: 6h16 no Rio de Janeiro, a Prefeitura do Rio anunciou que pretende enviar uma carta proposta em parceria com o Ministério da Cultura ao governador em exercício, o desembargador Ricardo Couto, pedindo a transferência do Teatro Vila Lobos, em Copacabana, para o município. O espaço administrado pelo governo do estado está fechado desde 2011, quando foi atingido por um incêndio. E, de acordo com a Prefeitura, a transferência inclui a reforma e a reabertura do local em parceria com governos estaduais e federais. Enfim, o idealizador, que é o Adolfo Bloch, do Teatro Vila Lobos, né, foi inaugurado em 1979. A estrutura imponente está localizada na Avenida Princesa Isabel, número 440, em Copacabana. Bom, que seja dado o melhor destino, né? Porque cultura é sempre interessante, concorda?
1: Eu tô de acordo. Tem outro assunto que é muito interessante pra nós hoje nessa cidade, né? Que é o quê?
0: É o quê?
1: O impossível, na minha humilde opinião, como tricolor aconteceu. Fluminense tá classificado, né, meu jovem?
0: Eu aposto, sinceramente, rapaz, sinceramente, eu aposto que o povo já deve estar falando aí com você. O povo já deve estar falando com você. Ou te dando parabéns, ou pelo menos te zoando um pouquinho, que pelo menos rolou mais um respiro.
1: Mas não é? 3-1 aí contra o Desportivo La Guaira. Ele tinha que contar ainda, né, com outro resultado. E aí o Bolívar perdeu pro Independente Rivadavia por 3-1. Enfim, garantimos a segunda colocação no Grupo C. Não se fala em outra coisa, a não ser que, cara, eu juro por Deus, ontem eu tava conversando com meus amigos tricolores, eu falei, olha, realmente a gente tá contando com muitas coisas.
0: Exatamente.
1: Mas tudo bem, vamos contar, né? Mas deu tudo certo, estamos classificados.
0: Isso deu até um respiro, né, meu amor? Estamos felizes hoje.
1: Não, todo mundo acordou tranquilo hoje, né?
0: Graças a Deus.
1: Alguns de ressaca de felicidade, sim, outros de uns biricutico.
0: Sim.
1: Mas tá todo mundo na rua, tá? Porque linha vermelha na altura da WL. Trânsito já tá brabo. Travessia da ponte, sentido Rio. Fluxo já tá intenso ali na Praça do Pedágio. 16 minutos é a previsão aí de travessia. E temos muitos áudios aqui da galera que já tá na pista.
0: Fique
1: bora
0: à
1: ouvir?
0: À vontade, agora. Manda ver.
2: Bom dia, saber que... Fala, Fabiano Melo.
0: Você tá bom?
2: Você tá bom.
0: Tudo bom.
2: E aí, sobre o trânsito? É, aqui, Dutra, de Queimados até a entrada do posto 13 ali. 5.5.
0: Tranquilo. Amém.
2: Beleza, o trânsito tá fluindo, hoje tá legal.
0: Amém.
2: A gente tem muita gente trabalhando de casa hoje.
0: É, né?
2: É, peguei a Via Light, também 5.5.
0: Aqui.
2: Saindo Deodoro, também, as duas pistas, tanto Avenida Brasil, em sentido descendo ao centro, é Campo Grande, também tá tranquilo. Transolímpica, uma uva. Já tô até chegando aqui na Asa Branca aqui.
0: Boa, querido.
2: Tudo show de bola.
0: Show de bola, boa
2: valeu,
0: sorte,
2: Fabiano.
0: Querido. Tamo junto.
2: Valeu, Vicky.
1: Valeu.
2: Bom dia pra nós.
3: Bom dia, Vicky. Eu tô Ferreira, minha 21, B. Venha sem pena. Ao Rurano, Delton Câmara, Democrático. Por enquanto, tudo maré-maré.
0: Amém.
3: Bom dia para todos os funcionários da Rádio Globo, ligação na Senhora de Lourdes. Pega líder. Obrigado.
1: Valeu, Ferreira.
4: Rádio Globo, bom dia, Vicky.
1: Bom dia, Fabinho.
0: E aí?
4: Bom dia, Fabiano, Coronel.
0: Você tá bom?
4: Fabinho de Bangu. Hoje passando só pra desejar um dia abençoado pra todos. Que Papai do Céu aí abençoe cada correria nossa.
0: Amém.
1: É isso.
4: E queria, de antemão, Vic,
1: oi,
4: e Fabiano, desejar um feliz aniversário pra minha esposa, Jaqueline.
0: Oh,
4: que Papai do Céu
0: sim
4: sempre possa abençoar a vida dela.
1: Amém.
4: Dando muita sabedoria e luz pra ela, tá?
0: Valeu,
4: Rádio Globo.
1: Coisa linda.
4: Junto.
0: Sempre, querido.
1: Parabéns pra Jaque.
5: Bom dia, bom dia, bom dia, Rádio Globo. Bom dia, Fabiano.
0: Bom dia,
5: bom
0: minha
5: dia,
0: flor.
5: Vicky.
1: Bom dia.
5: Bom dia, pessoal. Aqui é a Roberta, da freguesia
1: de
5: Paguá. Ótimo dia pra nós. Um frio, frio, frio, frio, frio. Mas vambora, né? Tentar. Por
1: tá
5: enquanto aqui
1: mesmo
5: o trânsito tá 5.5,
1: boa,
5: graças a Deus. Vambora, pessoal. Mais um dia.
0: Amém.
5: Indo trabalhar, já
0: amém,
5: já treinar.
0: Amém.
5: Vambora.
0: Amém.
5: Ótima quinta pra todos, tá? Beijo, beijo.
6: Bom dia, Fabiano, meu querido.
0: Bom,
6: bom dia,
0: querido.
6: Aqui, Vitória.
1: Bom dia.
6: Tijucas, Rio Comprido, Catumbi, Laranjeiras, Centro, tudo na paz.
1: Rodou,
6: todo
1: irmão.
6: Momento.
0: Graças a
6: ótima
0: Deus.
6: Ótima quinta-feira aí, Rádio Globo.
0: Graças a Deus, hein? Graças
1: valeu
0: a Deus.
1: Vai, filho.
7: Bom dia, meu amigo.
0: Você tá
7: papá
0: bom? Você tá bom?
7: Bom dia, minha amiga Vicky.
1: Oi.
7: Aqui é o Gilberto da Penha.
1: He-Man.
7: Conhecido até em Marte como He-Man.
0: Opa!
7: Passando para dizer que a Avenida Brasil está uma maravilha.
0: Graças
7: tudo indo perfeitamente, graças a Deus. Mando um abraço para o meu amigo Anderson e o meu amigo Adriano. Vicky.
1: Oi.
7: Você não é uma estrela, mas nasceu para brilhar.
0: Que isso aí. Tá vendo? É isso.
1: Muito obrigada.
7: Boa força. Um abraço para todos os ouvintes da melhor rádio do Brasil.
0: Obrigado,
8: querido.
0: Bom dia,
8: Rádio Globo. Bom dia.
1: Bom dia.
8: Da Vila Kennedy até Deodoro aqui tava 5.5. Agora chegou aqui em Deodoro, a pista tá o trânsito meio lento. Mas estamos indo. Apesar que eu acordei um pouco atrasado hoje para ir trabalhar, né?
0: Ah, faz
8: pra
0: parte,
8: completar,
0: irmão.
8: Quando eu peguei a chave do baú para poder abrir, tinha caído do chaveiro.
0: Ei.
8: Aí tô indo trabalhar com o baú trancado. Chegou lá, tem que dar um jeito de abrir.
0: Não vai dar tudo certo.
8: Mas é isso aí. Trabalho lá na Pepsi. Se puder mandar um abraço aí pra rapaziada, vai que tem alguém no trânsito lá da empresa junto comigo. Vai escutar esse abraço aí.
0: Vai dar tudo certo, querido. Um abraço pra rapaziada que trabalha contigo aí. Tamo junto, certo? 6h22 no Rio de Janeiro. A gente continua com a corda. A programação, você sabe, é redonda. A informação é precisa. E a alegria nossa é sensacional.

0: Olha só, são 6h31 no Rio de Janeiro. Daqui a pouquinho a gente vai lá no Centro de Operações da Prefeitura saber do nosso querido Leozinho. Olha aí, que momento, conhece ele? Léo Vieira, parceiro, gente boa. Ele vai passar pra gente as informações do trânsito e dar aquele panorama completo, né? Pelo menos esse primeiro panorama completo de como anda o trânsito no Rio de Janeiro. Acredito também, Vicky, que já tem um povo aí também querendo trocar uma ideia. O que você quer fazer? Fala aí comigo.
1: Meu jovem rapaz, temos muitos áudios por aqui, mas solta o freio do Leozinho Vieira.
0: E aí, beleza? Vamos nessa. Diretinho, vamos, meu querido, cê tá bom? Bom dia, olho que tudo vê. Se eu não falar isso, o ouvinte fica nervoso. O que que ele é?
2: Exatamente.
0: O olho que tudo vê. Bom dia, meu cara, cê tá bem?
2: Bom dia, meu camarada, bom dia pra você, bom dia pra Vicky. Tô sem freio hoje, hein? Tô sem freio, ninguém me segura, hein?
0: Eita, medo.
2: Não, calma, calma. Calma que ainda tem juízo aí, olha só, tô de olho na movimentação do trânsito pra quem tá saindo ali de Niterói, São Gonçalo, em direção ao Rio. Ó, você que tá pela ponte vai encontrando dificuldades. Tem um ônibus enguiçado ali na altura da base naval do Mucanguê, o trânsito já tá um pouquinho congestionado, principalmente pra quem tá ali pela Avenida do Contorno e o trecho da alça de saída da Alameda São Boaventura já apresentando dificuldades. Quem tá pelo trecho da Marquês de Paraná, Jansen de Melo, trânsito também de intenso alerta. Para quem tá pela Niterói Manilha, ali na saída de São Gonçalo, em direção ao trecho de Niterói, na chegada à ponte, observa retenções desde a altura do antigo piscinão até o trecho do Gradim. Quem tá optando pelo trecho da RJ-104, ali rodovia Amaral Peixoto, trânsito intenso também entre o trecho de Columbandê e a chegada ao trevo de Maria Paula. Para quem tá pela ponte, ainda observa dificuldades entre a Grande Curva e a Reta do Cais, temos travessia no sentido Rio, superando os 20 minutos. Para quem tá seguindo em direção ao Rio, mas saindo da Baixada Fluminense, tem problemas pela Washington Luiz. A partir do trecho do Parque Gráfico até a chegada à linha vermelha, o motorista encontrando dificuldades, de preferência pela antiga Presidente Kennedy, Avenida Governador Leonel Brizola, o trânsito por lá é intenso, apenas na passagem pelo centro. 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Já eu tô de volta com outro panorama do trânsito. Tá falado, meu querido!
0: Tá falado, meu querido!
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0: clareia. Negativo. Já fui esse. Hoje não.
1: Dormir depois que clareia só em caso de insônia mesmo,
0: exatamente,
1: né?
0: Exatamente. Eu vou te falar que eu fico mal quando acontece isso. Eu preciso dormir determinadas horas porque senão fica difícil. Ô, Vitória, é o seguinte, 6h41 no Rio de Janeiro. O estado do Rio de Janeiro está com 9.765 vagas abertas para estágio, jovem aprendiz e de emprego. Vagas para estudantes do ensino médio, técnico e superior. Além de oportunidades para quem busca o primeiro emprego e também a recolocação profissional. Recolocação profissional é importantíssimo. Entre os destaques, o CIE reúne centenas de vagas de estágio e também de aprendizagem. Hoje, inclusive, acontece uma ação entre 7 e 3 da tarde na estação Carioca do metrô. Fundação Mudes também oferece oportunidades com bolsas que podem chegar até R$ 2.000. Já o CIBESP, é isso? Isbet, porque agora essa hora da manhã ainda não tá legal. Disponibiliza vagas para estágio e jovem aprendiz em diversas áreas também. Os detalhes que você tem lá no site www.rj.gov.br www.rj.gov.br. E o povo, Vitória? O povo, Vitória, que é muito importante nesse momento. Tá.
1: Solta o preso aí, ó.
0: Solta o quê?
1: Solta o preso aí, ó.
2: Bom dia.
1: Nada preso nessa quinta-feira, pelo amor de Deus.
0: Oba!
2: Vicky!
1: Dia!
2: Felipe Pinho aqui, Jacarepaguá.
1: O Vicky,
2: hoje eu vim trabalhar até de camisa verde, o verde da esperança.
1: Aí, ó.
2: Ontem nosso
1: quem espera sempre alcança.
2: Quase arrebentou o nosso coração.
1: Que orgulho.
2: Mas o verde da esperança prevaleceu. Vamos que vamos.
1: Amém.
2: Partindo aqui em direção Grajaú, Serra, Grajaú, Jacarepaguá. Uma uva.
0: Amém.
2: Uma delícia.
0: Amém.
2: 5.5.
1: Amém. Pra celebrar o Fluminense.
2: Igual o Flusão.
1: Aí, ó.
2: Delícia, delícia, delícia. Um beijo no coração e largando o aço.
0: Vai, querido.
3: Bom dia, Fabiano Melo, General. Bom dia, Vink.
0: Cê
3: bom
0: tá
3: dia,
0: bom?
3: Maca. Bom dia, Cacaete. Bom dia, Gabi.
1: Cacaete tá em terras cariocas, hein?
3: Nada de trânsito, valeu? Malvadão, VTRH 208 na frequência.
0: Amém.
3: Só pra agradecer a moral que deram pra minha esposa ontem aí, tá? Obrigado mesmo, gratidão. E Vicky, deu cruzão, hein? Deu cruzão. Manda um abraço aí pro Teixeira, meu parceiro, ele tá ouvindo, tá na melhor?
1: Valeu, Teixeira!
4: Bom dia, Rádio Globo, bom dia. Aqui é o Marcos Fera, São Gonçalo Monjolos.
1: O que tem uma história pra
4: passando aqui pra RJ104. Trânsito tranquilo, apesar do transtorno que tava ontem, né? Passam policial,
0: né?
4: Teve barricadas, né?
0: É.
4: Protestos, mas hoje tá tranquilo.
0: Amém.
4: Graças a Deus.
1: Rapaz, eu acho que eu confundi os Marcos, sabia?
0: Ah,
1: esse é o de Monjolos, mas tem um outro que do casal Mentecapto. Acho
0: isso,
1: que eles têm uma história pra cada enquete.
0: Isso, é isso.
1: Desculpa, viu? Mas Marcos, um Marcos, dois beijos pra
0: foi
1: geral.
0: Foi lembrado de qualquer forma.
1: É isso.
5: Bom dia, família Rádio Globo.
0: Ué, você tá bom?
5: Aqui é o Renato de Belfo Roxo. Bom dia, Fabiano.
0: Você tá bom?
5: Tá bom. Bom dia, Vic.
1: Oiê.
5: Bom dia a todos, uma excelente quinta-feira. Trânsitozinho aí, ó, da Baixada, até Botafogo aqui. Até o momento, na hora que eu passei, tranquilo, tá? Tenha um ótimo dia a todos aí.
0: Você também,
5: uma terça-feira abençoada.
0: Você também, querido.
5: É, Vic, teu Fluminense deu muita sorte, mas tá bom, né? Consegui
1: essa
5: classificação.
0: Foi na raça, foi na raça.
6: Olá, amigos, Vic, Fabi e ouvintes da Rádio Globo.
0: Você tá bom?
6: Eloy, socorrista, Duque de Caxias.
0: Fala, Eloy.
6: Nesse momento, na BR-040, na altura do Parque Beira-Mar, sentido a linha vermelha, Via Dutra e Avenida Brasil. Trânsito tranquilo.
0: Amém.
6: Sem engarrafamento.
0: Amém.
6: Tanto na pista central, tanto na pista lateral. Até a chegada do Parque das Missões, sentido Linha Vermelha, Avenida do Brasil e Via Dutra. Eu sou o Eloy, de Duque de Caxias, ligadinho no Acorda Rio.
0: Olha aí.
6: Um grande abraço.
0: Valeu, já posso sair de férias, hein?
1: Ele acho não falou, tá na Globo? Tá
7: bom
1: legal.
7: Dia.
1: Ele fala.
7: Bom dia, Vicky. Bom dia, Max.
1: Dia.
7: Bom dia, Fabiano Melo.
0: Você tá bom?
7: Bom dia a todos. Aqui é Renato do Madrid, Santo Antônio.
0: Fala, abraço, Renatão.
7: Meu amigo Tetel Cabeção. É, Caxias, Gramacho, por enquanto o trânsito tá intenso, mas tá tranquilo, tá? Bom dia a todos.
8: Bom dia, gente.
1: Oi,
8: dia
1: Milton
8: está
1: Conde.
8: Glamouroso, um sol.
1: Hoje tem sol.
8: Tá um friaca danada. Ah, estou indo do Meier. para a glória.
0: Amém.
8: Andando Marechal Rondon, ô rua.
1: Ô rua, ô rua.
8: Ô rua cabulosa.
1: Ai, ai.
8: Mas tudo bem, estamos seguindo. Caminho melhor, Visconde de Niterói.
1: Sempre.
8: Ali, pertinho da Mangueira. Zigdum, zigdum, zigdum.
1: É
8: oh,
1: isso.
8: Carnaval, volta logo.
0: Ah, meu pai.
8: Bom dia, galera.
0: Bom dia,
8: beijo,
0: querido.
8: Bruno Barbosa.
0: Você tá bom?
1: Rapaz, é talento,
9: bom dia,
1: tá?
9: Vi.
1: É,
9: né? Bom dia, Léo.
1: Bom dia.
9: Tudo bem? Aqui quem tá falando é a tia Deise do Transporte de Austin.
0: Oi, tia Deise.
9: Estou aqui com a Alan, Gabriel e a nossa princesa Alice de 4 anos, Vicky.
0: Oh, Alicinha.
9: Todas as nossas manhãs estamos aqui conectados com vocês, os melhores.
0: Amém.
9: Que a gente possa ter um quinta barra sexta, finalzinho de semana chegando, que ele seja um dia abençoado. Fiquem com Deus. Beijos, beijos.
0: Vai dar
1: beijo.
0: Tudo certo. Olha que bonitinho.
1: Criançada, nada de comer biscoito e sujar a van da tia Deise, hein?
0: Por gentileza, hein?

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0: Eu não sei você que tá aí do outro lado, ligado aqui no Som da Rádio Globo, agora que faltam 5 minutos para as 7. Eu já tô olhando aqui do vidro, cara, o tempo já tá começando a dar um alô. Então ele já tá, assim, sabendo que sexta-feira já tá próxima. Pelo menos o Centro de Operações da Prefeitura tá dizendo que nesta quinta-feira o tempo segue instável no Rio de Janeiro. Há previsão de chuva a qualquer momento, mas agora de manhã, mínima 17, a máxima 26 graus. Você acredita nisso, ô Vitor? Será que vai chover ainda? Não sei, hein?
1: Não sei. Olha, o raio de sol que invadiu o estúdio me deu esperança.
0: Maravilhoso. Até porque hoje nós temos uma quinta-feira diferente. Nós temos uma quinta-feira regada de coisas interessantes. Hoje teremos o Noir daqui a pouquinho, a partir das 7 da manhã. E logo em seguida, dentro do Noir, além das coisas que a gente já tem pra fazer, teremos entrevista. Teremos Léo Foguete.
1: É, rapaz, hoje a gente tá chique, tá?
0: Inclusive, você pode mandar sua perguntinha aí, ó. 97.9988. O que você gostaria de saber do Léo Foguete? Olha que momento. Trupe reunida, Macaxeiro já tá na área. Olha aí, Gabizinha já tá na área. Deixa eu ver se a cara tá melhor. Tá melhor. Coisa ali. Trouxe o pão? Não trouxe o pão. Nem todo dia de assento, tá vendo, Vicky?
1: Tem de onde? Tem dormido.
0: Tem dormido. 97.9988. O povo tá falando com a gente aí, não?
1: Tá.
2: Bom dia, Brasil, Miro, pescador tricolor.
0: Fala, filho.
2: Feliz. Aí foi difícil, mas deu. E vamos pra cima agora, a gente vai partir pra dentro. Valeu, Rádio Globo, trânsito tranquilo.
0: Amém? Tudo
2: trânsito
0: certo.
2: Trânsito tranquilo, Acorda Rio, aqui na ilha de Guaratiba, Barra de Guaratiba, tudo 5.5.
0: Amém.
3: Bom dia, Rádio Globo.
0: Opa.
3: Dia. Uma informação, o Arco Metropolitano, sentido Rio, na altura ali da entrada de em Pedreira, Japeri, um acidente. Envolvendo um caminhão e um carro de passeio.
0: Eita!
3: Trânsito lento, garrafado. Sentindo o Rio. Bom dia.
0: Bom dia, meu querido. Obrigado, moral. Obrigado,
1: olha aí,
0: moral.
1: Informação importante, né?
0: É verdade, é verdade. Bom, sendo assim, vamos botar aqui a saideira. Pra gente já agilizar aqui os trabalhos, pra 7 horas da manhã a gente começar o Noir. A gente vai terminar hoje o Acorda com o som do Mumuzinho, tá bom? Que hora que é?
1: 6h58.
0: Obrigado.

0: pra você que tá aqui colado com o som da Rádio Globo, depois do intervalo comercial vai começar mais uma edição do No Ar. Hoje teremos coisas interessantes pra gente trocar uma ideia aqui, vai ser interessante. E amanhã tem mais Acorda Rio, com as principais informações, o trânsito, tudo isso que você precisa saber pra começar bem o seu dia. Fala comigo.
1: Mandando um abraço rápido para Aracaju, que tá de ouvido colado aqui no Acorda Rio. O Hermes Souza, valeu meu irmão, tamo junto.
0: A gente tá se superando, cara.
1: A gente tá em Aracaju, tá?
0: A gente tá se superando. Ontem aconteceu mais ou menos exatamente essa parada aí. Maca descobriu uma galera vindo de aonde? Agora não me lembro. Sei que é
2: Ah, é. Chã Grande.
1: Chã Grande.
2: Lá em Pernambuco.
0: Eu quase achei que era chã de dentro. Isso aí é carne.
1: É carne, Chã de dentro.
2: Essa aí também é boa.
0: É verdade. Então é isso. Um beijinho, tá? Fiquem com Deus. Amanhã tem mais Acorda. Daqui a pouco tem No Ar. Segure seu pagode que a gente volta já já.
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0: Você sabia que a seleção brasileira é a única que disputou todas as edições da Copa do Mundo? O Brasil está presente desde a primeira edição em 1930, no Uruguai. Até 1950, não existiam eliminatórias organizadas como hoje. Muitas seleções eram convidadas. A partir de 1954, com as eliminatórias mais estruturadas, o Brasil manteve um desempenho consistente e nunca ficou de fora por desempenho técnico, ao contrário de outras potências, como a Argentina e a Alemanha.
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0: Deixa eu dar uma olhadinha aqui, acho que já tá tudo ok. Vamos lá, bota o fone, tá tudo certo aí. Microfone da Vic tá ok, tá, né? Tá, não tá? Tá.
1: Claro que
0: amém.
1: Sim.
0: Microfone de Leozinho Maca, lindo, belo, cheiroso e gostoso.
2: Bom dia.
0: Opa, a gente fica feliz. Olha aí, mais sol. Gabs, tá tudo bem? Não trouxe o pão, tá tudo errado. Tá
1: aqui
0: tudo
1: tem,
0: errado.
1: Já falei pra você que tem pão dormido.
0: Pão dormido.
1: É.
0: O requeijão pelo menos tá aí, né?
2: Tá aí,
1: ficou
2: tá aí.
1: Fora
2: sobreviveu.
1: Da geladeira.
0: É. A gente tem que tomar café antes do Léo Foguete.
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0: Bom dia, RJ. Essa cidade linda, maravilhosa, que só a gente pode falar mal. Se você não é do Rio de Janeiro, você me desculpa com todo o respeito, não pode falar mal do Rio de Janeiro. Tô errado, Maca?
2: Certíssimo.
0: Muito obrigado. Tô errado, Vicky?
1: Jamais.
0: Tô
1: inclusive
0: errado,
1: vocês dois, que não são naturais da cidade do Rio de Janeiro.
2: Por empréstimo, né?
1: Ah, naquele joguei na roda.
0: Eu só tenho uma coisa pra fazer pra você aqui, olha pra mim. Vamos falar o quê, Leozinho?
2: Rapaz, seguinte, a gente vai falar da geração Z.
6: Tô com medo.
9: É.
1: Como é que é o ano da geração Z, que eu nem nunca sei?
9: Olha só, vou pegar aqui pra você pra não falar besteira. Mas eu sei que a geração Z, ela tá priorizando outras coisas.
6: Eu tô sabendo. Exatamente, tô sabendo.
9: São aqueles que nasceram entre 1997 e 2010.
1: Não sou eu, que eu nasci em 96.
9: Quase, hein?
1: Quase. Ah,
6: na beirada, na beirada. Mas enfim, aí... Essa rapaziada não tá priorizando o que tem que priorizar.
9: É mais ou menos por aí. Depende do gosto do cliente, tá?
6: Entendi.
9: Daqui a pouco eu conto pra vocês.
6: Obrigado, obrigado, tá? Obrigado. Vicky, minha flor. Aliás, minha rosa, né? É rosa. Vicky,
1: é
6: Rosa
1: vontade.
6: Cruz. Fala comigo, qual é o tema de hoje do nosso programa?
1: Ah, o macaxeiro hoje, ele quer ver o circo pegar fogo.
6: Eu tenho medo de novo.
1: Neymar e Gabriel Medina, que já foram muito próximos, vivem um momento de afastamento. O motivo? O namoro de Medina com Isabela Arantes, que teria tido um affair, quem sabe, com o jogador do Santos. Isabela, no entanto, negou qualquer envolvimento com o Neymar, mas a internet não fala de outro assunto. Então a gente quer saber, você namoraria alguém que já ficou com um amigo seu? 97.9988. Áudio mais criativo tem prêmio perto das 10 da manhã ou comente no nosso Instagram, @radio.globo.
9: Quinta-feira pra frente, hein? Quinta-feira pra frente.
6: Você tá querendo arrumar um problema. Você tá querendo arrumar um problema.
9: Não, na verdade,
6: você
9: na verdade.
6: Você tá querendo arrumar um problema.
9: Na verdade, é o seguinte, eu quero convocar os nossos ouvintes pra estar nesse debate com a gente, porque é um assunto que rende.
1: Eu quero saber o que a Caiete vai falar pra gente nesse assunto.
6: Meu coração já está com
1: boca.
6: Hoje teremos Léo Foguete, Caiete.
9: Mas é uma quinta-feira
1: Ó, e posso te dizer o prêmio de hoje, coisa rápida?
6: Pode.
1: Só pra adiantar pra galera, áudio mais criativo. 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
6: Aí, começou, hein? Deus nos ajude até lá.

0: falar em dor de cotovelo ter sido superado, tô aqui pensando, rapaz, esse papo aí do Medina mais o menino Neymar. Ô, vi que estão falando aí que é tudo intriga da oposição, né? Que os dois estão bem, aquela coisa toda, mas aí ninguém tá se falando mais, ninguém é visto mais em festinha junto, como é que é?
1: Não tem comentário mais em post um do outro.
0: É, não tem essa
1: galera
0: parada.
1: Galera tá atenta, rapaz. Galera tá atenta.
0: É difícil. E aí, o que tu acha?
2: É que tem gente que toma conta da vida dos outros na internet, né, cara? Achando que aquilo dali é a realidade absoluta. Talvez eles só estejam poupando a relação deles para algo mais real, pessoal. Longe das câmeras e dos holofotes, será?
0: Você, o que você bebeu antes de vir pra cá?
2: Nada, café, ainda hoje, café? Nem café nem água. Hoje
1: mas
2: eu tô
1: pode
2: em jejum.
1: Ser, mas pode ser também que o Neymar não gostou que ele pegou lá a menina, porque o Neymar pode. Já tem um negócio com a menina e, meu irmão,
0: gente,
1: tá dando um tempo.
2: Mas a menina isso? Disse que não teve nada, e aí?
0: Vamos combinar que tá difícil hoje em dia pra gente? Tem que, antes você tem que fazer uma pesquisa, né? Uma folha corrida pra saber se
1: eu
0: tá
1: tenho,
0: ou se não
1: eu
0: tá.
1: Tenho um amigo que me disse uma coisa uma vez. Léo, tem que negar mesmo. E é isso, a menina vai negar. Tem que negar mesmo, é isso, tá certo.
2: Isso era a notícia bizarra de hoje ou tem outra?
1: Não, verdade, não. Tem mais coisa. Tá.
0: Tem mais coisa.
2: Era vai só piorar. Pra saber.
0: Aqui, ó, vai piorar. Mas vamos lá. O que tá interessando aqui?
1: É o seguinte, vamos falar da geração Z.
0: Vamos.
1: Geração Z, você que tá aí do outro lado. 1997 até 2010. Houve um estudo e esse estudo mostrou o seguinte. Sim. Essa geração prioriza o descanso e a estabilidade.
0: Certo.
1: Vamos aos
0: fatos.
1: Vamos lá. 67% dos jovens da geração Z disseram nessa pesquisa que preferem uma boa noite de sono a ter relações sexuais.
0: Ah, não.
1: É. A procura por estabilidade e bem-estar também se destaca. 64% valorizam mais a segurança no trabalho e 59% direcionam o foco para o sucesso pessoal. Basicamente, a geração Z tá dizendo o seguinte, olha, pra eu fazer um negocinho, deixa pra lá, entendeu? Eu prefiro descansar, eu prefiro ter sucesso no trabalho, eu prefiro ter outro tipo de coisa, entendeu?
0: Eu fico pensando, cara, com meus botões, tá bom? Eu entendi toda essa parte. O cara vai ter um sucesso profissional, aquela coisa toda e tal.
1: Sim.
0: Vou ganhar um dinheiro, vou ganhar dinheiro e tal.
1: É isso.
0: E depois faz o quê com o dinheiro?
1: Ah, rapaz, eu vou te falar um negócio.
0: Gasta com o quê? Tipo assim.
1: Na verdade, é questão de preferência, né, amigo? Eles estão indicando aí uma preferência. Você aí que gosta do negocinho mais pra frente, fazer um negocinho, paraná.
0: Tal.
1: De repente, com a geração Z, você vai ter que, né?
0: Esperar mais ainda.
1: É, um pouquinho
0: entendi.
1: Mais.
0: Entendi. Ô, Vicky, eu entendo que a vida da pessoa que tem um compromisso, tem um relacionamento,
1: sim.
0: É uma vida um pouco mais difícil.
1: Sim.
0: Porque a gente tem velocidade da informação, boletos e afins. E aí, por conta disso também, a gente dá meio que... Mas agora, priorizar outras coisas. O que que tu acha? O que que você achou?
2: Não existe sucesso profissional sem sucesso pessoal.
0: Ah, tá vendo? É por isso que eu gosto de ti. É por isso que
2: rápida,
0: eu gosto
2: rápida, direta e certa.
0: É por isso que eu gosto do ti. Ô, Varoa! Você anda fazendo alguma coisa ou tá dormindo até mais tarde? Por favor, não responda. Por favor, não responda.
1: Ela pensou, cara. Bugou a cabeça
2: ela
1: da Varoa.
2: Pensou.

0: Rapaz, hoje nós temos Léo Foguete aqui no estúdio da Rádio Globo, Vicky. Imagina, Léo Foguete. Hoje é quinta ainda, hein? Isso aí é porque o sexta-feira ainda não chegou.
1: Eu tô um pouco nervosa.
0: Eu tô muito nervoso. Até porque vai ser minha primeira entrevista com vocês aqui. Segundo, que tipo assim, Léo Foguete é um estrondo, né? Eu acho que esse menino tá numa fase maravilhosa. E nada mais justo do que ele trocar uma ideia com a gente aqui pra gente falar a respeito das fofocas da vida, aquela coisa.
1: Imagina, dois Léos talentosos, bonitos, sim, inteligentes, verdade, no mesmo estúdio.
2: Rapaz, que momento, hein?
0: Olha,
1: qual deve ser o time do Léo Foguete?
2: Ele é de Pernambuco, né? Vou perguntar a ele.
1: Boa, vamos descobrir, porque o nosso Léo é botafoguense.
0: Eu quero saber da fofoca do nome dele.
1: Eu também, mas pois eu acho, né, que deve ter a ver com o negócio do chão de avião, que é o ídolo dele. Será que um é avião, outro é foguete?
0: É porque você...
1: Não. Tô falando sério, pô.
2: Não, faz sentido.
1: O ídolo dele é o chão de avião, sim, papo 10.
0: Papo reto, eu tô ligado.
2: A questão é o Léo, né?
0: Exato.
2: A questão é o Léo, né?
0: A questão é o Léo. Eu me lembrei de um lance agora interessante que Zezé de Camargo se chama Mirosmar, né, bicho?
2: Pois é.
1: Pô, como é que é o nome do Léo Foguete?
2: Maírlon. A cara da Vicky.
1: 7h27. Eu não sabia. Pra mim, o foguete era por causa do chão de avião, não, juro por Deus.
0: É,
1: não,
0: pois é. É Maírlon.
2: A gente quer entender o Léo, de onde saiu o Léo. Exatamente.
0: Entendeu? Eu tô te falando.
2: Descobriremos.
0: Zezé de Camargo se chama Mirosmar, pô. E aí? Mirosmar. Como é que você apresenta o cara?
1: Nosso querido amigo, Mário Márcio. Benildo.
0: Olha aí.
1: Entendeu?
0: Comunicador de altíssimo nível.
1: É, isso que eu ia falar aqui pra galera. Comunicador, cara, das antigas. Referência no
0: trabalhou
1: faz.
0: Aqui no sistema, inclusive.
1: Ah, é? Que maneiro.
0: Sim, com certeza. Inclusive, conheci ele aqui. Num negocinho mais pra trás. É aqui. Lá ele.
1: Maca, indefensável. Conhecer os outros um pouquinho mais pra trás.
2: Eu vou te falar.
1: E eu que comi o requeijão de ontem fora da geladeira.
2: Pois é, né?
1: Mas requeijão tá ótimo.
0: 97.9988, por gentileza. Vamos saber do áudio aqui, como é que anda aqui o negócio. O seu um ou dois? Fala pra mim aí.
1: O seu é um.
0: É um, né? Eu tô ligado. Esqueci de trocar aqui, ainda tá no antigo. Mas vamos lá. Oba!
3: Fabiano Melo.
0: Você tá bom?
3: Rosa Linda Cruz.
0: Olha aí.
1: Oi.
3: Léo Maca.
0: Oi.
3: Caies, todo mundo. Andrezinho aqui de Terapédica.
0: Qual é?
3: Bom dia a todos. Esse tema aí é meio polêmico. Mas só assim, se apaixonaria verdadeiro. Só ficar por ficar, não ficaria não. Fala, rapaziada, manda um abraço pra minha esposa Daniela. Estamos completando 15 anos de casado hoje.
0: Aí, Dani, hoje tem, hein? Boa. Hoje tem.
4: Rapaziada, bom dia. André de Gelópolis, seguindo com o trampo pra Brasil. Eu não perdoo, não. Olhou e sorriu, é mandioca no bombril.
0: Que isso, cara?
2: Pô, 7h28.
4: Rapaziada, simbora.
5: Fala, Rádio Globo, bom dia.
1: Salve.
5: Que é o Roberto Durim. Pô, Rádio Globo, perder pra amigo ainda tá valendo. Negócio é perder pra família, é complicado.
0: Família?
5: Pra irmão, rapaz, pra primo.
2: Acontece, tá?
5: É brabo.
0: Tem isso?
2: Não tem o caso do Hulk lá?
5: Pra amigo tá valendo, pô.

0: Lavô tá novo.
1: Que isso?
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3: Aqui é Felipe Melo de Nova Iguaçu.
4: Felipe Melo, você então, tá bom?
3: Se ela só ficou com ele, não tem problema, pô. Pra eu namorar. Até namoro. De 10 anos caduca. É. Bom dia a todos aí, tamo junto.
4: Rapaz, eu vou ser sincero pra você. O povo levantou hoje meio tenso, né?
5: É, a galera tá inspirada.
4: O carioca precisa ser estudado.
1: Total.
4: Sério.
1: Quinta-feira, então, cara.
4: Exatamente. O áudio mais criativo de hoje ganha o quê, Vic? Por gentileza, com todo o respeito.
5: Um
4: por
5: kit
4: favor.
5: Multishow com headphone multishow voucher Globoplay e um brinde da Rádio Globo.
4: Exatamente. Léo, a gente tá falando da possível treta entre Neymar e Gabriel Medina, concorda?
1: Exatamente. Os dois, digamos que estão afastados. E o pivô dessa separação entre aspas, sim, obviamente, seria Isabela Arantes.
4: Isabela Arantes.
1: Namorada de Medina, que já teria tido um caso com o Neymar lá em anos anteriores.
4: Entendi.
1: E a gente quer saber se você namoraria alguém que já ficou com um amigo seu. Coisa leve, né?
4: Muito leve, muito leve. Aliás,
5: a questão é se seu amigo continua sendo seu amigo, né?
1: Mais ou menos por aí também, né?
4: Como é que tu explica pro rapaz? Eu prefiro não entrar nesse mérito, que fica muito
5: E eu não quero nem saber o que cada um vai falar da convivência, né?

0: papai. Temos muito a falar hoje, hein? Temos muito a falar hoje, hein? Ai, ai, mas por hora a gente vai saber do trânsito.
1: Esse bloco não é recomendado para menores de 12 anos.
0: Ah, mas é sim, pode ter certeza que... Direto do centro de operações... Direto do centro de operações da prefeitura, Léo Vieira, o olho que tudo vê. Esse bloco é sim para essa classificação, né? Não, porque o trânsito é um negócio de doido, hein, Leozinho? Fala comigo.
2: Ó, eu vou até tentar me adequar aqui, entendeu?
0: É, né? Cuidado com a sua linguagem. Cuidado com a linguagem.
2: Exatamente, exatamente.
0: Depois do bombril que a gente já escutou aqui, qualquer coisa tranquila.
2: Exatamente, eu ia até falar sobre isso, rapaz. Como é que a galera já acordou, já...
0: Querente.
2: Mais desenvolvido,
0: né? É, exato.
2: Caramba.
0: É quinta-feira, nova sexta, né, irmão? Quinta-feira, nova sexta.
2: Exato, eu queria saber o que que esse pessoal tá misturando no café, né?
0: É...
2: Mas tudo bem, deixa quieto.
0: Boa.
2: Olha só, tô de olho na movimentação do trânsito pra quem tá saindo de Niterói, São Gonçalo, em direção ao Rio. Negócio tá complicado, teve um acidente mais cedo envolvendo carro e moto ali na ponte, no trecho próximo à grande curva. Acidente já foi desfeito, mas ainda há impactos ali para quem tá circulando na ponte em direção ao Rio. O trânsito tá bem pesado, desde os acessos até a descida para o vão central. O motorista vai encontrando alguma dificuldade, o tempo de travessia já ficando próximo dos 30 minutos. E aí, efeito cascata. Já tem condicionamento para quem tá pela Niterói Manilha, desde a altura do antigo Piscinão até chegar à Avenida do Contorno, na Alameda retenções entre o Getulinho e a alça de acesso para a ponte, para quem tá pela Roberto Silveira, Marquês de Paraná e Jansen de Melo, trânsito já bem congestionado. Para você que tá saindo de São Gonçalo, dá para ganhar um tempinho pela RJ-104 e o trecho de circulação pela Dr. Pio Borges, o motorista vai conseguir ganhar um tempinho por lá. Para quem tá circulando pelo trecho da Zona Norte, muita atenção, tem um carro pegando fogo ali no trecho da Avenida Rei Pelé, para quem tá seguindo em direção à Praça da Bandeira, o trânsito por lá vai ficando um pouquinho congestionado. Para você que está saindo do trecho do Maracanã em direção ao centro, prefira Visconde de Niterói, Bartolomeu de Gusmão ou mesmo a circulação pela Tijuca, pela Conde Bonfim, a Doc Lobo. Por lá o panorama é bem melhor. 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Tena, já já eu tô de volta com outro panorama do trânsito. Tá falado, meu querido?
0: Tá falado, meu querido?
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0: Eu queria ver aqui o menino Dilson. De uma hora dessa a gente podia entrevistar o menino Dilson. Quem sabe? O que vocês acham?
1: Eu tô com a roupa de ir já.
0: É?
1: É.
0: Então, menino Dilson.
2: Não será por falta de convite, amigo.
0: Tá.
2: Tá?
0: Eu tô pensando aqui.
2: Basta ele dizer sim.
0: A gente precisa ter uma foto. Imagina essa foto.
1: Que isso, a gente vai explodir o Instagram.
0: Léo Maca com o menino Dilson.
2: Menino Dilson, máximo respeito.
0: Tá? Eu acho sensacional. Vou falar de coisa séria aqui. Prefeitura do Rio anunciou que pretende enviar uma carta proposta em parceria com o Ministério da Cultura ao governador em exercício, que é o desembargador Ricardo Couto, pedindo a transferência do Teatro Vila Lobos em Copacabana para o município, Vicky. Olha aí, que bonitinho.
1: Pois é, o espaço administrado pelo governo do estado do Rio está fechado desde 2011, quando foi atingido por um incêndio. De acordo com a prefeitura, a transferência inclui a reforma e reabertura do local, em parceria com os governos estadual e federal.
2: Idealizado por Adolfo Bloch, o Teatro Vila Lobos foi inaugurado em março de 1979, com uma estrutura imponente. O espaço fica localizado na Avenida Princesa Isabel, número 440, em Copacabana.

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2: A seleção do Panamá divulgou nesta terça-feira os 26 convocados para a Copa do Mundo. A equipe é dirigida pelo técnico dinamarquês Thomas Christiansen, desde 2020. O Panamá está no grupo L do Mundial, ao lado de Croácia, Inglaterra e Gana, que será a adversária da estreia no dia 17 de junho em Toronto, no Canadá. Antes da Copa, o Panamá fará 3 amistosos. O primeiro deles é neste domingo contra o Brasil, às 18h30 da noite no estádio do Maracanã. Depois, enfrenta a República Dominicana no dia 3 de junho no Panamá e a Bósnia-Herzegovina no dia 6 de junho nos Estados Unidos. Com 104 jogos ao todo, a Copa do Mundo começa no dia 11 de junho, com um duelo entre México e África do Sul, às 4 horas da tarde, horário de Brasília, no Estádio Azteca. De São Paulo, Guilherme Pradella.
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0: Olha só, crianças, estamos aqui ao vivo, 10 minutos faltando para as 8. Caiete, essa coisa mais linda do mundo. Daqui a pouquinho vai vir trocar uma ideia com a gente.
1: Rapaz, você viu que o Luciano Huck estava aqui?
0: Luciano Huck está aqui também. Eu espero que ele participe do programa, porque, né, vamos combinar? Eu acho que é sempre importante a gente ter os amigos aqui. O Luciano é da casa, né?
1: É brother, né?
0: É brother, né? Enfim, a gente está falando aqui de uma suposta treta, porque não tem nada confirmado, a respeito do Neymar com o menino Medina. Eu ia falar do Luciano Huck, não tem nada a ver com a história.
1: Não, não, não
0: tem
1: Luciano
2: nada a ver
1: com o rolê.
2: Mas não é amigo?
0: Então.
2: Mas não tá nessa treta aí, porque o rapaz é casado há muitos anos, tá tudo safe.
0: Então, levando em consideração a opinião, né? Quem sou eu na fila do pão, supermercado, agora, enfim. Eu pergunto a você, ficar com uma senhora do amigo é um negócio muito difícil. A partir do momento que eu conheço a pessoa, fica um negócio meio difícil. Eu acho que eu não boto meu bedelho, não.
1: Exatamente. A pergunta, na verdade, que a gente quer saber é: você namoraria alguém que já ficou com um amigo seu? A pergunta é fácil, né, Fabiano?
0: É muito fácil.
1: Você namoraria? Sim, não? Por quê?
0: É.
1: Áudio de 30 segundos.
0: No máximo, por gentileza.
1: Fabiano, tem gente mandando 1 minuto e meio de áudio.
0: É porque quer dissertar isso.
1: Galera,
0: né?
1: A pergunta é bem
0: rápida.
1: Fácil, é tranquilo.
0: É quase um sim ou não.
1: É, quase isso. Quase.
0: É quase um sim ou não.
1: Vamos facilitar a vida da Gabi aqui. A Gabi tá ficando doida, tadinha.
0: Tem muitas
1: respira,
0: histórias.
1: Respira, Gabi, respira.
0: Tem muitas histórias? Entendi. Queria falar aqui publicamente que a gente tem que saber aqui o nome do varão, tá? Que está
2: conquistando o coração da Gabi,
0: tá?
1: Pois é, precisamos descobrir o nome dele.
0: O varão, por gentileza, se manifeste através do nosso número 97.9988 que a gente sempre descobriu o seu nome.
2: Não, no número não, porque ela vai ler antes da gente. Pode mandar no Instagram da galera. Ó, arroba rádio.globo é uma opção. Arroba Fabiano Melo com 2 L's, um underline no final é uma opção.
0: Você,
2: arroba Léo Maca é uma opção.
0: Aí.
2: Arroba Vicky Rosa Cruz é outra opção. Ele tá cheio de opção.
0: Exato, irmão.
2: Agora só depende
0: Fique
2: dele.
0: Fique à vontade, Vicky. Pô, te adoro. Você é sensacional.
2: Ele
0: você
2: me segue? Ah, eu vou ter que descobrir isso.
0: Aí, tá em comum com você, tá em comum aqui, ó. Tem
1: peraí,
0: comum.
1: Peraí, né? Tá em comum.
0: Ah, vou lá ver.
1: É isso.
0: Bota aí o áudio, por gentileza. Bota o áudio, por favor.
3: Vida, pescador tricolor.
0: Fala, tricolor.
3: Se ficar com a minha ex, eu não vou ficar com raiva do amigo, não.
0: Não?
3: Vou dar graças a Deus.
0: É?
3: Mas eu não pego mulher de amigo, não. Pego, não. Já vem usado. Ui.
0: Irmão,
3: valeu, Rádio Globo.
0: Eu tinha uma resposta aqui na ponta da língua, mas vamos ficar quieto. Vamos economizar.
2: Não foi o outro que falou que eu avô tá não?
4: Bom dia pra geral.
0: Mais um.
4: Se fosse comigo, duvido que alguém ia perdoar, filho.
0: É?
4: Então, capim mexeu é pau na preá.
0: Que isso, cara? É. Rapaziada, tá superando.
4: Eu não fogo, alguém vai, então.
0: Entendi.
4: Pode perder a oportunidade.
0: Cuidado, hein, parceiro.
4: Tamo junto, rapaziada.
0: Cuidado.
5: Rádio Globo.
0: Oba.
5: Bom dia.
0: Tá bom?
5: Tudo bem, Vicky? Valeu, Macaxeira.
1: Fala aí.
5: Olha, eu vou falar pra você, hein?
0: Diga.
5: Vocês gostam de uma confusão mesmo, viu?
0: Jamais.
1: Gostamos.
2: Porque não.
0: Jamais.
5: Hoje a gente praticamente é casado já.
0: É.
5: Ah. E o meu amigo, ele é casado também.
0: É.
5: Só que ambos já fiquei, sabe? Ele já pegou a minha mulher e eu já peguei a mulher dele.
2: Nossa. Que isso, rapaz.
5: É que nem que tava falando da geração Z, né?
0: É, né?
5: Eles não tão...
0: É.
5: Era diferente as coisas.
0: É, né? A rapaziada, antes de mais pra frente.
6: Bom dia!
2: Juntou, não deu certo, trocou.
6: Sem problema nenhum. E se tivesse alguma amiga que também quisesse namorar algum ex meu, também não vejo problema nenhum.
0: Não?
6: Porque eu acho o seguinte, se terminou, é porque não era pra ser dela. Se
0: certo.
6: Tá comigo é porque é pra ser meu, né?
0: É.
6: Então,
0: opa,
6: não vejo problema nenhum. A gente, quando é amigo, a gente entende. Agora, existem aquelas amigas, né? Que são fura-olho, que vem e fica com o nosso namorado sem a gente ter terminado.
2: Aí não, né?
6: É cruel.
2: Não é amiga,
6: beijo,
2: né?
6: Beijo.
0: A pergunta que eu faço, que a gente infelizmente não vai poder entrar nesse mérito agora: qual é o critério de desempate pra saber se é legal ou não? Que ela falou ali, porque amigo é amigo, aquela coisa toda, a gente... Mas qual é o fator determinante ali? Qual que é o tema? O que você olha assim pra
2: bom
0: falar assim?
2: Bom senso.
0: É, né? Boa,
2: que é essa coisa que não dá pra contabilizar.
0: Ok.
1: Melhor perder pra amigo do que pra inimigo, né?
0: Você é sensacional.

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1: Olha, hoje é quinta-feira, né, crianças? Quinta-feira, dia 28 de maio, o mês está acabando. A Mônica Pereira, que é essa comunicadora sensacional, jornalista e tudo mais, daqui a pouco vai ser bancada, sinceramente falando, né? É que a nossa irmã aqui não nos ouça, né? Pelo amor de Deus, ela precisa estar aqui muito tempo com a gente. Mônica, bom dia, você tá bem, meu amor?
2: Bom dia, estou ótimo, Fabiano.
1: Tá tranquilo? Olha, rapaz, o Extra já tá nas bancas e não se fala em outra coisa, né? A não ser a escala 6x1, que é aprovada na Câmara e segue para o Senado.
2: Pois é, gente, passou. E passou até rápido. Para vocês terem uma ideia, a votação foi meio que relâmpago.
1: Sim.
2: Ontem tinha uma votação em comissão, passou por 34 votos a favor, 4 contra.
1: Sim.
2: E aí já foi para plenário. E PEC, gente, tem que ter votação em 2 turnos, porque é uma proposta de emenda à Constituição.
1: Certo.
2: Então você precisa ter 2/3 dos votos e 2 turnos. E fizeram os 2 turnos ontem na Câmara. 472 votos a favor contra 22 no primeiro turno e 461 contra 19 no segundo.
1: Uhum.
2: Ah, mas menos no segundo? É, porque deputado vai embora pra casa, não ficou esperando o segundo turno.
1: Tu acha? Claro que não, né?
2: Já sabia que ia passar mesmo, foi embora. Aí o que acontece agora? Vai pro Senado e o Alcolumbre já disse que vai tramitar por várias comissões antes de ir a plenário, mas que vota antes das eleições. Tem uma polêmica aí, os empresários não querem que vote antes das eleições, porque diz que vai comprometer a agenda eleitoral, esse ano tem eleição, é complicado, fica a favor de um candidato, né, prevalece. Mas enfim, a verdade é que o Alcolumbre diz que deve votar antes das eleições, sim. Como é que ficou lá, gente? É, depois que passar no Senado, aí promulga. 2 meses depois, reduz de 44 horas para 42 horas a jornada semanal. E depois de 1 ano, de 42 para 40 horhas semanais. E fica valendo 2 folgas por semana. Com o seguinte detalhe, você pode tirar uma folga nesta semana e 3 na semana seguinte.
1: Opa!
2: Não precisa ser necessariamente 2 a cada semana. Tirou uma nessa, na semana seguinte compensa, tira 3. Preferencialmente 1 aos domingos, tá, gente? Isso já é certo. É, algumas profissões têm escala 12 por 36. E aí como é que fica? Vai ter que ter um projeto de lei ou um ajuste por acordo ou convenção coletiva para tratar dessa turma, que é o pessoal que trabalha com voo, é enfermeiro, metalúrgico. Tem uma gente que tem uma escala diferente de trabalho e essa turma precisa ver, né, precisa ser estudado como é que vai ficar a situação desse pessoal.
1: Certo.
2: Quem ganha até 21 mil não vai ter controle de jornada, pode trabalhar... Desculpa, acima de 21 mil, pode trabalhar por mais tempo, mas também vai ter direito a 2 folgas.
1: Entendi.
2: É, hora extra não muda, tá, gente? Continua sendo 2 horas extras no máximo por dia, com adicional.
1: Isso é muito bom,
2: tá? Isso tá mantido. E trabalho em feriado e domingo também ganha dobrado, tá, gente? Isso também foi mantido.
1: Maravilha.
2: Vamos ver agora como é que fica no Senado.
1: Na prática,
2: podem alterar ainda, enfim, mas o que passou é bem favorável aos trabalhadores.
1: Maravilha. Então, no site, os professores da rede pública e servidores federais podem se inscrever para trabalhar como fiscais no Enem. É isso?
2: É isso, gente. Uma graninha boa, tá? De R$510 a R$864.
1: Opa!
2: Por dia de trabalho,
1: sim,
2: tá? Quem é que pode fazer isso? Servidor federal do executivo, que seja estatutário, ou qualquer professor municipal ou estadual que esteja exercendo o magistério, tá? Não, não basta ter o cargo de professor e não estar em sala de aula, tem que estar exercendo. E aí a pessoa vai se inscrever de 8 a 28 de junho num site do INEP, que a gente explica no nosso site qual é. E agora é o seguinte, não pode ter parente fazendo o Enem, tá? E parente vai todo mundo. Vai enteado, filho do enteado, a nora, a sogra. Não pode ter ninguém com quem você tenha relação fazendo o Enem.
1: Certo.
2: E aí você também vai assinar um termo lá de compromisso, de sigilo, porque, enfim, você vai ter acesso, né? Vai aplicar a prova, então você não pode vazar. Vai ter que ter ensino médio. E tem também que ter um tablet com acesso à internet, porque você vai fazer uma capacitação antes.
1: Entendi. Não é assim, né?
2: Não é simples assim.
1: Entendi.
2: Mas vai lá no site do Extra, que você vai ver todas as regrinhas.
1: Qual é o site mesmo? Qual é o site?
2: Extra.globo.com.
1: De novo?
2: Extra.globo.com.
1: Aí, coisa linda. Mônica, obrigado, cara.
2: Obrigada.
1: É sempre bom ter você aqui na nossa bancada. Uma hora vai ser de vez, né,
2: Matheus? Deus te ouça. Obrigada, querido.
3: Qual vai ser? Conta a verdade, meu compadre.

0: Plaquibum. Direto pro centro de operações da prefeitura, saber como é que anda o trânsito no Rio de Janeiro. Meu querido Léo Vieira já tá pra lá. Olho que tudo vê. Fala comigo, meu querido.
1: Falo sim, meu querido. Olho que tudo vê. Tá de olho na movimentação ali na região do Maracanã. E por lá rolou um claquebum também. Um carro pegou fogo ali no trecho da Avenida Ripper, ali nas proximidades do estádio do Maracanã. Ali bem próximo do cruzamento com a professor Manuel de Abreu. Tem pelo menos 3 faixas interditadas para quem está seguindo em direção à Praça da Bandeira. O incêndio já está controlado. Equipes do Corpo de Bombeiros estão atuando ali apenas um trabalho de rescaldo. Mas isso já vai causando já congestionamento nos dois sentidos da Repelé. Para quem está seguindo em direção ao Meia, tem dificuldades por conta ali daquele acesso para o professor Manuel de Abreu e a chegada radialista Valdir Amaral. A ligação entre o acesso ao UERJ, São Francisco Xavier, também a chegada ao trecho da Boulevard 28 de Setembro para quem está seguindo em direção à Vila Isabel. Para quem segue em direção ao trecho da Praça da Bandeira, o trânsito é pesado ali na altura da UERJ. Você que está circulando, principalmente vindo do Grande Meia, ali saindo da São Francisco Xavier, dê preferência pelo viaduto da Mangueira, Visconde de Niterói, Bartolomeu de Gusmão. Dá para fugir dessa confusão por lá e o trânsito por lá tá lisinho. Como dizem nossos ouvintes, 5.5 para quem está circulando no trecho da Conde Bonfim, observa o trânsito mais intenso ali na saída da região da Tijuca em direção ao centro. O trânsito é mais complicado ali entre a General Roca, chegar à Praça Santos Pena, pelo trecho da Doc Lobo, mais intenso também entre a Rua do Bispo e um entroncamento ali com a Avenida Paulo de Fronten. Na chegada ao Largo do Estácio, o panorama melhora um pouquinho. Para você que está pela Praça da Bandeira já, na chegada ao centro, trânsito mais prejudicado ali por conta do acesso para o elevado da Paulo de Fronten. Para quem está pela Vicário, também observo retenções ali, principalmente pela pista lateral entre Francisco Eugênio e a chegada ao Trevo das Forças Armadas. O trânsito também já um pouquinho impactado no acesso ao centro da cidade. 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Vem pra Rede Manaus, já tô de volta com outro panorama do trânsito. Tá falado, Fafá.
0: Valeu, meu querido.
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0: aqui trocando uma ideia, eu, mais menina Vicky, mais menino Maca e menina Gabs, a respeito do que tá rolando aí. Tem um pau rolando na internet aí, rapaz, dizendo que o Gabriel Medina e o Neymar não tão muito legal, não. Os caras tão meio, né, meio estremecido aí, porque, teoricamente, Neymar andou nas gavetas ali do Medina, aquelas coisas todas e tal, pá. E aí a gente entrou num lance aqui, né, Vicky? Como é que é essa parada aí?
1: A gente quer saber, né? Tu namoraria aí a mulher que o teu amigo já pegou? Pode ser o contrário também. Você namoraria aí o homem que a tua amiga já pegou? Ou vice-versa também, gente. Tá tudo certo. Alguém que você tem uma proximidade, uma relação, um respeito, entendeu? Você se relacionaria com alguém com quem você tem um afeto? Já se relacionou? Pronto. Assim é fica neutro.
0: E aí? É um tema meio complicado, né, Maca?
2: Cara, um pouquinho, né?
0: É, o que, o povo tá falando aí no @radio.com?
2: Na verdade, a gente precisa das pessoas pra entender o que, que a galera pensa, né?
0: Positivo.
2: Pra gente ter esse debate bacana.
0: Certo.
2: @radio.globo, vou lá. Fabinho Bega, não, se é meu amigo, prefiro manter distância.
0: Ih.
2: A Negra Kira, sim, bom dia, a fila andou e pronto.
1: Opa.
2: Samara Alves só respondeu assim, com certeza.
0: Eita.
2: Gracinha Alves, bom dia, Caiete. Tiana Ponto Alves, bom dia, Cacá. Não. Dilmara Ponto Santos, bom dia, sim, por que não?
0: Entendi.
1: Tá de quê, né?
0: É. Vamos contextualizar. Estão dando bom dia pra Caiete, porque a foto da parada é a Caiete, entendeu?
2: Boa. Sim, então, sim, sem dúvida.
0: Aí,
2: tá belíssima a Caiete.
0: Daqui a pouquinho ela vai estar aqui trocando uma ideia.
2: Vai trocar ideia, vai conversar com a gente sobre isso.
0: Quero saber de uns babados.
2: A Mara Silva comentou não, e a Cíntia Silva, sim. Okay. Ou seja, tá bem disputado,
0: tá,
2: né?
0: Tá bem disputado.
2: É,
0: né?
2: Sim, não.
1: Tá empate, isso, tá empate.
0: Isso. É. Agora, a gente queria saber o que, que o povo anda falando. O que, que o povo tá falando? 97.9988, por gentileza.
3: Bom dia, Rádio Globo.
0: Opa!
3: Então,
0: bom dia.
3: Se ele é meu amigo, com certeza acredita as mesmas coisas que eu.
0: Ih.
3: E a gente, com certeza, tem alguma identidade, né? Alguma identificação. Então, se não deu certo pra ele, não vai dar certo pra mim, não.
0: Ih, será? Eu
3: longe.
0: Será?
3: Bem longe.
4: Fabiano.
0: Oi.
4: Vic.
1: Oi.
4: Bom dia.
1: Bom dia.
4: Eu, hoje, tenho minha cunhada. Que já foi uma peguete minha.
1: Opa!
0: Ah, meu Deus.
4: Eu já sou casado com
0: a
4: irmã dela.
0: Entendi.
4: E a gente se dá super bem.
0: É?
5: Entendi. Bom dia, meus amigos. Como é que vocês estão?
4: Bom. O que eu mais conheço é gente que namora, pô. É amigo de. Já foi amigo. A ex do amigo, a ex do conhecido, a ex do parceiro. Esse negócio de viver no mesmo bairro, de só ter esse ciclo de amizade, resulta nisso.
0: É, né?
5: É isso. Fazer o quê?
0: A gente tem acesso à vida das pessoas, né?
5: Conheço um monte. Eu nunca fiz isso.
0: Entendi.
6: Oi, Globo. Bom dia, gente.
1: Oiê.
6: Eu não curto essa onda de ex de amiga minha, ex de minha prima, ex de minha vizinha. E com ela não deu certo dar comigo. Eu vou te contar uma história aqui. Eu tive um namorado e esse namorado era meio piradinho, sabe? E aí eu falei com uma amiga minha que tinha o mesmo nome que eu, Ritinha. Eu falei, velho, não pera esse homem não, porque esse homem é doido. Não deu certo comigo e eu vou te dar ideia. E eu dei ideia, ela não acreditou. No final das contas, ele brigou com ela e jogou ela do 11º andar embaixo. Nem sempre o que as pessoas jogam no lixo serve pra outros. A real é que as pessoas têm que vir do mesmo jeito que o outro vem, limpo, sem pegar nada de ninguém. Então eu não curto essa onda de ex de um, ex de outro. Só se eu não souber. Mas se eu souber, eu não vou não. Vai que a mulher quer beliscar. E aí, ainda esse maluco que eu peguei, que eu terminei e minha amiga pegou, é ela que sobrou. Porque hoje ela faleceu. E ele continua maluco aí, dando uns altos e baixos, foi preso e soltou. Então, eu tô fora. O que é dos outros, o que é meu, é meu. Eu não misturo, nem quero nada de amiga minha que foi dela, não quero. Porque se ela é minha amiga, é porque temos a cabeça igual. Então, tô fora. Não curta essa onda não, Globo. Ritinha aqui de Salvador.

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1: Maquinha, meu querido, olha, rapaz. Então, rapaziada, venceu na Sul-Americana, ficou bonitinho, hein?
2: Ficou bonitinho, na verdade, Vasco 3-0 para cima do Barracas Central. Duas vezes o Adson e o Rojas marcaram os gols do Gigante da Colina. É, Vasco garantido na próxima fase da Sul-Americana, mas vai disputar os playoffs, tá, Fabiano? Uhum. Como funciona a Sul-Americana? É diferente um pouquinho da Libertadores. O primeiro colocado já se classifica automaticamente. O segundo não. Precisa passar por um playoff. O Vasco terminou em segundo atrás do

0: casa. A torcida tá chateada, tá irritada, vaiou o time em alguns momentos, mas o Vasco foi lá e venceu. Detalhe negativo foi o Brenner, né, cara? Que é um jogador muito contestado pela torcida do Vasco e que ontem perdeu um pênalti.
1: É verdade. É, o discurso até do Renato Gaúcho já deu uma mudada. Interessante. O Brenner fez o dever de casa, foi lá, Libertadores ok, né?
0: E rapaz, aí? Desculpa, eu esqueci de falar do Botafogo.
1: Ah, perdão.
0: O verdade. Botafogo venceu ontem o Caracas da Venezuela, jogando na Venezuela 3-1 de virada.
1: Sim.
0: É, os gols do Fogão marcados por Cris Ramos, Cauã Toledo e Joaquim Correia. Com essa vitória, o Botafogo chegou a 16 pontos, melhor campanha da primeira fase da Sul-Americana. O que que isso dá direito ao Botafogo? Sempre vai decidir no estádio Nilton Santos a partir de agora. No mata-mata, todo jogo será o último, o segundo jogo, no caso, no estádio do Botafogo até a final, beleza?
1: Maravilha. E aí, Fusão foi lá e pá.
0: Rapaz, era a notícia que todo mundo já esperava. Fluminense classificado para a próxima fase da Libertadores, venceu por 3-1 ontem no Maracanã e contou também com a ajuda do time argentino, Rivadavia, que venceu o Bolívar também por 3-1. Fluminense fez um bom jogo, né, cara? Se esperava realmente essa vitória, o Savarino marcou de pênalti, o Hércules e o Canóbio. Vitória que coloca o Fluminense na próxima fase. Alívio da torcida tricolor. Muita gente tá falando, Fabiano, em milagre e tudo mais. Não enxergo dessa forma, mas acho que o Fluminense demonstrou um poder de superação. Zubeldia vinha sendo questionado, a torcida pegando no pé do técnico e o time deu uma resposta. A fase não era boa, mas o Flusão foi lá e garantiu a próxima fase, que era o que o torcedor esperava de fato, Fabiano.
1: Maravilha, vamos aguardar as cenas dos próximos capítulos. Qualquer coisa diferente disso, a gente informa aqui nos 98.1 da Rádio Globo. Às vezes...

0: A gente tem que dar uma passadinha nos nossos brindos. Os nossos brindos, hoje, eles estão daquele jeito. Os nossos brindos, por favor.
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0: Que diga-se de passagem, sexta-feira, dia disputadíssimo, né? Disputadíssimo, então fique à vontade. Agora sim, vamos dar um pulinho lá no Centro de Operações da Prefeitura, saber do Léo Vieira. Meu querido, o olho que tudo vê. Fala comigo.
2: Falo sim, meu querido, olha só, tô de olho na movimentação do trânsito para quem tá pela zona norte da cidade, o trecho de Vila Isabel, quem tá ali pela Teodoro da Silva, olha, muita paciência, tem sinais de trânsito apagados ali na altura do cruzamento com a Barão de São Francisco, o trânsito já tá daquele jeito ali já a partir do trecho da Alexandre Calaza, saída ali da Barão do Bom Retiro, da José do Patrocínio, trânsito bem impactado na região. Para você que tá entre o Grajaú e Andaraí e tá seguindo em direção Maracanã e o trecho da Tijuca, dê preferência pela Maxwell, mas o trânsito por lá com retenções por conta de faixa ocupada ali por obras na altura da Rua Uruguai. Para quem está circulando ainda pelo trecho do Maracanã, a gente falou mais cedo de um incêndio, um carro ali no trecho próximo ao professor Manuel de Abreu, já tem duas faixas liberadas, neste momento são três faixas livres para quem está seguindo em direção à Praça da Bandeira, apenas uma faixa ocupada ainda para a conclusão do trabalho do Corpo de Bombeiros, mas o trânsito é pesado por lá, principalmente no trecho entre o estádio do Maracanã e a chegada de Teixeira Soares no caminho para a Praça da Bandeira. Quem está optando pela Visconde de Niterói, Bartolomeu de Gusmão, vai ganhar um tempinho. Para quem está circulando entre a Zona Norte e a Zona Sul, trânsito pesado no túnel Rebouças, mais cedo tinha um carro enguiçado dentro da primeira galeria do túnel, ele já foi retirado, mas ainda há impactos no elevado da Paulo de Fontém e elevado Rufino Pizarro. Quem está optando pelo 31 de março, túnel Santa Bárbara, vai ganhar um tempinho, mas a boa mesmo é seguir pelo Aterro do Flamengo, por lá está lisinho, lisinho, 5.5, tanto para quem está saindo do aeroporto Santos Dumont, quanto no caminho para a enseada de Botafogo, o motorista encontra melhor. 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Já tô de volta com outro panorama do trânsito. Tá falado, meu querido?
0: Tá falado, meu querido, 8h31.
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Estamos de volta, senhoras e senhores. Agora, 8h29 do Rio de Janeiro, a gente vai falar com o nosso querido Léo Vieira para saber das informações do trânsito. Mas antes, a gente tem que dar uma passadinha.

0: só queria dizer que a gente já está esperando o nosso convidado. Nosso convidado daqui a pouquinho está aí. Já estamos mobilizando toda a nossa equipe, né? Porque vai ser um aparato para receber o rapaz daqui a pouquinho, não é verdade?
1: 15 pessoas mobilizadas.
0: Mobilizadas, todas elas com rádios comunicadores, coletes e tudo mais, para que nada dê errado. Nosso convidado daqui a pouquinho, lindo, belo, cheiroso, vai estar aqui. O nome dele é Leozinho também. Não é o Macaxeiro, mas rapaz, eu fico pensando aqui como seria uma foto de Léo Macaxeiro com Léo Foguete.
1: Calma, já vai ter.
2: Não vou perder essa oportunidade, né, amigo?
0: Vai ter um negocinho, não vai não? Vai ter um negocinho. E você que tá aí do outro lado, pode ver imagens? Pode ver imagens também. Pode participar? Pode também. Vai no 97.99.88, manda lá a tua pergunta, fique à vontade pra você trocar essa ideia. Léo Foguete, qual que é a parada? Conhece Léo Foguete de onde? Como é que foi apresentado a você? Ouviu aqui na programação da Rádio Globo? Como é que foi? Conta aí o que você tá afim de saber, que a gente aproveita a oportunidade e pergunta pra ele também. Correto, menina Vicky?
1: Exatamente, você falou tudo, meu amigo. Nada a acrescentar.
0: Muito bem. Sendo assim, senhoras e senhores, vamos falar aqui de coisas sérias? Muito bem. O estado do Rio de Janeiro está com 9.765 vagas abertas para estágio, jovem aprendiz e emprego também. Vagas para estudantes do ensino médio, técnico e superior, além de oportunidades para quem busca o primeiro emprego ou recolocação profissional. Entre os destaques, o CIE reúne centenas de vagas de estágio e também de aprendizagem. Hoje, inclusive, acontece uma ação entre 7 da manhã até as 3 da tarde na estação da Carioca do metrô do CIE. É isso, Vicky?
1: Exatamente. A Fundação Moody's também oferece oportunidades com bolsas que podem chegar a R$ 2.000. Já o IESBIT disponibiliza, é isso, né? IESBIT disponibiliza vagas de estágio a jovem aprendiz em diversas áreas. Mais detalhes sobre as vagas estão no site do Governo do Estado, rj.gov.br.
0: Só chamar atenção aqui para uma paradinha que está acontecendo. Vocês estão ligados que amanhã é o último dia para entregar a declaração do Imposto de Renda?
1: Calma.
2: Fica ligado aí.
0: Vocês estão ligados nessa missão aí?
2: Vou te falar
1: uma
2: parada.
1: Vai até 31.
2: A Receita Federal avisou que mais de 10 milhões de pessoas ainda não fizeram.
1: Eu também.
2: Fica ligado aí, hein?
0: Então, eu acho que eu estava, né?
2: Eu estava também.
0: Eu estava próximo desse número.
2: Tava quase lá.
0: 8h41 na Rádio Globo.

0: Olá, criancinhas. Estamos de volta com o Luar aqui na Rádio Globo. Faltando 10 minutinhos para as 9. Olha que coisa linda!
1: Gente, eu falei para vocês que eu estaria aqui presencialmente para dar um susto em vocês.
2: Não mete esse cabelo.
1: Eu fico com a vovó Mafalda, a touca do seu boneco.
3: A gente aguardava ansiosamente a sua chegada, Caia.
2: Olha, exatamente. Na boa.
1: Exatamente. Eu não vim sozinha. Eu trouxe. Mineiro anda em bando, né, gente?
0: É, né?
1: E hoje nós estamos em cartaz no Teatro Miguel Falabella. Eu trouxe meu compadre de casamento. Aliás, um dos maiores humoristas do país. Ganhou um carro zero quilômetro no show de stand-up do Tom Cavalcante.
2: Olha!
1: Senhoras e senhores, Thiago Moreira!
3: Primeiramente, eu queria agradecer pela recepção, literalmente pela recepção. Que eu tava lá embaixo, fui bem recepcionado. Agora aqui, bem recepcionado.
0: Então, aqui
3: é luxo, né?
1: E o Luciano Huck falaria como?
4: Loucura. Olha só, tamo aqui, bicho. Rádio Globo, queria mandar um mega beijo pra Angélica, que tá escutando a gente nesse exato momento. Loucura. Quem vai assistir o teatro hoje faz barulho. É isso aí.
1: Então hoje nós estamos no Teatro Miguel Falabella, Shopping Norte, às 8 da noite. Tem ingressos ainda. Vai lá conhecer a gente, tomar um susto com a gente, tirar uma foto, se divertir. E claro, né, ganhar os melhores prêmios da nossa Rádio Globo, que eu vou levar.
3: Vai ter prêmio.
1: De Rádio Globo, que é babado, né, gente?
2: Você sabe que ontem a gente sorteou entradas.
1: Mentira!
2: Ah, senhora! A galera participou da promoção aqui ontem pra ganhar convites pra assistir vocês hoje.
1: Alguém quis assistir a gente pra assistir?
2: Mas é o bom, Gabizinho, muita gente.
3: Ou seja, vai ter um fã clube lá hoje.
1: Se Deus quiser, gente. Me chama de Juliana Paz, fala que eu tô linda, tá bom?
0: Mas meu amor, não precisa fazer muito esforço.
1: Gente, o deboche do Léo, né? Do Fabiano. O deboche, ele vem na entrelinha, nas camadas. Qual que é o nosso tema hoje, gente?
0: Meu amor, então, vou até mudar a trilha aqui.
1: Muda aqui que eu tô curiosa.
0: A gente precisa... como é que é o nome? Puxa o tricô aqui, porque a trilha é específica para isso. Olha aqui.
3: Coisas leves, Caete. Coisas bem leves.
1: Coisas amenas.
3: É, amenas.
2: Hoje o Maca, ele quer o negócio da discórdia.
3: Na verdade, eu quero a opinião das pessoas.
1: De um assunto
3: que é muito tradicional na vida do brasileiro.
1: O quê?
3: Você namoraria alguém que já ficou com um amigo seu?
1: Amor, eu tive uma fase da minha vida que eu não tinha tipo, eu tinha pressa. Então nem eu avaliava currículo. Entendeu? Hoje não, hoje a gente.
2: Olha.
1: Se identificou, né, Fabiano?
0: Ah, na cara dele! Exatamente.
1: Porque o Thiago me conhece de muitos anos atrás, então assim, eu dei uma melhorada.
0: Então, meu amor.
1: Eu tava maquiando pra ele. Eu tô parecendo a Juliana Paz.
3: É, você é uma versão já com inteligência artificial, né? Já você já vem com filtro.
2: Cara, na boa.
3: Você
2: na
3: já,
2: boa.
3: Já tá assim.
2: Na boa.
3: Porque eu te conheci. É?
0: Né?
3: Bastante.
2: Na planta.
3: Então, assim, gente. Essa construção hoje aqui tá de luxo,
2: tá? De luxo mesmo.
3: Na planta ali, naquele alicerce ali, entendeu?
1: Tinha aquele fundo de garrafa, lembra? Gente, amiga, então assim, já tive fases e fases. Todo mundo passou por essas fases, né, gente? É. Agora, já fiquei com uma pessoa que ficou com uma amiga minha que eu não sabia que tinha ficado.
0: Ih,
1: eu só descobri
0: isso
3: depois. Também, tá?
1: Aí ela falou comigo assim, nossa, você ficou com fulano, mas eu fiquei com fulano. Eu falei, mas eu não sabia. Você ficou quando? Ah, numa viagem. Eu não tava nessa viagem, você não contou pra ninguém, tinha como adivinhar. Entendeu?
0: Entendi.
1: E aí eu não fiquei mais. Porque eu vi que ela ficou mexida, falei, o quê? Eu vou tirar meu cavalinho da chuva, porque vai sobrar pra mim.
0: Mas
1: já tinha pingado, tu tava feliz.
0: Tá tudo certo, né? Mas não precisava falar a intensidade do negócio, né,
1: meu amor?
0: Vou
1: te falar uma coisa, meu amor. Eu tive uma fase na minha vida que o que pingava, eu agradecia a Deus.
0: Meu amor.
1: Obrigada, porque era difícil.
0: Eu acho que eu entendo como é que funciona. Eu acho que funciona. Ô, Caete, inclusive, a gente vai saber do povo, vai trocar ideia contigo aqui agora. Alô?
1: Alô?
5: Oi!
1: Oi, quem fala?
5: Andréia!
1: Deinha, tudo bem, meu amor?
5: Que prazer em falar com você, Caete! Que surpresa boa!
1: Obrigada, minha linda! Se der também, vai no teatro me ver hoje, hein? 8 da noite,
5: sim.
1: Miguel Falabella, tá?
5: Vou sim!
1: Eba! E conta pra gente, e aí, hein? Você ficaria, já ficou? Como é que é o babado?
5: Olha, hoje eu vivo com uma pessoa que era marido, não falo amiga, mas era minha conhecida, conversava tudo, né? Hoje eu vivo com ele.
1: Já vai fazer
5: 3 anos. Mas o que acontece? Eu era casada, ele era casado. Nós morávamos porta a porta. No mesmo corredor. Porta colada com porta. Ele se dava super bem com meu marido e eu como esposa dele.
2: Ele.
5: Só que nós nos separamos, né? Eu vim morar em outro condomínio. 2 anos depois ele separou e veio morar aqui também.
2: Ah, coincidência?
1: Uma coisinha básica.
5: Não, coisas mas leves. Olha, quem hoje, muita gente tem essa dúvida, né? Fez alguma coisa? Nunca, nunca. A gente foi separado 15 anos depois. Ele foi casado 30 anos, foi casado 23. Enfim, foi coisa foi do Deus, destino né? mesmo. Foi coisa do destino mesmo.
1: A gente entende. É, mas ela acreditou nisso.
5: Né? O pessoal fica na dúvida. Pô, acho que já tinha um olho, mas nunca, nunca.
1: Não tinha um olhinho de tandera, nada?
5: Nunca, nunca. Eu falo com ele que ele não faz meu tipo nem hoje, que dirá antigamente.
0: Meu Deus.
2: Não faz hoje que você é casada com ele?
1: Olha isso.
5: Tô brincando, tô
1: mas
5: brincando.
1: Quando ela descobriu, ela ficou chateada ou ficou o pastor batido?
5: Olha, ela não fala comigo.
2: Epa, essa história é muito boa, tá? Essa história é muito
1: caraca.
2: Boa.
5: Caraca. É, não fala, mas feliz, assim, eu juro, amiga. Juro, nunca nem olhei, nem eu nem ele, nunca tivemos a menor pretensão assim, de um de olhar pro outro, de ter alguma sim. coisa, não, foi coisa do destino mesmo, coisa de anos e anos depois a gente foi se reencontrar no mesmo condomínio, ele me chamou pra tomar um chopinho, eu falei, pô, não tem nada a ver, eu te conheço há tantos anos, tem meu amigo. Aí ele falou, vamos sair pra gente rir um pouquinho, e estamos vindo até hoje.
1: Uhum. 3 anos tomando chopinho.
0: Coisa linda.
5: É, isso, que bom, já vai 3 anos, já vai pra 3 anos.
1: Marília, Gabi, Gabriela, o que diria pra ela?
6: Olha, querida, linda, maravilhosa do meu coração, eu queria dizer uma coisa pra você. No mundo atual que a gente tá vivendo, isso é tranquilo. Eu mesmo tive um relacionamento, não sei se você sabe.
1: Com quem?
6: Quebra o ovo que eu tô chocada, Reinaldo Genechini. Tá aqui do meu, parece o Reinaldo. Parece Reinaldo Genechini.
1: Sou aí, muito mais humana que o Reinaldo.
6: Não, aí o que acontecia? Não sei se vocês repararam, mas Reinaldo também beijava outras boquinhas.
0: Não é?
6: Eu olhava pra um lado, ele tava beijando. Eu olhava pro outro, tava beijando. Não, consequentemente, você tá entendendo, né?
1: A gente entendeu.
6: E aí, tinha tá sapinho tudo de tudo quanto é lado. Eu beijava mesmo, e aí isso era lindo, maravilhoso, porque a gente é isso, né?
0: Entendi.
6: Então, eu apoio.
0: Entendi.
6: Era esse o tema ou eu entrei bem solta, não, assim, você... louca, não. E do nada eu falei coisa nada a ver?
0: Perfeito.
1: Mas até perdoa
6: perfeita.
1: A gente
6: calma, perfeita, calma. Porque eu sou menina. Perfeita. Entendeu?
0: Olha, daqui a pouquinho a gente vai voltar. Vamos trocar mais ideia. Faltam 2 minutos para as 9. Daqui a pouquinho tem Léo Foguete.

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3: 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E a hora certa,
4: 9:01 no Rio de Janeiro.
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2: Essa é uma homenagem à minha diva, à minha amiga. Pedi autorização, era pra cantar essa música.

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0: Muito bem, crianças, vamos tocar a trilha, porque afinal de contas, nossa diva mor já está aqui entre nós pra gente trocar uma ideia, bater um papinho, coisa e tal. Hoje aí um dia perfeito, né? Pra ter Caete Maria aqui dentro do estúdio. Olha aí que coisa linda. Né, meu amor? Bom dia,
2: ai,
0: de
2: Fabiana,
0: novo.
2: Fabiana, a gente ama. E hoje eu tô no teatro, em 8 da noite, meu Teatro Deus. Miguel Falabella, todo mundo lá pra conhecer a Cuca de perto. Vocês vão amar, cuidado.
3: Teatro
2: com a
3: Miguel
2: Cuca.
3: Falabella, North Shopping.
2: North Shopping.
3: Beleza.
0: Coisa linda, imagina.
2: Você
0: imagina, Caete Maria.
2: Vai ver, gente. Vai lá.
0: Eu acho.
2: Eu vou
0: acho...
2: levar um pão de queijo pra vocês.
0: Duvido. Eu estou aqui aguardando. Você sabe que quando eu fui a BH, eu fui ali perto da rádio, tem um negócio de pão de queijo que você come pão de queijo recheado. Achei sensacional.
2: Gente, tem um com recheado com goiabada,
0: é,
2: né? Uma
0: cachoeira.
2: Como você trouxe o arroz doce, quando você for a BH, eu farei esse pão de queijo pra você.
3: Ah, rapaz. Minhas férias estarei por lá.
2: Pra você,
0: entendeu?
2: E adjacências, que eu já sei que você não vai sozinho.
0: Você entendeu? É isso.
2: Ah,
0: é
2: já isso. Entendi.
0: Tá chorando, meu amor?
2: Coração.
0: Tá chorando, meu
2: não,
0: amor?
2: Já
0: tô entendendo. Aliás, eu acho que eu vou sair aqui, vou pegar um café enquanto vocês trocam uma ideia. Fica à vontade aí, tá bom?
3: Caete, Globo renovou o contrato dos ex-BBBs.
2: Gente, olha, tem a turma comemorando. Rio Tio C tá bombando, né? Nossa Rádio Globo tá presente lá também. Encontros incríveis. E foi anunciado pela agência, viu, braço de influenciadores da TV Globo, a renovação de contrato com os ex-sisters. Milena Moreira, tia Milena. A Chayane Andrade, vai tomando, Chay. Marciele Albuquerque, Maxiane Rodrigues, a diretora do resort, e a Samira, que chorou tanto no BBB que eu achei que ela fosse desintegrar. De
0: tadinha,
2: tanto que essa
0: né?
2: menina chorava. Uhum. Pois é, todas elas estão com um contrato renovado com a TV Globo pra trabalhar ali com as marcas, conteúdos e também projetos futuros, né, que devem rolar aí no Globoplay e aproveitar o talento das meninas. Eu acho merecido, que elas fizeram história no Big Brother, né, gente?
3: Foram os destaques, né? Assim, as meninas que mais se destacaram, nada mais justo do que a renovação de contrato.
2: E foi um BBB icônico, vamos combinar.
3: Foi, com
2: icônico.
3: Certeza.
2: Gente, então é isso. Boa sorte pra elas. Vai ser incrível. Chay, vai tomando. 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Vai lá.
3: Agora, Caete, tem uma cantora que vai viver pela primeira vez uma protagonista, é isso?
2: Sim, gente, vamos falar dela, Anitta, que o álbum Equilíbrio já é um sucesso.
0: Com certeza.
2: Rio Tio C também ontem anunciou, a Anitta entrou com um vídeo durante uma palestra anunciando que ela viverá a sua primeira protagonista num filme da Globo, produzido pela Globo, que tem Regina Casé no elenco.
0: Olha.
2: Um elenco maravilhoso e ela tá muito feliz, que diz que é uma história de superação, de família. Então, do jeito que ela queria passar essa emoção, do jeito que ela queria, ela tá muito feliz com essa divulgação aí do filme em que ela viverá a sua primeira protagonista no cinema e também no projeto da TV Globo. Maravilhoso, né, gente?
0: Com certeza.
2: Eu também tô nesse filme com ela, tá? Tô anunciando aqui em primeira mão. Bomba, bomba, bomba.
0: Tirei a trilha. Tirei a trilha.
2: Sério? Ai, gente, papel muito difícil. Vou ver uma estátua na casa dela com uma pano em cima. Não apareço, mas vai ter uma expressão corporal imóvel ali.
3: Desde já, Caete, treinando pra viver esse papel.
2: Tá muito difícil.
0: Ela é, né, cara? Ela é.

0: rapaz, tava rolando uma treta aí, né? Tá, tem um negócio rolando aí na internet. Qual que tá rolando na internet? É que tá rolando uma treta entre o Medina com o menino Neymar. Você acha isso, Macaxeiro?
1: Cara, pode ser, viu? Na verdade, a vida dos dois, né, o Fabiano? Cara, Santos, o Neymar tá no Santos, né? Certo. Medina vive por aí, né?
0: Claro. Porque
1: o cara competindo no surf e tal, tá viajando o mundo inteiro e tal.
0: Uhum.
1: Então, assim, acho que não dá tempo também dos dois estarem tão próximos assim, né, cara?
0: É, mais ou menos, né? Você mora ali, eu moro lá do outro lado, a gente troca ideia todo dia. Qual o problema?
1: WhatsApp, né?
0: É, lógico.
1: É, né? Pode ser, mas a gente
0: se vê aqui todo dia.
1: É, então, a gente se vê todo dia. Acho que no caso deles, não, né?
0: Não, né?
1: Então rola um afastamento.
0: Os caras vão na festa, os caras, entendeu? Tem umas festas aí que o Neymar faz ali em Mangaratiba. Tem umas festas que rolam em Mangaratiba.
1: Teoricamente, o Neymar tem que treinar todo dia, teoricamente, tá?
0: Romário não treinava todo dia.
1: Ah, mas é o Romário, né? Copa do Mundo, campeão, né? Aquela coisa toda.
0: Enfim. Melhor do mundo jogando Flamengo depois, enfim.
1: É, rapaz.
0: Olha só, vamos no 97.998 saber o que o povo anda falando, por gentileza, com todo respeito. Obrigado.
1: Peraí, tem que conectar aí a paradinha aí.
0: Você botou o cabo... Olá, ele.
2: Bom dia, Fabiano Melo.
1: Oi.
2: Bom dia, Vic. Bom dia pra todos nós.
1: Bom dia.
2: Cara, então, pegar eu já peguei, cara. Mas na época que a gente era solteiro, entendeu? Mas namorar, acho que não, cara. Dá não.
0: Não,
2: bom
0: né?
2: dia pra todos nós aí. Quinto, família.
0: Obrigado, querido. Quase
3: bom
0: sexto.
3: Bom dia, Rádio Globo. Aqui é Luiz Carlos, senador Camará. Eu acho que vale a pena, assim. Comigo já aconteceu, que eu já fiquei com... A minha

0: Hulk nega osso, só é pau nele.
1: Só um minuto, só um minuto. Pera, Gabi, volta esse áudio aí pra gente descer.
0: Bom dia, Rádio Globo. Aqui é o Luiz Carlos, senador Camarada.
2: Luiz Carlos.
0: Eu acho que vale a pena sim. Já aconteceu, que eu já fiquei com a minha cunhada.
2: Que isso, cara?
0: Aí, inclusive, hoje em dia tem um filho que eu não sei se é meu ou do meu irmão, entendeu?
2: Olha aí, que momento.
0: É como eu falo pro garoto aqui da onde eu trabalho, o garoto novo. Cachorro que nega osso, é pau nele. Bom dia aí, Luiz Carlos, senador Camarada.
2: Luiz Carlos, hein?
3: Fala, bom dia.
2: Notei.
3: Pablo de Jacarepaguá. Pô, não tem como, né, irmão? Tem como quando tu vai ficar com a carreira do teu amigo? Quando for pros rolês junto?
1: Depende,
3: sair,
1: né?
3: Junto.
1: Depende.
3: Fica aquele climão, né? Não dá. Pô.
4: Tá, entendi, queridos. Pra mim, homem de amiga é mulher. Quero saber de rolo, não.
1: Entendi.
5: Bom dia, Rádio Globo. Me chamo Daniel.
1: Fala, Daniel.
5: Eu não ficaria, não.
2: Fala,
5: cara.
2: Daniel.
5: Eu acho que isso é uma falta de respeito com o seu amigo.
1: Entendi.
5: Eu acho que a gente precisa ter caráter. Pra mim, isso é falta de um homem sem caráter. Sair com a mulher do amigo.
1: É.
5: Mesmo ele estando separado.
1: E ciente, né?
6: Valeu, Rádio Globo. A gente queria também saber de vocês aí.
1: Aí.
6: Se teve algum desses casos com vocês aí também. Conta pra gente aí, pô. Valeu. É o José de São Carlos, São Paulo.
2: Ó, José aí.
1: O quê? De pegar mulher de amigo?
2: Cara, eu vou te falar uma parada. Rapidinho, Gabi. Só pra responder o José. Na época de faculdade, tinha eu e um camarada meu que a gente se chamava de sócio.
1: É,
2: então assim, a gente não tinha problema com isso, sacou?
1: Então, porque o combinado não sai caro.
2: É isso.
1: Entendi.
2: É isso.
1: Mas, olhando por um outro ângulo, né? Eu, Fabiano Melo.
2: Não,
1: o seu caso, esquece.
2: Sim.
1: Eu, Fabiano Melo, acho que não, né? Melhor não, né? Vamos evitar a fadiga.
2: É aquilo, combinado não sai caro. A gente é amigo, ó.
1: Beleza.
2: A gente vai conversar, vai explicar e tal,
1: isso,
2: enfim.
1: E tal.
2: Mas você fazer um de amigo seu próximo, aí é complicado.
1: Eu acho difícil. Eu acho, inclusive,
2: nunca
1: que
2: fiz.
1: Dá problema.
2: Nunca dá problema,
1: porque depois, assim, tudo começa de uma forma despretensiosa. Vamos combinar? Tudo começa de forma despretensiosa. De repente, quando você fica sabendo, as coisas não acontecem. Poxa, aí é melhor não, né? Daqui a pouquinho tem Léo Foguete na Rádio
2: Já
1: Globo.
2: Tá aí o homem, hein?

0: Vamos dar uma chegadinha agora lá no Centro de Operações da Prefeitura, saber do meu querido Léo Vieira as últimas informações de hoje, como é que anda o trânsito no Rio de Janeiro, olho que tudo vê, meu querido, fala comigo.
1: Falo sim, meu querido, tô de olho na movimentação do trânsito para quem tá circulando pelo trecho da zona norte da cidade. Trânsito um pouquinho complicado para quem tá circulando ali pela Marechal Rondon. Teve um acidente envolvendo um táxi, um motociclista ali na altura do cruzamento com a Marechal Bittencourt. O trânsito tá bem prejudicado por lá. Isso também em função de sinais de trânsito apagados ali naquele mesmo trecho. Então você que tá circulando pela região, redobre a atenção, porque além de ter que ficar atento por conta do sinal apagado, ainda está causando acidente. Olha só, para quem está pelo trecho da Naneri, observa o melhor panorama na saída ali do Engenho Novo, uma opção para o motorista ganhar no tempinho. Atualizo também as condições para quem está pela Avenida Brasil, trânsito ainda pesado entre a Penha e a chegada ao trecho do Caju. Para quem está circulando na saída da Zona Norte em direção ao centro, prefira do Under Câmara, por lá o panorama é bem melhor. Para quem está saindo da Zona Norte em direção à Zona Sul, dificuldades no trecho do Túnel Rebouças, nas duas galerias e também no elevado da Paulo de Fronten, que está optando pelo trecho do Aterro do Flamengo, o panorama é melhor. Por lá a situação tá bem mais tranquila, o trânsito tá lisinho, lisinho. 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Galera, tô ficando por aqui. Amanhã eu tô de volta, mas por enquanto é dois pra lá, dois pra cá, no ritmo do foguete, porque eu tô indo embora. Fui!
0: Valeu, querido, grande abraço!
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0: Senhoras e senhores, estamos de volta aqui com o No Ar pela Rádio Globo 98.1. Euzinho, Fabiano Melo, ela, Vitória Rosa Cruz, e ele, Léo Macaxeiro. Hoje temos uma disputa aqui, rapaz. Vicky, eu tenho certeza que hoje o nosso Instagram vai pegar fogo. As nossas redes sociais.
1: O meu já está bombando.
0: Já, não já?
1: Queria só dizer isso, porque eu já garanti a minha selfie, já postei.
0: Já, né?
1: Eu não tô de bobeira, né?
0: Eu posso fazer as apresentações, então?
1: Por gentileza.
0: Vou trocar aqui a trilha, porque temos uma trilha aqui específica para esta pessoa. Sim, porque hoje, senhoras e senhores, a Rádio Globo recebe um dos grandes nomes da nova geração do forró romântico. Natural de Petrolina, em Pernambuco, esse cantor conquistou o Brasil depois de uma virada impressionante de vida. Antes do sucesso, ele trabalhou como porteiro, auxiliar de pedreiro, ele foi entregador de aplicativo também, até explodir nacionalmente com as suas músicas. Hoje ele acumula milhões de streams, fãs pelo Brasil inteiro, e vive uma fase muito especial na carreira. Senhoras e senhores, palmas, por gentileza, para Léo Foguete. Aê, meu garoto! Seja bem aí, seja bem-vindo.
2: Maravilha, que apresentação, hein, cara?
0: Querido,
2: que
0: texto de Léo Macaxeiro. Texto de Léo Macaxeiro. Vai
2: Léo
0: comigo.
2: Léo Macaxeiro e Léo Foguete. Hoje é Léo a quadrada aqui hoje.
0: Rapaz,
2: é dupla hoje
3: que
2: aqui.
3: Dupla, hein?
2: Vai. Lailô. Maravilha, que honra estar com vocês aqui, hein?
1: Seja muito bem-vindo, Léo. E olha, de cara eu já queria perguntar pra você, que já passou por tanto na vida sendo tão novo. O que você leva de todas as experiências que você já teve pra vida de artista que você tem hoje?
2: Sempre sabendo onde eu vim e não querer voltar pra lá. É isso, eu não aguentava mais trabalhar no sol, mas tenho muito orgulho de onde eu vim. Mas assim, eu sempre penso assim, meu Deus do céu, que virada de chave, graças a Deus. A gente trabalhou bastante, apesar de ser novo, mas foi o meu primeiro ano de carreira foi, parece que eu vivi 10 em um só, né? Muita coisa, mas assim, sempre valorizando cada conquista e cada suor que a gente tem aqui na estrada. Porque eu sei como é que é vir de baixo, né? Meu pai é pedreiro, minha mãe merendeira. E, poxa, a gente nem tinha tudo que queria na mão. Então, teve que conquistar mesmo assim na marra, né? E evoluir na marra muitas coisas e a gente tá aprendendo cada vez mais.
3: Agora, ô Léo, eu posso confessar aqui pros meus amigos, já que tem pouca gente ouvindo, eu já mandei música de Léo Foguete pra Cremosa.
0: Pode ter certeza disso. Só um minutinho, vocês anotaram isso aí?
3: Anotou,
0: gente,
3: né?
0: Anotou isso aí, por favor. Obrigado.
3: Mas a gente vive um momento, Léo, assim, que o mundo como um todo, a gente fala em briga, em guerra, em caos. Você é um cara que fala de amor. E um cara tão jovem, é um objetivo seu ficar marcado por falar em amor?
2: Sim, sim. Eu gosto, toda vez que eu componho também, então eu gosto muito de compor minhas músicas, tenho muitos parceiros, mas quando vou compor, a gente sempre tem um cuidado, né? Ah, poxa, essa música aqui, será que toca em rádio, toca em TV? Então, vamos falar sobre isso aqui. Eu acho que quando fala de amor, a gente não tem restrição pra entrar em qualquer lugar.
0: Maravilha. Agora, eu tava me perguntando aqui, né? Léo é de Leonardo? Léo seria de quê? Eu acho que não é, né? O seu nome, como
2: pode
0: é que...
2: Pode ter certeza que não é.
0: Rapaz!
2: Não acho, tenho certeza. Cara, não tem nada a ver com Léo, meu nome.
0: Tá bom, o seu nome é Mairlon.
2: Mairlon, tá vendo? Por isso que eu mudei, ninguém acerta.
0: Olha aí, rapaz. Mas como é que surgiu o Léo Foguete?
2: Numa reunião com os sócios, né? Eu cheguei em Fortaleza, sou de Petrolina, em Pernambuco. Cheguei em Fortaleza assim que cheguei. E aí gostaram de mim, os sócios e tudo mais. Falaram assim, cara, agora tem que mudar esse nome. Mairlon não dá. Não tem como, não faz sucesso isso aí, não tem como não. Eu falei, cara, mas é tão diferente meu nome. O Whindersson deu certo na vida, vamos, é diferente. As coisas vai dar certo, mas não dá. Não, não vai. Imagina um ônibus passando com o seu nome, mas não vai. E aí eu, não tem como aqui bater de frente com os caras, porque eu tô querendo uma oportunidade, ainda mais eu comecei. Aí lembrei, poxa, meu avô não sabe falar meu nome até hoje. Eu, com 20 anos, meu avô me chama do filho da Sueli, então tem que mudar. Mas assim, os idosos da família assim, todos adoraram ter mudado o nome. Todo mundo me chama de Léo. A minha avó manda mensagem hoje assim, Léo, manda um pix aí e tal. Desse jeito.
0: Essa deve ser uma mensagem frequente no seu telefone.
2: Todo
0: né?
2: dia.
0: É, né? É. Entendi. E deve estar chegando gente.
2: 40 mil como se fosse água.
0: Como é que
2: não
0: é?
2: Não dá. Ontem me pediram 40 mil como se fosse água. Assim, calma aí, gente. Tô construindo minha vida. Vocês estão achando que é fácil assim, não vai fazer falta, vai fazer
0: muita
2: falta.
0: Quem te pede mais dinheiro? Amigo ou família?
2: Hã?
0: Quem te pede mais dinheiro? Amigo ou família?
2: Tem muita amiga, desconhecido também, família também, que nem conheço.
1: Direct no Instagram.
2: Um bocado, tem um monte. Pra caramba. Sou seu primo, eu e ele conheci agora.
0: Entendi.
1: Eu vou te falar, a gente tinha uma aposta, mais cedo eu te falei, né? A gente tava tentando adivinhar o teu time. A gente tava tentando interpretar o Léo Foguete. Eu falei, cara, ele fala muito do Xande Avião e tal, Xande Avião, Léo Foguete. Imaginei que tivesse alguma inspiração aí. O Foguete veio como também?
2: O Xande já me conheceu como Léo Foguete já, né?
1: Ah.
2: Mas isso foi como eu falei assim, o Léo Foguete veio de algo que tinha que ser, poxa, seu nome não dá mais, né? Muito complicado, tem que ser algo simples e diferente. Então tem que ser Léo. Aí eu tava lá na reunião e eu falei alguma coisa, Elon Musk, brincando, e os caras, é isso, Léo Foguete. Todo mundo feliz, eu era o único triste da mesa.
3: Do nada,
2: coisa de, assim, eu tinha acabado de chegar, a gente tava conversando, contei toda a minha história pros caras, que eu gostei desse rapaz e tal, vamos pra cima, agora esse nome não dá, tem que mudar, tem que ser algo simples e diferente. Então, tem que ser algo simples assim, sei lá, tipo Léo. E aí eu falei, Elon Musk, e os caras, é isso, Léo Foguete, acabou, puf. Todo mundo feliz, pulando, e pulando lá, e eu era o único triste. Meu Deus, como é que eu vou dizer agora que eu sou o Léo Foguete? Não tem como, meu, que nome horrível. Na hora, né? Hoje eu já me acostumei e gosto.
4: Nem tanto, né, cara? Acho que a partir daí foi o lance meio que uma catapulta pra você, né?
2: Total.
4: Te jogou pra um mundo completamente diferente daquele que você tava vivendo. Você conheceu pessoas que completamente diferentes daquelas que você achava que
2: com certeza,
4: que ia mudar a sua vida. E hoje
2: pessoas
4: você é o cara.
2: Pessoas também que eram, pra mim, era muito distante conhecer, né? Ídolos que viraram amigos, por exemplo, o Henrique Juliano, o Luan Santana, essa galera, né? Que hoje é uma pessoa que eu tenho, um pessoal que tem consideração incrível, o próprio Xande Avião, Natan, Zé Vaqueiro, uma galera massa, né, cara? Uma galera, assim, que sempre foi inspiração pra mim. Hoje, ter esse pessoal no meu ciclo de amizade, assim, é absurdo.
1: Tem grupo Camargo no WhatsApp dessa galera toda?
2: Tem.
1: Rapaz.
2: Tem sim.
1: Que grupo é esse? Ah, pô, falar o nome do grupo não pode, né?
3: Você imagina?
2: Pode, a galera, lá tá o nome Família Vibe, que é a galera da Vibe, a gente fica zoando uns aos outros. Mas os artistas da Vibe, né? Aí o Natan, Mari, Zé Vaqueiro.
4: Ó.
2: Xande.
4: Pouca gente.
2: A galera toda da
1: tranquilo,
2: Vibe ali,
1: né?
2: Os artistas da Vibe, Thalita Mel, toda a galera.
3: Eu posso dizer que tem o Fabiano no meu grupo do WhatsApp.
1: É isso, é isso.
3: Tô bem, Fabiano.
1: O nome do grupo é Noir, que é o nome do programa.
4: Cara, mas assim, aquela perguntinha antes da gente ir pra música aqui. Pensa com carinho. Esse grupo é grande pra caramba, tem muita gente, compositores. Zezé de Camargo é um cara que se chama Mirosmar, por isso que eu lembrei de linkar.
2: Não tem nada a ver com Zezé.
4: Exatamente. E quando surge uma música, como é que vocês fazem? Passa pelo grupo do WhatsApp, não? Surge uma música de alguém, uma letra, uma melodia, alguma coisa?
2: A gente sempre entra em conjunto, né? A gente soma as ideias e vê o que é que todo mundo sente. Então, eu sou um cara que tem um ano de carreira, então sou muito alinhado com os meus sócios e são os caras que, por exemplo, o Xande é meu sócio hoje, né? Então, o Xande é um cara que tem 23 anos de carreira. Então, poxa, se o Xande falar uma coisa que ele tem a certeza que já viveu aquela coisa, pra mim, não tem pra que eu ir bater de frente com ele, porque o que eu tenho de dado, ele tem de carreira. Então, bom, então eu sou muito alinhado com os caras, mas quando eu também tenho um sentimento de algo que eu acho que vai acontecer, a galera também, a gente é muito bem alinhado. Ó, você acredita nisso, então vamos pra cima.
4: Maravilha, sim. Maravilha. A gente quer saber depois sobre Léo Foguete, então, empreendedor. Que se você falou que ele é seu sócio, acho que diversificou um pouquinho da carreira. Não foi só com a música, né? A gente vai falar disso daqui a pouquinho.
2: Embora.
4: Sim.

0: Estamos de volta, hein? Estamos aqui no Noir hoje, especialmente com ele, Léo Foguete. Musiquinha que você tá ouvindo agora. Regravação de Léozinho, não é isso, Léo? Isso aí, ligou o microfone do homem? Não?
1: Aí, chegou. Uma música muito especial, né? Essa música é uma regravação da Ivete Sangalo. E a gente botou no nosso estilo, né? No nosso jeitinho Léo Foguete ali. Pra galera. Pra galera que já nos consome. Consumir essa canção e bater a nostalgia em quem já conhece a música também. Então a gente tá lançando um álbum novo, né? Vai ser lançado depois do São João. E a gente tá escolhendo, assim, as músicas, escolhendo as músicas a dedo mesmo, assim, com muita calma. A gente já gravou pra mais de 60 músicas pra escolher 14 pra soltar nesse álbum. Então a ideia é fazer com que o álbum traga uma nostalgia nas pessoas, né? E essa música a gente saiu já de iniciativa do álbum, né? Como a primeira faixa até então, pra que ela. Porque essa música tem tudo a ver com o nosso álbum. Então eu falo sempre assim, eu gosto de vender verdade. E essa música é uma música que me causa nostalgia. Essa música foi lançada em 2007. Acho que eu tinha aí pra 3, 4 anos de idade. E essa música me leva a um momento muito bom na vida, assim, né? Eu com os meus pais, a primeira casa que morei. E eu lembro que essa música foi, tocou em novela e tudo mais. E me deu uma. Essa música apareceu, o algoritmo mesmo mandou pra mim. Caraca, essa música é incrível. Eu acho que tem tudo a ver com o nosso álbum. E aí dividi com os sócios e a galera adorou a ideia, assim. Aí, cara, vamos sair com essa música aqui, vamos lançar ela agora. E depois a gente vai organizando o resto do repertório. Então, o próximo, o álbum que está por vir agora, depois de São João, que a gente pretende lançar, ele vem com bastantes regravações, né? Muitas regravações e também com algumas músicas inéditas. Então, esse álbum a gente tá fazendo, assim, com muito amor e carinho e não quer errar, né? Então... A gente tá trabalhando bastante, eu acho que esse é o álbum que eu mais trabalhei. Eu tô aqui, tipo assim, eu chamo um grupo de amigos, compositores. E aí, galera, tô indo pro estúdio, vou botar a voz lá nas músicas. Enquanto vocês vão fazendo a música, eu vou finalizando a voz lá em algumas que faltam. E quando eu terminar de colocar a voz, eu vou começar a compor com vocês, tá? Que aí, se já ficar alguma música legal assim, a gente já sentir, a gente já testa ali e vai pra cima. E é assim que a gente tá fazendo.
0: Rapaz, legal demais. Ó, youtube.com/radioglobo com imagens pra você ver esse rapaz que, além de talentoso, é muito bonito. Tá vendo?
1: Seus
0: todo
1: olhos.
0: Respeito. E aí, você pode ver com imagens, fazer qualquer pergunta que daqui a pouco o Léo Maca vai ler a sua pergunta ao vivo aqui pro Léo Foguete.
2: Tem uma galera já no YouTube, tá?
0: youtube.com/radioglobo. Queria só aproveitar a deixa do São João. Queria só saber como é que você tá se preparando pra viver esse momento.
1: Ah, tô ansioso, hein? Ano passado a gente fez 43 shows, ano passado, meu primeiro ano. E esse ano a gente vai fazer, estamos com quase 30 shows confirmados.
0: Nossa,
1: é um momento,
0: hein?
1: Que a gente trabalha pra caramba, faz o ano, é no São João, né? É um momento que o Nordeste para. Quem não conheceu o São João, convido vocês pra conhecer e ter essa honra, porque é um momento especial. Pra quem já conhece o rodeio, é como se fosse um rodeio, só que eu dou exemplo como rodeio, porque é o que acontece mais aqui pelo Sudeste, Sul, ali, os rodeios acontecem muito assim, né, nessas regiões. Mas o Nordeste é porque é algo também muito, muito cultural. E, cara, é incrível, é absurdo demais. Por exemplo, na minha cidade, vai ter lá em Petrolina, no dia 27 de junho eu toco lá. Então, tipo assim, são grandes atrações que tem num dia só. Então vai ser eu, Henrique Juliano, Natan, Grelo. Vai ter uma galera mesmo, assim, muita gente tocando. E é incrível, tipo assim, poxa, você vai estar curtindo inúmeras bandas em um dia só. Atrações nacionais, assim, é incrível.
0: Então, que maneira.
1: Eu, como já fui, eu já fui a pessoa que ia como digamos assim, o fulião, que ali na pista, só tinha condição de ir na pista, ia com dinheiro contado. E eu vivia pedindo oportunidade pro pessoal deixar eu cantar. E hoje eu tô sendo uma das atrações dos maiores São João do Brasil, assim. Não tem preço isso, sabe? Realização de um sonho mesmo.
2: São quase 30 shows, não é isso?
1: Confirmado, sim. Acho que a gente tá com 29, 28, por aí.
2: E aí, Léo, é o quê? É a parte física que pesa mais? É o mental? O que que é?
1: Cara, um pouco, né? Então a gente tem que se cuidar bastante. A gente dorme muito pouco nesse período, porque a gente toca, roda bastante, né? Roda muito. Então, qualquer minuto é muito válido pra um cochilo, sabe? Então, pra mim, ano passado foi muito intenso, né? Eu nunca tinha feito um São João. E eu fiquei surpreso que eu ainda consegui terminar com voz. Porque não só tem junho, tem julho também. Então, tem junho, que é 30, mas em julho tem mais 25, 23, sabe? Então, são muitos shows. E a gente ainda vai tocar em agosto também, não vai parar. Geralmente, a gente tira férias, mas esse ano, não. A gente vai pra cima.
2: É...
0: Ele tá pronto.
2: Tá pronto.
1: Não, eu tô aqui dando gás pra gente se preparar, né? E a gente tem todo um preparo também, com fono, sempre ando com fonoaudiólogo, porque a voz é um músculo. Então, você tem que estar ali como se fosse com um personal training. Qualquer coisinha, você pode se machucar, pode dar algum erro na voz, uma projeção errada, pode lhe prejudicar.
2: Agora, Léo Foguete já teve com Ana Castela, Natan, Luan Santana, enfim, sim, vários grandes nomes aí da música brasileira. Léo, tem alguém que você ainda tem o sonho de dividir aí os palcos, de repente gravar uma canção?
1: Sim, sim, muitos artistas, né? Eu vou citar três artistas aqui, né? Três duplas, na verdade, que são inspirações pra mim e que ainda não realizei esse sonho de gravar, que é o Henrique Juliano, o Matheus Cauã e o Jorge Matheus.
0: Uau!
1: São, assim, pessoas incríveis. Eu já tenho esse contato, assim, próximo, são parceiros, mas que ainda não fizemos um trabalho juntos. Mas eu tenho esse sonho.
0: Questão de tempo, né?
1: Se Deus quiser, tem um ano de carreira, então tem muita coisa aí pra gente aprender e conquistar.
3: É, eu não sei se você tem a mesma impressão, Vicky, Léo, mas ele fala de um ano de carreira, parece que uma coisa
0: recente. Uma vida.
3: Exatamente, mas parece que já tem, assim, bastante tempo. Você já tá presente na vida da gente,
1: cara,
3: há bastante tempo.
1: É muita
3: cara.
1: Loucura, assim, parece que eu vivi 10 anos em um só.
3: Né? É, né?
1: Muita coisa aconteceu na minha vida, então, tipo assim, as músicas falaram muito bem e foi... A gente sabia que ia acontecer porque a gente trabalhava muito, então você vê aqui que a gente tá produzindo esse último álbum, a gente tá dando o gás, a gente já tem 60 músicas gravadas, a gente vai gravar, sim, muito mais pra escolher a dedo, né? Pra, assim, a gente não quer errar, a gente ia lançar agora esse álbum e a gente adiou pra fazer, não ter mais tempo pra gente fazer, a gente ainda não sentiu que é isso aqui, então vai fazer muito mais músicas, então desde o começo, as coisas aconteceram e a gente sabia que ia acontecer, mas nem esperava que fosse nesse tamanho, né?
3: Exato.
1: Então, pra gente, pô, tá aqui hoje, inclusive na rádio aqui hoje no Rio de Janeiro, pra gente que vem do Nordeste, isso aqui é surreal, porque é incrível pra mim saber que vocês consomem nossas músicas, que a música chegou até aqui, sabe?
3: E muito, né?
1: Então, muita coisa aconteceu. Então, poxa, em 3 meses de carreira, eu fiz uma turnê em Portugal e eu fiquei assim... Meu Deus, será que a galera lá vai saber nossas músicas? E foi um momento muito especial. O Fest Vibe que a gente faz, a galera da Vibe, né? Faz um festival que é todos os artistas. Eu, Xande Avião, Mário Fernandes, Natan, Zé Vaqueiro, toda a galera. E a gente chegando lá, eu cantei minhas músicas e a galera, assim...
3: Absurdo, né?
1: Cantava tudo. E não era só brasileiro, era português também, né?
3: É.
1: E eu ficava, caraca, que loucura, meu irmão. A galera aqui conhece minhas músicas. E foi um momento muito marcante na minha carreira que eu me emocionei muito, né? Até na hora eu não aguentei, chorei pra caramba.
3: Agora, me diz uma coisa. Você tem noção, por exemplo, você tem um trabalho que se chama Obrigado Deus, né? Grammy, aquela coisa toda. O que que passa na cabeça desse Léo Foguete que veio de lá, da terrinha, pra cá e de repente ser indicado a Grammy Latino e tudo mais? O que que passa na sua cabeça?
1: O Grammy foi algo assim, foi o que mais me surpreendeu na carreira até então, porque a gente fez o álbum e a gente de fato não esperava que pudesse ser indicado, né?
3: Uhum.
1: E aí foi algo assim gigantesco, é o maior prêmio da música. Então isso é incrível demais pra gente e pra mim eu fiquei muito surpreendido. Eu fui lá pro Grammy e me sinto um vencedor só em fazer parte de estar concorrendo, né? E poxa, quem ganhou no dia lá foi o Chitãozinho Chororó e muito mais que merecido, né? Os caras têm 50 anos de histórias aí.
3: E... Pô, você hoje divide com esses caras, imagina.
1: Pois é, olha que loucura, eu tenho um ano de carreira e o cara que tem 50 anos de carreira é meu concorrente, que é o Chitãozinho Chororó. O máximo respeito, irmão. Tem que. É, Chitãozinho Chororó, você der um tapa na minha cara, eu peço desculpa. Desculpa, você bateu do lado errado aqui, machucou sua mão. Sim, pô, máximo respeito mesmo pros caras e foi incrível. O Grammy foi algo assim que minha cabeça expandiu mais. Eu nunca paro, eu tô sempre pensando assim, poxa, sempre tô pensando em algo que venha somar a carreira. Então, eu cheguei lá, vi muitas coisas, conheci muitas pessoas. De lá veio um contrato gigantesco pra gente que somou muito nossa carreira com a galera da Universal. Fechamos com a Universal depois do Grammy. E quando eu fui no Grammy, eu gosto muito de... Eu sou muito eclético, eu escuto de tudo um pouco. E eu comecei, coisa que eu não tinha costume, escutar músicas internacionais. E lá eu tive esse gosto maior de começar a escutar músicas latinas, né? Então eu comecei a escutar algumas músicas mexicanas lá e eu, caraca, isso aqui é diferente. Então peguei uns elementos lá, inclusive vai vir nesse novo álbum,
3: um
1: ritmo mexicano que eu vou colocar nesse álbum novo. Claro que a letra em português, que outra língua não sai, mas...
3: Calma, claro que sai. Claro que sai. Aproveitando o ensejo, Macaxeiro e Vicky, o Léo, a gente tá na reta final da entrevista, eu queria que você ficasse aqui o dia inteiro, porque a gente tem assunto pra mais de meia.
1: Ah, não acredito, já tá acabando.
3: Porém, contudo, todavia, entretanto, a gente soube que você andou numas festinhas aí essa semana, aquela coisa toda. Eu queria que vocês abordassem esse setor aí com o Léo.
2: festinha.
1: Eu vivi, viu? Com força.
2: É, de Virgínia e Zé Felipe.
0: Você vê que os dois meninos olham, né, pra mim, né? E jogam a bomba pra mim. Como se eu fosse a Fifi do rolê. Mas quem quer perguntar da festa são eles. Entendeu?
2: É, sem dúvida
0: a
2: nenhuma,
0: gente quer saber como é que foi a festa da Maria Alice, entendeu?
1: Foi
0: bem bom. Assim mesmo.
1: Eu fiquei muito louco, bebi a festa de criança. Eu pensava, é como se fosse minha ali. Foi lindo cantar muitas músicas e é isso. É, foi algo muito família, né? Família pegada Disney, assim, que a Virgínia botou um negócio ali, padrão Disney ali, aquela festa ali.
0: Padrão Virgínia, né?
1: Padrão Virgínia ali, né?
3: É.
0: Olha, Léo, eram duas.
1: Foi incrível mesmo, assim.
0: Foram duas perguntas que chegaram aqui pra gente, entendeu? Essa aí da festa da Virgínia foi uma. E uma pessoa aqui da empresa fez uma pergunta que eu não sei se você vai poder revelar, com todo respeito aqui, a todo o time dele presente. As pessoas estão elogiando muito seu perfume.
2: É? Yeah. É verdade.
0: Pessoas falaram, meu Deus, verdade. Que perfume é
1: Vocês
0: esse?
1: Vocês querem cheirar mais um pouquinho?
0: Que isso? Esqueça tudo.
3: Esqueça tudo, não, já pode, ganhamos o dia.
0: Pode finalizar, pra mim,
3: obrigado.
0: Acabou.
3: Já foi, obrigado. É isso.
1: Eu não tenho ciúme com perfume, não, tá? Tô usando um Louis Vuitton. Até eu lançar um meu. Quando eu lançar o meu, eu vou divulgar com força.
3: Vocês anotaram isso? Vocês anotaram isso de novo?
0: Perfume com trilha sonora.
3: É isso. Você vai lançar perfume?
1: É, quem sabe agora já deixaram a bola quicando, eu vou ter que lançar, né?
0: Eu gosto disso.
3: Tô te falando, o menino é empreendedor, cara.
1: Tem que
3: menino
1: ser.
3: É empreendedor.
2: Ele não é bobo, né?
3: Ele não é bobo. Mas é Louis Vuitton, então, a marca do perfume?
1: É, não tem nem se poder falar a marca, meu Deus.
3: Pô, já foi.
0: Aqui você pode tudo.
3: A gente precisa anotar isso aí, né? Porque a gente precisa andar com as pessoas que têm bom gosto, não é verdade? Então você é um rapaz bem apessoado.
2: Agora, ô Léo, manda um recado pro pessoal no YouTube. Tem uma galera aqui te
1: assistindo. Galera, Rádio Globo, obrigado pelo carinho. Vocês que estão acompanhando aí, ó. Segue o Léo Foguete pra saber tudo que a gente tá aprontando por aí, por esse Brasil. E afora também, graças a Deus, a gente vez ou outra vai em uns lugares aí. Enfim, é isso. Acompanha o Léo Foguete aí, muitas coisas boas estão por vir. Vou dar um spoiler pra vocês aqui, tá?
3: Claro,
2: boa!
1: A gente fez um feat com o Panda, é um cara incrível que combina super com a nossa,
3: muito bom.
1: Nossas músicas, nosso projeto, e ele vai estar somando junto com a gente nesse álbum novo aí.
3: Maravilha.
1: É um feat que está confirmado e vem muito mais.
3: Ô Léo, obrigado pela sua participação, cara. Como eu disse pra você, é um prazer ter você aqui. É, a gente tem lenha pra queimar aqui pro dia inteiro, tá? Mas eu vou convidar agora você fazer um conteúdozinho com a Vicky, com a nossa querida Kaedic lá do outro lado, o Maca também, e a gente vai seguir daqui. Eu espero que você volte mais vezes, tá? Por favor, você é necessário aqui na nossa.
1: Eu tô já com a roupa de voltar, me chama logo.
0: Pode lançar o seu perfume, por favor, em primeira mão aqui?
1: Claro, na hora.
3: Maravilha.
1: Aí,
3: ó,
1: apresentei vocês, pode deixar.
3: Senhoras e senhores, Léo Foguete. Obrigado. Obrigado mesmo. Bom, seguindo daqui, senhoras e senhores, tem resultado de promoção. Atenção, você que deu uma moralzinha, foi lá no site ou no app da Rádio Globo pra participar da promoção. Se deu super bem. A gente tinha aqui, cara, aquele Day Pass pra você curtir o Rio de Si. Letícia França, final do fone dela é o 28. Obrigado a moral e o carinho, tá bom? Você vai dar uma ligada aqui no 97.9988, trocar uma ideia com a menina Gabi? Vamos botar você nessa fita aí, vai ficar todo mundo feliz. Sendo assim, Vicky, meu anjo... Estamos aí para finalzinho do nosso programa, que está de volta amanhã.
0: Foi inspirada.
3: Eu sei. Você acha que... Maca.
2: Rapaz, o perfume do homem é bom mesmo.
0: É bom, né?
3: A gente
0: uma
3: tem que
0: hora o YouTube lança cheiro.
3: Ah, exatamente.
2: Tá na hora já do
3: A gente
2: YouTube
3: tem que parar
2: isso.
3: com essas pessoas. O áudio mais criativo de hoje. É esse aqui, ó. Aperta
4: essa. Olá, rapaziada da Rádio Globo. Aqui é Felipe Jacarepaguá. O pessoal da minha área não tá nem ligando, filho. Tá atacando. Tá levando. Tá namorando até mulher casada. Tão pegando tudo, filho. Tão arrastando tudo. Mulher com filho, magra, gorda. Tô atacando, filho. As mulheres tão... Os caras aqui não tá aparecendo até aquela arrastão de barco, filho.
3: Eita, que isso,
4: arrastando tudo.
0: Perdemos a linha.
3: Ai, é. Só pra contextualizar você que tá chegando agora, a gente perguntou aqui no Noir de hoje, essa treta aí que tá rolando, teoricamente, entre Gabriel Medina e o Neymar, porque, de repente, o Neymar...
2: Teoricamente.
3: O Neymar teria, teoricamente... Dado uma ciscada lá no quintal do rapaz. Isso é história? Não é? Então, o áudio mais criativo foi do menino João. Alô?
2: João.
0: 18. Final do telefone
3: 18. Então, tem um negocinho aqui pra você, tá? Você vai dar uma ligadinha aqui pra Gabi, por gentileza. Você tem um kitzinho do Multishow, que é show de bola. 97.9988. Tá certo? Sendo assim, crianças... Maca, obrigado pela moral. Entrevista show de bola. Texto simplesmente sensacional.
2: Tamo junto, meu parceiro.
3: Vicky, um talento. Muito obrigado por você emprestar esse talento pra gente aqui e botar exatamente o que você sabe fazer pra jogo, tá bom?
0: Meus amigos, é uma honra multiplicar tudo que temos de bom juntos aqui. Um beijo e até amanhã.
3: Beleza, beijo. Vem aí, meu querido Leozinho. Ô, Melo. Ele vai ficar com vocês até 2 da tarde. Vem aí o Conexão, né? Não, meu brother?
5: E aí, Fafazinho, tudo bem?
3: Coisa linda, graças ao bom Deus. Ele é um foguete hoje, você viu?
5: Nossa, tá cheiroso hoje.
3: Coisa linda, né? A gente não pode ficar atrás, né? O homem usando Louis Vuitton, tá pensando?
6: 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E a hora certa.
3: 10:02 no Rio, até amanhã. Tchau, tchau.

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13: Chegando, ladies and gentlemen, nessa super quinta-feira, com mais uma edição do Conexão Globo. Vambora conectar. Alô, soldado Ryan.
14: Opa!
13: Alô, macaxeiro.
14: Terra bom chamando.
13: Dia.
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13: Vambora.
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13: Sim, quinta-feira, chegamos para rotear no Rio de Janeiro hoje. É o Conexão Globo te contando as principais notícias, aquilo que tá bombando, você vai ficar sabendo aqui, a gente vai reverberar, vai repercutir. Meu querido Maca.
16: Oi.
13: Qual é a parada de hoje?
16: Meu parceiro, bom dia.
13: Bom dia
16: pra quem tá ligado em 98.1. Seguinte, vamos falar dele.
13: Quem?
16: Menino Neymar.
13: Mentira.
16: É. Tá no Trends na internet.
13: Eu vi um negócio lá, é sobre
16: ele. Ele é assunto. Daqui a pouco eu vou contar pra vocês o que que é, tá?
13: Sabe que quando mexe com o menino Ney, né, Rian?
16: Acho que a parada hoje não é legal não, né? Negócio não tá bom, mas daqui a pouco a gente vai contar pra galera.
13: Vai melhorar. Vai dar tudo certo.
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0: Por que que envolve? Porque estamos falando do menino Ney e estão falando coisas por aí. Vamos falar um pouquinho sobre isso, Marco?
2: É o seguinte, trends no momento, Neymar.
0: Ele mesmo.
2: E por quê? Desde ontem, muitos comentários sobre a lesão do Neymar, o que aconteceu, o que não aconteceu. Hoje pela manhã, o Rodrigo Lasmar, que é o médico da seleção, deu uma entrevista coletiva e explicou que o Neymar tem sim uma lesão na panturrilha.
0: Uhum.
2: E que pode ficar fora até 3 semanas. O que que isso significa? Que o Neymar perde os 2 amistosos do Brasil, que são contra o Panamá e o Egito, e deve perder também o primeiro jogo da Copa do Mundo,
0: olha,
2: Brasil
0: aí,
2: e Marrocos, isso no dia 13 de junho. E aí, enfim, há uma discussão sobre a possibilidade do corte de Neymar. Isso é real.
0: Olha,
2: Neymar
0: só
2: pode ser sim cortado da seleção brasileira. E aí eu vou convocar a nossa galera, 97.9988. Em caso de corte do Neymar, né? Neymar cortado, qual jogador você convocaria pro lugar dele?
0: E é importante dizer o porquê também. Eu quero ver o teu lado técnico de futebol hoje.
3: Eu
0: aqui
3: convocaria o Tietê.
0: Tietê, cara? Ah, tu tá de sacanagem, cara.
2: 97.9988.
3: Jogou de lateral ontem, tá? Jogou bem no Vasco de lateral. Às vezes é isso, tava na posição errada a vida inteira.
2: Eu convocaria o Brenner.
0: O Brenner.
2: Bateu bem o pênalti ontem pelo Vasco, inclusive. O goleiro defendeu por azar, né?
3: Enfim. Se eu tivesse a quantidade de sangue que o Brenner tem, o tesão que ele tem pra jogar bola,
0: não é?
3: Eu era virgem até hoje.
0: Cara, eu iria de Pedro ou o João Pedro, né? Que tá no Chelsea, não é isso?
3: Eu acho que é mais
0: um dos
3: pro
0: dois.
3: João Pedro.
0: É,
3: João,
0: né?
3: Pedro tá
2: falando
3: tá
2: na moral, acho que
0: não, mas eu como flamenguista, daria uma moral pro Narigudo aqui, o Pinayne. Daria uma moral pra ele.
3: Também vale, também merece.
0: Joga bem,
3: também,
0: né?
3: Também merece, joga, tá mandando, não, joga bem, sou eu, ele joga muito. Né?
2: O João Pedro tá na fila, o Pedro tá na fila também. Enfim, 97.9988, conta pra gente quem você convocaria se o Neymar for cortado da seleção.
0: Será?

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2: A seleção brasileira realizou nesta quarta-feira o seu primeiro treino na preparação para a Copa do Mundo de 2026. Dos 23 jogadores que já estão trabalhando com o grupo, todos menos os três que vão disputar a final da Liga dos Campeões no próximo sábado, apenas um está lesionado, que é Neymar, jogador do Santos. O atleta não participou da atividade realizada nesta quarta-feira na Granja Comari. E além dos exames realizados nas

0: foi encaminhado para uma clínica de Teresópolis para a realização de exames complementares que darão à equipe médica e física da CBF um panorama mais claro sobre o edema que ele sofreu em sua última partida há 2 semanas contra o Coritiba. A CBF não fará nenhuma nova atualização sobre a condição de Neymar até o fim desta etapa de avaliações médicas, físicas, clínicas, que vai até sexta-feira. Além de Neymar, também não treinou nesta quarta-feira Danilo Luiz, lateral direito do Flamengo. Mas aí por outro motivo. Dos 4 jogadores do Flamengo convocados, ele foi o único titular na partida de terça-feira, véspera da apresentação, contra o Cusco do Peru. De São Paulo, Leonardo Dae.
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0: Muito bem, senhoras e senhores, estamos de volta com o Conexão Globo. Meu parceiro Ryan Lobo, meu parceiro Macaxeiro.
3: Oi!
0: Vambora, mano. E aí, sem Neymar, quem você convocaria e por quê? Vambora, eu quero ver esse seu lado treinador aqui na Rádio Globo. E aí,
4: bom
0: Gabi?
4: Bom dia, Léo Bagacheiro. Bom dia, Léo Mero.
3: Bom dia.
4: Bom dia. Ryan.
3: Tá na seleção, hein?
5: Olha, fantástico.
4: Se Neymar for cortado, quem convocaria é o Pedro, do Flamengo.
0: Tô falando.
4: Eu sou o Simão de Campo Grande, né?
6: Bom dia, Rádio Globo. Bom dia, Namiano. Bom dia, Macaxeira.
0: Bom dia,
6: convocaria o Pedrão, né, cara? Pô, tem que dar uma chance pro cara, pô.
0: 2-0, meu.
6: Já foi. Um abraço aí, um Bia Teipava falando.
0: Tô ganhando, por enquanto.
7: Bom dia, Rádio Globo.
0: Bom dia.
7: Carla de São Gonçalo. É as orações do Pedro que estão fazendo efeito. Ele que vai ser convocado.
3: Oração, isso?
0: 3-0, eu.
3: Entendi a oração.
8: Bom dia, Rádio Globo. Bom dia.
0: Bom dia.
3: Bom dia.
8: No lugar do Neymar, Pedro do Flamengo.
0: 4-0, eu.
9: Fala aí, Leozinho. Fala, Marcos.
0: Fala, irmão.
9: JM na parada.
3: Olha o JM aí.
9: Uma pesquisa de hoje. Cara, não dá nem pra levar. Cara, chama o Pedro. Chama o Pedro, que ele é matador. Ele tá bacana. Tá batendo gol pra caramba.
0: Parei de contar.
9: Vamos acima.
0: Chocolate.
9: A melhor. Rádio Globo. Vamos lá, Leozinho.
0: Valeu.
9: Só pra isso aí, cara.
0: Tamo junto, JM. Vamos lá,
9: Leozinho.
0: Abraço, Alice. Um beijo.
10: De bom gol. Ah, cortando o Neymar? Que eu acho que tem que ser cortado. Porque, mesmo se ele se recupera, ele não vai estar 100% pra jogar. Com certeza o Pedro.
0: Aí, gente.
10: Flamengo.
0: Esquece.
10: Não tem jeito.
0: Falar o que, mais?
10: O cara tá voando, tá no melhor momento.
0: Tá mesmo.
10: É o Pedro.
0: É ele mesmo, Pinaine.
10: E é isso.
0: Nariz de Candela.
11: Então, pela convocação aí de Neymar, ele já tava bichado, né?
3: Será?
11: Tava ruim.
0: É.
3: Será?
11: Eu convocaria o Pedro.
0: Jesus
11: o Pedro.
0: Cristo.
11: Merece, os dois merecem.
0: Tô bem, hein, de técnico.
11: Pedro, eu acho que o Pedro saia mais destacado que o João Pedro. Porque a experiência do Pedro é melhor, né?
3: É
11: um
3: Brasil.
11: Atacante, matador. E eu sou Flamengo, né?
0: Pedro é brabo.
11: Mas os dois aí, é um dos dois ser convocado aí, eu fico feliz.
0: Boa.
11: Valeu, Rádio Globo.
0: Valeu, garoto.
12: Olá, bom dia a todos da Rádio Globo.
0: E aí, mano?
12: Eu sou Urubatã, moro aqui no Morro da Mina.
0: Urubatã.
12: Eu convocaria, cara, o Kequim, cara. Kequinho, barba negra aqui do Morro da Mina.
0: Boa!
12: Bola pra caralho, porque a vaga nessa seleção aí. Mole, aqui na minha comunidade aqui, ele é homem gol.
0: Homem gol.
12: Jogou na área, o cara mete gol mesmo. O cara
0: olha
12: é
0: aí, rapaz. Brabo.
12: Kequinho, barba negra.
0: Kequinho,
12: o homem.
10: Um Kequinho. É um absurdo o Pedro ter sido convocado.
0: Aí, ó.
10: Convocaria o Pedro, sem sombra de dúvida.
0: Porra, 10-1, Pedro. Misericórdia.
13: Bom dia, Pedro.
0: Mas esse é só aí.
13: Fala aí. Outra vez. Ah, motorista. Rapaz, essa pergunta é tão simples.
0: É?
13: Se o menino Ney não puder jogar,
0: Leva
13: o Pedro. Leva o Pedro, queixada do Mengão.
0: É
13: do Mengão.
0: Isso,
13: leva o Pedro. Leva o Pedro, por favor.
0: Queixo de platina.
3: Posso fazer um questionamento aqui?
0: Um queixo?
3: O Pedro tem muito gol, um questionamento. O Pedro tem muito gol na temporada, tá jogando bola.
0: É.
3: Mas contra quem ele faz gol?
0: Ah, qual é, mano?
3: Não. Calma aí. É Copa de Seleção
0: futebol
3: brasileira.
0: É difícil também.
3: É Copa do Mundo, amigo.
0: Ah.
3: O Brasil vai pegar a França.
0: Ah.
3: O Pedro não vai ser marcado pelo Saldívia do Vasco, não, irmão.
0: Aham.
3: Pelo zagueiro do Estudiantes, não.
0: Aham.
3: Ele vai ser marcado pelo Upamecano. É essa tropa toda aí. O Pedro vai ter pique pra jogar a Copa do Mundo.
14: E assim, é bom lembrar,
3: cara,
14: também, né?
3: É outra
0: eu acho que sim.
3: Alguém falou aí. Não é zoação.
14: Alguém falou aí, o Pedro tem experiência. Na última Copa, o Pedro entrou e não foi bem, não, tá?
3: É.
0: Calma.
14: É bom lembrar.
3: Tava no momento melhor. Não, assim, é papo sério. O jogo lá fora é muito intenso. Não sei se o Pedro tem pique pra isso, não. Talento é indiscutível.
0: Cara, eu acho que teria, mano. Na seleção, acho que ele conseguiria desempenhar um bom papel ali, eu acho, cara. Só tem craque, só tem fera.
3: Foi lá pra fora, não deu certo.
0: Isso aí é passado.
3: Ah, é passado, entendi.
0: Isso aí é porque vive de passado é museu, tá?
3: É, se ele for pro Vasco, tu muda teu argumento.
0: Pelo amor de Deus, pô.
3: Eu sou João Pedro, mano.
0: Eu sou Pedro. E você, Léo?
3: Eu te digo mais, eu levo o João Pedro e o Pedro.
0: Aí,
3: e tiro o Paquetá.
0: Aí você tá, pô, assoprando agora.

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0: Joãozinho bom do Ian, textão na Globo. Faltam 10 para as 11.
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0: chegando, galerinha participando. E aí, filho crescido, sem o menino Ney, quem você convocaria e por quê?
1: Ô Léo, só pra gente explicar pro ouvinte que chegou agora.
0: É, o menino Ney ainda tá na seleção,
1: ainda
0: tá, gente?
1: Ainda tá na
0: Ele
1: seleção.
0: Só tá lesionado e tudo mais, né?
1: Exatamente. O Rodrigo Lasmar, que é o médico da seleção, deu uma entrevista coletiva hoje explicando que a lesão na panturrilha do Neymar vai tirá-lo por 15 a 20 dias. Então o Brasil tem 2 amistosos, ele perde esses amistosos e provavelmente no dia 13 de junho, estreia do Brasil, o Neymar não terá condição de jogo. Então, assim, pode ser que Neymar seja cortado da seleção, beleza? E aí a gente quer saber.
0: Partindo desse princípio.
1: Notícia de hoje, né? Neymar machucado e tal. Se você pudesse convocar alguém no lugar dele, quem seria? Vamos ouvir?
0: Bora, solta aí, Gabi.
2: Bom dia, meus glamourosos da Rádio Globo.
1: Glamouroso.
2: Claudinha do Sara, hein,
1: tá? Claudinha.
2: Eu falei no dia da enquete do Neymar. Me esqueceram de chamar o Pedro, mas
0: falei.
2: Eu ainda acreditava que ele ia ser chamado.
0: Será?
2: A promessa foi feita, hein? Deus é fiel. Beijo.
1: Gente, coitado de Deus, hein?
3: Bom dia, Raia. Eu convocaria o Pedro. Eu sou vascaína, mas eu convocaria o Pedro.
0: Adoraria o Rio.
3: Neymar
0: aqui.
3: Tá bichado, já deu. Pô, não era nem pra ter convocado.
0: Tá vendo aí?
3: Ribeiro do Estácio.
0: Obrigado, Lia. Bom dia.
1: Bom dia.
4: Aqui é a Rosélia, do Belfor Roxo.
0: E aí, meu amor?
4: Pedro. Pedro, do Flamengo. É ele, o homem. Pedro, Flamengo? Levaria o Pedro.
5: Beijo. Bom dia.
0: Bom dia.
6: Rede Globo, bom dia.
0: Bom dia.
6: Amo vocês.
0: Obrigado.
6: Ai, eu levaria o Pedro, com certeza.
0: Pedrão, né?
6: Beijo.
0: Beijo.
7: Bom dia, galera da Rádio Globo.
0: E aí?
7: É, o Edley de São João de Meriti. Rádio Globo. Neymar, larga o osso, meu filho. Larga o osso. Já deu pra você. Você já foi Neymar na época de Barcelona, Santos. Quando tu foi PSG, tu já não era mais o Neymar, pô. Neymar, acabou pra você, pô. Larga o osso, tem gente na fila. Teu negócio agora é talaricagem.
8: Bom dia, Rádio Globo.
0: Bom
8: Se o Neymar não for pra Copa, cancela, pô.
0: Que isso?
8: Sem o Neymar, não tem como.
0: É.
8: Não faz sentido a seleção brasileira sem Neymar.
0: Que isso?
8: Não faz sentido a Copa do Mundo sem Neymar. Não faz sentido a vida sem o Neymar.
0: Aí tu forçou muito a panturrilha.
8: Fernandinho e Miguel Couto.
0: Pô, Fernandinho.
8: Não tem jeito. Nem Mazete até o fim, pô. Sem Neymar, não funciona. O homem tem que estar. Ah, tá lesionado. Coloca ele pra andar em campo. Vai funcionar.
0: Que isso?
9: Bom dia, Rádio Globo.
1: Os caras tão
9: confiantes. Sido convocado.
0: Que isso,
9: essa
0: pistola.
9: Eu sou fluminense, sou tricolor de coração, mas eu preciso dar um braço a torcer. Quem tem que ter essa vaga é o Pedro.
0: Aí, ó.
9: Corto o Neymar e boto o Pedro.
0: Que
9: beijo.
0: Isso?
1: Iluminado,
0: Pinaine.
10: Fala, galera do Conexão.
0: Olha o Cafu,
10: aí,
0: pai.
10: O Cafu.
0: Fala, Cafurinho.
10: São Gonçalo.
0: Diga.
10: Levaria o Cafu.
0: Hã?
10: Não, mentira, mentira.
0: Hã?
10: Não dá mais não.
0: Dá mais não, pô.
10: É, nem Pedro, nem João Pedro.
0: Que isso, cara?
10: Pô, levaria o Bruno Henrique, cara.
0: Bruno Henrique, boa.
10: Disposição
0: boa.
10: Não faltaria.
0: Pô,
10: cara,
0: isso
10: é
0: mesmo.
10: Pressão, meu irmão.
0: Bruno Henrique.
10: Tamo junto.
0: Eu jogaria, eu acho que o Bruno Henrique jogaria essa
11: bom
0: copa.
11: Bom dia, Léo. Bom dia, Macaxeira. Então, sobre o Neymar, cara, eu acho que o técnico da seleção tá sendo incoerente, porque ele falou que tinha que ia chamar quem tivesse bem fisicamente. O Neymar não tá bem fisicamente.
1: Coerência é pouco.
11: Porra. Tem o Pedro, tem o João Pedro, tem outros jogadores pra te chamar. Isso não existe. Mas
1: concordo,
11: enfim, né?
1: Concordo.
11: Seleção brasileira sendo seleção.
1: Assino. Tem mais, hein?
0: Muito bem. Galerinha, então.
1: Tá. Então tá bom.
0: Cara, a maioria. Levaria o Pedro, hein? O que você acha disso, Macaxeiro?
1: Eu não sei, cara. Eu acho que ele vai levar o João Pedro.
0: Será?
1: Acho que ele vai levar o João Pedro se o Neymar for cortado. Agora, tem um detalhe.
0: Eu acho muito difícil também.
1: Tem até um amigo falou aí, pô, o Neymar não larga o osso e tal. Meu irmão, o que o Neymar atrai de patrocinador, eu acho que quem não larga o osso é a CBF, tá?
0: Eu
1: não é nem
0: acho.
1: O Neymar.
0: Eu concordo contigo, Macaxeiro. 11 horas da manhã, vai vendo.
12: Você devia

0: Leozinho e Rony Lúcio. Boa demais essa música, né, rapaz? Próxima saudade. Sensacional. Teve também 0 a 100 com os garotinhos na programação da Rádio Globo. Ó, depois do intervalo tem mais, hein? Sai daí não. Sai não.
1: 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E a hora certa.
0: Rádio Globo 11:04.

0: menina Claudiane Azevedo, final do fone 94. É você que vai pro Bahamas, sua linda. 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Parabéns, minha querida. 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A classificação do Bahamas lá, 18 anos. Fechou? Claudiane Azevedo mandando mensagem pra gente. 97.9988. Fala aqui com a nossa querida Gabi. 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
0: Boa! Vambora com as informações do Glorioso. Fala comigo.
3: O Botafogo terá novidades nos dois últimos jogos antes da pausa para a Copa do Mundo. O Glorioso divulgou na segunda-feira a lista dos jogadores relacionados para as partidas contra o Caracas. Nesta quarta-feira, 7 horas da noite, fora de casa pela Copa Sul-Americana, e o Bahia, no próximo sábado, em Salvador, pelo Brasileirão. A principal novidade é o retorno do atacante Matheus Martins. O jogador volta a ficar disponível para o técnico Franklin Carvalho após sofrer um estiramento muscular que o tirou dos jogos das duas últimas semanas. Outra novidade é o Anthony, zagueiro contratado pelo clube em março, que foi relacionado pela primeira vez em meio aos desfalques que o Botafogo tem no setor. A única ausência nova na lista de relacionados fica por conta do garoto Kadir. O panamenho ficou de fora da lista final de sua seleção para a Copa do Mundo, mas foi chamado para integrar o grupo para os amistosos que antecedem a competição.
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0: você anda.
1: Termina aí, mano, Ferrugem.
0: Hoje mesmo eu vi que a gente te amou.
1: É, Ferrugem.
0: Te amou.
2: Mas que é?
0: Alberto.
1: Pelo amor de Deus, hein? Falta mais nada.
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1: Muito que bem, soldado Ryan.
5: Partiu? Posso começar?
1: Aquele momentinho pra você soltar.
5: O meu parceiro Fabiano Melo, ele fala que quinta-feira é a nova sexta.
1: Quinta-feira realmente é a nova sexta.
5: Então a gente vai botar o papo pra frente, pode ser?
1: Ah, eu gosto disso.
5: Um papo de sexta aqui na quinta-feira. Lembra da Samira do BBB 26? Ela veio aqui, pô, gente.
1: Verdade.
5: Boa demais.
1: Muita coisa.
5: Engraçada, autêntica.
1: Verdade.
5: Ela tá vivendo um relacionamento com o Christian Figueiredo.
1: É, né? Mesmo?
5: Informação do jornal Extra.
1: Aquele influencer.
5: Isso, garoto. E é o seguinte, a relação é a primeira, né, que ela expôs pra galera aí, depois que saiu do BBB e tudo mais. Só que o Christian Figueiredo, ele era casado com a Azul. Você sabe o que que a Azul faz?
1: Não.
5: Azul faz conteúdo adulto. Ela faz videozinho íntimo.
6: Ela... Eu gosto disso.
5: Eu adoro.
1: Que isso? Para,
5: isso,
1: garoto.
5: Adoro. Quem falou isso, cara?
1: Não sei.
5: Isso não faz parte aqui do Conexão. É o seguinte, cara. Zu é criadora de conteúdo adulto. Ela faz videozinho, foto íntima, pelada, não sei o quê. Mostra a pack do pezinho.
6: Eu gosto
1: cola
6: disso.
1: Para com isso, garoto.
5: É, tira essa criança daqui, cara. Moleque atentado. E aí é o seguinte, cara. A gente quer saber de você. 97.9988, áudiozinho de até 30 segundos. Porque é polêmico. Você se relacionaria com pessoas que fazem conteúdo adulto?
1: Que isso?
5: Você toparia fazer conteúdo adulto por algum motivo? Dinheiro? Tipo assim, isso rende grana, muita grana. Tem gente que vive disso e ganha muito. E a gente quer saber, então, é isso. Você se relacionaria com pessoas que gravam conteúdo adulto e se você faria por algum dinheiro?
1: Porra, tu foi na canela.
5: Não, hoje é quinta-feira.
1: Que
5: Fabiano disse que é a nova sexta, então pra mim é sexta-feira.
1: Como é que o negócio é conteúdo o quê?
5: Conteúdo adulto.
6: Eu gosto.

0: Olá, você tá bem?
1: E você?
0: O negócio é o seguinte, queridos. Você aí que tá me ouvindo agora, é você mesmo, se relacionaria com alguém que faz conteúdo adulto? Vou além. Você faria conteúdo adulto? Adulto, foi por algum qualquer que te oferecessem?
1: Se vier com qualquer bom.
0: É. E aí, conta pra gente. 97.9988, Gabi.
2: Bom dia, Diogo. Então, respondendo ao Vicante. Eu namoraria assim, já morei no meu programa durante 6 meses.
0: Olha.
2: Né? Então, uma pessoa que faz conteúdo adulto, pra mim é fichinha. Namoraria sem problema.
3: Aqui é o Marcos, aquele que tem uma história pra cada enquete.
0: Vem,
3: se eu tivesse certeza que minha mãe e filhos não iriam assistir, Léo Melo, eu deixava até você filmar, meu irmão. Pra cá o bordado chegando, tá tudo certo.
0: Parei contigo, hein?
4: Rádio Globo, bom dia. Acabei de ouvir agora. Se eu teria relacionamento com a pessoa que vende conteúdo adulto,
0: Estamos
4: bem perto. Com certeza.
0: Olha aí.
4: Já fiquei. Tinha marido e filho, imagina ganhando dinheiro. É um trabalho honesto. Thiago de Campo Grande.
1: Trabalho honesto.
4: Vamos pra melhor. Rádio Globo.
0: Marido de aluguel.
5: Bom dia, Rádio Globo.
0: Qual é?
5: Ah, essa enquete eu gostei, hein?
0: Gostei, né, moleque?
5: Eu com certeza, sem dúvida, que eu faria.
0: Olha ele.
5: Aqui é o Gil de São Paulo,
0: Caraguatatuba.
5: Ouço vocês direto. Essa rádio tá um show.
0: Valeu, mano. Tamo junto, cara.
6: Fala, filho, cresci.
0: Fala comigo.
6: Mudou o horário, mas não mudou o bordão, né?
0: Gostou,
6: vamos lá,
0: né?
6: Vamos lá.
0: É.
6: Eu gosto disso.
0: Eu também gosto.
6: Cara, não tem jeito. Namorar é uma situação complicada. Namorar é uma situação complicada. Mas se ela me chamar pra gravar de graça, eu já tô indo. Quem dirá se ela soltar o cascalho, pai? Mano, não tem jeito. Não tem jeito.
0: Bom demais, hein? É um assunto que mexe, né?
1: Você é...
0: Com o imaginário.
1: Você é bom videomaker, ou Léo?
0: Olha, eu...
1: Rapaz, que papo é esse aí, mano?
0: Nunca peguei numa câmera.
1: Você vai filmar?
0: Eu não vou filmar nada.
1: O amigo tá doido pra você filmar ele descascando.
0: O amigo quer me colocar naquelas letrinhas miúdas do X-Vídeo, sabe qual era?
7: Ele quer colocar, entendi.
0: Não, colocar aí.
1: Ah, imagem, imagem.
0: Porra, tô me complicando aqui, só tô fazendo merda hoje. Mas não tem problema, não. É assim que funciona o sistema.
1: Queremos mais áudios, hein? Mais
0: por
1: alguém
0: favor.
1: Gostaria de ter Léo Melo filmando no conteúdo adulto?
0: Você aí, deixaria eu filmar as curvas do seu corpo?
8: Então você agora...

0: dessa, né, gente?
1: Vitinho e Suel, Mega Sena. 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
2: Pensa no idiota que ganhou na Mega Sena e jogou o bilhete fora.
0: Os corujas, João.
1: Bom demais, teve porradão do Thier. Pede que eu lá ele, do Thiago Soares, na programação da Rádio que vibra com você, o Conexão Globo, quebrando tudo. Muito que bem, senhores. Daqui a pouquinho a gente volta com mais mensagens. Então vai respondendo aí no nosso WhatsApp. Você aí se relacionaria com alguém que faz conteúdo adulto? Você faria isso por algum dinheiro? Sim ou não? Por quê? 97.9988. A gente volta já.
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8: Teremos estreantes na Copa do Mundo de 2026. Você sabe quais? Eu te falo agora. Cabo Verde, Curaçao, Jordânia, República Dominicana do Congo e Uzbequistão vão ter pela primeira vez o gostinho de disputar o torneio mais importante do futebol mundial. Outro fato curioso é de que o técnico da seleção de Uzbequistão é Fábio Cannavaro, zagueiro italiano, tetracampeão e melhor jogador do mundo em 2006. Já a Itália dele ficou fora da Copa do Mundo pela 3ª vez consecutiva.
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0: de volta, soldado Ryan. Com uma perguntinha que não quer calar. Você!
1: Você.
0: Sim, é você mesmo. Se relacionaria com alguém que faz conteúdo adulto? E se você faria isso aí por algum dinheiro? De repente a galera... Não faço não. Mas aí tu chega lá com malote.
1: Cenzinho, 100k no bolso.
0: Porra, o negócio muda de figura.
1: Dia 28 Gente. De maio.
0: Né? Tem um monte de gente aí que faria de graça. É só receber o convite. Não é verdade, Macaxeira? Ah. É, Macaxeira. Vai com Jesus, tá, seu lindo? Vamos lá, Gabi.
2: Bora.
0: Tem mensagem aí, Gabi? Mentira.
3: Fala, bom dia, Matheus, motorista de aplicativo. É lógico. Qualquer 5 mil na minha conta. Tô criando conteúdo, tô fazendo...
0: Aí, rapaziada. Vambora, baratinho, vambora. Rapaziada.
3: Cadê? Tem alguma proposta aí? Até 3 hoje eu tô fazendo.
0: Oh.
3: O negócio é botar dinheiro no bolso. É nóis, Rádio Globo.
0: Tamo junto,
4: bom dia, Rádio Globo. Família de Bangu.
0: Olha o problema aí.
4: A gente já faz tanta M de graça. Imagine se fosse valendo um cascalho.
0: É, nessa.
4: Pega o rebento e ainda bota o soldado Ryan.
0: E
4: o nosso amigo Maca pra ficar gravando ali, ó. Bonitão. Ah.
1: Rapaz, olha só, filmmaker aqui é só o Léo, hein?
0: Não vem com essa, não.
4: Vocês são demais, pai. Vocês são demais.
0: Obrigado, Léo.
4: Bora, galera.
5: Bom dia, galera da Rádio Globo. Aquele abraço, sucesso. Sou fã de vocês.
0: Obrigado, irmão.
5: Anderson da freguesia.
0: E aí, pai?
5: Eu me relacionaria até com quem faz conteúdo geriátrico.
0: Que isso? Imagine como assim, bicho?
5: É lógico.
0: Isso?
5: O importante é se relacionar, meu amigo. O resto é o resto. Abraço a todos aí, ó. Beijo.
1: Oh, é, mas os caras são muito loucos.
6: Bom dia, Max. Bom dia, Rian Lobo.
0: Olha,
6: sinceramente, eu não me envolveria, não. Não me envolveria, não, porque é muito risco que você corre, entendeu? Se relacionando com uma pessoa dessa. Então, eu, Edna, não me relacionaria de jeito nenhum.
0: Tá certo então, Edna.
1: Valeu.
0: É, foi legal, hein?
1: Gostei, né?
0: O pessoal tá saidinho, né, soldado?
1: E essa trilha, garoto?
0: Você gostou?
1: Aí.
0: Mexe com o nosso negócio no coração, né? This is all we ever
7: get. Corrida!
8: Pro moleque!
0: Moleque! Dois pro meio-dia, família. Vambora. Vamos de propósito na Globo.

0: foi moleque, né? Sei como é que é. Bom demais, bom demais. Uma programaçãozinha dessa redonda. Alô, Brinquinho, alô, Lírio. Errei, fui moleque.
1: Me faz um barulho aí,
0: também o Thiaguinho, tão feliz na programação da Rádio Globo. Muito bem.

0: seguir a gente também nas redes sociais, né, soldado?
1: É isso, meu garoto. Arroba rádio.globo, arroba Ryan Lobo 10. Seguiu, eu vou seguir de volta, moleque.
0: É mesmo?
1: Tô na promoção hoje.
0: Vai lançar a promoçãozinha hoje?
1: Isso, me seguiu agora, até uma hora, daqui a uma hora, vou seguir de volta a galera aí.
0: Maneiro, maneiro. Me segue aí também. Léo Melo na voz. Melo com um L só. Primeira vez que eu falo Instagram no horário novo.
1: Vai aumentando as redes sociais.
0: Gostosinho no azeite. Segue nós! Deixa eu pagar os coisados aqui, ó. Parabéns pra Cacilda. Opa, Cacilda Azevedo. É você, Cacilda Azevedo. Cacilda. Claudio Fone 94. Meu amor, levou dois pares de ingresso. 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Sendo assim, acabou.
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0: Rádio Globo, 12:02, vem aí o Rebobina. 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
0: 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Estamos chegando, minha turma, com mais uma edição do Rebobina. Hora de voltar a fita, tirar a poeira do vinil, ouvir somente as jurássicas da programação.
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0: Ei, ei.
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0: Pouquinho. Aguenta aí. Agora, 12:31. A gente volta já. Segura.
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0: do Vitor e Léo, samba diferente do Molejão. Cara, toquei Sorte Grande da Ivete, Farol das Estrelas do Soweto, Girlfriend com B2K, que se chama Amor, só pra contrariar. Ponto final nessa edição do Rebobina, volta amanhã, meio-dia, na rádio que vibra com você. Matheus Amâncio, final de fone 48. Ô, Matheusinho, tá levando pra casa aí ingressos pra você curtir com direito acompanhante a edição especial UCI Day no dia 1º de junho. Vai rolar uma exibição aí de grandes clássicos do cinema, Titanic, La La Land, muito mais, cara. Válido somente pro Kinoplex Shopping Tijuca, certo, Matheus? Informações UCIcinemas.com.br, realização UCI Cinemas. Você, querido Matheus, vai mandar mensagem pro nosso WhatsApp agora, 97.9988, vai falar com a Gabi, vai saber como retirar teus ingressos, tá? 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Final da hora sai o resultado.
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0: Rádio Globo, 1:04.

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0: Agora. Com ele, o soldado Ryan Lobo. E aí, Ryan, tranquilidade, irmão?
1: Bora, meu parceiro, suave. Ontem falamos sobre pintar a rua pra Copa do Mundo.
0: Verdade,
1: assim, agora a prefeitura vai premiar as ruas mais bem enfeitadas pra Copa do Mundo.
0: Olha, maneiro. Só, maneiro, hein?
1: Falar também dos times cariocas nas competições sul-americanas e da Ana Paula Renault, campeã do BBB, que vive, mesmo milionária, na simplicidade que há. Tudo agora no hashtag Globo.
0: Boa!
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1: Hashtag tradição. A tradição de pintar a rua, né? Enfeitar as ruas durante a Copa do Mundo é muito antiga, né? Tá voltando aos poucos, tô vendo uma galera movimentar isso nas redes sociais. E agora vai fazer mais ainda, né? Porque a Prefeitura do Rio vai premiar na rua mais bonita com 50 mil reais, cara.
0: Uau!
1: Pois é. Primeiro lugar recebe 50 mil reais, o segundo 30 mil e o terceiro colocado 20 mil reais. É uma iniciativa... O Acreditar é uma Arte, o Rio nas cores do Hexa.
0: Maneiro, hein?
1: Maneiro demais. Então a galera agora vai incentivar ainda mais, né? Tem umas ruas pintadas aí, mas agora o bicho vai pegar. Valendo 50 mil.
0: Botar a mão no negócio de dinheiro, né, irmão? Quem é que não quer?
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1: Hashtag classificados. Fluminense, Flamengo e Botafogo se classificaram para as oitavas de final da Libertadores e da Sul-Americana, né? O Flamengo e o Fluminense na Liberta, o Sul-Americano é o Botafogo. O Tricolor fez o papel de casa, contou com o Independiente Rivadavia. O Flamengo confirmou a melhor campanha da Libertadores. E o Botafogo venceu mais uma ontem fora de casa, o Caracas da Venezuela. O Vasco passou, mas passou para os playoffs da Sul-Americana.
0: Tá falado.
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1: Hashtag tá na rede. A Ana Paula ganhou quase 6 milhões de reais no BBB 26, mas ela continua morando no mesmo lugar, no mesmo apartamento em que vivia antes de voltar ao programa, né? Segundo o Extra, o apartamento fica em um prédio simples ali, de apenas 2 andares, sem elevador, vaga na garagem, na Rua Augusta, no centro de São Paulo. Né? Ela decidiu ficar por ali mesmo, não vai mudar, pelo menos por enquanto. Ana Paula, mesmo com muito dinheiro, continua vivendo a mesma vida.
0: Tá bom, né? Podia emprestar um qualquer pra nós, né?
1: E aqui a grana rendendo.
0: Oh, essa garota, é a parte boa.

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7: 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Muito que bem, estamos chegando com mais uma edição do Sem Parar. 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

Agora, eu quero pedir um favor pra vocês. Muito importante. Pra cantar bem alto comigo a música que mudou demais a minha vida. Comigo bem alto, geral assim, com o coração. Canta aí.

0: quando a gira girou, Péricles, também Anitta, Pedro Sampaio e Denis, Joga Pra Lua, Arlindinho nos braços da batucada, fechando 2 horas direto de música no Sem Parar aqui na Rádio Globo, tá? A gente vai pro break, já já tem um É Nós, não sai daqui não que é jogo rápido.
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0: Rádio Globo, 2h53.
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0: E vamos nessa, tem resultado de promoção, tá? Parabéns, Luana Santos, final do telefone 70, vai curtir o Tiquequê, virou essa onda, tá? Mandou benzaço aí, pode mandar um WhatsApp pra gente no 21 97 9988 pra saber como retirar seu prêmio. Mais informações, acesse lá no Instagram, @Tiquequê. Tirou essa onda, tá? 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Quase que eu passei meu WhatsApp no ar, soldado Ryan, tu acredita nisso?
5: Eu adoraria.
0: Mas foi na berola, tá?
5: Eu tenho.
0: Foi quase, tá? Ó, é o seguinte, vamos de hashtag, vai.
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0: Muito boa tarde, soldado Ryan. Vamos
5: boa
0: nessa,
5: tarde,
0: cara.
5: Garoto. Eu duvido você passar sua WhatsApp aqui,
0: nem
5: né?
0: Nem pensar, cara. Quase. A galera que anotou o começo ali.
5: Vai tentar o restante, né?
0: É, ruim, não tem como.
5: Bom, bora falar aqui, galera, de ponto facultativo. Maneiro. Semana que vem aqui no Rio de Janeiro, pra quem pode, hein? Falar também do Neymar, que de fato tá lesionado.
0: Eita.
5: E do Faustão, hein? Tá internado ainda. Tudo agora no hashtag Globo.
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5: 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Hashtag ponto facultativo. A Prefeitura do Rio decretou ponto facultativo nas repartições públicas municipais no dia 5 de junho, sexta-feira que vem. Essa medida já foi publicada no Diário Oficial, né? Os servidores poderão ter um feriado prolongado de 4 dias, já que dia 4 de junho, quinta-feira, é feriado de Corpus Christi aqui no Rio de Janeiro.
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5: Hashtag lesionado. Neymar está mesmo lesionado na panturrilha. Esse é o diagnóstico aí confirmado pelo médico da CBF, Rodrigo Lasmar, em pronunciamento feito hoje na Granja Comari. Além das entrevistas, Casimiro e o Everton também falaram lá um pouquinho. Enfim, ele está com a lesão grau 2 na panturrilha. Previsão de 3 semanas parado aí. Vai, enfim, recuperar para ver se volta na Copa do Mundo ou não.
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5: Hashtag tá na rede. Faustão teve uma atualização no quadro de saúde e segue internado no Albert Einstein, em São Paulo, após internação para retirada de uma sonda gástrica, tubo flexível, né, colocado pelo nariz ou pela boca até o estômago, utilizado aí para alimentação, medicamentos e tudo mais. A gente espera que fique tudo bem com o nosso Fausto Silva.
0: Exatamente. Boa. Mas meteu um Silvio Santos também.

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4: E vamos nessa, muito boa tarde! Hoje estamos começando aí no dia 28 de maio, tá começando mais uma edição do É Nós e eu tô com ele, Soldado Ryan. Boa tarde, irmão.
5: Boa tarde, meu parceiro, tudo bem? Como é que você tá?
4: Tudo tranquilo, cara, calor um pouco, né?
5: Tá um calorzinho quente, lá, né? Fora, né? Tá esquentando.
4: Tá um calor europeu.
5: Tá pra mudar o tempo aí em breve, não é agora, tá? Não é agora, teremos chuva aí nos próximos dias, mas lá pra domingo, início da próxima semana, com certeza a gente vai ter previsão de tempo bom aí aqui no Rio de Janeiro, sem previsão de chuva, com sol, calor, mas hoje realmente tá um pouquinho mais quente, né?
4: Maravilha, cara. E estamos aí começando mais um É Nós, a minha terceira semana, daquele jeitão, feliz, animado. É?
5: É isso.
4: Rede social?
5: Bora, @radio.globo, é o Instagram da nossa mamãe Globo. Você pode me seguir também, Ryan Lobo 10, é o Instagram do Soldado Ryan. Pode me seguir, tô seguindo a galera de volta lá, hein?
4: Maravilha, segue lá também, @mola, tá ligado? Se você, durante o É Nós, seguir a gente, seguir os três, a mãezona, o Ryan e eu, a gente segue de volta, fechou?
5: Isso.
4: Combinado?
5: E a vida vai prosperar.
4: É? Vai viver certo.
5: Vai viver certo.
4: É isso?
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6: Eu acho que você tem que mandar aquela mensagem. Mas manda o que tá no seu coração. Porque se fosse eu falaria mais ou menos assim.
7: Ei, boa noite. Antes de te bloquear, eu só vim te dizer que a partir de hoje pode tocar o terror, fazer o que quiser fazer. A boca é sua, curte sua farra, sinto mais nada.
6: Não, apaga.

0: incomodado. Só
1: o coração
0: falar.
1: Tá o quê? Tá ocupado?
2: Tá ocupadíssimo. Tá cheio de coisa, cheio de compromissos.
1: Ah, é, cheio de coisa, cheio de preocupação, né? Não é, rapaz?
2: Rapaz, não tem como não. Tá
1: depois
2: tudo
1: que
2: suave.
1: A gente cresce, já era. Só
2: não
1: preocupação.
2: Não tem pra onde correr. É, exatamente.
1: É isso.
2: E você, como é que tá, irmão? Vamos nessa?
1: Bem, graças a Deus.
2: O que aconteceu com a tal da Ana Paula Veicular
1: Renault? Olha, rapaz, a Ana Paula Veicular Renault, ela é a campeã do BBB26. Isso. Ela ganhou 5.700.000 reais.
2: Foi bem, foi bem.
1: O BBB26 é o maior prêmio da história do programa aqui da Globo, né? E é o seguinte, cara, ela decidiu que mesmo sendo mais milionária do que já era, que ela continuaria morando num apartamento simples que ela mora. Ela mora num apartamento no centro de São Paulo, um prédio pequenininho de 2 andares e tudo mais.
2: Que deve ser caro, porque
1: não é barato.
2: São Paulo
1: não,
2: é caro.
1: Na Augusta, parceiro.
2: Não, então, é caríssimo.
1: A parada ali é de elite, mas assim, não é um apartamento luxuoso, como ela poderia ter, né? Por ser uma pessoa milionária, né? Cada vez mais milionária.
2: É, podemos dizer, tipo assim, um apartamento luxuoso com 5 milhões, eu acho que é um pouco difícil também. Muito luxuoso.
1: Pô, mas dá pra morar com um lugar maneiro com 5
2: dá,
1: milhões.
2: Dá pra morar,
1: talvez,
2: mas aí
1: não você... comprar, mas enfim, o dinheiro dela tá rendendo também, né?
2: É, tá
1: também,
2: rendendo,
1: né?
2: Vai render uns 50 mil por mês aí.
1: É isso. E a gente quer saber de você, cara. Você é ouvinte aqui da Rádio Globo, tá ouvindo É Nóis, vai pegar teu telefone agora, isso. Vai pegar teu WhatsApp e vai mandar no 97099881 um áudio respondendo o seguinte. Se você ganhasse muito dinheiro, ficasse milionário, em qual lugar do mundo você gostaria de morar?
2: Eu tenho uma resposta na ponta da língua.
1: Então solta, Costa.
2: Moraria na CBF em Teresópolis, no bairro lá do bairro de 40 casas, onde fica o Comari.
1: Ah, tô ligado, ali é elite,
2: ali,
1: né?
2: Ali, ali.
1: Ali é elite,
2: ali.
1: Né?
2: Me esconderia ali.
1: É pra tu sentir o cheirinho do Neymar,
2: isso,
1: né?
2: Exatamente.
1: Da galera da seleção brasileira.
2: Ali. Ali
1: é top, né? Ali é top.
2: E você, galera, tem um lugar aí?
1: Eu não sei, nunca pensei nessas paradas não, cara. Nunca pensei, acho que poderia levar talvez minha família pra morar em outro lugar.
2: Outro
1: fora
2: país, talvez.
1: Um lugar mais tranquilo. Ah, sei lá, acho que compraria uma fazenda irada, mano. Levaria toda a minha família ali. Com os bichinhos pra gente cuidar. E eu quero saber de você, 97.9988, pedindo áudio de até 30 segundinhos.
2: Trintinha. Não é podcast, como você fala.
1: E pra gente poder botar várias participações no ar aqui. 97.9988 é o WhatsApp da Rádio Globo. Você manda pra gente um áudio respondendo isso. Em qual lugar do mundo você gostaria de morar? Fala a cidade e o país se você fosse milionário.
2: Combinado. Fechou.
1: Bora de
2: tem
1: música.
2: Muito lugar bom pra morar, ser milionário,
1: tem
2: né?
1: Tem muito, rapaz.
2: Acho que tá ligado
1: muito.
2: Ali, né? Pega ali o
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0: Muito bom, tá rolando o É Nós, né, cara? O tema de hoje tá maravilhoso. Se você fosse milionário, ganhasse bastante dinheiro, você moraria em outra cidade? Você ficaria no Rio? Onde é que você moraria se tivesse bastante dinheiro, não é isso?
1: É isso, eu quero que você responda no 97.9988, que é o WhatsApp da Rádio Globo, onde vocês morariam, né, se tivesse bastante dinheiro. Não precisa nem ser milionário, mas tipo assim, ah, tô resolvido, cara.
0: Tô bem. É.
1: Posso morar onde eu quiser. Onde você moraria? 97.9988, tá valendo.
0: Isso, daqui a pouco a gente vai ouvir o áudio da galera, vai mandando aí até 30 segundos.
1: Isso.
0: O que tá rolando no Rio aí, meu mano?
1: Turismo, né, cara? A gente tá falando de viajar, de morar em outros lugares, lugares que a gente deseja conhecer e morar. E o Rio de Janeiro é, de fato,
0: exatamente,
1: um dos lugares mais visitados do mundo, né, por turistas. E isso segue sendo consolidado cada vez mais, né? O Rio de Janeiro consolida aí a segunda posição. É um dos principais destinos turísticos do Brasil, ocupando aí essa segunda posição no ranking nacional. O estado registrou nos 4 primeiros meses de 2026 a chegada de mais de 1 milhão de turistas estrangeiros, um crescimento de 18,1% em relação ao mesmo período do ano passado. Os dados são da Embratur, uma parceria com o Ministério do Turismo e a Polícia Federal. Então é legal que a gente consiga investir cada vez mais em turismo, porque isso dá retorno para a cidade.
0: Exatamente. Né? Falando agora em dinheiro, né? Tá falando em dinheiro. A galera que tá trabalhando também, a galera tá com muita certeza que não vai ser mandado embora, sabia disso? Ah. Uma pesquisa do Datafolha divulgada nessa quarta-feira mostra que 71% dos brasileiros acreditam não correr risco de demissão ou de ficar sem emprego. Outros 9% veem alguma chance de que isso aconteça, enquanto para 19% o risco é grande. Esses são os melhores números desde 2013. O número de otimistas é maior entre pessoas com 60 anos ou mais e funcionários públicos, 84%. Já entre aqueles correndo até 2 salários mínimos, ali a média de R$3.200 por mês, é menor, é 65%. É isso aí, soldado Ryan.
1: Boa.
0: Vamos com uma bela canção, a gente volta já pra ouvir a galera, né? Já
1: Boa.
0: Tem áudio pra caramba já.
1: Com certeza.
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0: Me amarro quando você desanuncia essa música do Thiago Soares, do Soldado Ryan.
1: Também, cara.
0: Boa demais,
1: Thiago,
0: né?
1: Thiago Soares é um monstro, cara. Eu amo o Thiago Soares, já veio aqui no É Nós aqui, é parceiro, é gente boa, é gente da gente.
0: Exatamente.
1: Bom demais. Brabo, máximo respeito.
0: Eu esqueci o nome da música.
1: É, pede que você dá. Vambora, 97.9988, rolando aqui no WhatsApp da Rádio Globo, a gente perguntando pra galera hoje, hein? Onde vocês morariam se vocês tivessem muito dinheiro?
0: Exatamente.
1: Qual lugar do mundo seria abençoado?
2: Eu já falei.
1: É,
2: já,
1: né?
2: Falei.
1: É, eu gostaria de morar no Comari, né? Você é um cara muito sofisticado.
0: Ah, eu gostaria.
1: Bora pra galera, 97.9988.
0: Vai que vai.
3: Soldado Ryan, meu parceiro. Opa. Tadeuzinho na voz. Ô, Mola.
0: Fala, irmão.
3: Uma milha e meia, irmão. Dá pra morar bem, Caxambi.
0: Isso.
3: Tijuca.
0: Ah.
3: Dá pra pegar um apartamentozinho 3 quartos.
0: É verdade.
3: Quem sabe uma coberturazinha.
0: Dá mesmo.
3: Mas vamos lá, vamos lá. Eu moraria na Suíça, irmão. Eu não aguento mais barulho, mais gente chata. Eu ia embora. É nóis.
0: É nóis. A Suíça é uma coisa boa também, né?
1: É, ele escolheu bem
0: mas
1: a Suíça,
0: com 5
1: né,
0: milhões,
1: cara?
0: Assim, pra Suíça, já chorou pra menos de 1 milhão, né?
1: É pobre, né? É pobre.
4: Fala, rapaziada da Rádio Globo. Boa tarde.
1: Opa,
4: Alexandre,
1: boa tarde. Beleza?
4: Eu acho que se eu ganhasse 1 milhão hoje, se fosse pra escolher um lugar pra morar, eu acho que seria região dos lagos, talvez região serrana ali, Petrópolis, Teresópolis. Mas se fosse a região dos lagos, seria Maricá ou Saquarema. Acho que são cidades bem tranquilas, assim, pra se morar e pra se viver. Valeu, rapaziada, tamo junto.
0: Tamo junto, mandou bem. Eu mandaria talvez um Arraial do Cabo ali, né? Pegar ali na beirinha.
1: Só na praia, né?
0: É, praiana.
1: Só
0: vai.
1: Berola, né?
0: 97.9988.
5: Boa tarde, aqui é Livieira Lima.
1: Valeu, fala aí, Livieira Lima.
5: E se eu ganhasse muito dinheiro, eu não sairia do Brasil. O Brasil é o melhor lugar do mundo para viver.
0: Isso eu concordo.
5: E eu ia para uma prainha do interior aqui do meu estado, Pernambuco mesmo.
1: Boa.
5: Onde ninguém soubesse quem eu sou. É isso aí. Grande abraço a todos da Rádio Globo e pro meu amigo Rian.
1: Valeu, meu bom. Um abraço.
0: Cara, ele falou uma coisa interessante. É bom a galera saber também que você não é milionário, né?
1: É o melhor, né?
0: Esse é o melhor momento,
1: é
0: né?
1: Bom, senão rapidinho acabam contigo.
0: Ah, é.
1: Fazem sumir rápido, né?
0: Exatamente.
1: A galera faz mágica.
0: 97.9988.
1: Bora.
6: Boa tarde, é nóis.
1: É nóis.
6: Cara, se eu ganhasse muito dinheiro, ficasse milionária, eu com certeza ia morar num casinho assim, simples, mas com tudo que eu tinha direito de ter.
0: Sim.
6: Uma piscina, um quintal, bicho. É isso.
0: Boa. É isso aí. Teria uma casinha simples, mas teria tudo dentro da casa ali. Fazer
1: precisa,
0: um resort, né?
1: Isso, maneiro, pô.
0: É maneiro, tá? Interessante também. Maneiro.
1: Eu tô gostando disso, hein?
7: Fala, pessoal da Rádio Globo.
1: Fala, garoto.
0: Fala, irmão.
7: Bom trabalho aí pra vocês.
1: Boa.
7: Pô, rapaziada, se eu tivesse muito dinheiro, cara, sabe onde eu moraria? Eu iria morar? Pra aqueles países super desenvolvidos, sabe?
1: Longe
7: daqui. Noruega. Sei lá. Eu sairia do Brasil, irmão. Pra mim, eu não moraria no Brasil. Eu iria pra qualquer outro país super desenvolvido.
0: Ah, super desenvolvido, na verdade.
1: É, bem desenvolvido.
0: É, bem desenvolvido. Subdesenvolvido já tá.
1: É isso, 97.9988.
0: A galera fala isso, que sairia do Brasil, mas eu vou te falar, a gente gosta daqui, cara. A gente vai lá e volta, mano, não tem como.
1: Tem muito lugar bom aqui.
0: Ah, quero lugar mais seguro, vai pra região serrana, mais seguro. Quero não sei o quê, quero praia. Pô, só no estado do Rio tu já tem o mundo inteiro aqui.
1: Fora que outros lugares do Rio de Janeiro, a segurança é muito melhor, né?
0: Sim, sim.
1: A gente fala que a gente aqui do Rio de Janeiro, a grande maioria dos ouvintes, né? Mas tem outros lugares do Brasil que são seguros ainda.
0: Sim,
1: né?
0: Ainda tem lugar, ainda. Tem lugar ainda bem mais tranquilo. Então dá pra ir vários lugares, né? Dá pra ir pra vários lugares quando você fica milionário.
1: Com certeza.
0: Dá pra participar com a gente também no 97.9988. Relembrando o tema, soldado, pra gente.
1: Aí não precisa nem ser milionário.
0: Ah, não.
1: Não, pode mandar seu áudio aí que é gratuito. 97.9988.

0: 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Daqui a pouquinho tem mais, é nóis.
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0: Cara, bom demais, né? Fala a verdade, esse hip hopzinho lembrando Velozes e Furiosos.
1: Ah, é um dos meus filmes preferidos, Velozes
0: até qual?
1: E Furiosos.
0: Porque tem hora que
1: até
0: tem
1: um negócio de perde. Até os primeiros ali, né?
0: Até o Rio de Janeiro,
1: quatro,
0: ali, Rio de Janeiro.
1: Cinco.
0: Até
1: por ali,
0: por ali.
1: Três, quatro ali.
0: É, o do
1: depois,
0: Rio de Janeiro eu não consigo entender a cena que eles roubam um cofre no Leblon e não tem trânsito.
1: É, não tem trânsito. É isso.
0: Isso pra mim não vai.
1: Como que eles roubam um cofre no Leblon e não tem ninguém pra roubar ele?
0: Não tem ninguém, como assim os caras andam com um carro
1: daquele? Passa pelo Rebouças e ninguém rouba.
0: Tem a menor condição, tá a maior ponte de Niterói daquele
1: isso,
0: filme que não existe.
1: É, tem 28 mil quilômetros essa ponte.
0: Ó, vamos falar dos assuntos mais comentados das redes sociais, cara, o que que tá pegando?
1: Bora, os assuntos mais comentados das redes sociais aqui no Brasil hoje, hein? Neymar lesionado, né? Todo mundo preocupado se Neymar vai ou não pra Copa. Eu já deixo o questionamento pra você que tá do outro lado aí nos acompanhando. Neymar vai ou não pra Copa? Na sua opinião. Não é a resenha do dia, tá, galera?
0: Não é a resenha do dia, exatamente.
1: Resenha do Conexão, tá? É só pra vocês pensarem aí e argumentarem com quem tá do seu lado aí. É, o Neymar deve ser cortado?
0: Acho
1: ou vocês
0: que
1: acham que precisa aguardar o tratamento? Eu acho que precisa aguardar o tratamento porque não se trata
0: tratamento.
1: De qualquer jogador.
0: Sim,
1: é um
0: não.
1: jogador muito bom. Então, aguardemos e a gente torce para que isso dê certo, né?
0: Eu acho que ele vai ficar bem, cara.
1: Tomara.
0: Tá boa.
1: Tomara.
0: Fechou? Bora saber então o que tá rolando no futebol, então.
1: Bora.
0: Bora seguir.
1: Falar do futebol carioca.
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0: E aí, soldado, fala pra mim, irmão.
1: Isso aqui é uma curiosidade da semana.
0: Quero.
1: Desse meio de semana de competições internacionais.
0: Ixi.
1: Todos os times cariocas que jogaram ganharam.
0: Ah, é?
1: E todos ganharam de 3.
0: Ó. Oh.
1: Flamengo 3-0 no Cusco. Fluminense ontem 3-1 no Deportivo La Guaira. O Botafogo 3-1 no Caracas da Venezuela. E o Vasco 3-0 no Barracas Central.
0: É, depois de uma semana que veio tomando vários, né, agora...
1: É, pois é. Mas o Vasco ele consegue irritar o torcedor até quando tá ganhando de 3-0.
0: Por quê?
1: Mas bota o maluco lá pra bater pênalti, que o maluco tá sem a vontade nenhuma, rapaz.
0: Tá desanimado, tá desestimulado.
1: Não, ele tá sem confiança, ele tá bolado, ele tá sem confiança.
0: Ah, é?
1: Aí como é que você coloca um cara desse pra bater um pênalti?
0: Não tem como.
1: Mas enfim, tava 3-0, aí dá pra entender. Agora, se fosse um jogo, um Vasco Flamengo da vida, ele não ia conseguir bater
0: pênalti.
1: Não,
0: nem ficar em casa.
1: Nem eu ia me trabalhar.
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0: Me Namora, sonsaço, né? Voltando lá pro comecinho dos anos 2000. Ô, Soldado Ryan, Oba. Temos áudio, a galera tá participando?
1: Temos áudios no 97.9988, a galera participando aí,
0: isso,
1: né?
0: Isso.
1: É, agora do É Nóis, falando sobre dinheiro. Se tivesse muito dinheiro, onde você escolheria morar no mundo? Bora ouvir?
0: Vai que vai.
1: Partiu.
2: Boa tarde, Rádio Globo.
1: Boa tarde.
2: O lugar onde eu moraria, em Dubai.
0: Bom.
2: Entendeu?
0: Bom,
2: Dubai,
0: bom, bom.
2: Pra morar, pá.
1: Humilde, né?
2: Se eu fosse rico, morava em Dubai.
1: Quer morar em Dubai?
0: É.
2: Valeu, tamo junto.
0: Valeu.
1: Boa.
0: Lá tem que ser bem rico, tá?
1: Muito, né?
0: Dubai não é mais ou menos
1: muito
0: não,
1: rico,
0: tá?
1: É.
0: Galera tem que estar preenchado lá, tá?
3: Fala, Rádio Globo, boa tarde. Quem fala é o padrinho do volante, seu amigo Uber.
0: Fala, irmão.
3: Pô, cara, se eu tivesse um dinheiro sobrando na conta, aquele sem compromisso pra nada,
0: uh-huh,
3: eu ia comprar uma casinha na beira da praia em Saquarema. Uh-huh.
0: Bom.
3: Aquele ritmo, né? Pô, só perna pro ar e viver a vida pescando.
0: Boa.
3: E pegando aquele marasmo da praia. Tá bom? Tamo junto e misturado. Um abração, um beijo pra minha esposa, Letícia.
1: Valeu, Letícia.
3: Pra minha filha, Esté. Amo muito, amo você.
0: Beijo. Maravilha, hein?
1: Família,
0: pô,
1: linda,
0: tirou
1: abençoada,
0: onda, hein?
1: Gostei,
0: beijo pra todo mundo.
1: Boa.
0: Boa, boa.
4: Boa tarde, Rádio Globo.
1: Olá.
4: É nóis.
1: Boa tarde,
4: Caso
1: é nóis.
4: Se eu tivesse esse dinheiro, eu não pensaria nem 10 vezes.
1: Você iria pra
4: eu
1: onde?
4: Eu ia pra Nova York.
1: Uau.
4: Ia ficar por lá. Largaria tudo.
0: Aí
4: fazia
0: sim
4: meu passaporte e nunca mais ninguém ia me ver.
0: E meteu pra sumir.
4: Ah, as fotos boas.
0: Ia sumir. Ia sumir pra
1: Nova York. Onda. Escolheu bem, Nova York.
0: E também é uma cidade cara também, tá?
1: É, tem, mas aí ela tá pensando em ser no mundo rica, né?
0: Isso,
1: muito rica.
0: Porque 5 milhões vai converter, vai dar $1 milhão, dá pra dar. Dá
1: pra brincar, né?
0: Dá mais ou menos. Em Nova York, mais ou menos. Legal.
1: Aí arruma um emprego lá.
0: É, compensa.
5: Boa tarde, tropa do É Nóis.
0: Fala.
5: É nóis.
0: É nóis.
5: Se eu ganhasse essa brincadeirinha aí, é certo. Eu
0: pra
5: iria
0: onde?
5: Lá pra Arraial do Cabo, meu amigo.
0: Arraial do Cabo, falei, pô. Arraial do
5: ia
0: Cabo.
5: Ia comprar um apêzinho ali, de frente pra Praia Grande.
0: Bom.
5: Ia viver lá, na paz, eu, minha nega, a pequenininha, e sem estresse.
0: Aquela areiazinha fina
5: é
0: lá
5: nóis
0: de Arraial do Cabo, maravilhosa.
1: Maneiro.
0: Pô, de bom. Arraial do Cabo é bom demais.
1: É bom demais.
0: Meu lugar que eu tomei açaí na minha vida.
1: Ah, é?
0: Quando era adolescente, você
1: precisou
0: disso?
1: Tu ir pra Arraial pra tomar açaí?
0: Não,
1: rapaz,
0: era novão, molecão, né?
1: Ah.
0: Aí tava com o pessoal lá, aí eu falei, passa aí. Eu falei, o que é isso aí? Negócio aí.
1: Ah,
0: pô, foi bom.
1: Entendi.
0: Entendeu? Foi maneiro.
1: Vou
0: é
1: te perguntar
0: boa
1: muito não, pra você não se
0: não,
1: complicar.
0: Não, melhor não. Melhor seguir daí.
1: Bora pro nocaute? Eu entendi.
0: Vambora, chegou
1: entendi
0: o momento?
1: É, eu entendi.
0: Então chegou,
1: vambora.
0: Vai.
1: Melhor.
6: Vamos separar os homens dos meninos. Calce suas luvas. Coloque o seu protetor bucal. E vamos nessa.
0: Nocaute! Vamos nessa, chegou o momento, hein? Chegou o momento, hein?
1: Partiu, bora conhecer as musiquinhas que estão tocando aqui no nosso nocaute de hoje.
0: Demorou.
1: São três musiquinhas, tem músicas boas e hoje é quinta-feira, dia de TBT no nocaute aqui do É Nóis. Vambora.
0: Então, vambora.
1: Renato da Rocinha, Castelo de um Quarto Só. Azevedo, Maiara e Maraíza, toma aqui os 50. R$50, não dá pra morar em lugar
0: agora
1: nenhum.
0: Agora acabou.
1: Né?
0: 50 nem 50 pra dar um rolezinho.
1: Não dá pra morar em lugar
0: no
1: nenhum.
0: No máximo
1: rapaz
0: ali um podrãozão na rua, um negócio no Guaravita e sobrou
1: dá
0: pouco.
1: Pra
0: casa.
1: Dá pra dois almoçar ali no China.
0: É, no China dá pra dois, é, dá tranquilo.
1: Ah, moleque, boa.
0: Não dá mais pra 20 comer, só dois.
1: Aí, para com isso. Agora você vai lá no nosso Instagram, @radio.globo, vote na sua música preferida. Tá lá no Stories essa enquete pra você votar e a sua música preferida ela volta já aqui na Rádio Globo, beleza?
0: É isso aí, fechou, hein? Ó, seguinte, tem resultado de promoção. Mas antes, Rádio Globo 4 e 2, e se liga, tá? Parabéns, Bárbara Ferreira, final do telefone 85. Manda um WhatsApp pra gente aí, tá? 21 97.9988 pra saber como retirar seu prêmio. Vai curtir aí Combo no R21. Que maravilha, tirou onda demais, tá? Isso aí. E vai pro break, daqui a pouquinho tem mais É Nóis. Não sai daqui não, que é jogo rápido.
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0: Maravilha, hein? Tá aí a Cato Péricles imparável. Agora chegou aquele momento de a gente conversar com ela. Exatamente, ela é Fabi Travagin, tudo bem?
1: Tudo bem, Mola. E você, boa tarde pra todo mundo que tá ouvindo aqui a Rádio Globo.
0: Maravilha, boa tarde também, Fabi. 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
0: Até amanhã. Valeu.
1: Valeu.

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5: Essa marcou gerações. Quem sabe solta a voz, canta com a gente assim, ó.

0: Estamos de volta com a nós, né, soldado Ryan? Hoje o tema foi o seguinte: se você fosse milionário ou milionária, você moraria onde, não é isso?
1: Isso, milionários é rico, né?
0: Isso.
1: Poderia morar
0: Zé,
1: onde você...
0: Eu não sou nenhum.
1: Eu sou o Zé pobre e você é o Zé ferrado, pra não dizer outra coisa.
0: É.
1: Bora pra galera.
2: 97.9988. Boa tarde, família Rádio Globo. Aqui é o José de Saracoruna.
0: Saracoruna.
2: Então, moraria no Catar.
1: No Catar.
2: O lugar é bom.
0: Bom.
2: Mas eu voltaria pro Rio. Porque o Rio tem tudo que a gente gosta. Praia, cachoeira. Não tem melhor outra coisa que morar aqui no Rio.
0: Maravilha.
2: Rádio Globo. É nóis.
1: Estamos juntos. Sempre nós.
0: A galera quer morar com 5 milhões no Catar. É difícil, hein, cara?
3: Boa tarde, galera da Rádio Globo.
0: Mas é bom.
3: Roberto Moreira de Caxias.
0: Fala, Roberto.
3: Olha, se eu ganhasse bastante dinheiro, eu moraria em Portugal.
0: Portugal, bom.
3: Primeiro, pela facilidade da língua, né?
0: Uhum.
3: E segundo, que é porta de entrada da Europa.
0: Exatamente.
3: É nóis.
0: É nóis, João.
1: Valeu.
0: Você sabia que eu morei em Portugal, né?
4: Oi, Rádio Globo.
1: Calma aí, tu vai ter que contar essa história de novo.
0: Eu morei em Portugal, você tá ligado, né? Quando eu tinha 16, 17 anos, eu morei lá.
1: Sério? E voltou pra cá?
0: Exatamente. Voltei, fali. Voltei, minha família faliu, voltou. Lá que eu virei DJ e comecei a trabalhar com comunicação.
1: Ah, entendi. Lá em Portugal?
0: Lá em Portugal, 2007.
1: Ganhando em euro?
0: Em eurinho. E vim pra cá.
1: Ó, garoto.
0: Quebrado.
1: Aí, então, ele tem dinheiro pra caramba.
0: É ruim, quem me dera.
1: Boa.
5: Oi, Rádio Globo.
0: Oi.
5: Aqui é a Tânia Lima.
0: Fala, Tânia.
5: Santo Cristo. Se eu tivesse essa grana, pegaria minha família inteira. Se fosse pra fora do Brasil, eu ia pra Joanesburgo. Eu acho muito linda a cultura africana, comida, as cores, o modo de se vestir, dança. E se fosse aqui no Brasil, claro que a gente ia pro região dos lagos.
0: Exatamente.
5: Uma casinha muito F grande, com piscina e com toda a mordomia para os meus filhos. Beijo.
0: Boa, lá para Búzios, talvez?
1: Beijo, tá bom, escolheu
0: bom,
1: bem.
0: Escolheu bem.
1: Escolheu bem demais.
0: No meu bairro lá, Santo Cristo.
1: É, né?
0: É, lá é bom demais. 97.9988.
1: Amém. Apertuar.
6: Fala aí, Rádio Globo, boa tarde.
0: Boa tarde.
6: Eric Leide aqui. Se eu tivesse esse dinheirinho aí na conta, se eu fosse rico, eu ia pro meio do mato.
0: Meio do mato, bom.
6: Um dia do caos, que é o Brasil, o Rio de Janeiro, ficava lá tranquilinho, ninguém me conhecia.
0: Exatamente.
6: Ninguém sabe quem eu sou, ficava de boa lá, ó.
1: Boa.
6: Só eu e o meu dinheiro.
1: Amém.
0: Sozinho,
6: só tranquilidade.
0: Cara.
6: Eu ia fazer isso se eu tivesse esse dinheiro aí na conta, se eu fosse rico.
0: Bom, mas eu fico me perguntando assim, a pessoa quer ir pro meio do mato, ficar lá sozinha, a pessoa só aguenta ficar 2 meses, 3 meses no máximo,
1: mas
0: isolado,
1: não,
0: assim.
1: Não fala isso, ficar sozinho, cara, você tem dinheiro, você pode levar tua família, pode levar teus amigos.
0: Não, pô. Tirar um tempo sozinho até legal, mas...
1: Pô, mas não dá,
0: mas não tem
1: não
0: como
1: dá,
0: viver
1: sozinho,
0: o resto
1: não.
0: Da vida sozinho, no meio do mato, pra o Tarzan.
1: Vira bicho.
0: É, vira o Tarzan, pô.
1: É isso, bora ver o resultado do nocaute?
0: Tem resultado agora?
1: Bora.
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0: Maravilha, vamos nessa.
1: Bom, tínhamos 3 musiquinhas batalhando aqui, como sempre. Hoje é quinta-feira, dia de nocaute TBT. E a música mais votada foi a de Sean Paul, com 53% dos votos.
0: Essa eu gosto demais, cara. I'm still in love with you. Bora ouvir?
1: Ele é gringo.
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0: Tem que botar o inglês pra jogo, pô.
9: Blink,

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1: E é isso aí, né, cara?
2: Partiu, né? Falar do mundo dos famosos, falar com a Carol Marques diretamente da coluna Retratos da Vida do Jornal Extra. Tudo sobre os famosos você passa a saber a partir de agora. Não é isso, Carol? Boa tarde pra você.
3: Boa tarde, ouvinte do É Nós. Boa tarde, garotos.
2: Tudo bem?
1: Boa tarde,
3: tudo
1: bem?
3: A galera que tá aí na live, né?
2: É,
3: que fica escutando a gente aí.
2: Valeu.
3: Bom, vamos lá, gente. O país acordou hoje, né? Com a história de que a lesão do Neymar não é tão leve assim.
1: Ah, não? Isso. Não é tão leve assim?
3: Não, não é tão leve, né? Então, isso já saiu falando que o tal do edema não é bem um edema, é uma lesão. Então, ele vai ficar 2 a 3 semanas sem jogar. Isso. Ou seja, gente, a CBF já descartou não levá-lo, ok?
2: Ele vai, né?
1: Ele vai.
3: Se ele fica, é que a gente não sabe, né? Agora, quem não sabe se vai, porque assim, o Neymar tem um problema pra resolver fisicamente, e ele tem que estar 100%, né, pra poder levar, porque o Ancelotti falava, né, eu só vou levar jogador 100%. Uhum. Ele tem que estar 100%, gente, pelo seguinte, ele também tem um BO em casa pra resolver.
1: Ah, é?
2: Casos de família?
3: É, casos de família, porque vamos lá, como todo mundo sabe, Neymar tem o Davi Luca com a Carol Dantas, sim, que foi, né, era namorada, aquela coisa toda. Tem a Mavi e a Mel com a Bruna Biancardi. Tem a Helena com a Amanda Kimberly.
1: Uhum.
3: Bom, e o resultado é o seguinte, gente. Bruna Biancardi não quer que a Amanda vá pra Copa.
1: Ah, é?
3: Complicado. Só que, pra ter todos os filhos, ela tem que ir. Entendi. E a gente vai contar um pouco mais sobre isso na Retratos da Vida amanhã no Extra, porque essa história familiar já, sim, vem rolando há muito tempo. E outra coisa também, que eu vou dar um spoilerzinho aqui, e amanhã tem que ler lá na coluna, que é o seguinte, quem tá com saudade do Juliano Floss aí, né, que brilhou no BBB 26.
2: Tirou onda.
3: Né, vice-campeão, não, ele foi terceiro lugar. Bom, quem tá com saudade pode ser que veja o mocinho aí nas próximas produções da TV Globo. Mesmo. A gente vai contar como, por quê e o que ele anda fazendo, tá?
1: Maravilha.
3: Que ele tá meio sumidinho ali de programas, etc. Mas a gente vai contar o que ele tá fazendo. E acho que vem coisa boa aí, tá?
1: Maravilha.
3: Então é isso, hoje foi rapidinho.
1: Visita de médico.
3: Porque tem que ler amanhã, corre pra banca. Ou também vai lá no Extraline pra ver tudo. E é isso, gente. Até terça e aquele beijo. Bom fim de semana.
1: Um beijo, cara.
2: Polêmicas.
1: Muitas polêmicas, tá? E se liga nessa boa pra você, tá? 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A gente vai pro break, daqui a pouquinho tem mais. 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

0: soldado, agora estamos no quiz de bobina, não é isso?
1: Bora, e hoje é uma missão muito difícil, cara. Hoje, assim, vocês vão ter que pesquisar. Já vou pedir logo pra todo mundo pegar o celular, abrir o Google. Uhum. Não vai ter jeito, vocês vão ter que pesquisar, porque o artista não é tão famoso assim.
0: Não é tão, exatamente.
1: A música não é tão conhecida
0: não
1: assim.
0: Não é também.
1: Beleza? Então vocês vão ter que pesquisar, porque nem sempre, nem tudo vem fácil pra gente na vida.
0: O prêmio misterioso é bom, tá?
1: É bom. Então por isso que a gente vai dificultar. A gente só quer saber o nome do artista e da música.
0: Só isso?
1: Porém, não é tão fácil assim.
0: Então podemos?
1: Bora!
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0: E tá aí, hein? Fácil é assim?
1: Teve gente que errou.
0: Eu sei.
1: Teve gente que errou. MC Martinho, MC Pelé.
0: MC Pelé, pô, o pessoal errou longe.
1: MC Pelé, galera. Errar o MC Marcinho é difícil pra caramba. Mas enfim, provavelmente deve ter uma outra interpretação, né?
0: Exatamente.
1: Também do MC Pelé.
0: Mas não tem, não.
1: MC Marcinho, Glamurosa é a música de hoje. Falamos o artista, falamos o nome da música. E quem ganhou um par de ingressos pra Upstar, a maior roda gigante da América Latina, foi a Luciana Sanchez.
0: Boa.
1: Luciana Sanchez. Olha o brinquinho, ele adora.
0: Ele gosta muito.
1: Lu, manda uma mensagem pra gente aqui que você faturou um par de ingressos pra Upstar e você vai com um acompanhante curtir a maior roda gigante da América Latina, beleza?
0: Beleza, vamos curtir então uma bela canção pra ir embora?
1: Bora fechar.
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0: Chegou o momento, né?
1: Ô, Mola, rapidinho. Ah. Eu li Luciana Sanches, mas na verdade é Luciana Giles.
0: Giles?
1: Giles.
0: Giles.
1: Luciana Giles.
0: É tudo primo, pô.
1: É tudo tem com esse.
0: É, tudo, né? Tudo.
1: Lu, parabéns. Você ganhou o par de ingressos do Upstar, tá bom? Não foi muito a Luciana bom. Sanches, foi a Luciana Giles.
0: Boa, abraço, é Felipe Sanches.
1: É, um abraço pro nosso parceiro.
0: Ó, oh, seguinte,
1: esse,
0: cara.
1: Tem o sobrenome Sanches. Vambora,
0: tem,
1: né?
0: Aquele, vai falar uma previsão do tempo, não? Tá com medo de arriscar?
1: Não, hoje, amanhã e sábado, com previsão de chuva fraca, domingo o tempo muda e não chove.
0: Ah, é?
1: Vamos anotar?
0: Beleza.
1: Faz a sua aposta aí.
0: Pode apostar?
1: Pode.
0: Ó, seguinte, tá chegando também o Baile da Globo com o DJ Brinquinho. E hoje é só TBT, tá?
1: É só das antigas,
0: só
1: garoto.
0: Das antigas, então vai chegando. Ô, soldado Ryan,
1: nós. Vambora.
0: Dá a rede social pra galera te seguir aí, vai.
1: Arroba rádio.globo, é o da mamãe.
0: Boa.
1: O meu é RyanLobo10, arroba RyanLobo10, Rian com Y.
0: Boa, meu arroba mola tá ligado. Tamo junto?
1: Bora.
0: Beijo, cara.
2: Beijo. 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E a hora certa.
0: Rádio Globo 5 e 2.
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0: E parabéns, Esther Matos, final do telefone 45. 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
5: Muito boa tarde, Milena Viana, tudo bem com você? Vamos nessa? O que está acontecendo no trânsito da cidade do Rio de Janeiro?
6: Muito boa tarde para você, Mola, para todo mundo que está ligadinho aqui na Rádio Globo. O trânsito já é bem complicado, tá? Pelas vias expressas aqui do Rio de Janeiro. Estou começando pela linha vermelha. Você, motorista que está em direção à Baixada Fluminense, está encontrando dificuldades a partir do Caju até a chegada ao acesso à rodovia Washington Luiz, no sentido centro. Estou observando também dificuldades a partir da cidade universitária. Você, motorista que optou pela Avenida Brasil, paciência também, tá? Porque tô observando o trânsito lento a partir do Caju até a chegada Bom Sucesso na pista central. A pista lateral ainda tá melhor nessa tarde no sentido centro, dificuldade na altura de Bom Sucesso com reflexos na maré. Atenção redobrada nessa tarde, trânsito já bem complicado nessa quinta-feira pro motorista. 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Daqui a pouco eu volto, Mola.
5: Valeu, Milena,
1: todos
5: até já.
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0: A do TBT é maravilhosa, cara.
1: Muito boa tarde, meu garoto! É TBT, moleque!
0: Tá feliz hoje, hein, cara?
1: É TBT do Baile da Globo. Hoje meu garoto, sai da frente, Vascão ganhou, rapaz.
0: Tá feliz, tá amarradão hoje, né, cara?
1: Rapaz,

0: Essa daí eu não lembrava.
1: É, rapaz, tem coisa que realmente fica lá no fundo do baú. É. A gente mexe lá o baú e de onde não sai. Caraca, essa eu queria ouvir. Você nem sabia que queria ouvir, mas queria ouvir ela.
0: Não, é, tá na tua subconsciente, tá no subconsciente. DJ Brinquinho, como é que faz pra galera te achar, irmão?
1: Vai lá no arroba DJ Brinquinho, arroba... Bola Tá Ligado com dois L's.
0: Isso.
1: Como a menina falou, né?
0: É a numeróloga.
1: Isso. E arroba rádio.globo. Segue nós lá. Hoje é dia de TBT. Então pede só das antigas só das pra antigas, gente relembrar. Mano. Vambora?
0: Vai, vambora. Vamos
1: começar.
0: Vai,
1: essa aqui vai. É clássica demais.
0: Então vai, manda.
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0: Aí sim, DJ, esse é um TBT de verdade, né, irmão? Raiz.
1: Esse é um TBT raiz.
0: Esse é um TBT raiz.
1: Isso aí, que a galera quer curtir. Galera,
0: o pessoal pedindo... levantou na mesa e falei, calma, gente.
1: Aqui
0: calma.
1: A produção hoje tá bombando aqui. Mais de 20 pessoas aqui na produção.
0: Dançando.
1: E outras 20 mais por aí, rapaz.
0: Exatamente.
1: Dançando, pulando. Esse é o Baile da Globo, rapaz. Hoje é dia de TBT.
0: Deixa eu te falar. E vai rolar muito disso no evento que você vai tocar?
1: Domingo, dia 31, rapaz. Lá no Galpão do Engenho.
0: Vai ter?
1: É, vai ter.
0: Vai ter isso aqui, ó.
1: Muito bom. Ó, lá no Galpão do Engenho, aniversário do Estúdio 58. O bagulho vai ficar doido. Detalhe, é 0800.
0: Que isso.
1: Começa cedo, vai pra lá cedo. Ah, se quiser papar lá, também pode. Tem várias coisas pra papar lá, tem.
0: Tem, vai ter.
1: Felipe Santos tem um negócio lá, né? O Santos tem um negocinho lá.
0: Tem um negocinho lá,
1: pra
0: galera.
1: É, um negócio lá pra Papai Noel. Isso. É, vai pra lá. Olha aqui. E a gente vai estar lá fazendo essa bagunça. Deixa eu mandar um forte abraço pra Edson Nariz. Alô, Nariz. Bota esses caras pra jogar, meu irmão. Bota esses caras pra correr, pai. Pelo amor de Deus. Deixa eu mandar um beijão pro papai e mamãe também.
0: Estão
1: lá em Cabo Frio, rapaz, ouvindo a gente lá em Cabo Frio.
0: Oh, maravilha, hein?
1: É, Baile da Globo vai longe, rapaz.
0: Vai. Beijão dos lagos domina tudo.
1: O quê? Tem jeito não, papai, mãe, é o seu Fernando, mesmo. Dona Sônia, estão lá ouvindo a gente. E tem mó galera ouvindo o Baile da Globo, rapaz.
0: Exatamente.
1: É porque agora tá travado o negócio de live.
0: Então, como é que faz pra galera te achar?
1: Vai lá no arroba DJ Brinquinho. Tá lá no TikTok, tá lá no Instagram, tá lá em todas as redes sociais. Pode seguir nós lá. Inclusive, vai lá no TikTok, a gente tá ao vivo.
0: Tá ao vivo?
1: Tá ao vivo.
0: Tá ao vivo?
1: Tamo ao vivo.
0: Galera tá bombando.
1: Tá lá, tá
0: vários
1: lá.
0: Likes.
1: Só no tap.
0: Vamos nessa, vamos pro break, a gente volta com mais TBT.
1: E não esquece de seguir, hein? Arroba Rádio Ponto Globo e a Oba Mola tá ligado.
0: E ele, DJ Brinquinho Brabo. Fechou?
1: Nós somos.
0: É isso.
1: A Rádio Globo é braba.
0: É isso, é a mãe da gente. Ó, se liga, manda a hora pra gente aí, vai.
1: 5h34. Tá. Essa rádio é o quê? É uma mãe.
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8: E vamos pra rua com ela, Milena Viana, o que que tá pegando no trânsito do Rio?
9: Bora, Mola, agora com informações sobre o viaduto 31 de março, tem uma faixa ocupada em direção ao Santo Cristo, na altura do Catumbi, por conta de um carro enguiçado, tô observando reflexos na saída do túnel Santa Bárbara, portanto, você ouvinte, paciência nessa tarde, você que tá deixando a zona sul em direção ao centro, encontra melhores condições pelo aterro do Flamengo, mais cedo tinha um acidente no túnel Rebouças em direção ao centro, na segunda galeria já foi liberado, mas ainda observa o trânsito lento, portanto, reforço, aterro do Flamengo é uma excelente alternativa até a chegada ao túnel Marcelo Alencar, no centro, Avenida Presidente Vargas, já com lentidão, observando dificuldades, principalmente na altura da Central do Brasil e na chegada

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0: 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Daqui a pouco eu volto, Mola.
1: Valeu, Milena. Até já, hein? 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

0: posso dizer que essa é uma das músicas mais sampleadas que existe, né, cara?
1: Essa aí é icônica, né? Essa aí icônica. Esquece. É o famoso minigame, montagem do minigame. Então, exatamente. Quem não conhece, curte funk, não conhece, essa esquece.
0: Não tem como, meu irmão.
1: Aí não tem geração Z, A, S,
0: se não conheceu, eu vi errado.
1: Se não conhece essa...
0: tá errado, tá?
1: É igual meu parceirinho, Jonathan Corja, né? E segunda, assim, se não conheceu essa também...
0: Também, compadre, tá errado, viu?
1: É igual meu parceiro Bob Rum, rap do Silva, era só mais um. Se também não conhece... É igual meu parceiro Marcinho, de onde quer que esteja, Marcinho, você vai estar sempre com a gente, independente de qualquer parada, qualquer uma que toca do Marcinho.
0: Uma, meu irmão, não tem como, não tem como.
1: Esquece.
0: E qualquer geração, tá? Qualquer geração, mulher. Cada nova conhece.
1: E eu posso ficar aqui o dia inteiro falando de vários.
0: Uhum.
1: Sapão, Cacau.
0: Não, e se deixar, tu vai com o TBT do baile até 10 da noite tranquilo.
1: É isso aí.
0: Até porque vai ter, né? Não vai ter lá o...
1: Isso, domingão.
0: Isso.
1: Dia 31, domingo agora, lá no Galpão do Engenhão, aniversário da Estúdio 58.
0: E rola uma das antigas assim?
1: Com absolutamente certeza.
0: É mesmo? Bota o paredão pra tremer no
1: o
0: Multimix.
1: O quê, meu? Compadre, de bagulho fica doido.
0: Assim
1: então,
0: é
1: chega cedo, porque começa cedo.
0: Repete
1: 2 da tarde, lá no Galpão do Engenhão. Então você pode chegar cedo, tem o Engenhão, ele dá aquela andadinha ali, dá aquele, né? Toma um birico-tico, a criançada pode andar de bicicleta ali em volta.
0: Isso, maneiro ali.
1: Né? E aí fica tudo numa boa. Totalmente família, né? A galera vai curtir, vai ouvir um som maneiro, relembrar aqueles velhos, e bons tempos.
0: Exatamente.
1: Né? De música boa. Certo?
0: Bom demais, Zé Miguel. Como é que faz pra galera te achar aí, curtir tua live também? Como é que faz?
1: Vai lá, a gente tá no TikTok. TikTok. Agora o bagulho é TikTok, né?
0: TikTok agora.
1: Tap,
0: né?
1: Tap, vai lá, o bagulho vai ficar doido. Corre lá no. É só procurar DJ Brinquinho. É com QI, tá?
0: Brinquinho.
1: Brinquinho com QI.
0: Original.
1: Sem mais nada depois.
0: Mais nada depois,
1: não
0: nada,
1: tem
0: nada no meio.
1: SC, RJ, BA, BU.
0: Nada
1: não tem
0: disso.
1: Nada. Não tem nada, é só DJ Brinquinho.
0: Boa.
1: E é com QI, não é com K. Com K é Paraguai.
0: Paraguai nem existe mais também.
1: Também não?
0: Não.
1: Tá.
0: Chorou. Chorou legal.
1: Então tá bom.
0: Partiu?
1: Bora, bora?
0: Ah, você que manda.
1: Então vambora.
0: Vai.
1: Amanhã as melhores da semana.
0: Amanhã tem as melhores,
1: as
0: né?
1: As melhores da semana.
0: Então fechou. Valeu, Brinquinho.
1: Valeu.
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3: 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E a hora certa.
1: 6:05 no Rio. Tchau.
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0: rua, como é que tá pegando aí na cidade do Rio de Janeiro? O que tá rolando?
8: O bicho tá pegando nesse momento pela ponte Rio-Niterói, tá observando dificuldades em direção a Niterói. Motorista perde tempo na altura do vão central, lembrando que tem uma faixa ocupada ainda por conta de um ônibus enguiçado na altura da reta do cais, o que complica o trânsito nessa noite de quinta-feira. O tempo estimado de travessia, segundo a Ecovias Ponte, está no entorno de 26 minutos. Motorista que segue para o Rio também encontra dificuldades no acesso da Avenida Brasil. 20 minutos é o tempo estimado de travessia nessa tarde. Na chegada ao Rio, observo dificuldades pela Avenida Francisco Bicalho, nos dois sentidos, trânsito bem ruim. Nessa noite, pela Via Expressa do Porto, também está observando dificuldades em direção ao gasômetro. A partir da Rua Rivadavia Correia, mesmo panorama, está observando pela Binária do Porto. Você, motorista, que segue nesse momento, sai do gasômetro em direção ao centro, está encontrando boas condições pela Via Expressa e também pela Binário. É a dica para evitar a Avenida Francisco Bicalho nessa noite. 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Daqui a pouco eu volto, Mola.
0: Valeu, Milena, até já, hein?
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0: 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E muito boa noite, vamos nessa, 6 e 9 por aqui, o Mola tá começando mais uma edição do Top Hits, são as 10 músicas mais queridinhas por você aqui na Rádio Globo. Então já pode chegar junto, vem com a gente, já aproveita, anota uma sequenciazinha com 3 músicas pra participar da sequência premiada. Rádio Globo. 10ª posição de hoje, bora.
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0: Top Hits, Bruno Mars, I Just Might. Antes de mais nada, cara, tá rolando Top Hits, são as 10 músicas mais queridinhas por você. 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A gente vai pro break, daqui a pouquinho tem mais música aqui no Top Hits na Rádio Globo. Rádio Globo agora 6:29.
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0: Fala,
1: bora, meu parceiro Brian. Mola, pro último hashtag Globo desta quinta-feira, falar de Cláudio Castro, da CBF e Neymar também, e da Isa, vivendo um novo momento na vida. Tudo agora no hashtag Globo.
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1: Hashtag Globo. Hashtag desistiu. Cláudio Castro, ex-governador do Rio de Janeiro, anunciou hoje que desistiu da pré-candidatura ao Senado. Nos últimos 15 dias, Castro foi alvo de duas operações da Polícia Federal. O ex-governador declarou que recuou da postulação para se dedicar integralmente à sua defesa e à família.
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1: Hashtag ele fica. A CBF decidiu dar tempo para que Neymar se recupere visando a Copa do Mundo. A noite de ontem e a manhã de hoje foram de debates nos bastidores aí da Granja Comari. A lesão dele foi detectada, grau 2 na panturrilha, e a CBF decidiu que vai manter o Neymar no grupo para ele se tratar e jogar o restante da Copa do Mundo. Ele tá fora por pelo menos aí 3 semanas. Deve se estrear ali no segundo jogo da Copa do Mundo da fase de grupos.
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1: Hashtag tá na rede. Isa está vivendo uma fase de reencontro artístico e quer dividir isso com o público, né? Da forma mais honesta.

0: para o reggae e também seguirá na contramão da busca incessante pela perfeição. Então teremos Isa cantando reggae. Aí sim, maneiro demais, cara. Maneiro demais.
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0: Mola, meu parceiro, um beijo pra você, tá bom? Agora valeu, vou descansar, vou pra casa. Junto, você fica com Deus aí e com os nossos ouvintes. Valeu, galera. Beijo, tchau.
2: Valeu, meu mano. Tamo junto.
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2: E vamos pra rua com ela, Milena Viana. O que que tá pegando na cidade do Rio de Janeiro aí no trânsito?
8: Maramala, porque tem acidente pela BR-040. O motorista encontra dificuldades em direção à Serra de Petrópolis. Esse acidente é entre carro e moto, que ocupa uma faixa da via na altura do Hospital Municipal Dr. Moacir do Carmo. Nesse momento, o motorista encontra reflexos na linha vermelha. Tô observando o trânsito bem lento a partir do acesso do elevado Rufino Pizarro. Portanto, você motorista, evite a linha vermelha nesse momento. Em direção à Baixada, siga pela Avenida Brasil. Apesar da lentidão também na altura da maré, observando reflexos na região portuária, mas ainda assim Brasil apresenta melhores condições que a vermelha. No sentido centro da cidade, a linha vermelha apresenta fluxo apenas intenso no acesso da linha amarela. Avenida Brasil com lentidão na altura de Bom Sucesso, há reflexos em Ramos, mas aí a pista lateral é uma excelente alternativa. Pela linha amarela, estou observando dificuldades em direção à Barra da Tijuca. Na altura de Inhaúma, há reflexos na altura de Bom Sucesso. No sentido Fundão, estou observando fluxo intenso na altura do Pechincha e mais à frente também na passagem por Del Castilho. Então, atenção redobrada, autoestrada Grajaú-Jacarepaguá é uma excelente alternativa para você que está no deslocamento entre Zona Norte e região Sudoeste. 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Daqui a pouco eu volto, mola.
2: Combinado, Milena, até já, hein?
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0: vendo aqui o nosso Top Hits. 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A gente vai pro break, daqui a pouquinho tem mais Top Hits. Rádio Globo agora 6h46.
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0: Dela, fala Milena, como é que tá o trânsito do Rio de Janeiro aí? Melhorou, piorou, como é que tá?
8: Bora, Paula, o trânsito tá muito complicado pela Avenida Borges de Medeiros, estou observando dificuldades aqui, desde o acesso pelo Parque das Figueiras até a chegada ao Túnel Rebouças. Você motorista que tá na Epitácio Pessoa também tá perdendo tempo nesse momento a partir do corte do Cantagalo até a chegada ao Viaduto Sanher. Lembrando que tem uma faixa ocupada na altura da rua Carlos Esmeraldino por conta de um acidente nesse momento em direção à Gávea. Não impacta o trânsito, mas o motorista encontra fluxo bem intenso a partir do acesso pelo Viaduto Sanher. Nesse momento, quem segue pela Epitácio Pessoa tá ganhando tempo nessa noite de quinta-feira. 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Daqui a pouco eu tô de volta, mola.
0: Valeu, Milena, até já, hein?
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0: Essa é a segunda posição de hoje com Você Não Merece, Fabinho e Belo. Agora vamos para a primeira posição com ele, Grupo Clariô, Eu e Ela, um grupo maravilhoso. Bora!
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0: Hits, tirando aquela onda, né? Tá chegando o Globo Esportivo, não sai daqui não, que daqui a pouquinho vamos falar tudo sobre futebol, fechou? O Top Hits tá ficando por aqui, hein? Rádio Globo agora 7 em ponto. E vamos pra rua com ela. Fala, Milena, o que tá pegando no trânsito?
1: Bora falar com atualizações sobre a Avenida Borges de Medeiros, porque o trânsito piorou muito para quem tá em direção à Gávea. Lembrando que tem uma faixa ocupada na altura da rua Carlos Esmeraldino por conta de um acidente entre carro e moto. Trânsito bem complicado, desde o acesso pelo viaduto Saint-Hilaire. Nesse momento, você motorista que segue pela Epitácio Pessoa tá encontrando melhores condições em direção à Gávea, já que a rua Jardim Botânico também tá observando dificuldades na altura da rua Lopes Quintas, com reflexos na rua Humaitá. Portanto, como eu disse, a Avenida Epitácio Pessoa tem melhores condições. 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Beijo, Mola. Até amanhã.
0: Valeu, Milena. Até amanhã.
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0: Eu acho que você tem que mandar aquela mensagem. Mas manda o que está no seu coração.
1: Porque se fosse eu falaria mais ou menos assim.
2: Ei, boa noite. Antes de te bloquear, eu só vim te dizer que a partir de hoje pode tocar o terror, fazer o que quiser fazer. A boca é sua, curte sua farra, sinto mais nada.
3: Não, apaga.

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1: Aquele abraço pra você ligado na Globo. Nesta quinta-feira, hoje é dia 28 de maio. Bota a vinheta de novo aí que eu gostei, que essa vinheta é bonita. Valeu, é isso aí. Estamos no ar aqui no Globo Esportivo e por aqui iremos até às 21h com muitas informações, muitas opiniões e a galera, claro, sempre ligada aqui no Globo Esportivo fazendo
2: programa.
1: Tá sempre com a gente e é muito bom saber que a audiência do Globo Esportivo só aumenta, só cresce. A gente tá por aqui, ó, até as 21h, hein, com o Globo Esportivo, tendo muitas informações.
2: Disso.
1: Eu também. O programa de hoje, que tem a produção e a coordenação do Jorge Presuntinho e os trabalhos técnicos do Jorge Presuntinho também.
3: Acertou! Olha.
1: 7h10 no ar o Globo Esportivo e os destaques iniciais do programa de hoje. Primeiro destaque do Mengão, alô, André Neto.
4: O meia Carrascal tomou um gancho pesado do STJD por conta da expulsão na partida contra o Palmeiras no último fim de semana. O colombiano vai desfalcar o rubro-negro pelas próximas 3 partidas no Brasileirão, começando com o duelo deste sábado contra o Coritiba no Maracanã. Expulso na partida contra o Palmeiras por uma solada no rosto do zagueiro Murilo, Carrascal foi suspenso por 3 jogos por reincidência, já que este foi o terceiro cartão vermelho do jogador só em 2026.
1: Primeiro destaque do Tricolor, fala você, Guilherme Pradella.
5: Zubeldía rasga elogios a Martinelli após classificação do Fluminense para as oitavas de final da Libertadores da América. O jogador voltou a atuar após pouco mais de um mês por conta de lesão na coxa. O Flu agora aguarda o sorteio desta sexta-feira na Conmebol para saber quem será seu adversário nas oitavas de final da competição.
1: Destaque inicial do Vascão da Gama, conta aí pra gente, Lari Menegatti.
6: Após quebrar a sequência negativa de 4 jogos sem vencer, o técnico Renato Gaúcho reafirmou que seguirá dirigindo o clube e negou ter agido com covardia após o duelo contra o Bragantino. Depois da campanha para público 0 no duelo contra o Barraca Central, São Januário estará lotado para o jogo contra o Galo no domingo pelo Brasileirão.
1: E o primeiro destaque do Fogão também é com o Guilherme Pradella.
5: Franklin Carvalho celebra primeiro lugar geral na Sul-Americana, mas fala em preocupação com problemas apresentados pelo time e cita margem para melhora após vitória contra o Caracas. A equipe agora volta as suas atenções para o Campeonato Brasileiro. Neste sábado, enfrenta o Bahia, em Salvador, time que está 1 ponto à sua frente na tabela de classificação.
1: São 7h12. Esses são os destaques iniciais do Globo Esportivo de hoje. Nosso programa que vai com você até as 21h, com muitas informações, opiniões, a galera ouvindo o Globo Esportivo e fazendo o programa com a gente até 21h aqui na programação da Rádio Globo. Então vamos juntos às 7h12.
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1: Cadê o Francisco Aiello? Boa noite, Chico Aiello.
7: Boa noite, Hugo. Boa noite pra galera toda ligada aqui nesse Globo Esportivo, Gão.
1: E a Michelle Silva, tá aqui? Não tá não, duvido.
8: Claro que tô.
1: Ah, Michelle, eu sabia que você tava aqui, viu?
8: Mas eu tô sempre na área.
1: Suspense.
8: Que é parecido aí com o Renan,
1: né? Pois é. Eu fiz um suspense, mas tudo faz parte do meu
7: Renan
1: show.
7: Renan tá sumido falando Cazuza. Nisso, hein, cara?
1: Tá sumido.
7: É sempre na área, mas nem tanto na área, né?
1: Pois
7: né,
1: é, Hugo? Essa história de tô sempre na área é
7: isso.
1: Tem lá suas exceções.
8: Saudades, né? Nunca pensei que diria isso, mas saudades.
7: Graças a Deus, volta semana que vem, né?
1: É verdade.
7: Aleluia, irmão.
1: É verdade.
7: Aleluia, irmão. Obrigado, Senhor.
1: É verdade. Bom,
8: ele é insuportável,
1: olha aqui.
8: Mas faz falta.
1: É claro. O Renan Moura é um querido. Olha aqui.
2: Deixa ele.
1: Da dia primeiro é quando? É segunda-feira? Então ele tá de volta. Fica tranquilo que ele tá de volta. Deus quiser. Bom, é semana de Copas Internacionais. Os cariocas entraram em campo buscando seus respectivos objetivos e os 4 dentro daquilo que era possível alcançaram esses objetivos. O Flamengo e o Botafogo, a dupla Fla e Bota na Libertadores e Copa Sul-Americana, respectivamente, já foram a campo sabendo que estariam classificados para a sequência das duas competições. Vasco e Fluminense estavam naquela de não podemos dar mole, não podemos tropeçar. O Vasco ainda tinha uma remota esperança de chegar às oitavas de final da Sul-Americana de forma direta, mas isso não aconteceu. O Vasco vai para o playoff da competição e o Fluminense fez a parte dele, pelo menos no jogo de ontem, e contou com o Rivadavia, o Independiente Rivadavia, que teve a mesma pontuação que o Flamengo na primeira fase, na fase de grupos da Libertadores, mas o rubro-negro carioca acabou avançando como a equipe de melhor campanha, algo que não acontecia desde 1984, para defender até a semifinal, se lá chegar, dentro de casa, a sua classificação, buscando aí, claro, mais um título da glória eterna. Ah, por que você não incluiu a final? A gente sempre lembra, né? A Libertadores é final em jogo único e campo neutro. Então, se o Flamengo for até a semifinal, vai sempre jogar o segundo jogo no Maracanã. Chico Aiello, Vasco na Sula, Botafogo nas oitavas também da Sul-Americana. Fluminense e Flamengo, a dupla Fla-Flu está nas oitavas de final da Libertadores. E o que é que a gente fala, Chico?
7: É, eu acho que foi muito bom, o perfeito, né? A perfeição seria o Vasco já direto nas oitavas de final, né? Até para evitar essas duas novas datas que o Vasco vai ter que encaixar na programação dele. E talvez seja ruim, né? Por causa de data próxima à oitava de final de Copa do Brasil. Enfim, o Vasco vai ter que arrumar ali um planejamento, né, direitinho para poder encaixar essas duas datas no playoff, para poder saber se ele vai seguir na Copa Sul-Americana. O Vasco, que começou a competição completamente desinteressado pela Copa Sul-Americana e terminou Vasco, interessado, né?
1: O Vasco não conseguiu ser eliminado da Copa Sul-Americana.
7: É verdade. O Vasco tentou de tudo no início. Ó, o jogo de estreia não teve o time titular, quase não teve o jogador reserva, foi um time formado por alguns reservas e vários jogadores sub-20, nem o técnico teve presente, nem o treinador esteve presente. Aí o Vasco empata no jogo de estreia dele, contra o Barracas Central, contra o fraquíssimo Barracas Central. Aí, no segundo jogo, em São Januário, diante do Audax Italiano, o Vasco perde o jogo. Mesma coisa, um time ali já era misto, um time misto, mas muito mais jogadores reservas do que titulares, e o Vasco perde. Aí o Vasco vai para a terceira rodada, ganha do Olímpia. E aí, o que eu acho? Eu acho que ontem o Vasco não estava interessado em uma vitória por causa da Copa Sul-Americana. Eu acho que ontem o Vasco estava interessado numa vitória para, ó, baixar a temperatura. O Vasco vinha de duas goleadas no Campeonato Brasileiro, tomou um 4-1 para o Internacional e tomou um 3-0 para o Bragantino. Nesse jogo contra o Bragantino, hostilidade da torcida, vaias, muito protesto, galera na bronca com os jogadores e principalmente com o técnico Renato Gaúcho. Então, assim, ontem, acho que o Vasco foi o seguinte: bom, a gente precisa ganhar um jogo. Qual é o próximo jogo? Ih, gente, a Sul-Americana. Cara, a gente vai ter que ganhar na Sul-Americana para poder seguir na competição, vai. Porque se não ganhar esse jogo, a pressão vai aumentar, a temperatura vai subir pro jogo do fim de semana contra o Atlético Mineiro, também em São Januário. Então eu acho que o Vasco vai jogar o playoff da Copa Sul-Americana, porque na boa, para mim, o planejamento foi traçado para jogar essa fase de grupos, cumprir tabela e dizer o seguinte: olha, muito obrigado, Sul-Americana, fui terceiro colocado, pode seguir a competição que eu vou seguir meu caminho aqui no Campeonato Brasileiro e também na Copa do Brasil. Mas ontem o Vasco precisava ganhar. O Vasco precisava dar uma resposta pro torcedor. E no meio do caminho tinha um jogo de Copa Sul-Americana. Em relação ao Vasco, é isso.
8: Eu concordo. E assim, pensando até no jogo do fim de semana, né? Pensando no jogo contra o Galo, antes da parada, enfim, pra prioridade do Vasco no ano, que é o Campeonato Brasileiro. E vamos lá, tudo isso que o Aiello falou a respeito de dar uma resposta, é aquilo, né? Até viralizou, né? Os torcedores que ficam ali mais próximos daquela câmera na arquibancada, né? O gol do Adson e eles sérios, assim, fazendo não, com o dedo, né? Porque, tá, beleza, foi uma resposta, mas não é essa resposta que o torcedor quer, né? O torcedor quer uma resposta no Brasileirão e ele quer um Vasco que consiga pelo menos reagir antes da parada pra Copa do Mundo. E aí, claro, depois aí tem a parada, não tem nem o que falar, né? Todo mundo vai ter que realmente esperar. Mas eu acredito, Hugo, Aiello, todo mundo que tá com a gente, eu acredito que essa falta de vontade do Vasco em relação à Sul-Americana, isso aí vai aparecer de novo nos playoffs, e justamente pela proximidade com o jogo de Copa do Brasil, que é um clássico, e também com o Brasileirão, que é a prioridade do Vasco no ano. A gente vai ver o Vasco dando de ombros pro jogo dos playoffs também, tá? Acho que essa eliminação que não aconteceu nos grupos, o Vasco talvez encaminhe ela nos playoffs agora.
1: Bom, estamos também de olho, né? E eu tava justamente traçando, né, um comparativo em relação à Copa Sul-Americana, Libertadores, as duas de um lado, e a Copa do Brasil do outro, né? Nas internacionais, os quatro estão. Na Copa do Brasil, só dois. E ao final das oitavas, que é a próxima etapa da competição, só um, já que ambos vão se enfrentar em dois jogos ali no mês de agosto. Mas olhando para esse objetivo, o da Copa ou das Copas, Vasco e Flu estão em duas, Botafogo e Flamengo cada um só em uma. Como é que você faz, principalmente levando em consideração que ainda estaremos naquele período pós-Copa do Mundo, para conciliar esse conflito de datas? Porque vai ter conflito, Michele, vai ter conflito, e no meio disso tem o Campeonato Brasileiro, que para muitos é a prioridade, para alguns é a prioridade, né?
8: É, vai rolar aquele quarta domingo, né? E aí, domingo normalmente Brasileirão, e a quarta meio de semana, né? Entenda ali que é Copa, né? Copa do Brasil ou Copa Sul-Americana. Não, ou Libertadores.
1: Eu digo pelo seguinte, assim, que vai ter esse conflito, sim, sabemos. Mas vai ser uma outra temporada dentro da atual temporada.
7: Eu acho que não vai perfeito. Ter conflito, Hugo. O que eu acho é o seguinte.
1: Uma janela nesse meio, Chico?
7: Eu acho que vai ter, assim. Não há como. No meio de semana, você fazer um jogo de Copa do Brasil. Não há como você fazer um jogo de Copa do Brasil no meio de semana e um jogo de playoff de Sul-Americana. Não há como.
8: É, o calendário da Conmebol, ele é superior em relação ao da CBF.
1: É verdade, vai ter alteração. Quando eu falo do conflito, é o conflito de interesse e o conflito dentro da temporada, da nova temporada que começa em 2026. Uma temporada pós-Copa do Mundo, uma temporada já com janela sendo uma realidade, janela que pode trazer e pode levar, né? Principalmente por conta da Copa do Mundo. Jogadores que podem se valorizar e podem ir embora, né? Eu tô falando os do Flamengo, os quatro brasileiros, além dos que vão disputar a competição mundial por outras seleções. Além disso, tem a questão do Botafogo, já sem o Danilo, já sem o Alexander Barbosa. O Danilo vai para a Copa do Mundo e provavelmente não volta mais para o Botafogo, e fica essa interrogação em saber qual será o Botafogo que veremos depois da Copa do Mundo por conta dessas baixas, porque o último recorte que o Botafogo deixa, principalmente na Copa Sul-Americana, é altamente positivo. Embora tenha sido eliminado da Copa do Brasil, na Copa Sul-Americana o Botafogo foi o melhor time da fase de grupos. Então, beleza. Mas no Campeonato Brasileiro o time ainda não engrenou e tá nessa de tentar uma sequência positiva, mas com um time já enfraquecido na volta, né? É isso que eu quis dizer, Michele.
8: Não, perfeito, eu não tinha entendido. Foi vacilo meu. Assim, penso que cada um tem um cenário, né? Cada um aí tem um contexto. O cenário do Flamengo já é surreal ter caído na Copa do Brasil, né? Porque o Flamengo tem elenco para brigar nas três e brigar bem, né? Então já é surreal a eliminação disputando uma única fase da Copa do Brasil, entrou na quinta fase e por ali parou. Isso já é surreal. Então, o Flamengo, ele tem aí muita tranquilidade para brigar nessas duas frentes. Vejo com muita tranquilidade mesmo, como fez no ano passado. Só que no ano passado, né, não caiu tão cedo na Copa do Brasil. No caso do Botafogo, é uma situação um pouco mais delicada e que deixa a gente com muito mais dúvidas, porque tô contigo, Hugo, a gente não sabe qual é esse Botafogo pós parada para a Copa do Mundo. Esse Botafogo que você destacou, que não embalou no Brasileirão, mas que fez uma excelente campanha na Sul-Americana, é um Botafogo que até então tava contando com Danilo e Barbosa. Esse Botafogo sem Danilo e sem Barbosa, ele é mais recente. E mesmo assim tem dificuldade nos jogos. Então assim, o Franklin Carvalho, ele vai ter que ser muito habilidoso. E ele não vai poder fechar o olho para nenhuma alternativa. Exemplo, Justino, o zagueiro da base do Botafogo. É bom zagueiro. Ah, ele tá pronto? Não tá pronto. Mas é bom zagueiro. É um cara com o qual você vai ter que contar. Você vai ter que desenvolver ele. E ele vai ter que jogar. E você vai ter que ir desenvolvendo esses jogadores. O Cauã Toledo tá pronto? Claro que não, mas você vai ter que desenvolver esse jogador. Kadir, mesma coisa. E aí você vai formando um novo time. O Botafogo não tem só uma nova temporada depois da parada pra Copa do Mundo. Ele tem um novo time, porque ele perde um pilar defensivo, que é o Barbosa, e um pilar do time todo, que é o Danilo, né? E que contribui com gols, inclusive. No caso do Vasco, é uma situação um pouquinho diferente. Eu acho que o Renato, ele tem que equilibrar mais, e parte do papel dele como técnico é manter os jogadores com apetite, com um desejo pela titularidade. E o que a Sul-Americana serviu para mostrar, o saldo positivo é que garotos aproveitaram bem as oportunidades, né? O Avelar, o Ramon Rick, Zuccarello entrou bem de novo ontem. Você tem ali jogadores da base do Vasco querendo, né? Que a gente brinca comendo a grama para jogar. Mas os jogadores do banco, que são reservas que o Renato usa sempre, eles não estão dando boa resposta. E aí cabe ao Renato reavaliar alguma hierarquia. Será que o Brenner tá na frente do Bruno Lopes, que entrou ontem? Será que ele tá na frente? Tenho dúvidas. E o Renato, ele vai ter que ser habilidoso nisso, para poder utilizar mais jogadores para brigar nessas diferentes frentes. E no caso do Fluminense, assim, eu não acho que o Fluminense tenha elenco para todas essas competições, não. E aí, talvez até o Zubeldia, ele acabe pagando por uma exigência que é um pouco além do que o Fluminense pode dar. Acho que o quanto antes o Fluminense conseguir priorizar e comunicar isso pro torcedor, pode ter essa segunda parte de temporada com um pouco mais de harmonia entre campo e arquibancada. Mas o que a gente vê em campo não é um time... Eu não vejo o Fluminense como um time que não está bem treinado. Eu vejo como um time instável emocionalmente nos jogos. E aí a parada pode servir para isso, né? Para dar um pouco mais de tranquilidade para essa segunda parte do ano, que é bem competitiva também.
7: Vou começar pelo Fluminense. Eu acho que o Fluminense, assim, a gente vai ter agora a entrada do Hulk, né, no time, depois da Copa do Mundo. E eu
8: entra
7: acho
8: direto,
7: que
8: é... Chico?
7: Como é que é?
8: Entra direto como titular já?
7: Ah, eu acho que sim. Eu acho que sim. Aí, assim, e aí, vamos lá. É uma missão do. É um trabalho de casa pro Zubeldia. Sabe por quê, Michele, que eu acho que entra direto? Porque uma contratação desse tamanho. Por exemplo, se o Hulk tivesse sido contratado pelo Flamengo, eu teria dúvida. Porque assim, o Flamengo está acostumado a fazer grandes investimentos. O Fluminense, ele não tem o poder de investimento que o Flamengo tem. E aí então, quando o Fluminense vai ao mercado e contrata um jogador do tamanho do Hulk, né, do valor do Hulk, do peso do Hulk, eu acho que, assim, é um recado da diretoria pro treinador de que, olha só, dá teu jeito aí, porque ele tem que ser titular. E aí eu acho que vai ser o trabalho de casa pro Zubeldia durante o período da Copa do Mundo. É rearrumar esse Fluminense, uma forma diferente do time jogar, mexer no esquema tático, sei lá, jogar num 4-2-2-2, enfim, Hulk e John Kennedy. Eu acho que o John Kennedy, por mais que tivesse entrado aí nesses últimos jogos, tivesse feito gols, mas, gente, ainda é um jogador muito instável, oscila demais. Ontem, por exemplo, fez um jogo ruim ontem. E eu acho que ontem ele fez um jogo ruim, muito contagiado, muito contaminado pela adrenalina, cara. sabe?
8: Não faltou vontade, né? Mas isso. A vontade superou a técnica.
7: Exatamente.
8: Em algum momento.
7: A bola bate no calcanhar, aí ele tenta driblar e não consegue, ele tenta dar um passe e não consegue. E aí, assim, tem uma coisa que eu percebo muito, muito. Assim, uma coisa que a profissão me ensinou é você perceber a reação do jogador, sobretudo após uma jogada. E assim, ontem o John Kennedy, a cada erro que ele cometia, ou a, por exemplo, a cada oportunidade que o Fluminense perdia, ele botava a mão no rosto, ele passava a mão na cabeça, ou seja, nitidamente sentindo o momento importante que era o jogo de ontem. Aí acaba o jogo, você vê o John Kennedy e o Guga, sabe, junto com a torcida, comemorando com a torcida, sabe, cantando a música da torcida. Então, assim, eu acho que isso pro John Kennedy, pode ser que seja uma percepção equivocada minha, mas eu percebo muito isso. Eu acho que essa relação do John Kennedy com o Fluminense, ter sido formado, ter sido criado em Xerém, ser um jogador da base, ser identificado com o clube, isso de certa maneira, às vezes, atrapalha o John Kennedy no jogo. Ontem foi, para mim, um exemplo clássico. Tudo bem,
8: concordo
7: que ele entrou...
8: contigo. Ele tava muito acelerado, né?
7: Isso, tava acima do tom. Tava acima do tom. E aí, essa aceleração dele estava ruim para ele. Tava prejudicando ele no jogo ontem. Sabe? Quando era para chutar, ele não chutava. Quando era para driblar, ele não driblava. E aí teve acho que foram dois lances. Um, com certeza, o Martinelli estica uma bola para ele. No primeiro tempo, estica uma bola para ele, ele sai correndo, cara, a bola bate no calcanhar dele, ou seja, nitidamente, assim, sabe, ele tava muito ansioso. Então, assim, e essa ansiedade, eu acho que, eu não percebi isso só no jogo de ontem, não, tá? Teve um jogo que ele foi substituído, cara, ele foi pro banco de reservas, não irritado com o técnico que o tirou do time.

0: cara, eu não joguei bem, eu fui tão mal que o técnico me tirou no jogo. Não é na bronca com o treinador, pô, me tirou e eu tava bem, não. Assim, pelo menos eu percebo isso no John Kennedy. Então, assim, eu acho que isso ainda impede que ele seja um jogador que hoje a gente possa dizer o seguinte: não, gente, o titular do ataque do Fluminense é o John Kennedy. O Hulk aí, o Zubeldía vai ter que rearrumar a forma do time jogar. Se o Zubeldía entender isso, ele vai rearrumar a forma do time jogar. Se
1: Mas
0: ele
1: é
0: entender...
1: difícil, né?
0: Pois
1: se
0: é.
1: Se for Lúcio, John Kennedy e Hulk, é um desafio para qualquer treinador, do ponto
0: pois
1: de vista
0: é.
1: Defensivo, né?
0: Pois é, mas por exemplo, se a gente levar em consideração, se a gente levar em conta essa possibilidade da saída do Canóbio, né? O River Plate já sinalizou interesse no jogador. Aí assim, ah, mas tem outros jogadores de lado de campo, mas aí eu não sei se o Zubeldía pode aproveitar essa saída do Canóbio. O Serna não vive um bom momento.
1: Eu não venderia ele não, tá?
0: Sim, mas não é questão disso, né? É questão de proposta, né?
1: Ah,
0: de
1: mas proposta, é o River, né? Pô. O River não vai fazer uma proposta milionária a ponto de, ai meu Deus, é irrecusável pelo Canóbio.
0: É, eu também acho, mas aí, Michelle, eu não sei como é que é aquela coisa do... Claro que não vai sair barato. Acho que o Fluminense não pode vender barato, sabe? Mas também você ficar no elenco com um jogador que tá afim de sair, cara, pois não é. É legal. Eu não acho legal.
2: Quando eu vi, quando eu tomei conhecimento dessa proposta, claro que a relação é diferente, né? Mas o contrato está em vigor. Eu pensei, e a relação jogador com o clube, ela é diferente dentro e fora de campo. Mas a primeira coisa que me veio à cabeça foi o Verrete, né? Que não vai trocar o Vasco pelo Cerro Porteño.
0: Exatamente.
2: Trocou. Por quê? Porque na cabeça dele era mais interessante, por algum motivo, sair daqui do Rio de Janeiro.
0: Não, e ele estava insatisfeito no Vasco,
2: claro,
0: com a barração.
2: Claro, claro.
0: Ele foi barrado pelo Diniz.
2: Claro. Por isso que eu tô te falando, tem dentro e fora de campo algumas diferenças. Mas o querer do jogador a gente não sabe, né?
0: É verdade. Então, assim, só para concluir em relação ao Fluminense, eu acho isso. Eu acho que o Hulk é um jogador que, do tamanho dele, né? É uma contratação desse tamanho e, assim, é para ser titular. E o Zubeldía que vai ter que se virar agora para rearrumar, remontar esse Fluminense. Ou ele simplesmente mantém o esquema com três atacantes, né? E tira o John Kennedy e coloca o Hulk. Ou ele então rearruma, faz um jogo diferente, faz o time jogar de uma forma diferente.
2: Bom, enquanto isso, em Teresópolis, na Granja Comari. Eu escutei, juro que eu escutei. Não sei onde foi, não, mas eu escutei. Você acredita em mim, Michele?
1: Acredito sempre.
2: Chico Aiello, você acredita em mim?
0: Sim, claro.
2: Eu
0: você tem
2: escutei,
0: muita credibilidade.
2: Eu escutei, olha, eu escutei, como diz um amigo meu, eu ouvi com meus próprios olhos que o Neymar só precisava estar fisicamente bem para ir para a Copa do Mundo, porque tecnicamente ele é acima da média, inquestionável, tem a vaga dele e tal, não sei o quê. Então, se ele estiver fisicamente bem, ele vai para a Copa.
1: Uhum.
3: Mas se o Neymar não for, nós tá ferrado. Mas se o Neymar não for,
2: mas eu ouvi isso. Bom, eu ouvi isso. E aí?
0: Você ouviu aqui no Globo Esportivo, não foi?
2: Foi em algum lugar.
0: Foi aqui no Globo Esportivo. Foi eu que falei.
2: Não só você. Agora
1: não, tem um senhor que falou.
0: Eu defendi a convocação do Neymar baseado nisso.
2: Não.
0: Se ele fisicamente...
1: Não, mas não é você, não.
2: Mas você não foi o único. Você não foi o único.
0: É.
2: O que eu tô me referindo não a quem defendeu isso, mas a quem declarou isso. Quando questionado sobre isso. Porque quem cuida disso é que provavelmente vai ter que responder sobre isso.
0: Ah, sim.
1: Tá falando,
0: tá se referindo ao técnico da seleção.
2: Era aí que eu ia chegar.
0: Sim.
2: Porque o mister, o Carlo Ancelotti, quando ele assumiu a seleção brasileira, perguntaram se o Neymar estava fora dos planos. E ele disse, não, nas palavras dele, né? Na época ele nem português falava, muito pelo contrário, que o Neymar era um jogador inquestionável, que bastasse ele estar fisicamente em condições para ser convocado, porque tecnicamente dispensava comentários. O Carlo Ancelotti disse isso. E aí, o Neymar se machuca no jogo com o Coritiba, aquele jogo em que o Santos não viu a cor da bola. Passam para o Rodrigo Lasmar e os demais integrantes do DM e da CBF que ele

0: tinha um edema na panturrilha. Ou seja,
1: inclusive falaram em entrevista ao GE.
0: Pois é.
1: O médico do Santos falou.
0: Pois é. E que...
2: Não, e que poderia jogar se quisesse na terça-feira agora,
0: exatamente,
2: né, gente? Pela Sula.
0: Exatamente. Não aconteceu nenhuma coisa nem outra. Nem jogou pela Sula e nem era edema. E o exame feito ontem constatou isso. E foi o que o doutor Rodrigo Lasmar contou hoje na entrevista coletiva pela manhã lá na Granja Comari. Que o Neymar tem uma lesão grau 2 na panturrilha e que vai necessitar de 2 a 3 semanas para estar apto. Ou seja, a tendência é ele perder o primeiro jogo do Brasil na Copa, não estar à disposição para a partida com o Marrocos, no limite para ser cortado ou mantido no elenco. Porque, vamos lembrar aqui, um jogador, ele poderá ser cortado até a véspera da estreia da seleção que ele defende no Mundial.
1: Apresentando um laudo,
0: apresentando,
1: né?
0: Um laudo, perfeitamente.
2: Que é, mas isso é o de menos, né? Assim, o laudo existe. O que eu acho, tá? Eu acho que agora o Ancelotti... Ai, meu Deus do céu, como é que eu vou dizer isso sem... Vamos lá, deixa eu tentar explicar aqui. Se o Ancelotti não convoca o Neymar para a Copa do Mundo e a seleção brasileira perde a Copa do Mundo, a seleção brasileira é eliminada da Copa do Mundo, ele ia conviver com essa crítica, ele ia conviver com esse fantasma eternamente.
0: Mas você acha que ele está preocupado com isso? Eu tenho dúvidas.
2: Não, mas se ele não convoca?
0: Não, se não ganha a Copa... Não convocando o Neymar.
2: Não, mas assim.
0: Por que eu tô te perguntando isso?
2: Mas olha só. Ele pode tudo.
1: Ele convocou, gente. Então é óbvio que isso é um fator.
2: Ele
1: convocou. É claro que é um fator.
2: Deixa eu só concluir o raciocínio.
0: Fala.
2: Deixa eu só concluir. Ele convocou. E agora, se ele corta, ele simplesmente resolve a vida dele.
0: Pois é.
2: Porque ele vai dizer o seguinte: era pra convocar, eu convoquei.
0: Não, ele fez o critério dele se acontecer. Né?
2: Sim. Não, ele fez o critério dele acontecer e ele chamou pra ele, ele tira uma responsabilidade de uma perda, de um insucesso da seleção brasileira. Porque vamos lá. O seu Luiz Felipe Scolari, se não ganha em 2002, aí você vai dizer o seguinte, Hugo, a mesma coisa. Ah, será que o Ancelotti tá preocupado com isso? Aí você pode dizer, será que o Filipão ia estar preocupado com isso? Não interessa, mas ia ser assim. Em 2002, a história ia dizer o seguinte, a história do futebol ia dizer o seguinte, porque em 2002, o Luiz Felipe Scolari não levou o Romário para a Copa do Mundo e o Brasil não ganhou a Copa. Não adianta, porque isso aí ia ser uma marca,
0: um
2: rótulo na carreira de Luiz Felipe Scolari.
0: É verdade.
2: E a mesma coisa, aí você pode dizer, será que o Felipão ia se preocupar com isso? Isso aí é outra história, é que nem o Ancelotti agora. Se o Ancelotti não convoca o Neymar e o Brasil é eliminado de uma Copa do Mundo, ia ganhar o rótulo de não ter levado o Neymar e por isso, aí é aquela história, né? Ah, o Brasil foi eliminado porque não tinha Neymar. As pessoas já começam, né, a colocar isso de uma forma definitiva. Agora, ele tá muito confortável, porque agora é o seguinte, eu convoquei, mas infelizmente ele não teve tempo de recuperação, ele não conseguiu ficar apto e aí eu tive que cortar. Aí agora é o seguinte, cortou o Neymar, o Brasil perdeu a Copa, ninguém vai rotulá-lo, ninguém vai culpá-lo por não ter levado o Neymar. É isso.
0: E outra coisa.
1: Não sei, tá, Chico?
0: E para além disso, só abrindo um parênteses antes de você falar, Michele, tem uma outra questão que também o isenta de algum tipo de questionamento mais profundo, mais intenso. Peraí, eu tava aqui, propenso a convocá-lo, convoquei. Por que que eu convoquei? Porque o relatório médico que me foi apresentado e que foi apresentado pelos médicos que me apresentaram, pelos médicos do Santos, davam conta de que era apenas um edema.
2: Claro.
0: Então não tinha. Eu não ia convocar um jogador lesionado.
2: Sim.
0: Né?
2: Se o médico do Santos apresenta pro médico da seleção brasileira uma ressonância que nem foi feita, um resultado de ressonância que foi feita ontem, a ressonância que foi, é óbvio que o Ancelotti ia se escorar em cima dessa ressonância para dizer o seguinte, não pude convocar o Neymar porque ele tem uma lesão grau 2 na panturrilha. Pronto.
0: Pois é.
2: Pronto, mas não foi isso que foi entregue para ele. Não foi isso que foi entregue pra ele.
1: Mas tem algumas questões aí. Uma delas, o Ancelotti, que já mencionou essa questão que trouxe o Hugo no começo, de o jogador estar 100%, ele já falou, inclusive a questão, quando ele foi questionado, o nome do Neymar foi citado, sobre a possibilidade do jogador chegar ao 100% durante a Copa do Mundo. E ele disse que sim, que ele abriria essa possibilidade, que sim, isso era um cenário. Então, ele pode sim, pra mim, a partir do momento que ele convocou, eu, Michele, não convocaria por questões técnicas. Para mim, o Neymar não tem condições técnicas de competir no nível de uma Copa do Mundo. Ponto. Agora, a partir do momento que ele convocou e que ele viu o quanto que o Neymar está jogando no calendário do futebol brasileiro, ele sabe que ele corre esse risco, né? Ele sabe que ele corre esse risco de o Neymar, de repente, lesionar e tudo mais. Mas, para além disso, eu queria colocar para vocês o seguinte. O Neymar, pelo menos da última vez que eu olhei, ele não se posicionou. Mas ele deve estar muito indignado. Porque parem para pensar comigo. O Rodrigo Lasmar falou de um prazo de recuperação que vai de 2 a 3 semanas a partir de hoje. Esse problema na panturrilha, ele foi sentido um dia antes da convocação, no jogo contra o Coritiba. Se o Neymar já estivesse fazendo tratamento, ele poderia, inclusive, talvez estar apto para a estreia contra o Marrocos. Mas agora foi feito esse exame mais detalhado e o Neymar, um jogador experiente, também não entendeu que era uma lesão, grau 2. Ele não foi algo que ele conseguiu detectar e acontece. Mas se eu sou o Neymar, eu estaria muito indignada com o departamento médico do Santos, que não fez esse exame mais detalhado. Porque, vamos lá, ele poderia já estar em tratamento. E aí
2: mas faz o exame detalhado, aponta que é uma lesão de grau 2. E como é que o técnico vai justificar a convocação de um jogador que tem uma lesão grau 2?
0: E mais, e se isso vaza?
2: É isso, Michele.
1: Tá, mas vocês chegaram justamente onde eu quero, o ponto que eu queria trazer. Então, assim, tá todo mundo caindo em cima do Santos, mas eu não sei se é só o Santos nessa história. Eu não sei como é que foi isso. É tudo tão nebuloso no Santos que vai ser mais uma situação que vai ficar ali como uma mancha no Santos, como o Santos que fez tudo errado, e a gente não sabe como as coisas aconteceram, de fato. Entende? Então, assim, faltou muita coisa aí. Faltaram muitas peças nesse quebra-cabeça aí. Assim, vamos lá. Esse é um risco que a seleção, ao convocar o Neymar, aceitou correr, porque este é o Neymar atual. Ninguém torce por lesão de jogador, é algo horrível, é lamentável a quantidade de lesão que ele teve, ele não tem culpa disso, mas esse é o cenário. Quem convoca o Neymar sabe que isso pode acontecer.
0: Pois é, mas eu acho que já tem uma contradição aí, no caso da postura do Ancelotti. Pelo seguinte, né? A manutenção do Neymar no grupo de convocados para a Copa do Mundo, ela já provoca uma contradição no treinador, na medida em que ele foi questionado no período no ciclo, né, sobre a possibilidade de um jogador, mesmo não estando 100%, ser chamado, levando em consideração a parte técnica, e quem perguntou, evidentemente, estava se referindo ao Neymar, mesmo que não tenha citado o nome do camisa 10 do Santos. E ele disse, com todas as letras, que não, que levaria jogadores que estão 100%. Ou seja,
1: ou que poderiam chegar
0: que
1: a 100%
0: poderiam chegar a 100%, exatamente. E a gente está vendo que, independentemente do que existisse com o Neymar, foi um edema apenas. Não, é uma lesão. O Neymar pode se recuperar, mas o Neymar não estará 100% no segundo jogo.
2: E o que é pior?
0: E não vai estar 100% caso o Brasil chegue a uma final de competição.
2: E o que é pior agora? O Neymar estava em um estágio fisicamente. Vamos lá, gente, vamos imaginar aqui que o Neymar, antes dessa lesão, ele estivesse com 65% fisicamente. Ele começou lá com zero. Começou com zero e foi subindo. Vinha jogando no Santos, aquela coisa toda, jogo a jogo, aumentando a minutagem, ou seja, aumentando o tempo de minutos em campo. Vamos lá. Aí ele é convocado com 65%, tá? Da questão física, beleza? Só que agora ele tem um problema clínico. Significa dizer que ele agora vai ter que parar, vai ter que interromper esse crescimento dele na questão física para poder tratar o clínico. Ou seja, ele vai regredir. Ele vai regredir fisicamente. Porque o jogador que fica 3 semanas sem treinar, ele vai regredir. E outra coisa, sem treinar e jogar, ele vai regredir fisicamente.
1: E detalhe, vamos imaginar, né? Com um time, e um detalhe rápido, com um time que ele nunca jogou.
2: Exatamente.
1: Porque ele está sendo convocado agora, né?
2: Exatamente. Então, assim, se ele tinha 65% da capacidade física para jogar, ele agora, gente, vai parar em 20-30. Ou seja, ele vai ter que ter uma retomada física. E olha só, e essa retomada física, atenção para aquilo que eu vou dizer, tá? Essa retomada física pode causar uma nova lesão. Porque ele vai estar muito abaixo e talvez ele vai ter que ter uma exigência grande entre. E olha aqui, não é só em jogo não, tá? Até em treino. Porque ele vai regredir absurdamente a capacidade física dele por esse tempo parado, tratando da lesão, sem jogar e sem treinar.
0: Pois é, e a gente vai acompanhar aí, porque... Fala, Michelle, diga.
1: Não, até um detalhe que o Chico falou antes, que agora, meio que se o Ancelotti corta, não teria problemas, eu discordo, tá? Porque o debate Neymar, o Chico é um que eu acredito que traz muitos pontos técnicos a respeito, e eu entendo. Mas o debate sobre o Neymar, ele é tão polarizado e ele tem argumentos tão fora da realidade, muitas vezes... Que assim, se ele corta o Neymar, eu acho que se o Neymar fica o tempo todo na Copa do Mundo no banco e não entra, é menos problema do que se ele cortar. A partir do momento que ele convocou, Chico, mesmo que se tenha uma lesão, eu acho muito complicado ele cortar.
2: É um raciocínio, eu entendo esse teu raciocínio, eu não discordo, não. Então, assim, e aí vai talvez pro início desse nosso tema aqui, que quando o Hugo começou com o discurso, eu ouvi. E tudo mais, e aí assim, talvez só pra tentar amarrar isso, Hugo, só pra dizer o seguinte, cara, não tem bobo nessa história, tá? Não tem bobo nessa história. Não tem bobo. Então assim, e outra coisa, a gente precisa, quando eu falo a gente, e aí, vamos lá, com todo respeito, quem trabalha no futebol precisa entender e ter uma percepção do futebol além das quatro linhas, gente. Além das quatro linhas. Entendeu? É a questão política, é a questão de relacionamento, sabe? Então, assim, tem muita coisa que... Aliás, não é só no futebol, não. Aqui na nossa profissão é a mesma coisa, no nosso dia a dia de trabalho. Uma coisa é o que a gente faz aqui no ar, o que a gente tá aqui fazendo, né? Outra coisa é o que tá envolvendo o nosso trabalho, entendeu? Outra coisa é o que envolve o nosso trabalho, isso em toda profissão.
1: E esse cara tem muitas camadas, né?
2: Muitas Neymar nuances, tem muitas verdade. Camadas. Mas e olha só, em todo trabalho, Michelle, Hugo e galera, por exemplo, queria fazer esse convite, esse exercício para você que tá ouvindo a gente aqui, o Globo Esportivo. Independentemente da sua profissão, você pode ser um motorista de aplicativo, você pode ser um dentista, você pode ser um motorista de transporte público, você pode ser um engenheiro, você pode ser um advogado. Você tem na sua profissão a questão técnica da profissão, ou seja, do ofício, e que está no entorno, as nuances que estão no entorno do exercício do ofício. É isso que a gente precisa entender na hora de olhar o futebol.
0: Bom, e eu tô bastante curioso para saber em o que vai ser da seleção brasileira com ou sem a presença do Neymar. Bom, se já sabemos que de antemão ele não terá condições de participar da estreia na Copa do Mundo com a seleção de Marrocos, evidentemente já estará fora dos dois amistosos preparatórios. Isso é uma conclusão óbvia. E aí eu queria saber de vocês o seguinte: o que acontecer nesse confronto com o Panamá e na partida com o Egito, lá em Cleveland, já nos Estados Unidos, pode influenciar o Ancelotti a mudar algo que já esteja no pensamento dele para a estreia do Brasil, digo em termos de escalação, ou seja, aquilo que o Brasil, ele deve ter, claro, o Ancelotti já tem um time desenhado na cabeça dele, né? Em relação aos 26 que estão ali com ele, 25 no caso, na verdade 23, porque o Martinelli, o Magalhães e o Marquinhos ainda não chegaram da Europa e vão direto para os Estados Unidos. Mas vocês acham que nesses dois jogos contra Panamá e Egito, alguma coisa pode mudar na cabeça do Ancelotti, Chico?
2: Hoje no Redação Sport TV, eu, Bruno Cantarelli e o Marcelo Barreto, a gente fez um exercício, né? Não pro jogo de domingo, porque pro jogo de domingo, por exemplo, os dois zagueiros estão fora, o Martinelli também não, assim, se bem que o Martinelli não acho que será titular. Mas aí a gente começou a tentar montar um time e a gente parou, sabe onde? A gente parou na lateral direita. A gente parou na lateral direita. Eu acho que ninguém discute Marquinhos e Magalhães, Gabriel Magalhães. Não se discute o Alexandro. O Casimiro e o Bruno Guimarães, a mesma coisa. E o quarteto, né? Luiz Henrique, Rafinha, Matheus Cunha e Vinícius Júnior. Mas na lateral direita rolou uma dúvida. Será que é o Wesley mesmo? Será que é o Ibanez?
1: Será que é o Wesley? Pra mim é meio claro que é o Wesley.
2: Você acha que é claro? Simples? Engraçado, a gente ficou na dúvida lá. A gente ficou na dúvida.
1: Porque o outro lado, acho que ele prende um pouco mais a lateral esquerda. Com qualquer uma das opções, Alexandre ou o Douglas Santos. Daí o lado direito ele solta um pouco mais.
2: Ele solta mais, né? Mas assim, acho que pode soltar também, de repente, com o Ibanez. Não sei, a gente ficou nessa dúvida lá.
1: É. Mais complicado soltar o Ibanez. Não tô diminuindo ele, tá? Só característica mesmo.
2: Não, sim, o Wesley é um jogador muito mais agudo, né? Joga muito mais no campo ofensivo do que defensivo, sem dúvida.
1: Isso.
0: Bom, então, pra vocês, muda alguma coisa na cabeça do Ancelotti ou não? Fala, Chico.
2: Não, acho que não muda, não, assim, eu acho que, assim, acho que o jogo de domingo vale muito pouco, né? Porque você não tem os dois zagueiros, então, assim, ele vai ter que colocar ali a zaga reserva. Eu acho que é jogo para fazer experiências. Ele vai ter que fazer isso. Vai ter que. Assim, ele não tem testado. Vamos lá agora, tá? O que eu faria? Eu testaria, por exemplo, em segundo tempo, o Danilo do Botafogo no meio-campo. Não no lugar do Bruno Guimarães e do Casimiro. Junto com os dois. Mas aí, isso significa desmontar o esquema 4-2-4. Né? Mas eu testaria. Eu observaria como seria ter um Danilo jogando de 10. Ou seja, jogando próximo dos três atacantes. É o que eu faria já pro jogo do próximo domingo.
0: E aí, Michele?
1: É uma alternativa e, ao mesmo tempo, ele poderia, né? Quem sabe, repetir o que ele fez contra a Croácia. Do Matheus Cunha sendo esse jogador que recua um pouco mais para armar o time. E aí fica um 4-2-4 por serem quatro atacantes, mas quase que na disposição tática um 4-2-1-3, né? Porque o Cunha recua um pouquinho para armar o time. E assim, eu utilizaria muito o banco, assim, colocaria todo mundo para jogar. Acho que é um jogo para mais talvez passar um pouco essa energia de Brasil e aí pensar no, na Copa do Mundo, levar isso para a Copa do Mundo. Eu iria nessa linha, mas acho boa a ideia do Chico, sim. Acho interessante essa ideia de repente colocar o Danilo. Seria uma mudança de esquema, né? Como ele destacou, mas e se dá certo, né? E se funciona? Pode ser uma alternativa até para. Ah, não quer que seja assim, como titular, começar o jogo assim, mas uma alternativa para segundo tempo, durante
2: isso.
1: A Copa.
2: Eu defendo muito isso, gente. Eu defendo que todo time precisa ter, e assim, eu vejo poucos times fazendo isso, sabe? Você precisa ter jeitos diferentes de jogar, formas diferentes de jogar, e para isso serve o quê? Para isso serve amistoso, vai ter treinamento. Eu acho que os técnicos, eles precisavam trabalhar isso. Até porque hoje, nesse mundo tão, tão globalizado, né? Tão, tão imediatista e de tanta exposição, rapidamente, todo mundo cria uma forma de tentar neutralizar o time que está jogando bem, o time que tem um tipo de desempenho, né? Muito positivo. Então, assim, você precisa criar formas diferentes até para surpreender o teu adversário.
1: O complicado, né, Chico, é que a gente não criou nem a nossa primeira, né? nossa forma.
2: Vamos estrear mais uma vez, hein? Vamos estrear numa Copa do Mundo. Mais uma vez, tô falando isso aqui há não sei quanto tempo. Eu não lembro disso ter acontecido. Eu, assim, acompanho o Copa como torcedor e depois como jornalista, tá? Eu não lembro de ter acontecido isso. Vamos estrear numa Copa do Mundo sem um time que jogou junto. Sem um time que jogou junto. Isso não aconteceu ainda. A gente vai para uma Copa do Mundo diante de Marrocos com os 11 que vão começar o jogo sem terem atuado juntos.
0: É isso aí. Bom, o Michele, rapidinho.
2: A última, perdão, Hugo, a última chance vai ser contra o Egito. Porque já agora domingo não vai. Porque não tem os dois zagueiros.
0: Não tem.
2: Só se for contra o Egito.
0: Não tem, exatamente. É a última chance no jogo lá de Cleveland, né? Vamos esperar. Olha aqui, 7h57. Michele, tu já tá na hora de ir lá, né, Michele?
1: Pô, já passou da hora.
0: Peraí, não, só pra eu confirmar aqui.
2: E uma esticada boa hoje,
0: hein, Michele? Acabou a rodada do bolão, isso, gente. O bolão.
2: Acabou
0: bolão,
2: a rodada? Né? Opa, e como é que foi então? Conta aí.
0: Vamos
2: conta
0: lá,
2: aí, como
0: é que número de acertos. Quem teve mais acertos com 6? Quem foi? Muito obrigado mesmo.
1: Logo vi. Pra essa pressa toda pra falar do bolão aí.
2: Interessado em dar o bolão, né?
0: E quem acertou 4 em 10?
3: Carlos Eduardo Éboli.
0: O Duda acertou 4, eu acertei 6. E cada um dos outros dois acertou 5. Então, 5 acertos para Chico Aiello. 5 acertos para Michele Silva.
2: E como é que tá esse bolão? Quem é que tá na liderança do bolão?
0: Quem tá na liderança?
3: Francisco Aiello.
2: Não,
1: campeão.
2: Nada disso, Michele, para de agorar, cara. Meu Deus do céu, que boquinha é
1: meu
2: essa?
1: Meu campeonato é outro, cara.
2: Para com isso, não, tem muita coisa pra acontecer ainda. Calma, galera, segura.
0: Então, primeiro colocado é Chico Aiello, segundo colocado é...
3: Carlos Eduardo Éboli.
0: Então, Duda Éboli é o segundo colocado com 345 pontos. Chico Aiello é o primeiro com 360. Éboli é o segundo com 345. Na terceira colocação, com 335. Muito obrigado.
2: Quem é em último, gente?
1: Tchau.
0: A Michele. Valeu, galera. A Michele tá lá embaixo.
4: Michele Silva!
0: É, com 330 pontos.
2: Mas vem aí o retorno, hein?
0: Vem
2: e
0: aí
2: ela vai recuperar, hein?
0: É.
2: Ela vai recuperar. Pode, eu tô preocupado com a Michele, cara.
0: Já
2: preocupado.
0: Pode começar a recuperar na rodada do final de semana.
2: Será? É.
0: Mas vamos
2: tô
0: esperar.
2: Preocupado com a ameaça aí da minha liderança, hein?
0: Não. Deixa que a sua
1: liderança... Da minha parte, fica tranquilo.
0: Quem vai cuidar da sua... futura ex-liderança sou eu, mas deixa tu pra lá. Michele, então, até a próxima, hein, Michele?
1: Valeu, amigos, até a próxima.
0: Valeu. 7h59, o Globo Esportivo volta já.

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0: neste clima. Faltam 2 semanas para a Copa do Mundo, 14 dias, gente. Em 2 semanas estaremos aqui na Rádio Globo falando, comentando, opinando, informando e transmitindo Copa do Mundo para você.
1: Eu tô me segurando de emoção, Hugo.
0: Eu sei disso, Chico Aiello.
1: Eu não tô me segurando, cara.
0: Eu sei disso, eu sei disso. Pedi até a produção, galera toda aqui da produção que tá no Mundo Esportivo hoje.
1: Todo mundo que
0: já
1: tá hoje
0: pra
1: aí.
0: Já fazer alguma coisa em relação a esse tipo de trabalho, né? Pra gente poder ir trazendo aos poucos aqui dentro da nossa programação, da Rádio
1: Cara,
0: Globo.
1: E o tema do futebol Globo CBN pra Copa do Mundo, que coisa linda, Hugo.
0: Adorei.
1: Olha aí, olha aí, olha aí, ó.
0: Eu adorei.

12 dias, galera. Faltam 2 semanas pro Brasil vivenciar já com a Copa do Mundo sendo uma realidade. A estreia do Brasil é no domingo, aliás, é no sábado, dia 13. Dia 11 cai numa quinta-feira, é isso, 12 sexta, 13 sábado, Brasil estreando na Copa do Mundo no dia 13 de junho, enfrentando Marrocos. E a gente vai estar por aqui transmitindo as emoções da Copa do Mundo pra galera que vai estar sintonizada, ligada, conectada no Futebol Globo CBN. 8:09, estamos de volta aqui no Globo Esportivo com muito pra você e os trepidantes voltando com informações rapidinhas.

0: Rapidinha. Rapidinha do Mengão, fala André Neto.
1: Com os resultados de ontem, o Flamengo garantiu a melhor campanha da fase de grupos da Copa Libertadores em 2026, somando 5 vitórias e 1 empate e um saldo de 12 gols a favor. O rubro-negro repetiu um feito de 42 anos atrás. Em 1984, o clube carioca também alcançou a liderança geral da primeira fase. Com isso, o Flamengo vai decidir todas as partidas do mata-mata em casa.
0: Fluminense. Rapidinho do Tricolor, fala Guilherme Pradella.
2: O técnico Luiz Zubeldia preferiu não comentar sobre a situação envolvendo o meia Paulo Henrique Ganso. Segundo o comunicado do clube, o jogador está liberado para acertar sua saída. Caso ela se confirme, Ganso encerrará sua passagem pelo Fluminense com 316 jogos, 30 gols e 35 assistências.
0: Rapidinha do Vascão da Gama, conta aí pra gente, Lari Menegatti.
3: O adversário do Vasco nos playoffs para as oitavas da Sula será conhecido no fim da noite de hoje. O melhor segundo colocado da competição, contando a classificação geral, enfrentará o pior terceiro colocado da Libertadores e assim por diante até que todos os confrontos sejam fechados. Hoje, o Vasco é o terceiro melhor segundo colocado. Botafogo!
0: E a rapidinha do fogão também é com Guilherme Pradella.
2: Os últimos jogos da fase de grupos da Sul-Americana terminam nesta quinta-feira com os confrontos do Grupo A entre América de Cali e Macará, além de Tigre e Alianza Atlético. No entanto, o Botafogo já tem confirmado que encerra essa fase da competição com a melhor campanha. Foram 16 pontos conquistados. Com isso, o time sabe que poderá decidir os jogos do mata-mata sempre com seu mando. Vale lembrar que a Sul-Americana tem a grande decisão em jogo único, no dia 21 de novembro, em Barranquilla, na Colômbia.
0: 8 horas 12 minutos. Vamos falar do Mengão. Boa noite, André Neto.
1: Muito boa noite, Hugo Lago e amigos do Globo Esportivo. O meia Carrascal tomou um gancho pesado do STJD por conta da expulsão na partida contra o Palmeiras no último fim de semana. O colombiano vai desfalcar o rubro-negro pelas próximas 3 partidas no Brasileirão, começando com o duelo deste sábado contra o Coritiba no Maracanã. A 4ª Comissão do Superior Tribunal de Justiça Desportiva julgou nesta quinta-feira os desdobramentos da vitória do Palmeiras por 3-0 sobre o Flamengo. Expulso na partida por conta de uma solada no rosto do zagueiro Murilo, Carrascal foi suspenso por 3 jogos por reincidência, já que este foi o 3º cartão vermelho do jogador só em 2026. O meia foi denunciado pela Procuradoria do STJD no artigo 254 do Código Brasileiro de Justiça Desportiva por conduta violenta. A pena variava entre 1 a 6 jogos de suspensão. A defesa do Flamengo solicitou a absolvição ou a pena mínima de 1 jogo por considerar que a falta cometida por Carrascal foi acidental e muito inferior a uma punição recente aplicada após a expulsão no Fla-Flu, em que Carrascal foi punido com 2 jogos. Em seu voto, o relator Gustavo Vogan também considerou que Carrascal não teve intenção de cometer falta, mas ressaltou a imprudência do lance e as outras expulsões recentes. Ele decidiu punir o jogador com 2 jogos de suspensão, mas os demais auditores aumentaram a pena para 3 jogos. Com isso, além da partida contra o Coritiba neste sábado, Carrascal também será desfalque nos duelos contra Chapecoense e São Paulo, marcados para depois da Copa do Mundo. Mas o Flamengo vai recorrer da decisão. Por outro lado, o técnico Leonardo Jardim foi absolvido da acusação de grave desrespeito ao árbitro pelas críticas que fez à arbitragem da partida na entrevista coletiva. A procuradoria considerou que o técnico atacou a honra do árbitro David Oliveira Lacerda ao dizer que é muito fácil dar cartões vermelhos ao Flamengo e que Davi apita sempre para a mesma cor, essa é a coragem dele. Leonardo Jardim não esteve presente na audiência, mas gravou um vídeo para se defender. O treinador português argumentou que as declarações na entrevista coletiva foram uma tentativa de ironizar um posicionamento do técnico do Palmeiras, Abel Ferreira, antes da partida. A defesa do treinador foi acolhida e os auditores foram unânimes ao absolvê-lo. Além de Carrascal, também foram punidos o massagista Fernando Munhoz e o Flamengo. O funcionário pegou uma suspensão de 30 dias e multa de R$10 mil por ameaça à arbitragem, enquanto o clube foi multado em R$45 mil por objetos atirados no campo e pela confusão ao fim do jogo. Para o duelo contra o Coritiba neste sábado, Carrascal já seria desfalque de qualquer maneira, já que vai se apresentar à seleção colombiana para a disputa da Copa do Mundo. Além dele, o Flamengo também não vai poder contar com Alexandro, Danilo, Léo Pereira e Lucas Paquetá, convocados por Carlo Ancelotti para a seleção brasileira, os uruguaios Varela, De La Cruz e Arrascaeta e o equatoriano Gonçalo Plata, totalizando 9 desfalques por conta das convocações. Bom, por hoje é isso, amigos. Um abraço e até a próxima.
0: Valeu, André Neto, com as informações do Flamengo. Chico, percebo um ar de fim de casamento na relação entre Carrascal e Flamengo, hein?
4: Concordo. Não deu match, né?
0: Ou se deu match. Já desdeu.
4: Não deu match, assim.
0: Mas eu acho que não deu mesmo.
4: É, o jogador que foi contratado, eu lembro muito bem, e não sei se você vai concordar, que quando se anunciou o interesse do Flamengo e depois se concretizou a contratação, todo mundo dizia assim: pronto, o Flamengo encontrou o substituto do Arrascaeta.
0: É.
4: O Flamengo precisava, estava procurando, o Flamengo não tinha um jogador para ser o substituto do Arrascaeta. Toda a ausência do Arrascaeta, as pessoas diziam: não tem no time do Flamengo, não tem no elenco do Flamengo. Não é o fulano, não é o Beltrano, não é o Cicrano. E aí, quando o Carrascal é contratado, todo mundo respirou aliviado: bom, agora temos um jogador para substituir o Arrascaeta. E o Carrascal não correspondeu isso. E pelas últimas atuações, pelas 3 expulsões desse ano de 2026, eu acho que já deu para ele.
0: Também tô achando, e o próprio jogador já dá sinais de que, bom, a relação deteriorou. Mas vamos aguardar aí, a tendência é que ele saia, mas no futebol a gente precisa da confirmação mesmo. 8:17. Vamos falar do Tricolor e quem traz as informações do Flu é você, Guilherme Pradella.
2: Tudo bom, Hugo? Aiello, boa noite para vocês, para quem acompanha o Globo Esportivo. O torcedor do Fluminense respira nesta quinta-feira aliviado com a classificação do time às oitavas de final da Libertadores da América, mas sabe o que sofreu na noite desta quarta, enquanto o Flu no Maracanã enfrentava o Deportivo La Guaira, mas ficava de olhos e ouvidos atentos lá para Bolívia, por conta do confronto entre o Bolívar e o Independente Rivadavia. 3-1 para o Fluminense contra o La Guaira, 3-1 para o Rivadavia contra o Bolívar. Com isso, os dois times avançam às oitavas de final. Rivadavia já classificado, primeiro lugar, e o Fluminense chegou aos 8 pontos e garantiu a segunda vaga. Obviamente que foi uma partida que gerou muita tensão dos torcedores e também nos jogadores. Inclusive o próprio Luiz Zubeldia, na coletiva de imprensa, falou muito sobre isso, mas tem alguns aspectos que acho que a gente deve tratar aqui durante a participação no Globo Esportivo, que é com relação a dentro de campo. Um dos detalhes que me chamou a atenção durante a coletiva de imprensa do Luiz Zubeldia foi quando ele foi perguntado com relação ao sistema defensivo do Fluminense, que chegou a ser, durante o início da passagem do Zubeldia, um ponto extremamente forte, mas nessa Libertadores da América, a equipe sofreu gols em todos os jogos, atuando em casa, onde sempre teve um desempenho defensivo muito bom. Zubeldia até explicou que o Fluminense é um time muito ofensivo, que acaba, por vezes, pagando este preço. Mas aí ele foi perguntado sobre a presença do Martinelli, como ele achou o desempenho do jogador que voltou à equipe depois de pouco mais de um mês fora dos gramados por conta de uma lesão na coxa. E acho que dá para perceber o tamanho da importância do Martinelli para essa equipe, tanto ofensivamente quanto também defensivamente.
5: Queria que você analisasse um pouco mais a volta do Martinelli no jogo de hoje pro seu esquema tático.
6: Impressionante.
5: Que participou bem e conseguiu dar uma assistência no segundo gol do Fluminense.
6: Impressionante. Martinelli, como dije recién, es un equilibrio para el equipo y eso ya te demuestra que el equipo es ultra ofensivo o muy ofensivo. Si tu pieza más equilibrada es Martinelli, imagínate lo ofensivo que somos. Entonces la necesidad de tenerlo a Martinelli era importante porque te da equilibrio en el proceso con bola y te da equilibrio en el proceso sin bola, sobre todo de mitad para atrás, que era algo que el nivel de Martinelli no lo reemplazás. Tenemos buenos, muy buenos jugadores para poder reemplazar, pero Martinelli ha demostrado estar en un periodo, en un nivel más arriba, y sobre todo porque ya esto de el abucheo, la reprobación del torcedor, ya lo pasó. Ya pasó 200 juegos, 150 juegos, y eso hace que él esté maduro.
2: Fluminense, então, que vai conhecer nesta sexta-feira, após sorteio da Conmebol, o adversário das oitavas de final da Libertadores da América será um adversário que terminou na primeira colocação, os jogos que acontecem depois da Copa do Mundo. Neste final de semana, tem o último jogo antes da parada da Copa, é Campeonato Brasileiro, 18ª rodada, e o Flu tentando chegar até essa parada na melhor posição possível, que será a vice-liderança. Caso vença o Cruzeiro neste domingo às 8h30 da noite no Mineirão, conseguirá chegar aos 33 pontos e aí torce para um tropeço do Flamengo, que também joga neste final de semana, porém no sábado, contra o Coritiba em casa. Se não vencer e o Fluminense conseguir um triunfo, aí o Fluminense vai para a parada da Copa do Mundo na segunda colocação. Repito então o jogo domingo, 8h30 da noite, no estádio do Mineirão, contra o Cruzeiro. O Golago.
0: Beleza, valeu. Guilherme Pradella com as últimas do Tricolor, que está classificado para as oitavas da Copa Libertadores da América, né? Tava com um olho no Maracanã, o outro lá em Santa Cruz de la Sierra. Deu tudo certo pro Fluminense. A vitória do Rivadavia 3-1 em cima do Bolívar e a vitória.
4: Você tava ligado, né, Hugo? Acompanhando,
0: com toda,
4: né?
0: Certeza,
4: com acompanhando, toda certeza. Acompanhando, eu imagino. Torcendo pelo futebol do Rio, né, Hugo?
0: É o nosso dever, né, Chico?
4: Sem dúvida, sem dúvida. Esse é o teu pensamento, você sempre torce pro futebol do Rio e muito bem em todas as competições, e ontem não foi diferente.
0: Eu, não apenas todo mundo, Chico, todo mundo.
4: É, mas você muito mais, cara, muito você mais, muito mais, você muito tem mais. Isso, cara, você tem esse lado bom, entendeu?
0: Eu não consigo entender como é que um rubro-negro torce contra o Flu, um vascaíno torce contra o Flu, um botafoguense torce contra o Flu.
4: Eu tô te falando, cara, você é de uma pureza realmente muito grande, Parabéns pela sua pureza, pelo que você tem nesse coração, nessa bondade que você tem gigante nesse coração, Hugo.
0: Bom, e por falar em pureza, o retorno do Martinelli.
4: Oh, nem fala.
0: Pura evolução pro Fluminense, hein,
4: Chico? Totalmente. Olha assim, coincidência ou não, eu não tenho esses dados aqui, tá? Eu não tenho esses números aqui. Eu acho que quem acompanha o dia a dia do Fluminense poderia, só uma sugestão, não tô aqui pra pautar ninguém no ar, né? Longe disso, pelo amor de Deus, não é meu objetivo. Mas eu gostaria de fazer esse levantamento, de saber desse levantamento. Se coincide a saída do Martinelli do time com a queda de rendimento do Fluminense no Campeonato Brasileiro e principalmente na Libertadores da América. Porque é só o Martinelli sair do time, o Fluminense tem uma queda, e coincidência ou não, a volta dele ontem foi fundamental. Acho que o Zubeldía foi muito lúcido, muito transparente em admitir, né, em ressaltar como foi importante ontem o Martinelli ter voltado ao time.
0: É isso aí, e tomara que ele consiga, ao retornar, ajudar o Fluminense nessa sequência de bons resultados, começando pelo de ontem. 8h23, o Globo Esportivo volta já.

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Às 8h31, estamos de volta aqui no Globo Esportivo, segunda hora do programa. Nós vamos com você até às 9 da noite, os trepidantes, voltando com informações.

0: Outra rapidinha do Mengão aí, André Neto.
1: O Flamengo vai aproveitar a pausa para a Copa do Mundo para fazer uma intertemporada em Portugal. A delegação passará 2 semanas no Algarve e fará 3 amistosos, um já definido contra o Benfica no dia 11 de julho. Após o jogo contra o Coritiba no próximo sábado, os jogadores do Flamengo vão ganhar uns dias de férias e o time viaja para a intertemporada no dia 28 de junho.
0: Fluminense. Outra rapidinha do Tricolor é com você, Guilherme Pradella.
2: O Meu Dia revelou que Canóbio fez questão de defender o Fluminense na decisão desta quarta na vitória.

0: A lista definitiva para a Copa do Mundo, que sairá entre os dias 31 de maio e 1º de junho.
1: Rapidinho do Vascão da Gama, mais uma Lari Menegatti.
2: Tudo bem, Hugo, Aiello e ouvintes?
1: Tudo bem.
2: O jogo contra o Barraca Central foi o de pior público do Vasco em São Januário desde 2022. Apenas 3.500 torcedores compareceram ao estádio na noite desta quarta-feira. A marca anterior era do Cariocão daquele ano, quando 2.900 torcedores estiveram no estádio contra o Resende. Botafogo!
1: E essa outra rapidinha do Fogão também é com Guilherme Pradella.
0: Botafogo enfrenta o Bahia neste sábado, às 5:30 da tarde, fora de casa, pela 18ª rodada do Campeonato Brasileiro. É a última antes da parada para a Copa do Mundo. O Fogão tem a sexta melhor campanha como visitante até agora na competição nacional, com 3 vitórias, 2 empates e 4 derrotas. Já o Bahia tem a terceira pior campanha como mandante. São 2 vitórias, 4 empates e 2 derrotas.
1: 8:33.
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0: Classificada para a próxima Copa do Mundo, a seleção do Catar entrou em campo nesta quinta-feira contra a Irlanda em amistoso preparatório. E o time comandado pelo espanhol Julen Lopetegui perdeu por 1-0. O jogo foi realizado em Dublin, capital da Irlanda, que não conseguiu se classificar para o Mundial de 2026. O duelo contra os irlandeses foi o penúltimo amistoso dos catares antes da Copa do Mundo. No dia 6 de junho, a equipe encerra a preparação diante de El Salvador. O Catar está no grupo B da Copa e enfrentará o Canadá, Bósnia e Herzegovina e a Suíça, adversário da primeira rodada. O jogo será no dia 13 de junho, sábado às 4 horas da tarde. Quem também entrou em campo nesta quinta foi o Egito, adversário do Brasil no próximo dia 6 de junho, que será o último amistoso antes da Copa. A partida foi realizada no Cairo. Os egípcios venceram por 1-0 a Rússia. O Egito está no grupo G, estreia contra a Bélgica no dia 15 de junho e depois enfrenta a Nova Zelândia e o Irã. De São Paulo, Guilherme Pradella.
1: 8:34. Vamos falar do Vascão da Gama. Fala você, boa noite, Lari Menegatti.
2: Tudo bem, Hugo, Aiello e ouvintes. Depois da vitória por 3-0 contra o Barraca Central pela Copa Sul-Americana, o técnico Renato Gaúcho acabou com qualquer dúvida sobre a permanência dele no comando do Vasco.
6: Aumentou meu tesão. Boa noite.
2: Bom, esse foi o final da coletiva. Antes, no entanto, o técnico exaltou a classificação vascaína, mesmo na segunda posição.
6: Passamos para a próxima fase, em segundo lugar, mas passamos. Os outros brasileiros também, praticamente, ontem mesmo, o próprio Santos, o próprio Grêmio também passaram em segundo. Então não tem jogo fácil. O Vasco da Gama está disputando 3 competições. O Vasco está na outra fase da Copa do Brasil, o Vasco está na outra fase da Sul-Americana e o Vasco poderíamos estar melhores no Campeonato Brasileiro. Mas não estamos mal, não. Estamos ali.
2: Mas também rebateu as críticas de que teria agido com covardia ao não dar entrevista coletiva depois da derrota para o Bragantino, em jogo no qual foi hostilizado por parte da torcida vascaína.
6: Se alguém pensar um dia que o Renato foi ou é covarde, esse alguém tem que estudar melhor a vida dele, que a vida dele está muito para baixo. Porque coisa que eu nunca fui, nunca vou ser, é covarde. Bem pelo contrário. Bem pelo contrário. Se eu fosse covarde, talvez nem teria vindo pro Vasco. O problema de algumas pessoas é isso. É querer achar que está sempre na frente do treinador. O treinador, ele tem as informações. Pode errar? Sim, mesmo com as informações? Sim, ele pode errar, sem problema algum. Agora, dura é receber críticas sem saber o porquê que o treinador tomou aquela decisão.
2: Se Renato segue, os jogadores também afirmam que seguem apoiando o treinador. É o caso do goleiro Léo Jardim.
7: Com relação ao Renato, a gente está fechado com o Renato, a gente tem responsabilidade nos resultados e eu acho que hoje foi uma resposta muito positiva do grupo e eu acho que é seguir nesse mesmo caminho, continuar trabalhando, continuar com os pés no chão para que a gente, domingo, consiga fazer um grande jogo e consiga a vitória.
2: Quem no no entanto, precisa de um pouco mais de confiança e carinho agora é o atacante Brenner, autor de apenas 3 gols até agora com a camisa do clube. E há mais de 10 jogos sem marcar, o jogador desperdiçou um pênalti.

0: Para Renato, é necessário seguir fazendo o possível para que ele reconquiste a confiança.
1: O Breno, a gente precisa recuperar ele. É bom garoto, garoto que trabalha. O garoto não chegou à toa no grupo do Vasco. Tudo é confiança. Então, hoje o jogo estava definido. Por que ele bateu o pênalti? Justamente para ele readquirir essa confiança. Até porque o próprio torcedor pediu para ele bater o pênalti. E eu dei a ordem, deixem ele bater para ele fazer o gol e reconquistar a confiança, em primeiro lugar, dele. E depois, do torcedor. Infelizmente, ele não fez o gol, mas faz parte.
0: Volto com vocês, Hugo e Aiello.
2: Beleza, Lari Benigatti com as informações do Vasco, que ontem venceu. Para recalcular e corrigir um erro bem elementar, hein, Chico Aiello?
3: Exatamente. Eu vou continuar dizendo, eu não concordo com esse abandono, com essa falta de interesse do Vasco na Copa Sul-Americana. Não concordo. Eu acho que é uma competição que dá dinheiro, que dá prestígio. Ou seja, você ganha a Copa Sul-Americana, você coloca um troféu no teu clube, né, dentro do teu clube, você garante vaga na Libertadores do próximo ano, na fase de grupos. Não é negócio de pré-Libertadores, não. Pelo amor de Deus. Ainda mais o Vasco, que dos quatro aqui do Rio de Janeiro, vive um jejum absurdo de título importante, né? Além de carioca. Há quanto tempo o Vasco não ganha um título, né? Como uma Copa Sul-Americana? Há mais de 200 anos. Então, assim, eu não concordo com esse abandono do Vasco em relação à Copa Sul-Americana. A prioridade é não cair no Campeonato Brasileiro. Abandonou a Sul-Americana e é 16º colocado hoje, gente. Adiantou o quê?
2: Pois é.
3: Adiantou o quê? E outra coisa.
2: Detalhe, escolheu botar o time titular no jogo em que poderia ter colocado os reservas, ainda que tivesse colocado os reservas durante toda a fase de grupos da competição.
3: Exatamente.
2: Era colocar só no jogo com o Olímpia.
3: Exatamente. E o Renato tem que parar com esse negócio de dizer que ele não aceita crítica porque é o treinador que sabe. Então tá bom, Renato. Então fala o seguinte, fala mais com a imprensa. Fala mais com a imprensa.
2: Ou pede à diretoria que seja mais transparente no que acontece internamente com a imprensa.
3: Exatamente.
2: Porque ontem o repórter fez uma pergunta.
3: Permita mais o acesso. Porque, por exemplo, na hora que você permite o acesso, você vai ser perguntado. Vem cá, Renato, por que da insistência com o Brenner?
2: Mas será que interessa?
3: Então não vem com esse discurso depois, porque...
2: De interpelar repórter e dizer, mas você não vê... Mas vocês não viram?
3: Isso,
2: vocês
3: não é
2: tomaram
3: fácil.
2: Conhecimento? Claro, porque ninguém vai pular muro, não, gente. Ninguém vai pular muro pra acompanhar treino, não.
3: E é muito fácil dizer que vocês não acompanham. Não acompanham porque vocês não deixam.
2: Claro, porque o clube não abre.
3: Porque vocês não deixam. E aí a análise tem que ser em cima do quê? Em cima só do jogo.
2: Pois é.
3: Entendeu? Ou em cima parar com esse negócio.
2: Ou em cima do que o repórter conclui a partir da informação que ele tem.
3: Exatamente. Se você não tem um diálogo, se você não pode chegar pro treinador e perguntar, vem cá, por que que você tá colocando o Brenner? Por que que você entende que o David tem que começar jogando e o Spinelli fica no banco? Por que essa sua preferência? Mas não! O único momento hoje de entrevista com o treinador é pós-jogo. Ou seja, o cara dá entrevista só depois de jogo. Se o cara jogar uma vez só na semana, ele só vai dar uma entrevista.
2: Sim.
3: E aí você quer informação como, Renato? Desculpa, tá errado.
2: 8 horas 41 minutos, o Globo Esportivo volta já.

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0: 8:53 aqui no Globo Esportivo com outras informações pra você. André Neto.
1: Sem treinador no time sub-20 desde a demissão de Bruno Pivetti no dia 14 de maio, o Flamengo agora tem negociação avançada para contratar Marcelo Salazar, que se despediu do Al-Nassr, da Arábia Saudita, na última terça-feira. Ele treinava a equipe sub-21 e não renovou com o clube saudita. Natural do Recife, o treinador de 48 anos foi auxiliar técnico de Mano Menezes no Al-Nassr em 2021 e ficou no clube saudita, onde conviveu com Jorge Jesus no último ano.
0: Fluminense. Guilherme Pradella.
2: O último jogo do Fluminense antes da parada da Copa do Mundo será neste domingo, às 8:30 PM, contra o Cruzeiro no Mineirão. O Flu é o terceiro colocado com 30 pontos. E dependendo de um tropeço do Flamengo, que tem 31, pode até chegar à vice-liderança. O adversário do Flu, o Cruzeiro, ocupa a nona colocação com 23 pontos.
0: Lari Menegatti.
3: O jogo contra o Barraca Central foi o de pior público do Vasco em São Januário desde 2022. Apenas 3.500 torcedores compareceram ao estádio na noite desta quarta-feira. A marca anterior era do Cariocão daquele ano, quando 2.900 torcedores estiveram no estádio contra o Resende. Botafogo!
0: Guilherme Pradella.
2: O Bahia, adversário do Botafogo neste sábado, às 17:30 PM, pela 18ª rodada do Campeonato Brasileiro, vive seu pior momento na temporada. O time de Rogério Ceni está a 8 jogos sem vencer. São 3 empates e 5 derrotas neste período. A última vitória foi no dia 11 de abril, contra o Mirassol. Desde então, caiu da 5ª para a 8ª colocação na tabela de classificação.
0: 8:55 PM. Vamos continuar falando do Bota. Volta pra dela.
2: Hugo Aiello, tô de volta aqui no Globo Esportivo para falar sobre o Botafogo, que nesta quarta-feira garantiu a liderança geral da fase de grupos da Copa Sul-Americana ao vencer o Caracas de virada por 3-1 jogando fora de casa. O time saiu perdendo por 1-0, mas depois conseguiu virar para o 3-1. Apesar do objetivo de se classificar em primeiro, ainda mais garantindo a primeira colocação geral, que faz a equipe poder sempre decidir em casa os confrontos de mata-mata, o técnico Franklin Carvalho alertou para problemas que o time apresentou.
4: Terminamos a primeira fase desta competição, era importante nós ganharmos hoje para assegurarmos o melhor primeiro classificado, porque sabemos que temos que ter vantagem no desenrolar da competição com o segundo jogo em casa. Mas fizemos um primeiro tempo novamente e eu torno-me repetitivo, fizemos um primeiro tempo abaixo da nossa capacidade. Okay. Nós fizemos um remate na baliza que foi para fora do jogo, na cara do goleiro. Nós temos que ser mais agressivos na frente e criar mais chances. Depois sofremos um gol de bola parada já no primeiro jogo em casa com o Caracas, sofremos um gol de escanteio, mas é um momento que faz parte do jogo, que nós trabalhamos muito e que insistimos muito, mas acabou por dar esse gol para o adversário. Para o segundo tempo, completamente diferente, nós com um ritmo mais alto, criamos mais chances, fizemos 3 golos, mas não estou satisfeito com o primeiro tempo. Com o segundo tempo estou mais satisfeito. Ainda assim nós temos uma margem muito grande para melhorar. Só que temos que perceber que não podemos andar a dizer que temos margem para melhorar daqui a 4 meses. Nós temos que arrepiar caminho, temos que melhorar rápido e não dar ao adversário tanta chance e tanta possibilidade para nos criar dificuldades.
2: Foram 16 pontos conquistados pela equipe do Botafogo nessa primeira fase. Com isso, repito, o time poderá sempre decidir em casa os confrontos de mata-mata da Copa Sul-Americana, que volta depois da parada da Copa do Mundo. Antes disso tudo, neste final de semana tem a última rodada do Brasileirão, antes da parada do Mundial. Confronto neste sábado contra o Bahia, fora de casa pelo Campeonato Brasileiro, é 18ª rodada. Hoje, na tabela de classificação, o Botafogo está justamente um ponto atrás do Bahia. 22 pontos para o Fogão, 23 para a equipe de Salvador, que vive seu pior momento na temporada. Já são 8 jogos sem vencer no ano, por isso o Botafogo vai tentar se aproveitar desta fragilidade que vive a equipe do Bahia, jogando inclusive em casa, para tentar subir ainda mais na tabela de classificação. Gulago.
0: Valeu, 8h58.
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7: O segundo dia de trabalhos da seleção brasileira na Granja Comaria em Teresópolis para a Copa do Mundo de 2026 até teve mais um treinamento em campo, mas a grande notícia mesmo veio da entrevista coletiva realizada pela manhã, quando se esperava que só falariam o goleiro o Everton e o meia Casemiro, apareceu o doutor Rodrigo Lasmar, chefe da equipe médica da CBF, para trazer uma atualização sobre a lesão de Neymar, o único dos 26 jogadores convocados que neste momento está lesionado. O doutor trouxe uma visão sobre o caso que é bem diferente daquela que o Santos vinha comunicando até então.
8: E terminamos com uma ressonância magnética que identificou uma lesão muscular grau 2 na panturrilha, não apenas um edema. A nossa expectativa é que num prazo de 2 a 3 semanas ele esteja liberado.
7: Em nota oficial, o Santos alega que compartilhou todos os exames feitos até então com a CBF. Diz também confiar na recuperação de Neymar em um prazo mais curto que o estipulado pela seleção, porque conhece o atleta e mantém todas as informações que foram divulgadas. Vale lembrar que a versão do Santos era de que o jogador tinha um edema e não uma lesão muscular. A seleção tem até a véspera da estreia contra o Marrocos no dia 13 de junho, portanto até o dia 12 de junho, para substituir um jogador lesionado por qualquer outro que estivesse na pré-lista de 55 nomes entregue à FIFA. Assim, não há pressa para definir a sequência de Neymar ou não na Copa do Mundo. Neste momento, como a lesão a princípio será curada num prazo de 2 a 3 semanas, o jogador segue normalmente no grupo.
9: É, hoje é dia de pegar a camisa da seleção brasileira. Já vestiu a sua? Eu tô vestindo.

0: 9:01. Chico Aiello, tá na hora da gente ir embora, hein?
1: Vamos nessa, Hugo. Abração, Hugão.
0: Valeu. Ponto final no Globo Esportivo de hoje, com a produção e a coordenação do Jorge Presuntinho e os trabalhos técnicos do Jorge Presuntinho também.
2: Eu gosto disso.
0: Amanhã a gente volta. Aquele abraço, galera.
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